0: atendida, né, e orientada pela equipe. Então foi um processo muito tranquilo, né, de orientação e também de acesso, né, à vacina.
1: A chefe da unidade de vigilância em saúde do Hospital Universitário de Brasília, Deise Mendonça, explica a importância da BCG logo nos primeiros dias de vida.
2: Porque o bebê, ele nasce com pouca proteção, né? Ele nasce somente com aqueles anticorpos da mãe, que a mãe passou para ele durante a gestação. Depois, ele tem que tomar as vacinas para ficar protegido contra essas doenças que estão aí, que a mãe não conseguiu passar proteção para ele. Criança nasceu acima de 2 quilos, ela já faz a BCG na maternidade, nas maternidades públicas, né? Nas privadas, eles procuram a sala de vacina.
1: Após a aplicação, é comum que apareça uma pequena mancha avermelhada no braço direito. Com o passar das semanas, essa reação evolui para uma pequena ferida que cicatriza naturalmente. A BCG integra o Calendário Nacional de Vacinação, é oferecida gratuitamente nas unidades do Sistema Único de Saúde e está disponível para crianças menores de 5 anos que ainda não tenham sido imunizadas. Você pode conferir todas as vacinas do Calendário Nacional em gov.br/saúde. Reportagem Thaís de Araújo.
3: Atenção, estudantes pré-selecionados no processo seletivo do Fundo de Financiamento Estudantil, FIES.
4: Termina amanhã o prazo para complementar as informações da inscrição no sistema.
3: O FIES concede empréstimo a estudantes em cursos de graduação ofertados por instituições privadas que participam do programa.
4: O processo seletivo referente ao segundo semestre alcançou mais de 127 mil inscritos.
5: Os estudantes pré-selecionados na chamada regular do Fundo de Financiamento Estudantil, o FIES, têm até 4 de agosto para complementar as informações da inscrição no sistema disponível no endereço fiesseleçãoaluno.mec.gov.br. Após essa etapa, os candidatos deverão validar a documentação da instituição privada de educação superior. Concluída a validação, os pré-selecionados deverão comparecer em um agente financeiro no prazo de até 10 dias úteis. As convocações ocorrerão de 7 de agosto a 24 de setembro. O processo seletivo do FIES inclui a reserva de 50% das vagas para estudantes com renda familiar de até meio salário mínimo por pessoa e com inscrição ativa no cadastro único. Os pré-selecionados que atendam aos critérios do FIES Social poderão financiar até 100% do valor das mensalidades do curso. Mais informações em acessounico.mec.gov.br/FIES. Thaísa Vitória para a Voz do Brasil.
3: Chuvas acima da média na região sul, seca e calor acentuados na porção norte. Fenômenos climáticos como o El Niño provocam impactos distintos.
4: Para enfrentar essa situação, estados e municípios devem acompanhar as ações para a prevenção de desastres naturais.
3: E ficar atentos para os protocolos de ajuda federal em casos de emergência e calamidade pública.
6: Nos diferentes tipos de desastres naturais, o reconhecimento da gravidade da situação pode abreviar o envio de recursos e apoio técnico, amenizando os impactos para a população. Quando há situação de emergência, o município ainda consegue atuar, mas precisa de apoio externo para atender a população. Já quando o estado é de calamidade pública, os danos são tão graves que exigem medidas excepcionais e maior apoio do governo federal. Para tornar oficial qualquer uma dessas condições, o governo municipal ou estadual deve emitir um decreto e registrá-lo no Sistema Integrado de Informações sobre Desastres. Se os critérios forem atendidos, o Ministério da Integração e do Desenvolvimento Regional publica uma portaria reconhecendo a situação. A ajuda pode vir em forma de assistência humanitária, como distribuição de água, alimentos, colchões e kits de higiene. O apoio federal também pode ser empregado no restabelecimento de serviços essenciais. O apoio extra também pode chegar diretamente ao cidadão. Entre as possibilidades está o saque calamidade do FGTS, de até R$ 6.220 por conta vinculada. De De acordo com a diretora executiva de fundos de governo da Caixa Econômica Federal, Daniele Mendonça, entre janeiro e julho de 2026, 548 municípios de 17 unidades da federação foram habilitados para o pagamento do saque calamidade.
7: O saque calamidade é um momento de necessidade pelo qual o trabalhador pode fazer uso desse saque. Situação formalizada tanto pelo governo local quanto pelo Ministério do Desenvolvimento Regional, ele pode fazer a solicitação por meio do aplicativo do FGTS, disponível nas principais lojas de aplicativo de forma gratuita, ou em uma das agências da Caixa. E em situações de calamidade, a Caixa faz o deslocamento do caminhão Caixa para fazer o atendimento dessa população com necessidade de fazer uso do saque.
6: Ao lado do El Niño estão as mudanças climáticas, na explicação dos cenários naturais cada vez mais adversos. É o que afirma o meteorologista do Instituto Nacional de Meteorologia, IMET, Leidson Dantas.
8: A nossa atmosfera tem um constante trabalho para manter o nosso planeta em estado de equilíbrio, numa temperatura ideal para todos nós sobreviver. E se a gente dá um conteúdo a mais, um ingrediente a mais, e aquecimento provoca esses extremos climáticos que a gente vem observando.
6: Com a previsão de fortalecimento do El Niño neste segundo semestre, a orientação é, antes de tudo, manter-se bem informado. Entre os canais oficiais está portal.imet.gov.br. Reportagem Luana Karen.
4: Descarte correto do lixo eletrônico é fundamental para garantir o equilíbrio do meio ambiente.
3: Para que esse descarte seja feito, existem pontos de coleta por todo o país.
4: O material pode ser recondicionado da forma correta e ganhar outras destinações.
9: Plástico, papel, alumínio, materiais que devem ser separados para a coleta de lixo e seguirem para a reciclagem. Mas e no caso de celulares, computadores, baterias e outros eletrônicos, o que fazer? Neste caso, vale seguir a chamada regra dos 3 R's: reutilizar, recondicionar e reciclar. Se o equipamento eletrônico não pode ser reutilizado por outra pessoa, uma opção é recondicionar, ou seja, consertar o equipamento. No Guará, a 20 minutos do centro de Brasília, há um ponto de coleta dentro de uma unidade do SESC. Lá são deixados vários tipos de componentes eletrônicos. É o que conta Alessandra Sá, assistente de suporte à gestão do SESC DF.
10: Qualquer pessoa pode vir, né, entregar seu lixo eletrônico, né, para estar descartando, fazer um descarte correto, né, em nossos PEVs, que o SESC disponibiliza em todas as nossas unidades, né, para preservação do meio ambiente, né, carregadores, tablets, TVs.
9: Do Guará, o material segue para uma organização da sociedade civil, onde os resíduos são separados. Os que precisam de algum conserto ou formatação são recondicionados. E de lá, distribuídos para diversos pontos, inclusive para cursos gratuitos para a população. O que não tem conserto é separado e organizado e segue para o terceiro R, a reciclagem. Cada pedaço segue um caminho, como explica o coordenador da organização Programando o Futuro, Fábio Oliveira.
11: Aquilo que não tem condições de uso nenhuma, dentro da nossa unidade, a gente consegue fazer a descaracterização dele, fazer a separação por tipos de componentes, ou seja, placas de circuito impresso eletrônico, plástico, ferro, cobre, isopor, enfim, cada tipo de componente a gente consegue fazer a separação e encaminhar para a indústria de reciclagem.
9: Mas para que tudo isso aconteça, o trabalho começa com a população, que deve realizar o descarte correto do lixo eletrônico, como explica o coordenador-geral de inclusão digital do Ministério das Comunicações, Gustavo Fernandes Lima.
12: Hoje a gente tem no site do Ministério das Comunicações, na página do programa Computadores para a Inclusão, um link com um mapa por todo o território nacional, com os diversos pontos de coleta que tem espalhados. A gente está falando de mais de 10 mil pontos de coleta de resíduos eletrônicos de pilhas e baterias.
9: Para saber onde há um ponto de coleta de resíduo eletrônico na sua cidade, acesse o site do Ministério das Comunicações em gov.br/mcom. Com locução de Graziela Mendonça, reportagem Márcia Fernandes.
3: Um caso de reaproveitamento. Computadores que seriam descartados ganham uma nova utilidade e ajudam no acesso à tecnologia.
4: Além de recuperar equipamentos para escolas, bibliotecas e telecentros, um centro de recondicionamento no Distrito Federal oferece cursos gratuitos para o cidadão.
3: Conheça a iniciativa na reportagem de Pablo Mundim.
13: No Centro de Recondicionamento de Computadores do Distrito Federal, equipamentos que seriam descartados são recuperados para projetos de inclusão digital. No Distrito Federal, no Centro de Recondicionamento de Computadores, cada equipamento passa por um processo completo de recondicionamento. No fim, o que poderia virar apenas sucata se transforma em equipamentos destinados a projetos de inclusão digital. Tudo feito para que os computadores sejam totalmente reaproveitados, explica Adler Braga, técnico de recondicionamento.
14: O computador vem para cá, quando ele chega aqui a gente dá uma sobrevida para ele, a gente já faz o primeiro passo, né, que é a sanitização de dados, que a gente recebe o computador com HD, então a gente é responsável por esses dados, então a gente faz essa etapa. Posteriormente a gente faz a limpeza externa, interna, né, na verdade. A gente troca as peças, instala os programas e deixa tudo funcionando corretamente. A gente recebe um termo de doação para destinar esse computador para alguma instituição.
13: Depois de recondicionados, os computadores seguem para escolas, bibliotecas, telecentros e outras instituições que ampliam o acesso à tecnologia. Nem tudo pode ser reaproveitado. As peças sem condições de uso seguem para reciclagem. O centro também oferece formação para novos profissionais, disse Simone Cabral, coordenadora pedagógica.
15: A maioria vem para fazer o curso mesmo para o mercado de trabalho, né? São totalmente gratuitos os cursos, né? Todos com certificado.
13: São cursos de informática básica, design gráfico, manutenção de computadores e celulares, marketing digital, inteligência artificial, operação de drones e Excel avançado. As aulas são destinadas a adultos e jovens. As capacitações têm carga horária entre 60 e 80 horas. As inscrições para os cursos podem ser feitas pela internet ou presencialmente na unidade do Gama, no Distrito Federal. Empresas e órgãos públicos que desejam dar uma destinação social aos equipamentos eletrônicos também podem procurar um dos centros de recondicionamento de computadores espalhados pelo país. Reportagem Pablo Mundim.
4: O Ministério da Fazenda iniciou consulta pública para definir os setores obrigados a cumprir regras de monitoramento de emissões no mercado brasileiro de carbono.
3: A iniciativa visa criar um sistema de dados oficial para o Sistema Brasileiro de Comércio de Emissões.
4: Proposta preliminar prevê a introdução gradual das obrigações em três etapas.
3: A primeira tem início previsto para 2027 e abrange indústrias do setor de minérios, petróleo e transporte aéreo.
4: A consulta pública está disponível no site do Ministério da Fazenda até 28 de agosto em gov.br/fazenda.
3: Produção de alimentos sem prejudicar o meio ambiente. Essa é a proposta da agricultura de baixo carbono.
4: E a empresa brasileira de pesquisa agropecuária, Embrapa, está certificando culturas que usam esses processos, o que agrega valor à produção.
3: Para receber a certificação, os produtores passam por capacitação e análises independentes de produção.
16: A agropecuária de baixo carbono é um modelo de produção sustentável que reduz a emissão de gases de efeito estufa com práticas como o plantio direto, a recuperação de pastagens degradadas e a integração lavoura-pecuária-floresta. Realidade que fez a Embrapa criar uma estratégia para comprovar a sustentabilidade da produção brasileira. São protocolos científicos de certificação voltados à produção agropecuária de baixo carbono, agregando valor aos produtos e ampliando oportunidades comerciais. A presidente da Embrapa, Silvia Massuá, detalha.
17: Cada vez mais o produtor rural tem mais consciência, ele tem que produzir mais e mais, cada vez mais de maneira sustentável, preservando os recursos naturais, né? Uso eficiente de água, de solo. A partir disso daí, cada vez mais a Embrapa tem gerado tecnologia e incentivado, através das capacitações, que eles usem essas novas tecnologias para ter essa agricultura mais sustentável.
16: A iniciativa reúne diferentes cadeias produtivas, carne bovina, leite e sorgo, e busca reconhecer, com base em critérios técnicos e auditorias independentes, os sistemas de produção de baixo carbono. O produtor Hamilton Kundak é presidente da cooperativa Reca, um conjunto de sistemas agroflorestais que produz castanha, pupunha, cupuaçu, café e andiroba na Amazônia. Ele fala sobre o impacto da certificação.
18: Um trabalho muito bacana que o Reca faz, de preservação, de orientação, de conscientização, de respeitar as nossas florestas. Porque se o produtor estiver recebendo valor agregado, ele não vai derrubar ele vai ser o guardião da floresta.
16: Além da carne, do leite e sorgo, a Embrapa prepara o lançamento da certificação para a soja em 2027. Reportagem Luciana Colares, de Holanda.
4: Se você aplica no Tesouro Direto, um recado importante. O aplicativo oficial do programa vai deixar de funcionar a partir do dia 17 de agosto.
3: Com isso, consultas e novos investimentos devem ser feitos no site do Tesouro Direto ou no aplicativo do próprio banco.
4: O aplicativo do Tesouro Direto será desativado a partir do dia 17 de agosto. Após a desativação, os investidores vão poder acessar os serviços pelo Portal do Investidor, no site oficial do Tesouro Direto ou pelo aplicativo da instituição financeira, onde mantém a conta de investimentos. De acordo com informações do Ministério da Fazenda, nesses canais será possível consultar a carteira, verificar títulos e rentabilidade, realizar aplicações e resgates e acessar o histórico de operações. A mudança não altera os investimentos já realizados. Títulos, valores investidos, rentabilidade e demais informações permanecem disponíveis nos novos canais de acesso. Não é necessário realizar nenhum procedimento em relação aos investimentos existentes. Em caso de dúvidas, os investidores devem consultar os canais oficiais de atendimento do Tesouro Direto. Lucília Araújo para a Voz do Brasil.
19: Passageiros de voos internacionais com bens a declarar podem deixar o aeroporto sem passar pela fila de fiscalização aduaneira.
3: Já está valendo a declaração eletrônica de bens de viajantes, que pode ser preenchida pela internet.
19: Com a nova plataforma, o Sistema da Receita Federal analisa os dados declarados automaticamente.
3: Confira os detalhes na reportagem de Daniele Popov.
20: A Declaração Eletrônica de Bens de Viajantes, EDBV, já está disponível, segundo informou a Receita Federal. A funcionalidade de registro automático de bens pode ser utilizada por aquelas pessoas que viajam de avião. Agora, boa parte das declarações poderão ser registradas automaticamente dentro dos critérios de gerenciamento de risco adotados pela Receita. Ao preencher a declaração, o viajante poderá seguir diretamente para o desembarque, sem necessidade de se apresentar ao atendimento aduaneiro para bens a declarar. Com a mudança na forma de declaração de bens, a fiscalização é direcionada às situações que demandem análise específica. Após o viajante preencher e enviar a declaração eletrônica de bens, o sistema realiza o tratamento das informações com base em critérios de gerenciamento de risco. As declarações enquadradas para registro automático não precisam de atendimento presencial. As demais permanecem sujeitas aos procedimentos de controle aduaneiro e avisos de mensagens vão aparecer na tela do sistema de declaração. A nova ferramenta não altera as competências da fiscalização aduaneira, que continua responsável pela seleção, conferência, revisão de declarações, exigência de tributos, entre outras medidas. Então fique atento. Se você estiver viajando para outro país ou voltando para o Brasil, preencha a declaração de bens no sistema. O endereço é edbv.receita.fazenda.gov.br. Daniele Popov para a Voz do Brasil.
4: Essas foram as notícias do governo federal.
3: Uma realização da Secretaria de Comunicação Social da Presidência da República.
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3: Fique agora com as notícias do Poder Judiciário e do Congresso Nacional. Boa noite.
4: Boa noite, até amanhã.
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23: Presidente do STF diz que críticas republicanas contribuem para fortalecer a democracia.
24: Abertura da urna eletrônica entusiasma estudantes em Brasília.
23: Corte Especial do STJ abre segundo semestre forense.
24: Boa noite, eu sou Marcela Luiza.
23: E eu sou Marta Ferreira.
24: Na abertura do segundo semestre do ano judiciário de 2026, o presidente do STF disse que críticas republicanas contribuem para fortalecer a democracia.
23: O ministro Edson Fachin também ressaltou o compromisso permanente do tribunal com a continuidade da prestação jurisdicional. Pablo Lemos.
0: Na abertura do segundo semestre do ano judiciário de 2026, nesta segunda-feira, o presidente do Supremo Tribunal Federal, ministro Edson Fachin, afirmou que as decisões do tribunal sobre temas de grande repercussão social são naturalmente objeto de debate público.
1: Um tribunal constitucional que decide todos os dias temas de grande repercussão social há de aceitar como natural que suas decisões sejam debatidas, analisadas e, por vezes, contestadas pela opinião pública. Essa tensão, quando exercida dentro dos limites republicanos, não fragiliza a instituição. Ao contrário, a fortalece e fortalece a democracia.
0: Entre 2 e 31 de julho, foram proferidas 245 decisões e expedidos 921 despachos. Isso demonstra, segundo o presidente do STF, o compromisso do tribunal com a continuidade da prestação jurisdicional.
24: Cerca de 150 estudantes do Centro de Ensino Médio Elefante Branco, em Brasília, conheceram a urna eletrônica de votação por dentro.
23: O evento marcou o início da primeira semana nacional do Sistema Eletrônico de Votação. Fábio Ruas.
2: A abertura da urna eletrônica contou com a participação do ministro substituto do TSE, Naue Bernardo Pinheiro de Azevedo, que foi aluno do Colégio Elefante Branco. Ele ficou emocionado com antigas lembranças de colégio e se mostrou satisfeito com o nível dos questionamentos feitos pelos estudantes durante a abertura da urna.
5: Foi muito legal e é impressionante ver o quanto a garotada está afiada. Algumas perguntas que foram feitas aqui, houve pergunta inclusive sobre a linguagem de programação da urna. Então, assim, é muito empolgante ver o que essa garotada pode fazer.
2: A Semana Nacional do Sistema Eletrônico de Votação segue até sexta-feira, com atividades em todo o país.
24: A Corte Especial do STJ realizou hoje a sessão de abertura do segundo semestre forense de 2026.
23: O presidente do tribunal conduziu a sessão, Fátima Uchoa.
7: O ministro Herman Benjamin fez um breve balanço da gestão que se encerra neste mês e chamou a atenção para o grande volume de processos que chegaram ao STJ durante o plantão em julho.
25: Nós recebemos 10.352 processos em 2025. 9.570, em um ano, um aumento de quase 10%.
7: O ministro também destacou resultados positivos com a convocação de juízes auxiliares temporários na redução do acervo processual nos gabinetes.
25: O acervo atual do Superior Tribunal de Justiça é de 367 mil processos, aproximadamente. Podem verificar os resultados da força-tarefa dos juízes convocados temporariamente, houve uma redução de 42%.
7: Com o reinício do ano forense, voltam a correr os prazos processuais.
24: TST retoma semestre com a meta de manter o ritmo de produtividade dos 6 primeiros meses deste ano.
23: No primeiro semestre, a Corte julgou 274 mil processos. Marla Lacerda.
26: Na sessão que marcou a abertura do segundo semestre, o presidente do TST e do Conselho Superior da Justiça do Trabalho, ministro Vieira de Mello Filho, assumiu o compromisso de repetir as metas e os resultados alcançados nos primeiros 6 meses do ano. Entre janeiro e junho, a Corte registrou um aumento no número de processos julgados, quase 26% a mais do que no mesmo período do ano passado.
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24: Uma boa noite.
23: E até amanhã.
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27: Eu sou Paula Groba.
28: E eu sou Ricardo Nakaoka.
27: E estes são os destaques de hoje do Jornal do Senado, que começa agora.
28: Universidades poderão reservar prioridade para estudantes da própria região.
27: Projeto impede redução planejada na vida útil de produtos.
28: Regulamentação da inteligência artificial. Especialistas pedem proteção ao jornalismo e à inovação.
6: Boa noite.
8: Boa noite.
6: Nem sempre quem mora perto tem mais chances de estudar na universidade da própria região. Um projeto pronto para votação no Senado quer mudar essa realidade e permitir que as instituições de ensino superior priorizem estudantes locais nos processos seletivos.
8: A medida busca reduzir as desigualdades regionais e incentivar a formação de profissionais para atuar nas próprias comunidades. Repórter Marcela Cunha.
9: O projeto da senadora Daniela Ribeiro, do Progressistas da Paraíba, permite que universidades e outras instituições de ensino superior usem a origem geográfica do candidato como critério de seleção. Na prática, a instituição poderá dar uma vantagem, como um bônus na nota, a candidatos que moram no mesmo estado ou em municípios próximos ao campus. O texto não altera as cotas sociais ou raciais. Para o senador Lucas Barreto, do PSD do Amapá, o critério geográfico ajudaria estudantes de estados mais isolados a disputar vagas nas universidades da própria região.
10: Porque são muito poucas vagas na Universidade Federal do Amapá. E nós estamos ali do outro lado do Rio Amazonas. Estamos longe de tudo. E esse bônus beneficia os amapaenses que tiverem acesso ao vestibular.
9: A medida não será obrigatória e o projeto não define o valor do bônus nem o modelo a ser adotado. O formato do benefício deverá ser um dos pontos de discussão. O Supremo Tribunal Federal já considerou inconstitucional uma regra que reservava 80% das vagas da Universidade do Estado do Amazonas para estudantes da região, por entender que violava a igualdade de tratamento entre os brasileiros.
6: E você sabia que o Senado tem um curso gratuito que ensina a propor ideias que podem até virar lei? É a Oficina Legislativa do E-Cidadania.
8: E tem premiação no final do ano para professores e alunos autores das sugestões que conquistarem mais apoio popular. Quem traz os detalhes é a repórter Marcela Diniz.
11: Criada há 6 anos para aproximar estudantes do processo de construção das leis, a Oficina Legislativa do portal E-Cidadania do Senado Federal mostra o caminho das pedras para a apresentação de ideias que poderão virar lei e influenciar a vida dos brasileiros. Apesar de ter sido pensada a princípio para escolas de educação básica e do ensino superior, hoje o material didático está todo disponível na internet. Então, a oficina legislativa pode ser feita por qualquer grupo de pessoas, como coletivos, movimentos sociais e culturais, comunidades indígenas e quilombolas, por exemplo. O Luiz Maciel, da equipe da oficina legislativa, destaca que haverá premiação para professores e alunos do Distrito Federal.
12: Nesta primeira edição, teremos 4 notebooks na premiação. 2 notebooks serão para os professores que tiverem o maior número de alunos com ideias aprovadas e publicadas no E-Cidadania, e outros 2 notebooks serão para os alunos autores das ideias que receberem o maior número de apoios válidos. E como essa é a primeira edição do prêmio, o foco inicial são os professores e estudantes do DF, mas a nossa intenção é ampliar o alcance para mais regiões nas próximas edições.
11: Para concorrer, é preciso cadastrar as ideias legislativas até o dia 5 de novembro. Quer saber mais? É só pesquisar por Oficina Legislativa e Cidadania no buscador de sua preferência.
6: A inteligência artificial já faz parte do dia a dia de milhões de brasileiros. Mas quem deve ser responsabilizado pelo uso dessa tecnologia? E como proteger direitos autorais e o jornalismo sem frear a inovação?
8: Esses foram os principais temas de um debate promovido pelo Conselho de Comunicação Social sobre o projeto que regulamenta a IA no Brasil. A proposta já foi aprovada pelo Senado e aguarda votação na Câmara dos Deputados. Repórter Bruno Lourenço.
13: O marco legal da inteligência artificial surgiu de iniciativa do senador Rodrigo Pacheco, do PSB de Minas Gerais. Ele criou em 2022 uma comissão de juristas e um ano depois o Senado se debruçou sobre o anteprojeto. O texto foi aprovado no final de 2024 e aguarda desde então pela votação na Câmara dos Deputados. O Conselho de Comunicação Social do Congresso Nacional debateu os impactos que a proposta pode trazer, em especial a questão da remuneração de produtores de conteúdo, como jornalistas, pelo uso de material para o treinamento da IA. O diretor do Instituto de Tecnologia e Sociedade do Rio de Janeiro, Sérgio Branco, alertou para os riscos de afugentar tecnologia com a cobrança pelo uso de conteúdo nacional.
14: Nós podemos acabar por exportar o treinamento e importar apenas os modelos prontos, perdendo investimento e capacidade tecnológica. Por quê? Porque o Brasil compete com o mercado global para o desenvolvimento de ferramentas de inteligência artificial.
13: O secretário de Direitos Autorais e Intelectuais do Ministério da Cultura, Marcos Alves de Souza, defendeu um modelo que divida a arrecadação de um possível novo imposto com autores e com o fomento a iniciativas culturais, com a criação de um fundo específico.
1: A ideia seria aqui discutir um modelo de remuneração que ele seria pautado, por exemplo, na cobrança de um CID dessas empresas que podem pagar, então sistemas de IA generativa de grande porte e que tem esse risco de substituição, e esse valor vai ser redirecionado para fundos. Então, esses valores vão ser redirecionados, por exemplo, para pesquisa e desenvolvimento de uma infraestrutura pública em IA, ou seja, desenvolvimento de uma soberania nacional de IA.
13: O Conselho de Comunicação Social é um órgão auxiliar do Congresso Nacional, responsável por estudos, pareceres e recomendações sobre matérias relacionadas à temática.
27: E as campanhas eleitorais deste ano terão regras específicas para o uso da

0: textos cada vez mais realistas sejam utilizadas para confundir o eleitor ou comprometer a integridade do processo eleitoral. Para Ângela Signati, conselheira do Conselho de Comunicação Social do Congresso Nacional, esse é um desafio enfrentado não só nas eleições, mas também durante os mandatos dos eleitos.
1: As campanhas eleitorais são realizadas hoje pela internet em tempo real e praticamente durante os 4 anos do mandato dos políticos. E é justamente neste ambiente virtual que os partidos, candidatas e candidatos fazem as suas arenas para se apresentar aos eleitores, dificultando o controle por parte da Justiça Eleitoral.
0: Pelas normas, todo o conteúdo produzido ou manipulado por inteligência artificial deve trazer uma identificação explícita, destacada e acessível, informando que o material foi criado ou alterado por IA e qual tecnologia foi utilizada. A exigência vale para textos, imagens, vídeos e áudios divulgados durante a campanha. Além disso, entre as 72 horas que antecedem a votação e as 24 horas posteriores ao encerramento do pleito, fica proibida a publicação ou republicação de novos conteúdos sintéticos. Caso as regras sejam descumpridas, a Justiça Eleitoral poderá determinar a retirada imediata do conteúdo da internet, entre outras sanções.
2: A Comissão de Fiscalização e Controle pode votar o projeto que combate a obsolescência programada, que é uma prática que reduz a vida útil de produtos, como eletrônicos, de forma planejada.
3: A proposta assegura também o direito dos consumidores ao reparo de produtos com defeito. Repórter César Mendes.
4: O projeto do senador Ciro Nogueira, do Progressistas do Piauí, obriga que os fabricantes e importadores ofereçam peças de reposição e manuais de conserto pelo período de 5 a 20 anos. Conforme o produto, e determina que as empresas disponibilizem informações sobre peças e reparos em plataformas digitais. Quem não cumprir a regra ficará sujeito a multas que poderão ir de 10 mil até 50 milhões de reais. Relator, o senador Dr. Irã, do Progressistas de Roraima, disse que a obsolescência programada garante o ciclo de consumo diante da velocidade da inovação tecnológica, mas destacou suas consequências.
5: O aumento de resíduos sem que haja o descarte adequado e o desenfreado uso de matérias-primas finitas.
4: Segundo o Dr. Irã, a obsolescência programada deixa ainda o consumidor em uma posição desfavorável ao criar dificuldades para o conserto do produto.
3: Com edição de Paula Groba e trabalhos técnicos de João Lira, o Jornal do Senado fica por aqui. Acompanhe agora as notícias da Câmara dos Deputados. Boa noite.
2: Uma boa noite e até amanhã.
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7: Deputados sugerem medidas para a saúde de crianças e adolescentes.
8: Parlamentares reivindicam melhorias na infraestrutura de transportes.
7: Projetos ampliam a fiscalização sobre atividades de agentes públicos.
9: Boa noite. Retorna hoje o projeto de gravação de edições do Jornal Câmara dos Deputados em emissoras da Rede Câmara de Rádio. Este programa está sendo produzido diretamente da cidade de Joinville, com a participação do colega Felipe Faria, da Rádio Câmara Joinville. Eu sou Márcio Aquilissardi, bem-vindo, Felipe.
10: Boa noite a todos, obrigado, Márcio. É uma honra participar da apresentação desta edição do Jornal Câmara dos Deputados, dentro da Voz do Brasil. Vamos agora às notícias da Câmara dos Deputados. Projeto de Glauber Braga, do PSOL do Rio de Janeiro, obriga parlamentares a prestarem contas do mandato por meio de audiências públicas realizadas em locais públicos. A proposta, segundo ele, amplia a transparência e fortalece a participação da população nas atividades legislativas.
11: Hoje existe uma crise do sistema representativo. Uma última pesquisa nacional indicou que mais de 60% das pessoas não lembram em quem votaram nas últimas eleições. Se você tem a possibilidade de prestar contas, de ser cobrado, de apresentar o seu trabalho, evidentemente você reestrutura o modelo de representação, porque uma parte da política vai dizer que as mazelas da política se resolvem com menos política, diminuindo os espaços democráticos. E a gente diz não. As mazelas da política

0: se resolvem com mais política, com mais instrumentos de participação direta da sociedade. E é exatamente o que esse projeto defende.
1: Pelo texto de Glauber Braga, deputados, senadores, deputados estaduais e vereadores deverão prestar contas periódicas em espaços públicos. O projeto também prevê o corte de salário para o parlamentar que deixar de cumprir a medida.
2: Projeto de Chico Alencar, também do PSOL do Rio de Janeiro, estabelece regras de transparência e controle para o uso de aeronaves privadas por autoridades públicas. A proposta prevê critérios mais rígidos para viagens feitas em jatinhos particulares.
3: O nosso projeto não veda isso, mas estabelece normas de transparência total e critérios rigorosos para se utilizar esse meio de locomoção. Em primeiro lugar, a declaração da viagem e o seu motivo, que tem que estar voltado para interesse público e não para passeio, para turismo, para compras particulares.
1: Segundo Chico Alencar, o texto também determina que autoridades cumpram os mesmos procedimentos exigidos em voos comerciais, como fiscalização e declaração de bens. Para ele, a medida reforça a transparência e evita conflitos entre interesses públicos e privados.
4: Segurança Pública.
2: Júlio Lopes, do PP do Rio de Janeiro, defende proposta que visa enfraquecer financeiramente organizações criminosas. Ele aponta, entre as medidas, a criação de um cadastro nacional para mapear facções e a cassação de licenças de empresas envolvidas em irregularidades.
5: Nós temos o dever de atacar a atividade econômica dessas quadrilhas, tomar deles os recursos, tomar deles tudo aquilo que pudesse ser bloqueado e tomado, a fim de que a gente diminua sua capacidade de investimento, diminua sua capacidade de comprar armas e carros, enfim, todo tipo de material bélico que vai ajudá-los no seu fortalecimento, e isso está previsto lá.
1: Júlio Lopes também apoia a classificação do PCC e do Comando Vermelho como organizações terroristas. Ele argumenta que a medida permitiria o bloqueio de recursos ligados a essas facções, mesmo quando o dinheiro estiver fora do Brasil.
4: Justiça.
2: Capitão Alberto Neto, do PL do Amazonas, defende penas mais severas para crimes sexuais no país. Ele apoia projeto que torna mais rígidos os critérios para a progressão de regime de presos condenados por estupro de vulnerável.
6: Nesses 5 primeiros meses do ano, nós já tivemos mais de 630 casos de estupro de vulneráveis. Mostra que o nosso país está dando uma vida fácil para estuprador. E o que acontece hoje com a legislação? O estuprador passa pouco tempo na cadeia. Rapidamente ele progride de regime e está de volta às ruas para continuar cometendo esses estupros. O que é que o PL 6831 fala? Nós endurecemos a pena para o estuprador. Nós dobramos a pena. A pena chega a mais de 20 anos de cadeia. E para o estuprador ter direito à progressão de regime, ele tem que aderir a um programa de castração química do governo.
1: Segundo o capitão Alberto Neto, a medida visa coibir a reincidência criminal e proteger a integridade de crianças e adolescentes. O parlamentar cobra uma resposta urgente do Congresso Nacional para o fortalecimento da segurança pública.
4: Saúde.
2: Projeto de Dr. Luiz Ovando, do PP de Mato Grosso do Sul, garante às mães com emprego formal o direito de acompanhar o tratamento de filhos menores de 6 anos quando doentes. Ele afirma que o objetivo é corrigir uma deficiência do sistema atual, o que daria mais assistência às crianças.
7: Quando a mãe com o filho doente vai ao médico, na hora do comparecimento ela recebe um atestado de que esteve presente e quando muito até 24 horas após. Isso leva a uma situação de insegurança muito grande. Porque a mãe quer acompanhar o tratamento do filho. E a CLT não permite isso após as 24 horas.
1: Doutor Luiz Ovando argumenta que o afastamento autorizado permite à mãe administrar remédios, cuidar da alimentação e acompanhar a recuperação do filho. Ele explica que a proposta busca estender às trabalhadoras da iniciativa privada uma proteção já prevista para servidoras públicas.
2: Heloísa Helena, da Rede do Rio de Janeiro, apresentou o projeto que estabelece tempo máximo de espera para procedimentos de saúde voltados a crianças e adolescentes na rede pública. A deputada afirma que a fila não pode transformar doenças tratáveis em morte por falta de diagnóstico.
8: O que nós não podemos aceitar é que famílias façam vaquinha na internet para ter acesso a procedimento cirúrgico, a determinados fármacos, a exames laboratoriais, aquilo que pela lei já seria uma obrigatoriedade. Então, nós estabelecemos que tem que ter o tempo máximo de espera, desde a porta de entrada do sistema, que é a atenção básica, até a média e alta complexidade. O que nós não podemos aceitar é que, por esperar tanto, não ter acesso ao que é garantido da legislação do SUS e as crianças vivenciem situações de dor e de sofrimento e muitas vezes de óbito ou problemas gravíssimos pelo não acesso com agilidade e eficácia.
1: Heloísa Helena avalia que o SUS tem uma legislação avançada, mas ainda enfrenta dificuldades para transformar o direito em acesso efetivo. A deputada também ressalta que a proposta prevê a divulgação periódica de dados consolidados às famílias sobre o tempo estimado de atendimento.
4: Educação.
2: Flávia Moraes, do MDB de Goiás, comemora a aprovação do Estatuto do Aprendiz na Câmara dos Deputados. Ela explica que a proposta consolida as regras de aprendizagem profissional, amplia a segurança jurídica e aumenta as oportunidades para os jovens no mercado de trabalho.
9: Então, aprendizagem, para mim, é um dos programas para a juventude que mais tem efeito junto ao jovem, porque garante a carteira assinada, o salário, a experiência de trabalho e a formação profissional. Para a empresa, representa a formação do trabalhador qualificado para trabalhar naquela especificidade da empresa e, de todas as formas, é um programa que merece todo o nosso apoio, toda a nossa dedicação.
1: Flávia Moraes ressalta também que o texto, agora em análise no Senado, prevê ampliar a contratação de aprendizes pelo poder público e por micro e pequenas empresas. De acordo com a deputada, a medida pode gerar mais de 1 milhão de novas vagas para jovens brasileiros.
4: Trabalho.
2: Charles Fernandes, do PSD da Bahia, celebra a aprovação da PEC do fim da escala 6x1. O deputado aponta que a diminuição da jornada semanal, sem redução de salário, garante melhores condições de vida à classe trabalhadora.
7: Essa PEC, ela trará dignidade, trará mais conforto, trará mais comodidade, trará mais segurança para as famílias. Haja vista que você vai ter agora a condição de estar no final de semana com seus filhos, de estar no final de semana cuidando um pouquinho mais da sua casa. Isso já avançou no mundo todo e precisa avançar aqui no nosso país.
1: Charles Fernandes afirma que a PEC do fim da escala 6x1 representa uma das votações mais importantes da atual legislatura. Ele espera que o Senado confirme o posicionamento da Câmara em nome da dignidade de milhões de cidadãos brasileiros.
4: Agricultura.
2: Ayrton Faleiro, do PT do Pará, comemora a aprovação de projeto que fortalece a política de estoque de alimentos no Brasil por meio da Companhia Nacional de Abastecimento. Ele sublinha que a proposta permite compra de até 25% acima do preço mínimo, facilitando a aquisição de produtos.
10: Nós aprovamos aqui na Câmara, agora vai para o Senado, um projeto muito importante para o que nós chamamos de regulação dos estoques de alimento no Brasil. É um projeto que veio do governo, através da Conab, do Ministério do Desenvolvimento Agrário, e que ele, primeira correção que ele faz, é permitir que a Conab compre para os estoques reguladores um valor de 25% além do preço mínimo. Isso vai propiciar aquisição de estoque, mas também de que a venda desse estoque não seja apenas para a grande indústria.
1: Ayrton Faleiro destaca que a Conab poderá vender os alimentos estocados a cooperativas, pequenos supermercados e consumidores. Ele afirma que a medida movimenta a economia, fortalece a soberania alimentar e protege o país diante de crises climáticas e especulação de mercado.
4: Meio ambiente.
2: A Comissão de Constituição e Justiça aprovou o projeto que reconhece o soldadinho de Araripe como uma ave símbolo da Chapada do Araripe. A relatora do projeto, Lídice da Mata, do PSB da Bahia, explica que a medida fortalece diretrizes para a preservação dessa espécie.
11: Esta ave é uma ave de em torno de 15 centímetros, que só existe na região do Araripe, que é uma região do sertão do Ceará, e que hoje se encontra ameaçada de extinção. Então, acima de tudo, um projeto de defesa ambiental, de defesa de um pássaro que tem sua característica nacional e que nós devemos, portanto, preservá-lo.
1: Lídice da Mata acrescenta que o projeto prevê ações de proteção ao habitat do soldadinho do Araripe, com preservação de nascentes e riachos. O texto apresenta ainda medidas de prevenção de queimadas e controle da expansão agropecuária e imobiliária na Chapada do Araripe.
4: Desenvolvimento regional.
2: A integração da Amazônia ao restante do Brasil ganha força com as obras da BR-319, segundo a avaliação do deputado Sidney Leite, do PSD do Amazonas. Para ele, a pavimentação, especialmente do chamado trecho do meio, vai baratear alimentos e agilizar o escoamento de produtos da Zona Franca de Manaus.
12: Uma luta histórica, não só do povo amazonense, mas de lideranças do estado de Roraima, de Rondônia e do Acre. Afinal, nós estamos falando de uma estrada, que é o único acesso que o povo amazonense e a população de Roraima tem para ser interligado ao restante do Brasil. A BR-319 consolida a integração da Amazônia Ocidental, mas não só isso. Muda a vida das pessoas. Eu fico muito feliz em estar fazendo parte desse momento histórico, que é a garantia da pavimentação da BR-319. Fruto da luta de muitos aqui no Parlamento para que nós pudéssemos ter isso. E agora, já com as licitações, com autorização da pavimentação de determinados trechos, mas a consolidação do trecho do meio, como também da ponte do Garapaçu. Vai ter BR-319, sim.
1: Sidney Leite reforça que o IBAMA já autorizou o DENIT a construir 3 pontes de concreto nos igarapés Santo Antônio, Realidade e Fortaleza. A licença, com validade de 3 anos, vai garantir, de acordo com o congressista, mais segurança e o direito de ir e vir da população do norte do país.
2: Coronel Crisóstomo, do PL, fala sobre a importância da construção da ponte binacional entre Guajará-Mirim, em Rondônia, e Guaiará-Mirim, cidade vizinha, pelo lado boliviano. Ele afirma que a obra representa o cumprimento de um compromisso histórico entre Brasil e Bolívia e pode fortalecer a integração regional.
13: Esse acesso cria uma nova rota logística do Brasil na direção do Pacífico. O que vai acontecer? Vai fazer com que alguns estados que exportam para o mundo oriental, exemplo da China, deixem de enviar seus produtos na direção do Porto de Santos, exemplo. Agora, com a construção dessa ponte, esses estados, Mato Grosso, Mato Grosso do Sul, tal, vão criar uma rota na direção do Pacífico, passando por essa ponte binacional.
1: Coronel Crisóstomo afirma que a nova ligação internacional pode reduzir custos e o tempo de transporte de mercadorias. Ele acrescenta que a obra tem potencial para impulsionar a geração de emprego e renda em Rondônia, abrindo novas oportunidades de desenvolvimento econômico para a região.
2: Bebeto, do PP, cobra a duplicação de trecho das rodovias que ligam a Baixada Fluminense à cidade do Rio de Janeiro. Ele reclama que moradores dos municípios de Nova Iguaçu, Japeri, Queimados, Belfort Roxo e São João do Meriti perdem horas diariamente em congestionamentos.
3: Eu tenho trabalhado muito aqui na Comissão de Viação e Transporte para que a gente define esses engarrafamentos, para que o trabalhador que trabalha na capital, na zona sul do Rio de Janeiro, ele possa ficar menos tempo nesse engarrafamento. E até as entregas, as ambulâncias, a polícia militar, a polícia civil precisa fazer um deslocamento rápido, fica retido nesses engarrafamentos constantes, e que a gente tem trabalhado muito para que a gente define através da duplicação. E o que está no contrato dessa concessão da Eco-Rio Minas, esse trecho da Presidente Dutra, ali do Trevo das Margaridas até a cidade seropédica, esse trecho é o pior trecho para todo o estado do Rio de Janeiro, o trecho que mais engarrafa hoje.
1: Bebeto também avalia que o sistema de pedágio por quilômetro percorrido pode modernizar as rodovias e diminuir retenções provocadas por praças fixas de cobrança. Ele reconhece a preocupação dos moradores com a mudança, mas garante que o modelo é inovador.
4: Transportes.
2: Daniel Almeida, do PCdoB da Bahia, defende a criação do piso salarial para motoristas do transporte coletivo urbano. Para o deputado, esses profissionais desempenham um papel essencial nas cidades. A ideia, segundo ele, é garantir remuneração mais justa e valorização da categoria.
14: Nós estamos propondo que haja um piso de no mínimo R$4.000, agregado a esse piso outras vantagens que os motoristas possam ter, insalubridade e outras vantagens que as convenções coletivas possam estabelecer, mas que a uniformização desse piso no país inteiro vai dar mais equilíbrio para essa profissão, vai dar mais previsibilidade para os próprios empresários.
1: Daniel Almeida argumenta que os motoristas enfrentam jornadas desgastantes, trânsito intenso e o desafio de lidar com milhares de passageiros. Segundo ele, a medida contribui para dar mais previsibilidade nas negociações trabalhistas e na definição dos custos do transporte público nos municípios.
2: Termina agora esta edição especial do Jornal Câmara dos Deputados, produzida e apresentada pela Rádio Câmara de Brasília, em parceria com a Rádio Câmara Joinville, integrante da Rede Câmara de Rádio.
1: Eu agradeço ao Felipe Faria e a toda a equipe da Câmara de Vereadores de Joinville pelo excelente trabalho conjunto.
2: Eu que agradeço à Câmara dos Deputados por esta oportunidade tão especial. Este programa teve trabalhos técnicos de Wellington Teles e apresentação de Felipe Faria e Márcio Aquiles Sardi. Boa noite.
1: Muito boa noite. Parabéns por seu aniversário, Felipe.
2: Obrigado.
1: O Jornal Câmara dos Deputados volta amanhã. Você fica agora com o Minuto do TCU.
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15: Tribunal Regional Federal da 2ª Região manteve a condenação de Diego Basílio Ribeiro, conhecido como Ratão ou Playboy, a 13 anos e 6 meses de prisão em regime fechado pelo crime de tráfico internacional de munição de arma de fogo. Ele está preso desde novembro de 2023, logo depois de ter recebido em casa, num condomínio de classe média, em Vargem Grande, na zona sudoeste do Rio, uma encomenda dos Correios com 29 carregadores de fuzil AK-47 importados da Polônia. A Receita Federal descobriu o crime após notar que o pacote declarava falsamente conter filtros de piscina. A Secretaria de Estado de Saúde de São Paulo confirmou mais um caso de sarampo no estado hoje. Com isso, subiu para 16 o total de diagnósticos confirmados em 2026. Os casos foram registrados na capital e em outras duas cidades, São Bernardo do Campo e em Guarulhos. A maioria dos infectados são bebês. O estado de São Paulo iniciou nesta segunda-feira uma campanha de multivacinação com foco na intensificação contra o sarampo. O ex-presidente da Venezuela, Nicolás Maduro, disse que apoia todo o caminho de diálogo para o país. A declaração foi publicada em um aplicativo de mensagem de Maduro dias antes da primeira reunião presencial entre representantes do governo interino da Venezuela e membros da oposição. O ex-presidente e a esposa dele, Cília Flores, estão presos nos Estados Unidos desde janeiro. Eles respondem a acusações de tráfico de armas e drogas. Os dois negam a as acusações. Do Departamento de Jornalismo, Fernanda Paredes.
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vencedores aqui pela noite da 93FM, também pela rádio RVI-FM. Demorou esse final de semana passar, hein? Mas aqui estamos novamente. Mais uma semana que eu profetizo de vitória. Uma semana de portas abertas. Mais uma semana de gerando vencedores, trazendo a palavra que transforma, que edifica, que levanta, que renova a palavra de Deus. Com meu amigão, sempre, claro, sempre com ele, Pastorzão Valdir Brasil do meu coração. I love you, Pastor Valdir. Daqui a pouquinho ele vai ministrar, ele vai trazer a revelação desse fim de semana, a revelação fresquinha desse fim de semana. Eu vou trazer pra você, você ouvinte. Claro, você merece receber um alimento do céu para edificar a sua fé. Mas antes, tem música bonita de verdade. E eu quero oferecer pra você essa linda canção com Gabriela Rocha, Me Atraiu, ao vivo. Boa noite. Após a canção, tem

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1: Que a paz de Cristo invada o seu coração.
2: Amém.
1: Nós estamos direto do templo da IGV Itaipu, rua São Fábio 55, e nós temos uma missão, e a nossa missão... Aleluia! A nossa missão é gerar vencedores. Eu quero compartilhar com você, tudo começa com uma decisão. Abra comigo a sua Bíblia, por favor, livro de Josué, capítulo 24, versos 14 e 15. Tá na tela? A gente pode ler juntos. Vamos lá? 1, 2, 3. Agora, pois, temei ao Senhor e servi-o com sinceridade e com verdade, e deitai fora os deuses aos quais serviram vossos pais além do rio e no Egito, e servi ao Senhor. Verso 15. Porém, se vos parece mal aos vossos olhos servir ao Senhor, escolhei hoje a quem servais: se aos deuses a quem serviram os vossos pais, que estavam além do rio, ou aos deuses dos amorreus, em cuja terra habitais. Porém, eu e a minha casa serviremos ao Senhor. Vamos repetir com mais eloquência a parte B do verso 15. 1, 2, 3. Porém, eu e a minha casa serviremos ao Senhor. Mais uma vez. Porém, eu e a minha casa serviremos ao Senhor. Essa é a palavra do Senhor. Aleluia. Aleluia. Essa é a grande verdade. Todo líder é formado pela decisão que toma. Todos os líderes. É a decisão que ele toma que vai levá-lo ao final, ao destino. Deus aqui usa Josué para tomar uma decisão pessoal a respeito dele e da sua casa. Preste atenção. Josué foi aquele homem que serviu a Moisés servindo a Deus, ou servindo a Deus servindo a Moisés. Primeiro capítulo, primeiro versículo diz que no ano, no momento em que Moisés some do cenário, Deus chama Josué e diz aqui: Josué, servo de Moisés, servo de Deus, ou seja, um homem que servia. Primeiro começou servindo a Deus, servindo a Moisés, ou servindo a Moisés, servindo a Deus. Mas agora ele tem uma posição para assumir, liderar aquele povo. E essa posição de liderança começa dentro dele, porque o líder é formado pelas decisões que a gente toma. E agora ele leva o povo a declarar que ele e a casa dele não vai seguir o que eles pensam. A palavra é: vocês podem escolher o Deus que vocês querem servir. Se vocês querem servir aos deuses dos amorreus, aos deuses dos vossos pais, mas eu e a minha casa, olha a posição de um líder que sabe o que quer para a sua casa. Eu e a minha casa tomamos a nossa decisão. Nós serviremos a quem? Ao Senhor. Nós serviremos ao Senhor. Porque antes de Deus confiar pessoas, ele observa como você conduz a sua própria vida. Antes de Deus te usar para você ser pastor de igreja, para ser gerente, dono de empresa, para ser líder de grupo, Deus quer conhecer você primeiro. Qual é a sua decisão? Porque o primeiro território que Deus entrega a um líder não é uma igreja, não é uma empresa, não é uma equipe, é a própria vida. Ou seja, é a minha decisão que vai me levar ao meu destino. Josué escolhe. Nós não vamos ouvir o que a multidão está dizendo. Nós não vamos aceitar o que o povo está gritando. Nós vamos ouvir o que Deus falou com a gente, ou seja, ele sabia que era Deus. Quando ele começa uma trajetória, ele está debaixo de uma palavra de Deus. O próprio Deus diz: Josué, eu estou contigo. não tenha medo. O próprio Deus falou: tenha coragem, tenha força. Onde você chegar, a minha presença vai chegar com você. Onde você pisar, eu vou pisar junto com você. Então a decisão de alguém que ouviu a voz de Deus é: a minha decisão, eu não abro mão da minha família servir ao meu Deus. Você sabia que tem líder que os filhos já não servem mais a Deus? Eu gosto quando Jacó diz: o Deus do meu avô Abraão, o Deus do meu pai Isaac, também é o Deus da minha vida. O que, que é isso? Convicção. Porque liderança se faz com exemplo. Antes de Deus entregar pessoas nas suas mãos, Ele trabalha em suas decisões. São as suas decisões que vão levar ao resultado final. Você pode hoje decidir como você quer viver amanhã. Você pode decidir hoje como a sua casa vai viver amanhã. Tudo começa com uma decisão. E o primeiro liderado de um líder, ele mesmo, ou seja, é a minha decisão daquilo que eu afirmo para mim mesmo. O maior liderado de um líder é ele mesmo. É o primeiro. É aquele que ele trabalha uma decisão e diz: não, eu não vou me corromper, eu não vou negociar, eu não vou mudar, eu vou servir ao meu Deus, mas não é só minha a decisão. Eu e a minha casa serviremos ao Senhor. Porque, irmãos, a verdade é que quem não consegue liderar as próprias decisões dificilmente conseguirá conduzir o destino de outras pessoas. Tem um ditado que diz que quem não sabe o que quer, qualquer coisa serve. Primeiro, pastor Ercílio, eu começo com a minha decisão. Quem é Deus para mim? Quem é o Deus para minha família? Porque, irmãos, aqui para nós, eu não quero ser arrogante, por favor, eu não quero ser palavra pesada, mas uma coisa que me irrita é quando eu vejo um pirralhinho dando ordem dentro de casa. É aquele garotinho que fala: pai, me dá um celular, mãe, me dá um celular. Eu nem vou chamar de pai, vou chamar de painaca. E o painaca dá na mão de um pirralhinho um celular para ele ver o que ele quer. Que isso? Irmãos, nós não podemos deixar o nosso espírito se corromper. Nós não podemos deixar a nossa casa se corromper. A nossa casa é lugar de santidade. A nossa casa é um pedacinho do céu. A nossa casa é um lugar de onde Deus habita. Josué está dizendo isso: a minha decisão é que eu e a minha casa vamos servir ao Senhor. Como servir ao Senhor? Passando a mão por cima de tantas coisas erradas. Quer saber quem eu sou? Pergunta a Lucinha. Pergunta a Keilane. Pergunta a Keisma. Pergunta ao Azés. Pergunta ao Bruno. Pergunta aos meus netos. Porque quando eu tomo posição na minha casa, e eu falo: não, aqui não, aqui não pode fazer isso, eu estou preservando a minha família. Porque quem ama, cuida. E quem cuida é porque ama. Quando você permite na sua casa libertinagem, pornografia, o que não edifica, o que não é santificação diante de Deus, você está corrompendo o futuro da sua casa. Você está corrompendo o futuro da sua família. Seus filhos amanhã podem não seguir o Deus que você segue por causa do seu exemplo. Mas quando você toma a posição de: não, não, aqui Senhor é Deus, aqui quem manda é Ele, aqui quem fala é Ele, aqui quem determina é Ele. Quando você coloca isso com princípio, você pode ter certeza, seu filho será como Jacó, dizendo: é o Deus do meu avô, que é o Deus do meu pai, que é o meu Deus, e que vai ser o Deus também dos meus filhos. Aleluia. O grande lance é que a gente dá desculpas. Mas pastor, é uma criancinha, pastor. É? Pega um elefantezinho e bota dentro de casa. Tão bonitinho, pastor Ercílio. Há um filhotinho de elefantinho. Dá mamadeira pra ele, bota lá na sala. Deixa ele lá. Ele vai crescer, irmão. O dia que você sentir que ele bateu no teto, você vai ter que derrubar a casa, porque ele não sai mais. Assim é o pecado alimentado. Assim é a corrupção alimentada. Assim é quando você tira os olhos do foco de Deus. Porque pecadinho hoje pode ser consequências desastrosas amanhã. O problema é a desculpa. E toda liderança começa quando alguém para de dar desculpa. A liderança começa quando alguém assume e começa a tomar decisão. E a decisão é essa: eu e a minha casa. Não adianta, porque vocês têm o direito de vocês, mas na minha casa nós vamos servir ao Senhor. A nossa casa não vai ser contagiada.

purificada, santificada, lavada pelo sangue do Cordeiro. Então a minha decisão é para mim, para minha esposa, para os meus filhos, para os meus netos, para minha descendência. Nós decidimos, nós vamos servir ao Senhor. Isso é liderança eficaz. Josué capítulo 1, verso 9. Deus faz uma pergunta para Josué. Depois que anima Josué, depois que manda ele ter força, depois que manda ele ter coragem, aí Deus pergunta assim, verso 9. Não fui eu que ordenei a você? É uma pergunta. Não fui eu que te dei a ordem? Não fui eu que te mandei? Seja forte e corajoso. Meu irmão, acredita nisso. Seja forte e corajoso. Não permita que o medo invada o seu coração. Você e a sua casa é santificada pelo Senhor. Ah, meu irmão, você tem que entender isso. Pare de se preocupar com os seus filhos. Se preocupe em obedecer a Deus. Porque quando você obedece a Deus, Deus cuida dos seus filhos. Seja forte, seja corajoso. Não retroceda, não puxe o freio de mão. Avance e declare: meus filhos, a nossa decisão, nós vamos servir ao Senhor. Enquanto existirmos nesse planeta Terra, a nossa decisão é: nós não abrimos mão da palavra de Deus. Aleluia! Deus fala com Josué e diz: não se apavore nem desanime. Josué, não precisa ter medo. Você está debaixo de uma ordem, você está debaixo de uma palavra. Pois o Senhor, o seu Deus, olha aí, já no início, capítulo 1, verso 9, ele diz: o Senhor, o seu Deus, não dá para mudar, irmão. O Senhor, o seu Deus, é quem te guarda, é quem te protege, é quem te abençoa.

O Senhor, o seu Deus, estará com você por onde você andar. Você está entendendo isso? Deus está dizendo: Josué, não fui eu que chamei, não fui eu que te escolhi, não fui eu que chamei você para vencer. Tenha força, tenha coragem, eu vou estar com você. O líder do futuro é construído pelas escolhas de hoje. Guarda isso. Josué sabia disso. Eram as escolhas do chamado que ia garantir o sucesso daquele povo. Deus falou: você vai conduzir esse povo a terra que eu jurei. Olha aí, irmão, olha que coisa linda que Deus fala com Josué: você vai levar esse povo a conquistar a terra que eu prometi. Ai, irmão, levanta a mão, levanta. Eu estou sentindo unção e graça aqui. Deus está dizendo.

é para sua família também, irmão. O que você tem feito para melhorar o relacionamento da sua casa? Você tem investido tempo na palavra, na oração? Porque eu não consigo entender gente que tem, quer ter intimidade com Deus, se não investe tempo para ler a palavra, para orar. Eu não consigo entender.

0: isso, tome uma decisão hoje para você, para sua casa. Diga para Satanás ouvir: Satanás, você perdeu, porque eu e a minha casa nós serviremos ao Senhor. Essa é a decisão do líder que quer ver o céu rasgado sobre a sua casa. Qual foi a última vez que você reuniu a sua família para contar testemunhos, para dizer: até aqui nos ajudou o Senhor, grandes coisas fez o Senhor por nós, por isso nós estamos... Essa é a decisão do líder. Essa não é a decisão do meu filho, não. Eu vou encaminhar o meu filho para que o meu filho encaminhe os meus netos, para que os meus netos encaminhem os meus bisnetos. É assim que funciona. Decisão. As pessoas seguem a direção, irmão. É a direção do pai que o filho vem. É a direção do pastor que a igreja segue. Os discípulos seguem a direção. Porque quem não sabe para onde está indo, acaba seguindo qualquer caminho. Toda transformação começa quando alguém decide obedecer. Josué, capítulo 24, verso 31.
1: Serviu, pois, Israel ao Senhor todos os dias de Josué. E todos os dias dos anciãos que ainda sobreviveram muito tempo depois de Josué, e que sabiam todas as obras que o Senhor tinha feito a Israel.
0: Sabe o que Deus está dizendo ali? Enquanto Josué viveu, Israel serviu ao Senhor. Exemplo de liderança. Um líder que lidera com exemplo, não com palavras. O povo serviu ao Senhor enquanto Josué viveu, e todos os dias dos anciões que ainda sobreviveram muito tempo depois. Ou seja, Josué morre, mas tinha ainda os anciões que sobreviveram. Todos eles sabiam as obras que o Senhor tinha feito a Israel pela mão de Josué. Enquanto ele vivia, todos serviam ao Senhor. Depois que ele morre, aqueles anciões que viveram ainda muito tempo depois, eles sabiam, todos sabiam. Ficou em memória o que Deus fez através da vida de Josué. Vai ficar uma marca. Sua família, Deus está marcando. Quer saber, irmãos? Eu não sou conhecido pelo meu fracasso. Eu sou conhecido pela transformação que Deus fez na minha vida. Eu não sou conhecido por um homem que um dia traiu a mulher. Não. Eu sou conhecido como um homem que foi restaurado e transformado. Como líder da sua casa. Como líder de um pequeno grupo. Como líder de ministério. Como líder de pessoas, você tem o direito de escolher. A decisão é sua. E eu creio, pastor Eugênio, que quando Josué liberou essa palavra, o céu escreveu. Josué não deixou castelos, não deixou riquezas, mas deixou um legado. E Josué morreu com 110 anos. Ele acaba de falar isso. No mesmo capítulo diz que aos 110 anos ele morreu. A última decisão dele foi: eu e a minha casa. Josué não teve preocupação de deixar castelos, deixar riquezas. Mas a última decisão dele é para toda a casa, para toda a família. Ele lança uma palavra que muda a história. E hoje Deus quer mudar histórias aqui nesse lugar. Deus está quebrando sentenças hoje aqui. Deus está escrevendo uma história nova hoje aqui. Deus está mudando destinos hoje aqui. Deus está fazendo algo novo.
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4: E amanhã eu trago mais uma revelação com o pastor Valdir Brasil. Agora eu quero falar algo muito importante com você. Ninguém faz nada sozinho. E o Gerando Vencedores está no ar há mais de 12 anos, graças a Deus. 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
1: Meu Deus e meu Pai, em o nome do Senhor Jesus, nesta noite de segunda-feira, nós queremos apresentar ao Senhor a nossa semana, nossa terça, quarta, quinta, sexta, o final de semana que virá, porque nós cremos que quando a sua mão está estendida, acontecem livramentos, grandes vitórias, e essa é a nossa oração nesta noite, em o nome do teu filho que selou nossa vitória, que garantiu, meu Deus, a resposta para todos aqueles que creem no seu nome, e é no nome de Jesus que eu declaro, Senhor, proteção sobre os nossos ouvintes, nenhum mal sucederá na vida deles, na vida da família. Senhor, guarda essa pessoa que me ouve agora, guarda essa família, entra nesse hospital, cura essa pessoa que está doente me ouvindo agora, liberta de todo mal. Nós declaramos a bênção do Senhor sobre cada ouvinte, em nome de Jesus, amém.
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1: Há mais de 12 anos, Gerando Vencedores, aqui pela Rádio 93 FM, também pela Rádio RVI FM. É bom demais saber que você está aqui conosco todas as noites, ligadinho, sempre na expectativa de ouvir a palavra, aguardando a revelação do Senhor com meu amigão, pastorzão Valdir Brasil. Estamos chegando ao final do programa de hoje, mas amanhã, neste mesmo horário, se Deus quiser, estaremos aqui e eu já quero te convidar para estar novamente comigo pela noite desta rádio, ouvindo a palavra do Senhor, sendo edificado e com certeza muito abençoado pela palavra de Deus. Então, encontro marcado amanhã, nesse horário. E não se esqueça, a nossa missão é gerar vencedores!

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3: Muito boa noite, estamos de volta para mais um Resenha do Rádio, começando a semana. Boa segunda, Deus te abençoe. E aí, como é que foi o final de semana? Muitas bênçãos, resposta de Deus, milagres sobre a sua vida? Ou você está no tempo do espera? Creia que Deus tem promessa para a sua vida. Por mais que você não veja nada agora com os teus olhos naturais, o Senhor está movendo céus e terra a teu respeito. Já está dando ordens aos seus anjos para você, para te abençoar. Creia, o livramento, a promessa está chegando em nome de Jesus. Eu sou Cláudia Matos, né? Para quem não me conhece, Claudinha, aqui da 93 e aqui no Resenha no Rádio. Eu estou substituindo meu amigo Alexandre Esquerdo, que se afasta temporariamente. Você já deve estar ouvindo o programa, mas para você que de repente sintonizou agora, o Esquerdo, ele é pré-candidato a deputado estadual pelo Rio de Janeiro, né? E devido à legislação eleitoral, ele precisará se ausentar durante esses dias, esses meses, né? Mas eu tenho uma promessa, temos um combinado. Em outubro ele estará de volta, Alexandre Esquerdo. Em outubro, com tudo aqui na 93 FM. Tá certo? Então, um grande abraço, uma ótima noite e vamos juntos para mais um Resenha no Rádio. E não esqueça o telefone para você mandar seu alô 99800-4021. Chegando o nosso pensamento do dia.
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4: Fala galera, aqui quem tá falando é Yuri Norá e eu quero compartilhar uma palavra ao seu coração. Diz o texto, porque nós somos de ontem e nada sabemos, Jó 8:9. A ideia aqui é mostrar que muitas vezes o nosso conhecimento é limitado. Nós estamos diante de alguns cenários na nossa vida, algumas coisas que acontecem, que nós perdemos o controle diante de uma frustração, diante de uma perda, diante de uma porta fechada e às vezes diante daquela notícia ruim, nós nos preocupamos e nos desesperamos. Porque nosso conhecimento é limitado, porque nós somos de ontem, porque não conhecemos os pensamentos de Deus. Só que por mais que a nossa informação acerca do futuro seja limitada, o profeta Isaías, no capítulo de número 46, diz que Deus conhece o final desde o começo. Então, Deus que nós servimos, ele já está no amanhã e ele tem um controle de todas as coisas. Então, talvez você não esteja entendendo o que está acontecendo com você. Mas por hora, te basta saber, Deus é fiel. Eu compartilho com você aquilo que Deus compartilhou comigo.
3: Amém, que palavra tremenda, né? Obrigada, pastor Yuri Norá, ele que esteve com a gente ali no, na vigília da Rocinha. Gente, que tempo maravilhoso, foi tremendo. Deus abençoe, pastor. Get worship, sou grato por seu amor.

0: Fala comigo.
1: Boa noite, aqui é Marilene.
2: Boa noite. Oi, Marilene.
1: Ouvindo vocês nessa noite maravilhosa de frio. Mandar um beijo para Marilene, para Thaís, para Pamela e para Railan.
2: Amém.
1: Aqui também ligadinho na melhor, na resenha.
2: Um beijo. Aqui tá um pouquinho mais quente, mas um beijo pra vocês.
3: Alô, resenha do Rafa.
2: Oi.
3: Aqui é a Alícia.
2: Oi, Alícia. Um beijo, meu amor. Obrigada aí pela participação.
4: Aqui quem fala é o André.
2: Oi, André. A paz.
4: Um abraço pra todo o povo de Deus.
2: Amém.
4: Um beijo especial pra minha esposa, a Isa, pro meu filho Ramon. Amém. Para os nossos familiares, nossos pais. Um abraço.
2: Abraço.
4: Excelente programa, que Deus continue te abençoando.
2: Obrigada, André, muito obrigada a você e a toda a sua família, tá? Deus abençoe.
1: Graças e paz, Claudinha.
2: Ah, paz.
1: Ligada no melhor.
2: Ô, querida.
1: Feliz próximo ano pra você, especialmente pra minha neta Lala.
2: Oh.
1: Beijo,
2: que fofinha, um beijo pra você, querida, e todo o povo de Deus ligado aqui na 93. Olha, a gente não faz ideia do quanto o veículo rádio pode chegar em outros lugares. 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E a gente segue com muito mais louvor, Paulo César Baruc, Bondade de Deus.

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4: Oh, que bom ter a sua companhia. Esse é o seu Resenha no Rádio de segunda a sexta, sempre a partir das 10h30 da noite, tá bom? De 10h30 às 11h, tem o Resenha. Sexta-feira é o Resenha com Gospel Night e a gente sempre fica naquela festa maravilhosa esperando a sua participação pelo 998004021. Olha, um beijo pra Maria de Marechal Hermes, que está sempre ligada com a gente. Viviane de Campo Grande também. Estaremos orando pela sua família, tá, Vivi? Leilane de Inhaúma também está pedindo. Sou grato por seu amor. Ô, querida, acabamos de tocar. Um beijo para você, tá? Deus abençoe. A Cláudia de Duque de Caxias me achará oferecendo o próximo louvor para seus familiares e ouvintes. E também está mandando um abraço para toda a equipe da 93. Obrigada, Claudinha. E você já mandou seu alô? Que bom ter a sua companhia. E você, de qual canto do planeta você tá ouvindo a 93, hein? Quero saber. Pra mandar um beijo. Quero mandar um beijo pra você. Olha, um beijo pra Zona Oeste do Rio de Janeiro, Zona Sul, Zona Norte, você da Baixada Fluminense, região oceânica do Rio, você aí do Rio e Grande Rio, ligado na 93. Obrigada pelo seu alô, pelo seu carinho. Manda seu beijo, hein? Tô te esperando.
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4: 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E hoje, como toda segunda e quarta, a gente tem aquele papo com o nosso amigo Adriano Brasil. É o Resenha de Carro, para você ficar bem informado em como fazer para o seu carro ficar cada vez melhor. Vamos lá.
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6: Oi, gente. Separei 3 dicas importantíssimas para que você não passe perrengue em dias de chuva. Quando o assunto é dirigir em dias de temporal, é preciso ter mais atenção e cuidados precisam ser redobrados. Mantenha a distância do veículo da frente e reduza a velocidade gradualmente. Frear bruscamente nesses momentos pode ser com o carro derrape. Desligue aparelhos sonoros e visuais para não desfocar sua atenção da chuva e do trânsito. Se a chuva estiver muito forte, o melhor a se fazer é parar o veículo no acostamento ou em algum lugar seguro até a chuva parar. Para mais dicas, me siga no Instagram. Eu sou o Adriano Brasil.
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4: E agora está na hora da nossa palavra. O tema de hoje: Deus consola você para você consolar a outros. Deus te levanta para você levantar a outros. Deus te abençoa para você abençoar a outros. Deus tem coisas tremendas para sua vida. E hoje com o pastor Silas Malafaia. Vamos ouvir?
8: Deus consola você para você consolar outros. Se alguma área da tua vida Deus está agindo para te dar vitória, conte, fale, abra a boca na tua família, para os teus colegas, para os irmãos. Você pode estar falando para uma pessoa que está vivendo a mesma coisa e você tem a experiência de ver o consolo de Deus na sua vida. Filho, fé não é alguma coisa do mundo abstrato, filosófico, ilógico. A fé é incrível, ela é transcendente, mas ela se manifesta de maneira concreta. Eu aqui não estou fazendo uma argumentação filosófica, de um texto da Bíblia filosoficamente para poder alegrar você e para dar uma satisfação para o que está acontecendo com você. Não! Se você crer, você será consolado. Se você crer, Deus vai mudar o teu cativeiro e a tua sorte. Isso vai se transformar em folgueto. Isso vai se transformar em hábil de alegria. Isso vai se transformar em vestes de louvor. Isso vai se transformar em vitória. E você vai sair do lugar de derrota. E você vai sair do lugar de desgraça. E você vai sair do lugar que o diabo quer que você fique. Ei, eu vim para trazer uma palavra de consolação. Bendito seja o Deus e Pai de nosso Senhor Jesus Cristo, o Pai das misericórdias, que nos consola em toda a nossa tribulação, para que possamos consolar os que estiverem em alguma tribulação com a mesma consolação que de Deus mesmo somos consolados. Receba essa palavra e te prepare que Deus vai te usar para consolar gente nessa área que você está sendo derrotado, nessa área da adversidade, nessa área da tribulação, nessa área que você não sabe o que vai fazer, nessa área que não tem saída. Eu sou profeta de Deus para você. Receba essa palavra, pratique essa palavra, porque o Deus de toda e não de alguma, mas de toda a consolação, está aqui para derramar o seu bálsamo e você sair daqui de cabeça erguida, acreditando na vitória.

Consolador. Seja consolado pelo Espírito Santo. Você nessa hora, onde quer que você esteja, talvez com um coração enlutado, talvez passando uma tribulação, uma dificuldade na sua vida, Deus é o Senhor de todas as coisas e só Ele pode. Agindo Ele, ninguém impedirá. Que Deus te abençoe, um beijo enorme no seu coração. Eu quero incentivar você a, nesta quarta-feira, eu falei agora sobre consolador, sobre avançar na fé, e acontece o culto do sobrenatural nesta quarta, às 19h, na nossa Devec sede. Mensagem com o querido pastor Gesiel Lima. O culto do sobrenatural acontece na Devec sede, rua Montevidéu, número 900, na Penha. Venha, Deus tem uma palavra de poder, tem uma palavra profética para a tua vida. Você viverá milagres, eu creio nisso. E quarta tem também, às 19h, o Quartas em Chamas, ali na Igreja Cara de Leão. Alô, Projeto Vida Nova de Irajá, minha igreja do coração. Quero aproveitar e mandar um beijo pro apóstolo Ezequiel Teixeira, pastora Márcia Teixeira. E o culto do Leão, né? Esse culto na Igreja Cara de Leão, das Quartas em Chamas, acontece com os pastores Tati Teixeira e Diego Campos, meus queridos amigos também. E a Igreja Cara de Leão, Projeto Vida Nova de Irajá, fica na Avenida Padre Rosé, 178, na Cidade do Leão, gente. Incrível! Deus tem uma bênção para você nesse dia. Não perca, hein? E por aqui você sabe, só aqui no Resenha, tem louvor internacional também. Jordan

0: Spotify. Jordan Feliz, curtiu? Então, se você também quiser ouvir um louvor internacional, uma banda, um cantor que você curte, manda pra gente. Manda aí seu pedido musical, sua sugestão, 998004021. E manda sempre seu bem. Olha, eu tenho certeza que nesta segunda-feira, Deus quer falar com você. E ele vai continuar a falar através de toda a nossa programação. Obrigada pelo seu carinho, pela sua companhia. Bom início de semana, hein? Tenho certeza que Deus tem grandes coisas para você. E não esqueça, o melhor dele está por vir, já tá chegando. Tome posse. Tchau, tchau.
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7: O prazo para complementar informações do FIES encerra nesta terça-feira. Reportagem de Eduardo Amaral.
8: Termina nesta terça-feira o prazo para que os pré-selecionados do segundo semestre do Fundo de Financiamento Estudantil, o FIES, complementem as informações na inscrição. O procedimento deve ser feito no site do FIES Seleção com login do portal gov.br. Os pré-selecionados têm até às 11:59 de terça para completar as informações exigidas e garantir a vaga no curso escolhido. O FIES realiza anualmente 2 processos seletivos regulares, um para o primeiro e outro para o segundo semestre, além de processos para vagas remanescentes. Neste ano, foram disponibilizadas 75.500 vagas em cursos superiores de mais de 1.200 instituições privadas em todo o país. Na edição atual, o processo seletivo do FIES teve 127.175 inscritos. Cada candidato pode escolher até 3 opções de curso. As mulheres representam 67,5% e os homens correspondem a 32,5% dos inscritos. Pessoas autodeclaradas pretas ou pardas respondem a mais de 55% das inscrições. Produção e reportagem, Eduardo Amaral.
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1: Olá, aqui estou de novo com vocês, meus queridos amigos e irmãos, sempre comprometido com a palavra da graça de Deus e em linha com esse novo pacto, a nova aliança, este dom inefável de Deus que é a graça do Senhor. Sou o apóstolo Miguel Ângelo, que bom. Você está ligado, a partir desse momento, com um programa cristão evangélico. Não estou aqui mercadejando a palavra. Estou aqui para lhe anunciar coisas boas e importantes da parte do Senhor Jesus Cristo. A Igreja Evangélica Cristo Vive, que é composta de um numeroso povo, dá o suporte para que nós possamos, então, interagir e criar essa sinergia com centenas, quizás milhares de pessoas. Hoje o nosso programa se reveste de uma importância ímpar. Eu quero lhe falar sobre a maior arma, sobre o maior poder, sobre o maior dom que a Bíblia revela, que é o dom da fé, que é o poder da fé, que é a vitória da fé. Vamos conversar um pouco sobre fé. Talvez seja tudo o que nós precisemos nesta hora para o enfrentamento das circunstâncias que nós estamos vivendo em nosso país. Vamos para o meu escritório? Eu venho compartilhar com você a maravilhosa, maravilhosa graça do nosso Senhor e Salvador, Jesus Cristo.
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1: Muito bem, o que é a fé? Primeira pergunta é, o que é a fé? Fé não é um sentimento, fé não é uma emoção carnal, fé não é algo que eu conheça empiricamente, fé é na realidade um dom de Deus. O apóstolo São Paulo, quando escreve à igreja dos Efésios, ele diz isso: pela graça sois salvos, mediante a fé. Isto não vem de vós, esta fé não vem de vós, não é humana, não é da carne. E Paulo disse, Efésios 2:8, é dom de Deus. Você sabe que no passado, antes do momento mais histórico da humanidade, Cristo morreu, ressuscitou, portanto, se vivia o antigo pacto, se vivia uma vida espiritual arraigada aos princípios judaizantes. Com Paulo, a igreja é formada dentro dos valores e modelos atuais. Uma congregação, um pastor, as ovelhas do Senhor e, acima de tudo, a presença de Deus. Então, pela fé, e esta expressão mexe muito com o meu coração, porque eu vejo em inúmeros livros da Bíblia Sagrada como é que pessoas se moveram, como é que pessoas enfrentaram. Como é que pessoas foram capazes de se sobrepor? Como é que pessoas venceram exércitos? Como é que pessoas saíram de uma fornalha ou mesmo de uma cova de um leão? Isso tudo por causa da fé. Então, pense comigo, fé é um dom de Deus. Fé não vem de nós. Pastor, e como é que eu recebo esse dom? Então, o apóstolo São Paulo, quando escreve Romanos, ele explica, ele diz assim, capítulo 10, versículo 17, e assim a fé vem pela pregação, e a pregação pela palavra de Cristo. Então a Bíblia está dizendo que a fé vem, quer dizer que a fé existe, é um dom de Deus, é uma dádiva de Deus, é um carisma de Deus, é algo que nos faz imaginar e pensar em coisas grandiosas, sobrenaturais, tudo isso são atitudes da fé. Mas Paulo está dizendo que a fé vem pela pregação e a pregação da palavra de Cristo. Você veja como é que é importante termos esse conhecimento. A fé vem. Ou seja, Deus tem um dom. Quando eu ouço a palavra de Cristo, quando eu ouço o Evangelho eterno, quando os meus olhos espirituais são iluminados, quando o meu coração é circuncidado com a palavra, quando eu passo por um novo nascimento, quando eu sou reconciliado com Deus, isto tudo amado. Começa com a pregação da fé. A fé vem pelo ouvir a pregação da fé. Significa que se eu ouço outros tipos de pregações, e hoje estamos vivendo uma modernidade incrível, me apercebo do exagero de alguns teólogos modernos querendo transformar a Bíblia, querendo ajeitar a Bíblia, querendo dar um toque de modernismo na Bíblia, mas, senhores, não existe nada mais atual e mais moderno do que a Bíblia. O que Deus fala aqui é mais atual do que o jornal que saiu esta madrugada. Então, diz que a fé vem, quer dizer que ela existe, é um dom de Deus. E quando eu ouço a pregação do Evangelho, você sabe que Deus está falando muito ao seu coração? Porque existem pregações e pregações. Existem pessoas que mercantilizam a palavra de Deus, mercadejam a palavra de Deus. Isso não é a palavra que traz fé. A única palavra que realmente faz com que a fé venha é a revelação da graça do nosso Senhor Jesus Cristo. Esse pacto perfeito, esta nova aliança de melhores e superiores promessas. Então, a fé vem pelo ouvir a palavra. Então, nós já estamos entendendo que se eu ouvir filosofia do mundo, se eu ouvir pregações carnais, se eu me deter ou então abrir o meu coração para absorver pensamentos de filosofia, enfim, nada disto provoca esse dom da fé. Então, a fé vem pelo ouvir a pregação da palavra de Cristo. Pastor, e o que é que produz esta fé na nossa vida? E aí vamos agora para o que nos interessa hoje, é sabermos exatamente qual é a função desta fé. O que que a fé faz? Esta fé que vem pelo ouvir a palavra. Quer dizer que se você ouvir mensagens humanas, carnais, de uma entidade, de uma filosofia, nada vai acontecer na sua vida. Isso é cinza. Mas quando você ouve a palavra, recebe a palavra, toma posse da palavra, significa duas coisas. Primeiro, você é uma ovelha de Jesus. Você tem ouvidos ovelinos, tem tímpanos ovelinos. Segundo lugar, prova a sua eleição, a sua predestinação, a sua chamada. Porque Deus deixa claro que a fé representa o quê? A manifestação de Deus na nossa vida. Então, o que que faz uma pessoa que é movida pela fé? O que que ela faz? Olha só o que diz Hebreus 11. Ora, a fé é a certeza de coisas que se esperam e a convicção de fatos que não se veem. Então diz que a fé é a certeza. Como é que eu posso ter certeza de alguma coisa se eu tiver uma fé humana? Lembra-se no passado, Abacuque diz, o justo vive por sua. Como é que eu posso ter certeza de alguma coisa se eu tiver uma fé humana? Lembra-se no passado, Abacuque diz, o justo vive por sua fé. Jesus chegou a ter encontro com muita gente e disse, olha, homens de pequena fé. Havia níveis, né? Homens de grande fé, poderosa esta mulher, nunca vi esta fé como Israel. Então, você percebe que ali era uma fé humana, era uma convicção humana. E quando a pessoa é dirigida, movida por uma fé humana, é um dia que ela se sente um Hércules carregando o mundo nas costas e no dia seguinte se sente a pior pessoa desta terra. Então, eu quero lhe dizer que a fé é realmente a arma que nós precisamos de ter nesses dias. É uma certeza, é uma convicção de fatos que se não veem, mas que se esperam. Por que isso é tão importante, apóstolo? Nós vivemos dias extremamente difíceis. E grande parte do nosso país, grande parte do nosso povo, vive amedrontado. Porque 24 horas por dia, somos assaltados verdadeiramente por mensagens avassaladoras, mensagens destrutivas, mensagens de morte. Você liga qualquer canal de televisão, morreu, morreu, morreu. Você liga a rádio, morreu. Então as pessoas estão debaixo de algo que é muito mais letal do que um vírus. O vírus é letal, mas o medo é muito mais letal, porque o medo paralisa a pessoa. O medo impede a pessoa de ir. O medo impede da pessoa arriscar. O medo impede da pessoa tomar decisões, de passos concretos na sua vida. Por isso Jesus disse, sem fé é impossível agradar a Deus. Sem fé eu não faço absolutamente nada na minha vida. Então, como é que eu, como pastor, posso administrar a obra de um rebanho tão grande? Como é que é possível eu encorajar as pessoas? Olha, há um hino que está aí na praça, muito lindo, diz: eu não sei como é que nós chegamos aqui, eu não sei como é que nós estamos de pé, mas eu creio em milagres. Então, o milagre também é algo que depende da nossa fé. Um dia Jesus disse isso. Disse: olha, se você tiver fé e não duvidar no seu coração, aleluia, não duvidar no seu coração, você poderá dizer a este monte: monte, arreda-te. E diz a palavra do Senhor, e assim acontecerá, o monte se arredará. Agora imagine você o monte, uma crise financeira, um problema familiar, um desastre emocional, um desequilíbrio de alguma área da tua saúde, uma descompensação. Você sabe, os médicos estão dizendo, e nós acreditamos nisto, claro, na ciência, que quando há uma comorbidade descompensada, a pessoa fica muito vulnerável. Se ela tem glicose alta, se ela tem diabetes, se ela tem pressão alta, se ela tem uma origem de alguma coisa, de um tumorosa, enfim, uma comorbidade. Se ela não estiver compensada, esta pessoa fica muito vulnerável. Como é que eu, com todas as vulnerabilidades da vida, posso viver dizendo: eu creio, eu acredito? Isso não pode ser uma convicção humana, não pode ser uma coisa que venha do meu peito. Tem que vir do alto, tem que vir do Senhor. Então, quando eu vivi 21 anos na Igreja Católica, eu não tinha noção nem de quem era Deus, nem da Bíblia, nem fé absolutamente, porque eu me dedicava a uma religião. Religião é uma coisa amorfa, religião não leva a nenhum lugar. Religião, você sabe o que se faz por causa da religião em muitos lugares deste mundo. O que eu estou lhe falando é de uma experiência viva, uma experiência viva com Deus. Quando você diz: Senhor Jesus, tu és o meu Senhor, eu te recebo como Senhor e Salvador, este dom já está na tua vida, porque ninguém pode dizer que Jesus é o Senhor se não for pelo Espírito. Então, é maravilhoso ver uma pessoa que tem fé, que age pela fé, que se move pela fé. O apóstolo São Paulo explicou à igreja dizendo: olha, nós cristãos não andamos pelo que vemos. Se eu andar pelo que eu vejo, que eu ouço, que eu leio, eu vivo totalmente ao quebrado. Mas eu não ando por aquilo que eu vejo. Dentro de mim há uma consciência muito mais forte, muito mais poderosa, que esta fé, a fé que é a certeza, a fé que é a convicção. Então eu não me deixo enganar por Satanás. Satanás muitas vezes coloca situações na vida da pessoa para que ela descreia, para que ela se afaste de Deus, para que ela não vá à igreja, não acredite nas promessas bíblicas. E existe um campo minado aí muitas vezes quando a pessoa não tem a fé como o pilar da sua vida. Então, a fé é a certeza, a fé vem, a fé é uma convicção, a fé é um dom. Pastor, agora, de fato, me fale de pessoas que foram capazes de, por causa da fé, mover o mundo. Bom, e a Bíblia fala aqui de uma grande quantidade de pessoas, uma galeria de pessoas que foram heróis na fé. Então, por exemplo, o apóstolo São Paulo fala: pela fé, Abraão, quando chamado, obedeceu, a fim de ir para um lugar que devia receber por herança. Partiu sem saber para onde ia, pela fé peregrinou na terra da promessa como terra alheia, habitando em tendas com Isaac e Jacó, herdeiros com ele da mesma promessa, porque ele aguardava a cidade que tem fundamento, da qual Deus é o arquiteto e edificador. Diz que Abraão ouviu Deus dizer: Abraão, larga sua parentela, larga aí os caldeus, larga a Mesopotâmia, larga a idolatria e venha para uma terra que eu te mostrarei. Não houve um segundo de hesitação no coração de Abraão. Ele pegou as bicuatas, chamou Sara e disse: vamos para uma terra. Ele disse: qual? Ele disse: olha, não sei. Deus disse que é uma terra que ele me mostraria. Então, ele disse, eu tenho uma convicção porque eu aguardo algo muito poderoso. Ele fala aqui, a cidade que tem fundamentos, eu aguardo em Deus. E olha que na peregrinação de Abraão, ele teve momentos de grande provação, como, por exemplo, depois de ter nascido seu filho Isaac, quando Deus o pediu num sacrifício. Ele não hesitou, ele não titubeou, ele não ficou entre dois pensamentos. Ele disse, Deus está dizendo, está certo, a Bíblia diz, está correto. Deus fala, eu recebo, eu tomo posse. Isso já eram atitudes da fé, por isso Abraão é chamado pai na fé. Então diz que ele não hesitou, a fé não hesita. Você sabe qual é uma das características da fé? A fé é ousada. Os americanos têm uma expressão, daring faith, né? A fé ousada. João, quando escreve a sua epístola, 1 João 5,4, ele diz, olha, nós temos uma fé que vence o mundo. A única forma de você ser um vencedor e de vencer tudo aquilo que tem sido obstáculo, barreira, dificuldade, situações que o inimigo coloca no caminho, enfim, as setas, os dardos inflamados do inimigo, o homem mau, o enganador, o sanguinário, a mentira, o engano, a iniquidade, as armas forjadas, as fortalezas, sofismas, são coisas reais. A única forma de eu vencer este mundo é usando a minha fé. É usando uma fé legítima, a verdadeira fé de Jesus. Nós temos o mesmo dom da fé, a fé de Jesus. Nós somos pessoas que Deus deu uma medida de fé e repartiu a cada um a mesma medida de fé. Então eu tenho uma medida de fé, você tem a mesma medida. E a Bíblia deixa claro também que a diferença entre as pessoas da fé e as pessoas que vivem vencendo a fé é a confiança nesta fé. A vossa confiança tem grande galardão. Ou seja, quando eu uso a fé, quando eu digo, Senhor, pela fé eu estou curado, pela fé a minha empresa está restaurada, pela fé o meu casamento, pela fé os meus empreendimentos, pela fé, pela certeza, pela convicção, pelo dom, por esta manifestação tão poderosa e vitoriosa, então as coisas tomam uma dimensão muito diferente. E eu queria deixar-lhe este pensamento, porque nós vivemos exatamente o momento mais propício para a vida da igreja, a vida espiritual. E eu creio mesmo que ninguém pode parar a igreja de Jesus Cristo. A igreja de Jesus Cristo é imparável. Porque o alicerce desta igreja é Jesus Cristo. A rocha, a pedra angular é o Senhor Jesus Cristo. Então a igreja é imparável. Mais do que nunca, neste período tão avassalador da humanidade, nós precisamos da fé de Jesus Cristo. Nós precisamos primeiro do Senhor Jesus Cristo, da sua fé, deste dom maravilhoso, destas virtudes da fé, e depois começarmos, na prática, a ter atitudes de fé. Você nunca mais vai se acovardar na vida. Nunca mais ninguém te pisará, nunca mais você será cauda, nunca mais você estará por baixo, porque a fé vence, e nós queremos ver vitória na nossa vida, nós queremos ver milagres, nós queremos ver prodígios, maravilhas, sinais de Deus. Eu quero que o cego veja, o paralítico anda, o coxo salta, o surdo ouça, o mudo fala, o morto ressuscita. Eu creio que isso é possível. Isso não é uma fé humana, não é a minha carne que diz que crê. É algo superior, um dom que está dentro de mim, diz Miguel, acredite. Eu queria lhe dizer hoje, Deus está falando ao seu coração, acredite, as coisas vão mudar, você vai vencer essa situação, a doença vai ser derrotada. Vamos agora, então, orar rapidamente. Pai amado e bendito, eu sinto a tua presença aqui nos estúdios, eu sei que nós estamos cercados de anjos, Pai. Anjos vigilantes, anjos protetores, anjos de cura, anjos de finanças, anjos de mover sobrenatural. Ó Deus, e nesta hora eu oro por este homem, esta mulher, esta família, Senhor, que têm sido enganados pelo inimigo, têm absorvido uma mensagem maligna deste mundo, que nesta hora seja repreendido, seja paralisado todo o efeito de qualquer mensagem na tua mente ou no teu subconsciente. Não venha de Deus. Se não é de Deus, está arriscada da tua vida. Eu declaro que sobre você está a bênção do Senhor. São paralisados o espírito da morte, o espírito da doença, da pobreza, da miséria, da falta, estão paralisados, esses espíritos são armas forjadas para que você prevaleça. Você já prevaleceu. Diga amém, diga apóstolo, eu já prevaleci. Você é capaz de dar aí um glória a Deus na sua casa, no hospital, onde você está? Diga, eu já saí deste hospital, eu já saí desta situação perigosa, eu já tenho uma porta aberta. Começa a usar uma confissão de fé. Deus vai me honrar muito. Ele tem me honrado muito. Se Deus fez por mim, Ele pode fazer por você. Nós temos um telefone de contato, 3017-9090. Gostaria muito que você viesse. Você vai ouvir coisas inefáveis e a sua vida vai mudar. Termino agradecendo a Deus de todo o meu coração de poder estar aqui tão íntimo com você, podermos compartilhar a palavra, podermos de forma tranquila absorver os ensinamentos do Espírito. Obrigado pelo que Deus já fez em tua vida. Deus já fez algo muito grande na tua vida. Amém? Quero agradecer ao povo da igreja e quero agradecer em particular a um casal de Deus. Um casal jovem, empresários, Rodrigo e Fabiana Ambrosio, donos do Turbo Mil. Turbo Mil é um mercado, do século 21, em Vila Emil Mesquita. Quero terminar dizendo que agora você vai ouvir a Bispa Nacional, a minha filha primogênita, que vai falar sobre literatura. Amém? Obrigado à minha equipe de televisão, obrigado ao Senhor Jesus por nos dar este privilégio de sermos porta-vozes da sua vontade. E olha, em Cristo você já venceu. Em Jesus Cristo você já triunfou. O que maior é o que está em nós do que aquele que está neste mundo. Se Deus é por nós, quem será contra nós? Graça e paz. Até o próximo encontro.
2: Olá, graça e paz. No livro do nosso apóstolo, Predestinação, Uma Visão de Deus, na página 48, diz assim: não adianta pensares que podes fazer um montão de obras da lei e que assim serás justificado, com sacrifícios, jejuns, vigílias e outras mais. Em Gálatas 2,16 diz assim: sabendo, contudo, que o homem não é justificado por obras da lei, e sim mediante a fé em Cristo Jesus. Também nós temos crido em Cristo Jesus para que fôssemos justificados pela fé em Cristo, e não por obras da lei, pois por obras da lei ninguém será justificado. Ele justifica gratuitamente a quem ele predestinou. Lembre-se que antes de Cristo, nós estávamos debaixo do pecado, sob a ira de Deus. Este é o estado natural de todo homem. Uma vez que estás justificado por Cristo, não tens mais nada a acrescentar. Em 1 Tessalonicenses 1:8 diz: porque de vós repercutiu a palavra do Senhor, não só na Macedônia e Acaia, mas por toda parte se divulgou a vossa fé para com Deus, a tal ponto de não termos necessidade de acrescentar coisa alguma. Já estás justificado gratuitamente, e o inferno não é mais ameaça para ti, porque foste lavado pelo sangue de Jesus.
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4: Olá, querido. Estamos apenas começando, hein? Começando mais um programa da Comunidade da Zona Sul. Olha, com certeza hoje é o teu dia. Não importa o que te aconteceu ontem, semana passada, o mês passado, Deus hoje quer marcar a tua vida com o seu poder. Deus hoje quer operar tremendamente na tua vida. Deus marcou encontro com você hoje. Aleluia! Abre teu coração. Olha aí, ouça essas canções, porque já já vem uma mensagem que vai impactar o teu viver, vai levá-lo para um novo nível. Deus tem uma bênção para você. Nós já voltamos já já para falar contigo.

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1: Reposicionando sua vida. Amém? Reposicionando a nossa vida. Aqui, Zaqueu era um coletor de impostos e ele era o maioral deles. Então ele era como se fosse um chefe, alguém que tinha uma posição social elevada, grande, um homem de posses. E esse Zaqueu só tinha um problema, ele tinha uma limitação na vida dele. A sua estatura era baixa. Agora, uma coisa interessante que tinha na vida de Zaqueu é que Zaqueu

0: querer ver. Puxa, eu quero ver quem é esse homem, afinal de contas, quem é esse Jesus? E ele está tentando, está pulando, talvez olhando, olhando, mas não podia ver. A multidão era grande, as pessoas mais altas do que ele. Então, a multidão o impedia de ver Jesus. Quantas coisas no dia a dia nos impede de ver o Senhor? Os afazeres, né? Muitos afazeres, a correria do dia a dia, as emergências do dia a dia, as desculpas do dia a dia, as situações pelas quais passamos, que muitas vezes são importantes, mas nós não somos capazes de parar um pouco e dizer, não, eu preciso colocar o Senhor nisso, eu preciso ver o Senhor nessa situação, eu preciso ver como Ele faria nesta situação, na minha situação. É ou não é? Sim ou não, irmão? Aí começa a segunda-feira, a terça, a quarta, a quinta, agitação, e a gente está fazendo as coisas, estamos ocupados, trabalhando, é isso, é aquilo outro, e nos esquecemos de vê-lo, de compartilhar com ele, nos esquecemos dele, mas no nome de Jesus, essa palavra hoje vai levar você a ter um relacionamento mais profundo com aquele que tudo pode, com aquele que quer realizar grandes coisas no dia a dia na nossa vida. Não vamos separar Deus do nosso dia a dia, do nosso trabalho, dos nossos estudos, dos nossos afazeres. Ele quer se misturar conosco. Ele tem preocupação com você. Está difícil? Está passando por uma crise? Está um caos a tua vida? Chama ele para o meio e as coisas vão mudar com certeza. Porque aonde ele chega, realmente tem mudanças. Amém? Então, voltando. Zaqueu queria vê-lo, e ele está ali, aquela confusão, pessoas passando, pessoas indo e acompanhando e vendo, e o povo todo está querendo ver. Muitos ali talvez queriam ver Jesus, só para ver quem é, como é que ele é. Ah, você viu? Eu vi. Como é que ele é? Ah, o cabelo dele é assim, se veste assim, assim, assim. Então, só de curiosidade. Ver Jesus de curiosidade, muita gente quer ver, mas Zaqueu não queria ver Jesus apenas. Zaqueu queria alguma coisa a mais. Ele não queria ver como é que é a sua postura. Ele não queria ver como ele é, como é o seu semblante. Tinha algo em Zaqueu. Havia algo em Zaqueu. Mas ele não podia ver Jesus por causa da multidão. Não tem multidões, não vai haver impedimento, não vai haver resistência, não vai haver intimidações que vão apagar o que Jesus vai fazer na sua vida. Não vai ter impedimento para que ele venha e opere grandemente na sua vida. Amém?
1: Amém.
0: Então, Zaqueu está ali, e eu pergunto para você, o que Zaqueu fez? O que Zaqueu fez? Bem, Zaqueu subiu numa árvore. Esta árvore era um sicômoro, que era uma árvore com muitas folhas, folhagem bem intensa. Que coisa, hein, irmão? Subiu numa árvore. Quem sobe numa árvore para ver Jesus? Não pode ser uma pessoa comum. Não pode ser uma pessoa normal. Uma pessoa, para subir numa árvore para ver Jesus, é sinal que tem alguma coisa dentro dela muito forte, teimando, uma paixão, uma ânsia de ver aquele que estão falando, aquele que tem fama de fazer milagres. Mas Zaqueu não só subiu na árvore. Zaqueu correu para a árvore. Está escrito aí, já li. Correndo, subiu na árvore. Ele deve ter pensado, se alguma outra pessoa tiver a ideia que eu tive, eu vou chegar primeiro. Correndo. Correu e subiu na árvore. Zaqueu, ele não olhou para si. Zaqueu não olhou para o seu cargo, para a sua função. Ele sai correndo, ele sobe naquela árvore. Agora, o que nós podemos aprender com isso? Primeira coisa, reposicione a sua vida quando você estiver passando uma dificuldade ou uma desvantagem. Você está tendo um problema na sua vida? Você está tendo uma desvantagem na sua vida? Reposicione a sua vida. Não fique reclamando. Zaqueu se reposicionou. Reposicionou a sua vida subindo na árvore para ver Jesus. Zaqueu não ficou parado. Jesus passou, a multidão impediu. E aí ele ficou, puxa, é uma pena que eu sou baixo. Ninguém me respeitou. Eu sou o Zaqueu, maioral dos publicanos. Todo mundo ficou na minha frente. Poxa, não se importaram comigo. Não abriram um espaço para eu ver Jesus. Eu queria tanto ver Jesus. Quantas vezes a nossa vida vai precisar se reposicionar para entrarmos em níveis novos? Quando nós ficamos...

0: estamos parados, reclamando, meu irmão, nós estamos dando passo para trás. Com Jesus, você nunca vai dar passo para trás. Você sempre vai caminhar em ascensão. Você está subindo, você está indo para níveis novos. Zaqueu se reposicionou. Zaqueu não reclamou. Zaqueu não ficou, talvez, olhando para si, dizendo, por que eu nasci assim? Por que eu nasci baixo? Por que eu nasci alto? Você ter um limite não é o problema. O problema é você viver limitado por ele. Você pode ter um limite na sua vida. Você pode ter um problema na sua vida. Você pode ter uma debilidade na sua vida. Mas aquilo pode ser uma ponte para você chegar a lugares que você nunca imaginou. Só depende de você. Ele nunca pensaria de ser olhado. Ele só queria olhar. Ele só queria ver Jesus. Mas ele nunca poderia imaginar que Jesus iria vê-lo. E por que o Senhor viu ele? Por causa da atitude que ele tomou. Uma atitude nossa mexe com Deus. Uma atitude nossa toca o coração de Deus. Zaqueu, ele tinha uma fome pelo sagrado, senão ele não faria o que ele fez. Quantas pessoas não têm no coração um impulso voltado para Deus? Pelo contrário, tem o seu coração sempre voltado para si próprio, voltado para a sua própria vida, porque é aquela coisa, um egocentrismo, a individualidade, só pensa em si. Zaqueu tinha alguma coisa que realmente estava voltado para Jesus, por isso ele corre e sobe naquela árvore. Amém? Deus vai saciar a tua fome. Deus vai saciar a tua sede dele. Deus vai fazer grandes coisas na sua vida. Creia, algo vai acontecer. Amém? Zaqueu se esforçou para subir na árvore, para ver. Jesus o fez descer para se relacionar. O esforço para subir a árvore foi de Zaqueu. Mas para descer, ele desceu já debaixo de uma palavra. Porque foi Jesus que disse, Zaqueu, desça depressa. É difícil Jesus falar alguma coisa assim, com pressa. Mas ele emprega a palavra pressa. Zaqueu, desça depressa. Porque Jesus tem pressa. Jesus tem pressa. Pressa do quê? Pressa de estar conosco. Desce daí. Desça depressa. Desce para se relacionar. Desce para ver. Ou seja, Zaqueu subiu na árvore para ver Jesus. Agora ele desce para encontrar Jesus. Face a face. Qualquer multidão, qualquer impedimento, qualquer empecilho, qualquer coisa que possa te atrapalhar a ter realmente nessa semana um encontro com Deus, uma vitória no Senhor, um milagre no Senhor, um sinal poderoso do céu na sua vida, o que vai impedir, o que está impedindo, vai cair. E vai ficar de boca aberta, porque Deus vai fazer na sua vida algo extraordinário nesse tempo. Desça depressa. Jesus está passando nesse lugar hoje. A sua presença está nesse lugar hoje. A tua atitude pode parar Jesus. E ele pode tocar você. Pode mudar o rumo da tua vida. Pode mudar os teus próximos dias. Você pode sair daqui hoje para dizer, os meus melhores dias não estão no meu passado. Os meus melhores dias estão no meu futuro. Estão diante de mim.
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6: Olá, ovelhas, meu amigo, minha amiga, está entrando no ar o Clamor da Meia-Noite, um programa da Igreja Evangélica Palavra Viva, que fica aqui na Estrada Pós 1327, Campo Grande, e eu aguardo você e toda a sua família em nosso ministério para lhe dar um abraço, dar uma palavra e crendo que o Senhor tem algo tremendo para sua vida. 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
2: O texto diz assim, de Mateus 8, verso 5 ao 13: E entrando Jesus em Cafarnaum, chegou junto dele um centurião, rogando-lhe e dizendo: Senhor, o teu criado jaz em casa paralítico e violentamente atormentado. E Jesus lhe disse: Eu irei e lhe darei saúde. E o centurião, respondendo, disse: Senhor, não sou digno que entres debaixo do meu telhado, mas dize somente uma palavra e o meu criado sarará. Pois também eu sou homem sob autoridade, e tendo soldados à minhas ordens, eu digo a este: vai, e ele vai, e a outro: vem, e ele vem. E ao meu criado: faz isto, e ele o faz. E maravilhou-se Jesus ouvindo isso, e disse-lhe aos que o seguiam: Em verdade vos digo que nem mesmo em Israel encontrei tanta fé. Mas eu vos digo que muitos virão do Oriente e do Ocidente acertar-se uma mesa com Abraão, Isaac e Jacó no reino dos céus. E o filho do reino. E os filhos do reino serão lançados nas trevas exteriores. Ali haverá prantos e ranger de dentes. Então disse Jesus ao centurião: Vai, e como creste, seja feito. E naquela mesma hora, repito, e naquela mesma hora, o seu criado sarou. Oremos, Pai, em nome de Jesus. Aí está a tua noiva, a tua igreja, adornada, ataviada, imaculada, Senhor. E eu me coloco uma vez mais em oração, à disposição e dependência total do teu Espírito Santo, Pai. Ó, Pai, eis-me aqui, tem misericórdia. Ó, Deus, estou vazio do meu eu, para que o Senhor encha-me com o teu Espírito Santo, o Espírito da revelação, o Espírito da palavra, o Espírito do rema para a tua igreja.

0: gente, toma cada ovelha online, toma cada ovelha presencial, ó Deus, desde a criança ao idoso, desde o neófito ao santo ministério. Fala, Deus, queremos ouvir a tua voz, que a espada que é mais cortante e que é uma espada de dois gumes, venha, Senhor, atuar nessa noite com poder e glória. Assim, Pai, eu oro, já te agradecendo, porque a tua presença é real, a tua presença é notória, e eu sinto a tua presença aqui. Então, Divino Espírito Santo, agita, age, alimenta, Senhor, a tua igreja, forja, Senhor, os crentes, meu Pai, e dá, Senhor, um espírito reto. Abre a boca, ovelha, começa a falar: Deus, eis-me aqui para essa oração, forja o meu caráter, alimenta a minha fé, molda o meu ser. Eu quero ser um vaso novo, eu quero ser um instrumento nas tuas mãos. Enche-me com a tua presença, Pai, que cada ovelha saia daqui com a sua fé consolidada em ti, em nome de Jesus. E as ovelhas digam amém. Diga graças a Deus. Tome o seu assento com muita ligação, ministério de louvor com muita ligação, instrumental com muita ligação, obreiros com muita ligação, ovelhas com muita ligação. Aleluia, aleluia, glória a Deus. Domingo da intercessão, texto ora lido, vai falar sobre o centurião de Cafarnaum. Centurião vem do original centúrio, latim centúrio. Centúrio quer dizer chefe, líder de 100 homens, podendo ser de 80 a 100. Então, centurião, chefe, comandante de 80 a 100 homens. 80 a 100 homens já tinham um esquadrão, já havia um batalhão, já havia uma demanda de um centúrio. E aí se levantava um líder, um centurião, que era um comandante daquela equipe. E o centurião, que aqui o texto narra, era o centurião de Cafarnaum, que estava em Roma. Então ele era um centurião romano. Pois bem. E a narrativa é que Jesus estava onde? Em Cafarnaum. Cafarnaum foi uma das cidades que Jesus fez mais milagres. Cafarnaum recebeu bem Jesus. Jesus, ele gosta de ser bem recebido. Lembra quando ele ia na casa de Marta, Maria e Lázaro? Como ele gostava de ir? Porque ele era muito bem honrado, recebido na casa desses três irmãos. Lembra da arca de Obed-Edom, a arca do Senhor, que foi recebida na casa de Obed-Edom? Porque Obed-Edom recebeu com honra a presença de Deus. Então, as coisas de Deus devem ser recebidas na nossa casa, na nossa vida, com honra, com alegria, com regozijo. Um exemplo: as ovelhas aqui são ensinadas, mas às vezes a ovelha fica emocionada e esquece. Se eu for na sua casa fazer uma visita, você prenda o cachorro. Não que eu não goste de cachorro, pelo contrário, eu gosto. Depois eu brinco e ainda chamo de meu ovelho. Não é isso. Mas prenda o cachorro para não atrapalhar a visita. Desliga a televisão, porque é para não ter televisão. Eu estou lá falando o quê? Porque a televisão vai disputar comigo. Atenção, quem está ouvindo, ovelha? Eu não vou lá comer churrasco, eu vou fazer uma visita eclesiástica. Eu vou fazer uma oração, eu vou te dar um conselho, eu vou profetizar. Da glória a Deus, ovelha. Então, televisão lá, prende o cachorro. Quem está ouvindo? Depois da oração, solta o cachorro, que a gente vai brincar até o cachorro. Mas ali é um trabalho sério, tem que ter concentração, reverência naquela visita de aconselhamento, oração, unção. Quem está ouvindo? Porque chegou a presença de Deus, chegou a ministração da presença de Deus, tem que haver reverência. E não é só o pastor, não. Eu estou falando que isso é clássico. Mas o grupo de visita, vai receber o grupo de visita, prende cachorro. Criança chorando, pulando, você segura essa criança. Porque o grupo de visita vai para orar, vai para mandar fogo. Quem está ouvindo? Desliga a televisão, desliga o som. Eu estou ensinando você a ser abençoado. Entender que aquele momento não é uma visitinha da comadre, que crente não tem nem comadre, mas é outro tema. Enfim, ovelha. Não, é um trabalho de oração, é um trabalho de guerra. Quem está entendendo? Então Jesus, ele era muito bem recebido nesses lugares. E onde Jesus era muito bem recebido, Jesus honrava. Jesus sempre vai honrar você. Quando ele é bem recebido na tua empresa, na tua casa, na tua família, no teu casamento. Vamos lá. O centurião de Cafarnaum, algumas bíblias estão em negrito, está na sua assim, escrito, negrito. O centurião de Cafarnaum. Na verdade, não deveria ser esse tema. Porque Jesus fez um milagre na vida do servo dele. Tinha que ser o servo do centurião de Cafarnaum. Mas por que ficou o título centurião de Cafarnaum? Porque foi o que foi buscar o milagre, foi o que foi buscar uma resposta. E você está aqui hoje e também vai levar uma resposta para a tua casa, também vai levar uma resposta para a tua família, também vai levar uma resposta para o teu casamento, também vai levar uma resposta para o teu negócio, para o teu empreendimento, para o teu ministério, vai levar uma resposta para a tua saúde, vai levar uma resposta para essa depressão que vai sair hoje, em nome de Jesus. Levanta a mão, velha. Então, o centurião foi o intercessor. E entrando Jesus em Cafarnaum, chegou junto dele um centurião, rogando-lhe, suplicando, intercedendo e dizendo: Senhor, o meu criado jaz em casa paralítico e violentamente atormentado. Ele não era paralítico, ele ficou. Ele estava tendo uma crise. Certamente uma crise de possessão maligna, ao ponto de ficar paralítico. Você já viu aqui na frente, por diversas vezes, a pessoa manifesta uma entidade, ela se entorta toda, ela fica travada. Toda dura, toda rígida, toda torta. Então, essa pessoa estava paralítica e estava atormentada. E aí o texto vai seguir: violentamente atormentado. Ovelha, violentamente atormentada, se batendo, se autoflagelando, quem está ouvindo? E o texto vai seguir dizendo: e Jesus lhe disse: eu irei e lhe darei saúde. Jesus não se negou a ir na casa do centurião, e não vai se negar a ir na tua casa. Só que peça com fé, peça com amor, peça com humildade. Fala: Jesus, vai lá na minha casa hoje, porque lá eu acho que não tem ninguém endemoniado, mas precisa do milagre, precisa da libertação, precisa da transformação. Então entra na minha casa e faz o milagre lá.
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2: Soberano Deus e eterno Pai, Pai, em nome de Jesus, nós elevamos a nossa voz de oração, colocando, Pai, milhares de ouvintes que conosco estão agora, clamando, orando, pedindo, suplicando, pedindo socorro a Deus, diante do Senhor, de um lamento, de uma luta, de uma adversidade. E eu quero, Pai, colocar diante de Ti esta pessoa, que a Tua bênção, o Teu favor seja sobre a vida de cada um, Pai. Eu coloco a nossa cidade do Rio de Janeiro, o nosso estado, a nossa nação, em nome de Jesus. Abençoe cada ouvinte, derrama a Tua bênção, a Tua graça, em nome de Jesus. Amém e amém, Senhor Jesus. Oh, glória a Deus. O horário já está estourado, ovelha, mas voltaremos amanhã no mesmo horário, tá ok? Deus te abençoe, Deus te guarde. Um grande abraço do seu pastor e amigo, pastor Luciano Costa. Fiquem todos com Deus, fiquem todos na paz.
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3: A Prefeitura de Duque de Caxias, na Baixada Fluminense, iniciou o patrulhamento com a Guarda Civil Municipal Armada nas ruas da cidade. Nesta primeira etapa, 141 agentes e 22 viaturas passam a atuar em ações de prevenção e proteção dos espaços públicos. Segundo a Prefeitura, os guardas receberam treinamento específico para o porte e uso de armamento. A expectativa do município é ampliar o efetivo da Força Municipal para 500 agentes até setembro. As apreensões de canetas emagrecedoras mais que dobraram no Aeroporto Internacional do Galeão em 2026. Segundo a Polícia Federal, o aumento foi de 118% em relação ao ano passado. Até agora, foram apreendidas mais de 1.700 ampolas de canetas emagrecedoras e anabolizantes e 18 pessoas foram presas. Em todo o país, a PF também registrou alta nas apreensões desse tipo de produto, que na maioria dos casos entra no Brasil pela região de Foz do Iguaçu, no Paraná. O Ministério da Saúde iniciou a campanha nacional de multivacinação para atualizar a caderneta de vacinação de crianças e adolescentes menores de 15 anos em todo o país. A mobilização segue até 1º de setembro, com o Dia D Nacional marcado para 22 de agosto. Durante a campanha, profissionais de saúde vão avaliar as doses em atraso e aplicar os imunizantes indicados para cada faixa etária. Estão disponíveis vacinas contra doenças como poliomielite, sarampo, meningites, febre amarela, HPV, influenza e Covid-19. Do Departamento de Jornalismo, Marcos Caetano Júnior.
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1: Glória a Deus. Boa noite, igreja amada de Jesus Cristo. Noiva de Cristo, ataviada de branco, sem manchas, sem rugas e sem defeitos. Uma noiva que adora o Cordeiro de Deus. 22 vezes o livro do Apocalipse chama do Cordeiro de Deus, aquele que se fez sacrifício em nosso lugar, aquele que nos perdoou eternamente, aquele que nos lavou no seu precioso sangue. A Bíblia diz: diante do Cordeiro todos confessarão que Jesus é o Senhor. Bem-vindos sejam todos. Certamente, como o salmista ensinou a igreja, dizendo: Deus das grandes vitórias, certamente há fartura, há grandes vitórias, há sonhos realizados, há metas alcançadas. E você sabe que quando nós nos reunimos em nome de Jesus, qualquer coisa de bom pode acontecer. Eu sempre espero o melhor de Deus, porque o Deus a quem eu sirvo é um Deus vivo. Ele não é um mito, ele não é uma estátua, ele não é um ídolo. Ele é o Senhor verdadeiro, vivo. A sua palavra é viva, é verdadeira. Então, quando nós estamos focados nestas verdades, ele se faz presente. Eu creio que ele está neste lugar. E eu quero lhe dizer mais uma vez o quanto eu apaixonadamente devoto meu culto ao Senhor, que eu amo de todo o meu coração. Eu sei quem é e em quem eu tenho crido. Não é um ser abstrato, invisível, distante, mas ele mora em nosso coração. É bom que você tenha este sentimento de amor apaixonado por Jesus Cristo. Ele diz que se você o fizer e se buscar o reino de Deus em primeiro lugar, a sua justiça, o seu amor, os seus preceitos, os seus desígnios, que todas as coisas lhe serão acrescentadas. Que bom que isto tudo é verdade. A Bíblia diz que Deus não é homem para mentir, nem filho do homem para prometer e não cumprir. Ele é o Deus das grandes vitórias. E por que não, neste momento, darmos outro lindo aplauso ao Senhor? Vamos lá, ao Deus das grandes vitórias. Glórias ao Senhor. Bem-vindos. Então, eu saúdo a igreja de Jesus, aqui presente à distância, com a graça, paz, a misericórdia e o amor daquele que vive e que reina para todo sempre, o Senhor Jesus Cristo. Você quer dizer uma vez mais, diga com os seus lábios, trazendo do coração, diga: Senhor Jesus, eu te amo, tu és o único, tu és o soberano, tu és o Senhor, tu és o cabeça, tu és o governo, tu és o sol da justiça, tu és a brilhante estrela da manhã, tu és o Pai das luzes, tu és o meu pastor, tu és o meu redentor, tu és o meu Senhor, tu és a minha vida. Ele é o restaurador. Deus seja louvado.
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1: Estamos sentados em torno de uma mesa espiritual e agora vamos comer o pão da vida. A Bíblia é a palavra, a Bíblia é o pão da vida. E o tema de hoje é evangelizar porque eu, Senhor. Abra sua Bíblia no livro de Êxodo, no capítulo 3, versículos 9 em diante, pois o clamor dos filhos de Israel chegou até mim, e também vejo a opressão com que os egípcios estão oprimindo. Vem agora, e eu te enviarei a Faraó, para que tires o meu povo, os filhos de Israel, do Egito. Então disse Moisés a Deus: quem sou eu para ir a Faraó e tirar do Egito os filhos de Israel? Quem sou eu? Deus lhe respondeu: eu serei contigo, e este será o sinal de que eu te enviei. Depois de haveres tirado o povo do Egito, servireis a Deus neste monte. Disse Moisés a Deus: eis que quando eu vier aos filhos de Israel e disser: o Deus dos vossos pais me enviou a vós outros, e eles me perguntarem qual é o seu nome, que lhes direi? Disse Deus a Moisés: eu sou o que sou. Disse mais: assim dirás aos filhos de Israel: eu sou, me enviou a vós outros. Disse Deus mais a Moisés: assim dirás aos filhos de Israel: o Senhor, o Deus de vossos pais, o Deus de Abraão, de Isaac, o Deus de Jacó, me enviou a vós outros, e este é o meu nome eternamente, e assim serei lembrado de geração em geração. Que esta palavra abençoe todos os corações. Vamos agora educar o nosso espírito, vamos treinar, vamos receber instruções de Deus a respeito da evangelização. Oremos ao Senhor. Senhor Jesus Cristo, toda honra, todo louvor e toda glória te pertence. Este é um momento de mudança de vida, é o momento de ouvirmos a voz do Espírito Santo. Então, Senhor, usa-me agora para que eu semeie uma semente de vida no coração de terra fértil que é o coração do povo de Deus. Aqui estão homens, mulheres, jovens, anciãos, que vieram aqui prestar-te culto, que vieram aqui engrandecer o teu nome, que vieram aqui expressar a sua fé, e agora precisam de ser nutridos, ensinados, capacitados, para ao voltarem às suas casas, viverem a plenitude de Deus. É no nome santo de Jesus que oramos com fé, e todo o povo de Deus diga: amém, amém, amém. Muito obrigado, meu amado bispo.
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1: Meus amados irmãos, minha família, santos preciosos, povo de Deus, povo escolhido, meus irmãos em Cristo, minha família celestial, a família do reino, meus filhinhos em Cristo Jesus. Meus amados, Deus tem propósitos, Deus tem planos perfeitos para nossas vidas. Acabamos de ler o texto, quando Deus determinou, quando Deus decidiu, quando Deus soberanamente chamou Moisés e disse: Moisés, você vai falar com o Faraó para que o meu povo seja liberto da escravidão. Então havia chegado a plenitude dos tempos para a libertação dos filhos de Israel. Deus fez de Moisés um líder libertador. Mas havia um obstáculo, e o obstáculo era o próprio Moisés. Quando Deus disse, você vai libertar o meu povo, ele disse, mas eu? Quem sou eu? Eu quero começar este sermão, esta aula, de forma didática, lhe mostrando que quando Deus chama alguém, e aqui estão centenas e centenas de pessoas chamadas por Deus, Deus não usa substitutos. Porque Moisés disse, mas eu não, tem gente aqui muito melhor do que eu. Isso é muita areia para o meu caminhão. Imagina lá, como é que eu vou chegar a Faraó? Ele é um Deus. Mas ouça, ele não disse, Senhor, chama o meu vizinho. Ele criou um obstáculo. Ele disse, mas quem sou eu? Amado, você não imagina o potencial que você tem por causa do Deus que habita dentro de você. E Deus não usa substitutos. Deus não disse, não, você não quer, desculpa lá qualquer coisa, então eu vou chamar o irmão. Ele não disse isto. Deus não usa substitutos. Quem era para ser o libertador? Moisés. Deus disse, Moisés. Agora veja uma coisa, com toda a educação que este homem tinha, criado dentro do palácio do faraó como um filho, como um neto de faraó, este tirado das águas, que é o significado do substantivo próprio, o nome Moisés, se achava inadequado. Ele era um homem com formação superior, era um homem matemático, era um homem astrônomo, era um homem preparado dentro da cultura mais elevada da época, que era a cultura egípcia, que hoje vive de 3 pirâmides, Quiops, Crefes e Micrinos, e acabou a cultura. Mas naquela época, ele disse, eu não me acho adequado, eu me sinto inadequado, eu tenho falta de eloquência. Veja no capítulo 4, ele diz isso, versículo 10. Então disse Moisés ao Senhor, Senhor, eu nunca fui eloquente, nem outrora, nem depois que falaste ao teu servo. Sou pesado de boca, sou pesado de língua. Respondeu-lhe o Senhor, quem fez a boca do homem? Quem fez o mudo ou o surdo? Ou o que vê ou o cego? Não sou eu, o Senhor? Vai, pois, agora e eu serei com a tua boca e te ensinarei o que hás de falar. Amado, por mais inadequados que pensamos ou que pensemos que somos, Deus capacita. Ele disse, olha, eu sou gago, eu sou pesado de boca, de língua. E Deus disse, não tem problema, eu vou abrir, eu vou encher a tua boca, eu vou ser com a tua boca, eu vou te ensinar o que hás de falar. Depois no versículo 13 ele diz, ele porém respondeu, ah Senhor, envia aquele que hás de enviar menos a mim. Moisés queria fugir de uma missão que eu e você e ele temos. Nós temos um chamado a libertar pessoas da escravidão. Você sabe a esta hora quantas pessoas estão curtindo uma noite de álcool, de drogas, de anfetaminas, de prostituição? O mundo está debaixo de uma escravidão. Nós também já lá estivemos um dia. E ele disse, chama outro. E Deus disse, não, eu não mando substituir ninguém. Então se acendeu a ira do Senhor contra Moisés, disse, não é Arão, levita teu irmão, eu sei o que ele fala fluentemente, e eis que ele sai ao teu encontro e vem se alegrar no seu coração. Tu, pois, lhe falarás e lhe porás na boca as palavras, eu serei com a tua boca e com a dele, e vos ensinarei o que deveis fazer. Ele falará por ti ao povo, ele te será por boca e tu lhe serás por Deus. Veja, meus amados, tudo é perfeito na obra do Senhor. Você sabe que às vezes eu leio estes textos, eu rememorio, volto lá atrás, que eu não tinha noção do que era ser um pastor. Eu não tinha noção do que era conduzir um rebanho. E ali comecei numa escola pública, lá na Ilha do Governador, num pequeno auditório. Tinha noção do que era um compromisso profundo, intenso, de ser um resgatador de vida, de ser um pai para muita gente, de ser um motivador, um encorajador. E sabe, Deus foi talhando como um diamante bruto que o ourives chega lá e começa a talhar e trabalhar, e as tantas viram uma joia rara. Você é isso, eu sou isso. Então, os mais aptos para as missões de Deus são os que se julgam mais despreparados. Não era o caso só do Moisés, veja Jeremias. Ele disse, então lhe disse eu, ah, Senhor Deus, eis que não sei falar, eu não passo de uma criança. Deus disse, eu te consagrei desde o ventre da tua mãe, você é um profeta para as nações. E ele diz, oh, por favor, Deus. Dizem que o maior momento de mais tensão da vida de uma pessoa é quando ela tem que falar em público. E Moisés queria pular fora do barco, ele diz, não, por favor, chama o meu vizinho. Eu não, eu tenho dificuldade de falar. E Deus disse, eu vou resolver a questão. Botar o teu irmão mais velho do teu lado, um vai ser boca do outro, um vai ser Deus para o outro, mas você vai cumprir a missão de ser um testemunho do poder de Deus para a libertação do meu povo. Então, veja, Jeremias disse, eu não sei falar. E Deus disse, não tem problemas, eu vou colocar as palavras na tua boca. Amados, a verdade é que Moisés não era apenas Moisés. Ele era o Moisés em quem Deus estava cumprindo os seus propósitos eternos. Olha, Deus não chama por simpatia, Deus não chama por erudição, Deus não chama por posição social, Deus apenas determina. E sabe o que Paulo diz? Pastor Afonso, Paulo disse aos Coríntios, Deus às vezes pega os pequeninos e os fracos para envergonhar os grandes e os sábios. Então não se recuse, não fuja. Você está neste ministério com um foco agora. Deus já te capacitou para os propósitos eternos que Deus tem para a tua vida. Não se recuse ao chamado de Deus. O projeto da libertação do povo de Israel, que estava lá o povo hebreu, não era um projeto de Moisés. O projeto de evangelização não é um projeto do apóstolo Michelangelo. É um projeto de Deus. E se é de Deus, nós somos apenas o quê? Os instrumentos. Mas espera aí, apóstolo. Mas isto não é ser uma marionete. Não diga isso, por favor. Quer maior privilégio do que você abrir a boca e Deus falar pela instrumentalidade da tua língua? Você que está aqui dentro, você que está pela TBN na Europa, África, Oriente Médio, você que está no Vida Vision em toda a Flórida, você que está nas redes de internet, ouça uma coisa, os projetos são de Deus, não são nossos, nós somos os instrumentos. Todos os planos de Deus, todos, têm êxito. Todos. Quando Deus determina alguma coisa, tem êxito. Porque é Ele que capacita. Então, nós não somos, quando se fala de evangelização, que eu estou ensinando a igreja de forma correta, sóbria, mansa. Isso aqui não, nós não somos visionários loucos. Que vamos sair dentro dos ônibus e ameaçar com o inferno e com o diabo. Não, isso é ser um visionário louco. Nós estamos numa grande comissão. Veja, ali estava Deus, Moisés e Arão, o irmão mais velho de Moisés. Ali estava quem? Deus, o soberano. Moisés, o profeta. Arão, o sacerdote. Então diz em Êxodo 4,15, Moisés, aí diz, tu pois, não, vem o versículo anterior, aí, 7,22 de Atos, diz, Moisés foi educado em toda a ciência dos egípcios e era poderoso em palavras e obras. E ele dizia que não, para fugir da responsabilidade, ele dizia não, mas ele era toda a ciência, ele era um homem com mestrado, doutorado, PhD, todas as espécies de mestrados e doutores. E ele disse, eu não tenho capacidade, porque na realidade tinha um complexo de inferioridade, porque ele era gago. E Deus disse, não tem nenhum problema. Você vai falar, você vai. Nem que use esse telefone celular que está tocando, mas você vai. Então Êxodo 4,15 disse: tu, pois, lhe falarás, lhe porás na boca as palavras, eu serei com a tua boca, com a dele, e ensinarei o que deveis fazer. Que importante! Ouça, meu amado, olhe para mim agora. Estou brincando. Nós somos únicos e insubstituíveis. Você já imaginou isso? Quer dizer que Deus não diz, não quero você, vou escolher. Não, não. Somos únicos e insubstituíveis. A graça de Deus é a razão porque nós fomos escolhidos. O que, que tem que haver? Tem que haver o Deus soberano, que ali se manifestou. Tem que haver um profeta que indica o caminho, está aqui. E tem que haver os sacerdotes, a igreja de Jesus. O nosso time está completo. O nosso time já é vencedor. Você veja, ontem, na Praça Seca, 50 irmãos. Você quer um abraço com uma plaquinha? Quer um abraço. Você quer oração? No meio daquele povo, uma pessoa desviada. E tem um segundo testemunho. Um homem que recebeu a oração, ele disse: eu sou um pastor que abandonei o ministério. Foi encontrado de novo. Porque o eleito de Deus não pode se perder. Não se perderá uma única ovelha. Não pode se perder. Então, preciso ter Deus, o profeta e o sacerdote. Agora, apóstolo, seja mais eficiente nesta questão. Por que que nós devemos de evangelizar? Por que que o senhor diz que no meu trabalho, na minha família, com os meus amigos, você vê, numa empresa você passa pelo menos 8 horas por dia com os seus colegas. Por que que nós temos que evangelizar? Porque compartilhar a fé deve ser a prioridade da vida de um cristão. É falar da reconciliação com o Senhor. É lembrar na realidade quem nós éramos. Romanos 3,23 diz isso. Todos pecaram e carecem da glória de Deus. Todos. Quer dizer que qualquer pessoa que você encontre que não tenha Jesus como Senhor, ela está em quê? Em pecado. Por isso é que Efésios 2,12 disse: naquele tempo, olha como é que era a nossa vida. Pensa. Estáveis sem Cristo, como era triste a nossa vida. Separados da comunidade de Israel, estranhos às alianças da promessa, não tendo esperança e sem Deus no mundo. Mas agora em Cristo, vós que antes estavais longe, fostes aproximados pelo sangue de Cristo. Diga glória a Deus por isso. Mas agora em Cristo Jesus, vós que antes estavais longe, fostes aproximados. Então, se nós fomos aproximados, amados, se Deus te escolheu a ti, alguma razão há. Então o evangelismo é um mandamento de Deus que a igreja de Jesus tinha esquecido totalmente. Tinha esquecido. É um mandamento do Senhor. Veja o que disse Marcos 16,15. Diz a palavra do Senhor: ide por todo o mundo e pregai o evangelho. Este é um mandamento. Nós temos que fazer isso, amado, através do nosso testemunho pessoal. Então nós devemos de obedecer e com alegria. Por que, apóstolo? Agora vem a resposta. Lucas 15, 10 diz assim: eu vos afirmo que de igual modo há júbilo diante dos anjos de Deus por um pecador que se arrepende. Olha, uma alma, se aquele trabalho ontem aqui na Praça Seca, se uma daquelas almas se arrependeu, amado, já há júbilo diante dos anjos de Deus. Uma alma que se arrependa. Então, nós vivemos num país que vive uma catástrofe. O mundo está tão diferente, amado. As coisas estão tão dilaceradas, tão esboroadas. Você vê filho matando pai e mãe. Você vê padrasto estuprando menina, vizinho. É uma loucura o que se está vivendo. Então, a única resposta para as necessidades do ser humano é o evangelho. Agora, diz a palavra do Senhor em Romanos 10,15: e como pregarão se não forem enviados? Como está escrito, quão formosos são os pés do que anunciam as boas novas. Então, Deus, quando te trouxe, é porque Ele queria te preparar para te enviar. Olha, a tua família é um campo missionário. A coisa mais linda do mundo é ver marido, mulher, filhos, netos na igreja. Nós já temos muitas famílias aqui, grandes famílias, muita gente. Porque começou por um, passou para o marido, passou para a esposa, para os filhos, pelo exemplo, pelo padrão dentro de casa. E as pessoas vieram porque eram predestinadas para isso. Então, como é que pregarão se não forem enviados? Olha, você não pode ir para a guerra, dizia o velho pregador, você não pode ir para a guerra com um violino. Você vai para a guerra com uma arma. E a nossa arma, as nossas armas, elas não são carnais, são espirituais, são poderosas em Deus para destruir fortalezas, anular sofismas ou altivezes que se levantam contra o conhecimento de Deus. Você tem armas para esta guerra. Você nunca vê nos filmes que passam aí, nos coisas que se passam hoje na guerra, muitos países em guerra, no Iraque, no Afeganistão, no Paquistão, na Síria. Você não vê ninguém lá lutando com um violão. Pim, pim, tararararim. Você não vê. Você vê pessoas com armas, com metralhador. Então, a nossa guerra não é contra carne nem sangue. A nossa guerra é espiritual. Então, tem que ser enviado. Nós devemos evangelizar porque isto tem que ser prioridade da nossa vida. Número 2. Como é poderoso o evangelismo pessoal? É muito poderoso. Porque diz João 6,44, ninguém pode vir a mim se o Pai que me enviou não o trouxer. Então a primeira coisa que nós temos que saber é o seguinte, é Deus que traz, é Deus que chama.
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pesadíssimo com o diabo, queridos, graça e paz. Aqui é o Bispo Sérgio Nonato, da Catedral Metodista Ebenezer, e eu estarei contigo nas madrugadas, tendo uma palavra forte para você. Eu quero que você pegue agora uma caneta, ou pegue o teu celular, ou pegue um papel, pegue alguma coisa aí para anotar o telefone do revoltado, para você ligar agora para os revoltados, que vai orar contigo, que vai te dar uma palavra. O telefone é 21 990 24 8723. Eu disse 21 990 24 8723. Ligue, passe o zap, peça oração, diga o teu problema, mas só liga, pelo amor de Deus, se você estiver revoltado. Se não tiver, não adianta ligar, sabe? Eu não quero falar com pessoas que estejam acomodadas, não. Eu quero pessoas que querem mudança na vida. Então liga agora, 21 990 24 8723, e fale com Carla Vacani e Lucas Vacani. Eles vão estar te atendendo lá para falar contigo. Vamos iniciar com esse louvor.

Eu tenho uma palavra forte para a tua vida nessa madrugada. Segundo o livro dos Reis, no capítulo 7, a Bíblia vai relatar que Eliseu respondeu: ouça a palavra do Senhor. Assim diz o Senhor: amanhã, por volta desta hora, na porta de Samaria, tanto uma medida de farinha como duas medidas de cevada serão vendidas por uma peça de prata. O oficial, cujo braço o rei estava se apoiando, disse ao homem de Deus: ainda que o Senhor abrisse as comportas do céu, será que isso poderia acontecer? Mas Eliseu advertiu: você o verá com os seus próprios olhos, mas não comerá coisa alguma. Queridos, Samaria estava vivendo uma das piores crises da sua história, sabia? Você conhece a história, leia o capítulo 6 e você vai ver que terrível. A cidade estava cercada pelo exército da Síria. Não entrava, não saía, não entrava comida, não entrava água, não saía ninguém. Terrível. A fome era terrível. Era severa. Era tão severa que coisas impuras e inúteis estavam sendo vendidas por preços absurdos, sabia? O povo estava comendo cabeça de jumento, gente. Uma caneca de esterco de pombo. Você veja, a situação havia chegado ao extremo. Uma mulher negociou com a outra de num dia matar o filho, cozinhar um filho, e no outro dia a outra cozinharia o seu filho. A primeira fez, cozinharam a criança, comeram, saborearam. Mas no outro dia, a outra escondeu o filho. Isso chega ao conhecimento do rei. O rei fica apavorado. E ele diz que ia comer o fígado do profeta Eliseu. A situação estava terrível. Fome, desespero, humilhação.

morte. Havia perdido a esperança. Quando a esperança vai embora, meu Deus, eu só conheço um que venceu. Sabe? Abraão vai dizer que ele teve que crer contra a esperança quando viu que o corpo dele não tinha vitalidade nenhuma, que Sara, sua esposa, já não podia engravidar. Ele creu contra a esperança. Escute, a esperança demorada enfraquece o coração. Havia gente dizendo: acabou, não tem mais saída, Deus nos abandonou. Mas é exatamente nesse cenário, gente, que Deus levanta o profeta Eliseu para liberar uma palavra. Por quê? Porque Deus tem prazer em entrar onde o homem já desistiu, sabia? Quem sabe você nessa madrugada já desistiu de alguma coisa, e Deus me traz como profeta para dizer que ele tem o prazer de entrar na tua vida hoje. O homem olha para a crise, Deus olha para a oportunidade de um milagre. Ô, gente, creia nisso, Deus tem milagre para a tua vida. Sabe por quê? Porque Deus trabalha quando tudo parece impossível. Eliseu, o profeta Eliseu chega a declarar algo absurdo aos olhos humanos: amanhã, amanhã a estas horas, escute isso. Eu profetizo que amanhã a estas horas, preste bem atenção, Deus não disse daqui a um ano, também não disse daqui a 6 meses, não, e ele também não disse quando melhorar tudo, quando o governo mudar, quando a economia melhorar, não, ele não disse isso. Ele disse amanhã, amanhã, a estas horas. Ô, gente, o que levou anos para piorar, Deus resolve em 24 horas, sabe? Nós estamos numa campanha forte, gente, da água. Deus tem feito milagres extraordinários assim, ó. Hã? Tem gente que acha que porque a luta durou anos, a vitória também vai demorar anos. Para com isso, deixa de ser incrédulo. Hã? Isso não vai acontecer, não é necessário isso acontecer. Deus não precisa de tempo para fazer milagre, entenda isso. Lembra de quando ele disse: haja luz? Não demorou 10 dias, um ano, não. Haja luz e houve luz. Ou seja, uma palavra cria o universo. Uma palavra abre aquele mar vermelho. Uma palavra fecha a boca do leão. Uma palavra: Lázaro, vem para fora. E na mesma hora aconteceu. Se Deus quiser, filho, se Deus quiser mudar a sua história hoje, ninguém vai impedir. Creia nisso. Deus está te visitando com essa palavra. Uma ligação muda tudo. Uma porta aberta muda tudo. Uma resposta de Deus muda tudo. Em nome de Jesus. A incredulidade sempre vai tentar matar a promessa. Sabia disso? Você veja esse capitão, rapaz. Você veja o capitão onde o rei se apoiava. Meu Deus do céu, também. Até o rei foi incrédulo. Como é que ele vai... Quem anda com incrédulo se torna incrédulo. O capitão do rei ouviu a profecia e zombou. Ainda que Deus abrisse uma janela no céu. Mas que homem miserável de incrédulo. Em outras palavras, ele está dizendo: eu não acredito. Sabia que tem gente assim? Existem pessoas que conseguem crer no problema, têm fé no problema, mas não tem fé naquilo que Deus pode fazer. Não consegue crer em milagres. Ô, gente, escuta isso essa madrugada. Hã? Tem gente que acredita na crise. Tem gente que acredita na derrota. Tem gente que acredita na falência. Tem gente que acredita na doença. Mas quando Deus fala, eles duvidam. Ô, meu Deus, que haja fé na tua vida.
Cuidado, cuidado com quem vive perto do altar, mais longe da fé. Cuidado. Esse capitão, ele via Eliseu, convivia, ouvia Eliseu, andava no ambiente profético, mas ele não cria. Querido, você pode frequentar culto, você pode estar na igreja, você pode andar com Bíblia, mas ainda assim você pode alimentar a sua incredulidade, sabia? Escuta, gente, a incredulidade não cancela o poder de Deus, cancela a sua participação no milagre. Eu vou repetir: a incredulidade não cancela o poder de Deus, mas cancela a sua participação no milagre. Foi isso que Eliseu declarou. Amanhã, a estas horas, haverá milagre. O rei, o capitão fala: nem se Deus abrisse uma janela no céu. Sabe o que Eliseu falou? Você vai ver, mas você não vai comer. É isso. Eliseu aproveita que está com a boca na profecia, meu irmão. Ou melhor, com a profecia na boca. Ei, irmãos! E ele vira e fala: você vai ver, mas não vai comer. A profecia se completa de uma forma tão terrível, sabe? Que palavra pesada, gente. Em outras palavras, sabe o que Eliseu está falando? O milagre virá. Meu Deus! O milagre virá. Tem gente que já ouviu isso, sabia? O milagre virá, mas você não vai participar. Ou seja, o milagre virá, mas a tua incredulidade vai te deixar de fora. Ô, gente, escuta isso. Nem que Deus use meios improváveis, mas a palavra que saiu da boca de Eliseu aconteceria. A palavra que sai da minha boca, ainda que Deus use meios improváveis, vai acontecer nessa madrugada. Enquanto Samaria chorava, do lado de fora existia quatro leprosos que não podiam entrar na cidade, quatro leprosos que eram excluídos, quatro leprosos rejeitados, quatro leprosos sem prestígio, sem voz, e Deus decidiu usá-los. Você conhece a história? Se não conhece, leia. Sabe o que é que acontece? Isso aqui é lindo demais, gente. Sabe o que é que acontece? Deus gosta de usar quem ninguém valoriza, às vezes. O desprezível. Hã? Talvez disseram para você: não serve, não consegue, não tem capacidade, já era. Mas Deus pega o improvável, o rejeitado, e confunde os poderosos. Você lembra? Eu preguei aqui no programa, 1 Coríntios 1, 25 em diante, a loucura de Deus é mais sábia que a sabedoria humana. Porque Deus escolheu as coisas fracas para confundir as fortes, as que não são para confundir as que são. Hein? Você sabia que... Quem diria que a resposta para aquela cidade viria de quatro leprosos? Deus está vendo o cenário, Deus está ouvindo o capitão falar a besteira que falou. Deus fala: então vai vir de uma forma que é aí que ele vai duvidar mesmo. Pegou os quatro leprosos, que, escute uma coisa, gente, nunca despreze instrumentos pequenos nas mãos de um Deus grande, nunca, sabe? Aqueles quatro leprosos, eles vão falar: se nós ficarmos aqui do lado de fora da cidade, nós vamos morrer. Se formos aos inimigos, podemos morrer. Mas se ficar parado, vai morrer. Se entrar, vai morrer. Então vamos lá no inimigo. Quem sabe eles usam de misericórdia. Sabe o que estava acontecendo? Deus estava trabalhando mesmo quando eles não viam. Então Deus, nessa madrugada, está trabalhando mesmo quando você não vê. E aí o que acontece? Os leprosos começaram a andar. A Bíblia vai dizer que Deus fez o exército inimigo ouvir barulhos. Hã? De cavalos. Ouvir barulhos de cavalos, de carros, de exército grande.
mas eram apenas 4 leprosos andando. Ô, gente, isso me deixa impactado, sabia? O inimigo ouviu a multidão onde havia apenas 4. Por quê? Porque quando você dá passos de fé, Deus amplifica seus passos no mundo espiritual. Lembra de Pedro? Senhor, se é tu mesmo, faça eu ir sobre as águas. O Senhor falou, venha. Ele foi. Porque Deus ampliou os passos dele no mundo espiritual. Você acha que você está andando sozinho? Para com isso. No invisível, Deus está guerreando pela tua vida. Talvez você não veja nada mudando. Não estou vendo nada mudando. Mas no mundo espiritual, correntes estão quebrando. Cadeias estão se abrindo. Portas estão se abrindo. Tem gente fugindo. Inimigo dizendo que tu não ia passar, já está fugindo. Por quê? Porque Deus está trabalhando em teu favor. Sabe por quê? O que Deus prometeu, ele vai cumprir. O que Deus promete, ele cumpre. E aí o que é que acontece? No dia seguinte, exatamente como Eliseu disse, havia comida, havia abundância, havia provisão. Ou seja, a profecia se cumpriu. Por quê? Deus fala, mas não fala para animar ninguém. Deus fala para cumprir, gente. Se ele prometeu, ele fará, ele vai sustentar, ele abrirá, ele vai te honrar. Números 23, 19, Deus não é homem para que minta, nem filho do homem para que se arrependa. Ele não volta atrás do que fala, sabe? Talvez hoje a tua Samaria seja a sua casa, o seu casamento, a sua saúde, sua finança, seu ministério, não sei. Você está cercado, sem saída, sem recurso, sem esperança. Mas Deus manda te dizer, amanhã, a estas horas, o que estava travado vai destravar, o que morreu vai ressuscitar, o que secou vai florescer, o que fechou vai ter que abrir. Em nome de Jesus, Deus está quebrando a lógica humana para poder estabelecer o sobrenatural. Onde ninguém vê saída, Deus vê caminhos. Queridos, 2 personagens, Eliseu e o capitão. Eliseu representando a fé, o capitão representando a incredulidade. A pergunta é, quem você é nessa situação hoje? O que crê ou o que zomba? Porque uma coisa é certa, o milagre já está em movimento. Não deixa a incredulidade te impedir de viver o que Deus preparou. Não importa o tamanho do cerco, basta uma palavra para Deus transformar a escassez em abundância. Quem duvida pode até ver o milagre acontecer, mas quem crê, participa dele. Então, você tenha certeza que amanhã a estas horas, tudo já mudou. Que Deus te abençoe, eu quero orar contigo. Pega esse copo com água e vamos orar nesse momento. Senhor, no nome de Jesus, eu quero colocar agora a vida dessa pessoa que estava talvez desacreditando de tudo, porque a crise aumentou, porque os problemas amplificaram, mas nesta madrugada eu oro, visita a fé dessa pessoa nesse momento, em nome de Jesus, que caia por terra toda a incredulidade, que eles comecem a ver a porta se abrindo, um recado chegando, o telefone tocando, o diagnóstico mudando. Visita essas pessoas enfermas, visita agora cada um, esse trabalhador que está aí trabalhando no Uber, no, na portaria, eu não sei aonde, mas uma coisa eu sei, amanhã a estas horas haverá milagre, porque os teus filhos estão orando comigo e crendo que o Senhor já está mudando o cenário, convertendo família, convertendo filho, marido, tirando das drogas, das finanças, em nome de Jesus, o nome que está acima de todo nome, que eu oro e eu te agradeço, porque eu tenho essa certeza no nome de Jesus. Eu estou te aguardando nas nossas campanhas, às quartas-feiras, na nossa igreja. Deus te abençoe e fique com esse louvor.

0: Eu quero que você pegue agora uma caneta, ou pegue o teu celular, ou pegue um papel, pegue alguma coisa aí para anotar o telefone do revoltado. Para você ligar agora para os revoltados, que vai orar contigo, que vai te dar uma palavra. O telefone é 21 990 24 8723. Eu disse 21 990 24 8723. Ligue, passe o zap, peça oração, diga o teu problema, mas só liga, pelo amor de Deus, se você estiver revoltado. Se não tiver, não adianta ligar, sabe? Eu não quero falar com pessoas que estejam acomodadas, não. Eu quero pessoas que querem mudança na vida. Então ligue agora, 21 990 24 8723. 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Então, se você quer milagre, você vai vir na rua Cosmorama, número 800. E você vai vir e vai ter, com certeza, um milagre na sua vida. Também, domingo pela manhã, às 10 horas da manhã, Escola Bíblica Dominical. E também temos às 18h30 o culto de celebração. Venha, participe conosco, cultos maravilhosos. Eu quero também lembrar vocês que nós temos as nossas filiais. 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Pastora Marcela Virgínia. 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Baruch Haba, Mishé Adonai, tchau, tchau, tchau, tchau, tchau.
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4: A Prefeitura do Rio e o Governo do Estado anunciaram a ampliação do programa Tolerância Zero, voltado ao combate da exploração ilegal do território. A atuação será estendida às vias de acesso das praias de Copacabana, Ipanema, Leme e Leblon, na Zona Sul. O prefeito Eduardo Cavalieri, do PSD, afirmou que pretende avançar com o programa para outras regiões da cidade.
5: Essa atuação não vai ficar restrita ao perímetro da orla do Leme, Avenida Niemeyer. A gente vai, depois de consolidar a ocupação, depois de consolidar a recuperação das áreas públicas que vinham sendo exploradas ilegalmente como um braço econômico do crime organizado nesse perímetro, a gente vai avançar para outras regiões da cidade, que tem um diagnóstico amplo, padrão, né, de atuação desses grupos com produtos frutos de receptação, cobrança de aluguel, cobrança de taxas, de diária, que reúne extorsão. A gente está aqui 2 semanas depois do início da operação Tolerância Zero. Foi muito bem sucedido.
4: Segundo a prefeitura, o objetivo é combater arrastões e crimes de oportunidade, como furtos e roubos contra pedestres, além de proteger o transporte público e promover o ordenamento urbano. O fenômeno El Niño deve ganhar força nos próximos meses e pode atingir intensidade muito forte entre a primavera e o início do verão. Os dados foram divulgados pelo INMET. A previsão é de 100% de chance de o fenômeno permanecer ativo até o início de 2027. Mesmo ocorrendo no Oceano Pacífico, o El Niño altera o clima em diferentes regiões do Brasil, aumentando o risco de enchentes, estiagens prolongadas, ondas de calor, queimadas e temporais. O governo monitora os possíveis impactos sobre a agricultura, os recursos hídricos e a ocorrência de desastres naturais. Do Departamento de Jornalismo, Marcos Caetano Júnior.
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8: Ouvinte, o programa Rota 66 existe para mostrar o único caminho que leva ao conhecimento da verdade. A série Evangelho está cada vez mais emocionante. Hoje o professor Luiz Saião vai examinar o capítulo 22 do livro de Mateus e provar que tem muita gente por aí que compreende, mas não entende nada da Bíblia. Tema deste estudo: perguntas capciosas, respostas maravilhosas. Você está preparado para defender a sua fé? Será que sabemos exatamente o que é o reino dos céus? Fique com a gente e descubra como a falta de conhecimento bíblico pode nos prender a uma vida religiosa.
9: Como você está acompanhando, Jesus já em Jerusalém está caminhando na direção do seu sofrimento e desafio final. E a rejeição a Jesus é crescente por parte dos líderes religiosos do seu tempo. E nesse cenário de rejeição, nós vamos encontrar logo no começo do capítulo uma parábola que discute esse assunto, chamada parábola do banquete de casamento. Jesus começa dizendo que o reino dos céus é como um rei que preparou um banquete de casamento para o filho. Ele enviou servos aos que tinham sido convidados para o banquete, dizendo-lhes que viessem, mas eles não aceitaram o convite. Então ele enviou outros servos, e a mensagem foi a seguinte: digam aos que foram convidados que preparem um banquete, meus bois e meus novilhos gordos foram abatidos e tudo está preparado, venham para o banquete de casamento. Mas eles não deram atenção, saíram. Um foi para o seu campo, o outro para o seu negócio. E os últimos, os restantes aqui, agarraram os servos, maltrataram-nos e o mataram. O rei ficou irado e enviou o seu exército e destruiu aqueles assassinos e queimou a cidade deles. É isso que a parábola nos conta. Prosseguindo, Jesus então vai nos falar que ele disse aos seus servos: o banquete de casamento está pronto, mas os convidados não eram dignos. Vão às esquinas e convidem para o banquete todos que vocês encontrarem. Então, os servos saíram para as ruas, reuniram todas as pessoas que puderam encontrar, gente boa e gente má, e a sala do banquete de casamento ficou cheia de convidados. Jesus está mostrando que enquanto os líderes religiosos e gente do seu próprio povo rejeita o convite, gente, vamos assim dizer, das ruas, desprezível, que não tem nada a ver com o que se esperava, vão receber esse convite e vão aceitar, vão ser incluídos no grande banquete. Aqui, uma figura do relacionamento com Deus em plenitude. E ainda na parábola, para focalizar esta rejeição, nós vamos ver o que acontece. O rei, então, entra para ver os convidados e ali encontrou um homem que não estava usando veste nupcial. Ele perguntou: amigo, como você entrou aqui sem veste nupcial? O homem emudeceu. Então o rei disse aos que o serviam: amarrem-lhe aos pés e as mãos e lancem-no para fora nas trevas, e ali haverá choro e ranger de dentes, pois muitos são chamados, mas poucos são escolhidos. É importante entender que quando alguém ia para um banquete desse jeito, ele recebia roupas específicas para entrar no banquete. O que acontece com este homem é que ele rejeitou a oferta de receber tal roupa, portanto resolveu entrar lá do jeito que bem entendia. Por isso ele perdeu a sua posição no banquete, por causa do seu orgulho e da sua atitude. Isso, mais uma vez, é a figura desses religiosos e de outras pessoas que rejeitam o convite de Jesus. Mas muito bem, neste cenário complicado, que vai se complicar ainda mais, o que vamos encontrar é aquilo que dissemos, perguntas capciosas. A grande verdade é que na época de Jesus havia um grupo distinto de judeus que pensava diferente dos outros. Então nós tínhamos fariseus que eram ortodoxos, literalistas, saduceus que gostavam dos gregos, tinha os herodianos que eram a favor da política da época, tinha os zelotes que eram contra todo mundo, tinha os essênios que eram separados da comunidade. Pois é, no meio dessa confusão, veja o que acontece. Eles querem levantar os problemas de confusão, de briga, de desentendimento que eles têm entre si contra Jesus, para ver se Jesus entra numa saia justa ou se ele vai sair dessa situação. Assim, os fariseus começam a planejar um jeito de enredar Jesus em suas próprias palavras. Enviaram os seus discípulos, junto com os herodianos, que lhe disseram: Mestre, sabemos que és íntegro e que ensinas o caminho de Deus conforme a verdade. Repare só as palavras falsas com intenções perversas. Você já viu gente fazendo isso, não é difícil reparar. Tu não te deixas influenciar por ninguém, porque não te prendes à aparência dos homens. Agora a coisa piorou ainda mais. Dize-nos, qual é a tua opinião? É certo pagar imposto a César ou não? Veja só, eles estavam querendo criar um problema se Jesus dissesse alguma coisa contra o governo para tentar condená-lo. E entre os judeus havia aqueles que eram a favor do pagamento de impostos a Roma e aqueles que eram contra. Jesus, percebendo a má intenção deles, perguntou: Hipócritas, por que vocês estão me pondo à prova? Jesus tira a máscara da atitude deles. Mostrem-me a moeda usada para pagar o imposto. Eles lhe mostraram um denário e ele lhes perguntou: De quem é esta imagem e essa inscrição? De César, responderam eles. E ele lhes disse: Então deem a César o que é de César e a Deus o que é de Deus. Ao ouvirem isso, eles ficaram admirados e, deixando, retiraram-se. Veja que pergunta capciosa e que resposta maravilhosa. Jesus diz: olha, você tem obrigações diante de Deus e tem também responsabilidades diante do Estado. Parem de criar essa situação de complicação e de confusão para me tentar colocar em contradição. A resposta de Jesus é perfeita e deixa esse pessoal boquiaberto. Pois é, se uma pergunta capciosa é pouco, a segunda já está chegando. Os saduceus, que não acreditavam na ressurreição, chegam para Jesus e veja só que teste teológico interessante. Mestre, Moisés disse que se um homem morrer sem deixar filho, seu irmão deverá casar-se com a viúva e dar-lhe descendência. Entre nós havia 7 irmãos. O primeiro casou-se e morreu. Como não teve filhos, deixou a mulher para seu irmão. A mesma coisa aconteceu com o segundo, com o terceiro e até o sétimo. Finalmente, depois de todos, morreu a mulher. Pois bem, na ressurreição, de qual dos 7 ela será a esposa, visto que todos foram casados com ela? Uma comparação indevida. O que acontecia nos tempos bíblicos é que se um marido morresse, a mulher se casava com o irmão dele, que ficava responsável, né, de tomar conta da mulher de seu irmão. E assim os saduceus, enamorados das ideias gregas, começaram então a criar problemas para Jesus, dizendo: não é possível que haja ressurreição. E eles então apresentaram esse enigma aparentemente difícil e complicado. Qual foi a resposta de Jesus? Jesus vai direto ao ponto. Pergunta capciosa, resposta maravilhosa. Vocês estão enganados porque não conhecem as Escrituras nem o poder de Deus. Na ressurreição, as pessoas não se casam nem são dadas em casamento, mas são como os anjos no céu. E quanto à ressurreição dos mortos, vocês não leram o que Deus lhes disse? Eu sou o Deus de Abraão, Deus de Isaac, o Deus de Jacó. Ele não é Deus de mortos, mas de vivos. Ouvindo isso, a multidão ficou admirada com seu ensino. Jesus calou a boca dos saduceus, mostrando para eles que não se pode pensar na ressurreição com o mesmo tipo de raciocínio que temos para esta vida aqui. Não haverá casamento na eternidade. Prosseguindo, o texto vai nos falar que, mais uma vez, os fariseus agora tentam trazer a sua parcela de confusão. Eles ficaram sabendo que os saduceus tinham ficado sem resposta, então um perito na lei, ligado aos fariseus, chega para Jesus e pergunta: mestre, qual é o maior mandamento da lei? Com a intenção de que ele entrasse em contradição. Jesus responde: ame o Senhor, seu Deus, de todo o seu coração, de toda a sua alma, de todo o seu entendimento, que aparece em Deuteronômio 6:5. Esse é o primeiro e o maior mandamento, e o segundo é semelhante a este: ame o seu próximo como a si mesmo, que aparece em Levítico 19:18. Destes dois mandamentos dependem toda a lei e os profetas. Os judeus contavam 613 mandamentos e reforçavam o valor dos 10 mandamentos que aparecem lá em Êxodo capítulo 20. Jesus resume tudo e, mais uma vez, resumindo em apenas dois, que é a essência de tudo, deixa o fariseu sem resposta. E, por fim, no finzinho do capítulo 22, mais uma vez vem a pergunta dos fariseus. O que Jesus agora pergunta primeiro aos fariseus: o que vocês pensam a respeito de Cristo, de quem ele é filho? E eles respondem: de Davi, porque o Messias tinha que vir da descendência de Davi. Então, como é que Davi, falando pelo Espírito Santo, o chama Senhor? Pois ele afirma: o Senhor disse ao meu Senhor, senta-te à minha direita até que eu ponha os teus inimigos debaixo de teus pés. Aí, uma citação do Salmo 110. E, pois, Davi o chama Senhor, como pode ser ele seu filho? Ninguém conseguia responder uma palavra, e daquele dia em diante, ninguém jamais se atreveu a fazer perguntas para ele. Jesus, naturalmente, não quer negar que o Messias, que ele mesmo é filho descendente de Davi, mas mostra que ele é mais do que isso, porque Davi o chama de Senhor, mostrando que o Messias também é Senhor e é o Rei, que é também divino. Diante dessa situação, nós precisamos tomar uma real decisão. Depois de tanta pergunta capciosa com resposta maravilhosa, nós precisamos pensar e decidir a nossa posição perante a pessoa de Jesus. Como é que está a sua cabeça, meu amigo? O coração ainda está aberto para muitas perguntas capciosas, ou você já abriu o coração e recebeu a Jesus com as suas respostas maravilhosas?

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1: Voltamos agora com as perguntas. Perguntas maravilhosas, as respostas você vai acompanhar. Professor Luiz Saião, Mateus 22 já nos traz esta questão. Conforme podemos ver aqui, a nação de Israel está rejeitando Jesus, mas o texto afirma que muitos são chamados e poucos os escolhidos. Como entender isso?
2: De fato, pastor Alberto, a nação de Israel como nação rejeita Jesus. Isso não significa que todo mundo que pertence à nação de Israel está rejeitando, mas como um todo, especialmente a partir da sua liderança, isso é verdade. Agora, deve ficar claro que isso não é uma exclusividade da nação de Israel, né? Nós vamos ver também, a grande maioria dos gentios também rejeita Jesus, mas no Evangelho fica claro que é a nação de quem se esperaria que reconhecesse o seu próprio Messias, mas conforme a própria palavra profética, ela não reconheceu. Isso está reservado para um momento do futuro. Naturalmente, a nossa salvação é, sem dúvida, resultado da escolha divina. Então, isso pode nos deixar preocupados e imaginaremos alguma coisa do tipo: então, quer dizer que eu não participo de nada? Então, não podemos nem dizer coisa alguma, Deus escolheu e acabou. Mas não é bem assim. Por quê? Porque a escolha divina não acontece de modo arbitrário, de modo injusto. E nesse processo de escolha tem a nossa participação. Tanto é que veja o que acontece com o homem que entra indevidamente no banquete. Ele rejeita usar a veste nupcial e tem uma atitude indigna e depois perde a sua posição. E é em função disso que o texto vai dizer depois que muitos são chamados e poucos são escolhidos. Isso significa que Deus escolhe, mas significa que o nosso comportamento deve ser um comportamento compatível com esse chamado. Não se anula a liberdade humana por causa da soberania divina e nem se exclui a soberania divina por causa da realidade da liberdade humana. Nós esperamos que você que nos ouve não só seja chamado, mas também seja e se porte como escolhido.
1: Agora, o verso 21 de Mateus 22, muito conhecido, muito citado, mas acho que pouco compreendido. Jesus está ensinando que todo governo está certo e que todo imposto é justo? Jesus e César, sempre do mesmo lado, Saião?
2: Olha, Alberto, a questão não é bem assim. O que que a gente vai descobrir aqui é o seguinte: Jesus, sem dúvida, está dizendo que o governo tem legitimidade, que não é pelo caminho de uma revolução política que se implanta o reino de Deus. Portanto, aqueles grupos assim mais radicais que estavam querendo lutar contra o reino, vamos dizer, romano, eles estavam lá querendo arrumar uma revolução e forçando a situação para tentar aí conseguir as coisas pela força. E Jesus, naturalmente, rejeita esse procedimento e vai dizer que não, olha, vocês devem dar a César o que é de César e a Deus o que é de Deus. Jesus estava dizendo apenas que a gente deve pagar imposto. Isso não significa que todo imposto é justo, não significa que todo governo é correto e que quem é cristão necessariamente tem que estar alinhado com a força dominante do governo. Tanto é que os que abusam do poder receberão juízo de Deus, e nós não precisamos, para ser sermos bons cristãos, apoiar incondicionalmente o governo. Os próprios discípulos de Jesus, quando o governo proibiu a pregação do evangelho, eles tomaram uma posição diferente. Existe, né, na Bíblia, claramente, um limite para o que a gente chama de obediência civil.
1: Agora uma pergunta que vem do além. Se vamos ressuscitar com o corpo, professor, por que não haverá casamento no céu? Parece que Jesus ensina bem isso aqui, né?
2: Essa pergunta é interessante, pastor Alberto, porque muitas vezes, quando a gente pensa em termos de céu, a gente pensa em alguma coisa assim, cheio de névoas, de fumacinha, um negócio assim, né, translúcido, etéreo, né? Mas a Bíblia não ensina isso, porque Deus criou o que a gente chama de parte material, o mundo material. Então nós vamos para o céu com corpo e tudo, e corpo mesmo, de carne, claro que é corpo ressurreto, é um corpo glorificado. Mas a questão do casamento tem a ver com função e finalidade. Nós temos a função de casamento e de procriação nesta vida, não tem a ver com a nossa essência. Propriamente dita, significa que isto pertence a esta realidade agora. Não é questão de ter corpo, de não ter corpo, discutir essa questão. Portanto, nós teremos esta função lá e isso está claramente ensinado por Jesus aí, e não significa que tem a ver com a nossa incapacidade ou impossibilidade por não termos um corpo suficientemente material.
1: Agora, quem é que não gosta de um resumo? Eu adoro um resumo. Será que Jesus não reduziu e facilitou muito as coisas, ficando só com 2 mandamentos, professor?
2: É, pastor Alberto, muita gente pode imaginar isso, né? Puxa vida, eram 613, né? A maioria dos religiosos gostava de enfatizar aí os 10 mandamentos. Jesus fez aquilo que todo mundo esperava, facilitou as coisas, agora são só 2 e não se fala mais nisso. Será que a coisa é desse jeito? Na verdade, pastor Alberto, de maneira nenhuma. O texto aqui vai nos mostrar que Jesus está tentando nos dizer o que é a essência da lei. Porque não adianta nada seguir o mandamento literalmente se não entendermos o seu propósito. Jesus quis dizer, ó, se você amar a Deus de verdade e se você amar o próximo como a você mesmo, você vai obedecer a toda a lei, porque todos os outros mandamentos estão ligados, dependendo disso aí. Por isso, pastor Alberto, é que o legalismo não funciona. O legalismo é a obediência cega ao mandamento sem entender o seu propósito. E se a gente não entender o que está por trás do mandamento, a nossa obediência não tem sentido.
1: Agora, para terminarmos a nossa participação, o verso 44, aqui do capítulo 22 de Mateus, Davi conhecia Jesus? Essa é a pergunta. E o que significa Senhor nesta frase aqui final?
2: Pois é, Davi não conhecia Jesus pessoalmente. Claro, claro que Davi não estava lá com uma foto de Jesus olhando, né, de vez em quando para ver se parecia mesmo com Tiradentes ou não, alguma coisa assim. Não existe a mínima possibilidade de uma coisa nessa direção. O que acontece é que Davi apresenta lá no Salmo uma profecia messiânica. E o que Jesus está querendo dizer com essa história de Davi chamar, né, o seu futuro descendente de Senhor? Quando nós lemos o texto, a gente vai descobrir que Davi, ao chamar o Messias, o seu futuro descendente de Senhor, nos mostra que esse Messias ia ser muito mais do que se imaginava. Ele seria Senhor de Davi. Então, Jesus não é só o rei messiânico, ele é também o Senhor e está acima do próprio grande rei do passado.
1: Dito tudo isso, vamos ficar ligado na aplicação do estudo que vem a seguir.
2: Hoje no Rota 66, você acompanhou conosco Mateus capítulo 22. Foi interessante observar as perguntas capciosas e as respostas maravilhosas, sim, aquelas que foram ditas por Jesus, diante da astúcia dos religiosos do seu tempo. Pois é, meu prezado ouvinte, você viu como grupos diferentes tentaram colocar Jesus na parede, com perguntas complicadas, e foi fácil Jesus colocar esse pessoal no seu devido lugar, sem que eles tivessem nem como argumentar. Por que é que Jesus agiu dessa maneira? Como é que as coisas aconteceram como aconteceram? Você certamente pode descobrir isso no verso 29. Jesus respondeu: vocês estão enganados porque não conhecem as Escrituras nem o poder de Deus. O nosso problema, muitas vezes, é falta de conhecimento da Bíblia. Quantas pessoas você conhece e já viu que dá um monte de opinião sobre tanta coisa de fé e de religião e nunca leu nem meio livro da Bíblia? É muita arrogância. Pois é, nós precisamos nos basear no que diz a palavra de Deus. Preste bem atenção. Se nós não basearmos o que fazemos e pensamos na Escritura, cuidado, teremos muitos problemas e a vida será mais dura.
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1: Querido amigo, hoje o nosso objetivo é concluirmos o estudo de Apocalipse. Tendo já examinado o texto desse livro tão impactante, hoje vamos destacar algumas ênfases e recordar as maneiras pelas quais devemos interpretá-lo. Vamos estudar e refletir sobre o livro todo, de uma maneira geral, observando desse modo global, e para isso damos o seguinte título para essa nossa reflexão: Considerações Finais sobre as Revelações Divinas. Eu repito, esse é o título para esse último programa da série, para o último programa de

entre os seus olhos quando você lembra de Jesus. Ele é um bebê numa manjedoura? Ele é um meigo pastor? Ou ele é um homem ensanguentado na cruz? Nenhuma dessas figuras está completamente errada. Mas todas elas estão desatualizadas. Sabe por quê? Porque Jesus hoje está exaltado e glorioso. A majestade de Jesus deve nos inspirar, deve nos fortalecer e deve nos levar à adoração. Querido amigo, quando refletimos de modo geral sobre o Apocalipse, é possível extrairmos como princípio esta frase que nos ajuda a aplicar o livro às nossas vidas. Somente aquele que experimentou a graça de Deus pode alegrar-se pelo registro das revelações divinas. Repito, essa é a frase que sintetiza esse programa final. Somente aquele que experimentou a graça de Deus pode alegrar-se pelo registro das revelações divinas. E ao observarmos essas revelações divinas de um modo geral, encontramos 7 verdades que nos alegram, para as quais devemos atentar. A primeira verdade sobre as revelações divinas mostra a natureza do Apocalipse. Querido amigo, o Apocalipse significa a guerra. Houve uma batalha no passado, Jesus venceu a morte, venceu o Hades e expulsou Satanás do céu. Há uma batalha no presente. Jesus é o nosso protetor, pois o diabo enfurecido, como um tirano derrotado, ele veio para a terra com grande ira porque ele sabe que o seu tempo é curto. Mas haverá também uma batalha no futuro. Jesus obterá retumbante e derradeira vitória, pois o Apocalipse começa com os cristãos sofrendo grande tribulação, mas termina com os cristãos triunfantes. O Apocalipse começa com Satanás perseguindo os cristãos, mas termina com Satanás amarrado durante 1000 anos. A segunda verdade sobre as revelações divinas que nos alegram mostra os mitos sobre o Apocalipse. Os mitos correntes sobre Jesus enganam. De algum modo, chegamos a ver Jesus como um ancião de barbas brancas, brando, simpático, amoroso, que raramente altera sua voz acima de um sussurro e está sempre sorrindo. Alguns não conseguem ver Jesus como um juiz sério, vitorioso, justo, que não perdoa o não arrependido. O Apocalipse ajuda a corrigir essa mistificação distorcida. O Apocalipse ajuda a refutar a mística popular de que o Deus do Antigo Testamento era um Deus de ira, mas o Deus do Novo Testamento, ele é um Deus amoroso, que perdoa todos. Em nenhum lugar da Bíblia, a ira de Deus é mostrada mais claramente do que no livro do Apocalipse. O Apocalipse revela, sim, um Jesus real, um cordeiro que morre por amar, mas um leão potente e vitorioso contra seus inimigos. Essa visão, ao invés de causar especulação, deveria nos levar à inspiração, à confiança, à admiração, à gratidão, à adoração. Por isso, temos uma terceira verdade também sobre essas revelações divinas que nos alegram, porque essas revelações mostram o paralelo entre o início e o fim. Assim como Gênesis é o livro dos começos, o Apocalipse é o livro da consumação. Os temas introdutórios que surgem no Gênesis são concluídos totalmente no Apocalipse. Primeiro, no Gênesis encontramos a criação dos céus e da terra. No Apocalipse encontramos a transformação para o novo céu e para a nova terra. Segundo, no Gênesis vemos que o diabo inicia o seu reinado. No Apocalipse, o diabo é lançado no lago de fogo.
terceiro.

0: Primeiro, no Gênesis, vemos que o pecado entrou no mundo. No Apocalipse, o pecado é totalmente banido. Quarto, no Gênesis, o homem escondeu-se de Deus. No Apocalipse, Deus procura o homem para se revelar. Quinto, no Gênesis, a criação foi amaldiçoada. No Apocalipse, toda a maldição foi retirada. Sexto, no Apocalipse, o homem perde o acesso à vida eterna. Sexto, no Gênesis, o homem perde o acesso à árvore da vida. No Apocalipse, o acesso à árvore da vida é restaurado. Sétimo, no Gênesis, o homem é expulso do jardim do Éden. No Apocalipse, o homem é recebido de volta ao paraíso. Oitavo, no Gênesis, a morte entra no mundo. No Apocalipse, a morte é removida para todo sempre. Nono, no Gênesis, vemos as bodas do primeiro Adão, isto é, a união do primeiro Adão com a sua esposa. No Apocalipse, vemos as bodas do Cordeiro, do segundo Adão, com a sua noiva, com a igreja. E décimo, no Gênesis, a tristeza entra no mundo. No Apocalipse, a tristeza é totalmente erradicada. Querido amigo, além desse paralelo elaborado em 10 partes, é interessante percebermos que os dois livros, Gênesis e Apocalipse, também são os dois livros mais rejeitados em toda a história da Bíblia. É, você não entendeu errado não, você escutou certo. O livro de Gênesis sofre uma perseguição grande junto com o Apocalipse. Sofre uma rejeição por parte daqueles que não amam a palavra de Deus. O Apocalipse é atacado, levando os homens a desacreditarem da realidade das suas visões, na dificuldade dos seus símbolos e na promessa da volta de Jesus. Mas a rejeição do Gênesis é bem específica, pois, através de cientistas e críticos modernos, as narrativas do Gênesis são rejeitadas, são tidas como mitológicas. Mas deixe-me fazer uma pergunta. Você imagina por que o diabo ataca especificamente esses livros? É que os dois livros proclamam a sua derrota. Proclamam a vitória de Cristo. Querido amigo, desde o Gênesis até o Apocalipse, Jesus é visto e Jesus é o grande vencedor. Chegamos então à quarta verdade. Uma quarta verdade sobre as revelações divinas que nos alegram, porque elas mostram o relacionamento do Apocalipse com as demais escrituras. Como dissemos anteriormente, o Apocalipse é a conclusão de toda a mensagem bíblica. Assim como Gênesis é o livro dos começos, o livro de Apocalipse é o livro da consumação. É no Apocalipse que temos a clara e objetiva informação de que Jesus é o centro da história, pois ele mesmo disse: eu sou o alfa e o ômega, o primeiro e o último, o princípio e o fim. Esse Jesus glorioso que o Apocalipse nos mostra foi mencionado e retratado nos demais livros bíblicos. Dos 404 versículos de Apocalipse, conforme a sua contagem, 265 deles estão relacionados com aproximadamente 550 versículos de outros textos bíblicos. Só alguns exemplos para ajudar a comprovar esse relacionamento. Apocalipse 1:6 é exatamente igual a Êxodo 19:6. Apocalipse 1:7 com Daniel e Zacarias. Apocalipse 1:14 com Daniel capítulo 7, capítulo 10. Apocalipse 1:15 com Daniel 10 e com Ezequiel capítulo 1. Apocalipse 1:16 com Isaías 11, com Isaías 49. Apocalipse 1:17 com Isaías 44:6, com Isaías 48:12. Apocalipse 1:18 com Isaías 38:10. Apocalipse 12:14 com Daniel 12:7. Apocalipse 13 com Daniel 7:8. Apocalipse 18, com Jeremias 51. Na verdade, todo Apocalipse com o sermão escatológico de Jesus em Mateus 24, Marcos 13 e Lucas 21. Ora, com esses exemplos, podemos perceber e confirmar que o Apocalipse é o cumprimento definitivo das demais Escrituras Sagradas. E aí, então, chegamos à quinta e antepenúltima verdade sobre as revelações divinas, que nos mostram quatro diferentes interpretações do Apocalipse. Como nós mencionamos nos programas iniciais, diante desse livro tão especial, os vários estudiosos se detêm para estudá-lo, eles chegam a interpretá-lo de diversas maneiras. Eles nos apresentam pelo menos quatro maneiras de se interpretar esse livro que traz a palavra profética do Senhor para nós. Temos então, em primeiro lugar, a interpretação idealista ou espiritual. Para essa interpretação, o Apocalipse retrata de forma simbólica a grande luta entre o mal e o bem. No livro, nessa maneira de interpretar, não temos nenhuma profecia sobre eventos históricos específicos. Temos agora uma segunda maneira de interpretar, que é a preterista ou passada. Quem apoia esta posição entende que o Apocalipse pertence ao primeiro século. Isso é, contém metáforas que refletem o contexto daquela situação, daquela circunstância. Considera os eventos ali narrados como fatos ocorridos durante o período do Império Romano, só. Em terceiro lugar, temos a interpretação histórica. O Apocalipse nos concede um esboço panorâmico de toda a história da Igreja, desde o primeiro século até a segunda vinda do Senhor Jesus. Com base nessa maneira de interpretar, então, o livro é uma profecia da história do reino de Deus, desde a primeira até a segunda vinda de Jesus Cristo. Essa é a interpretação histórica. Mas temos em quarto lugar a interpretação futurista, que vê no Apocalipse como um panorama de acontecimentos futuros que retratam as diferentes etapas no final dos tempos. Isso é uma profecia dos tempos finais, uma descrição dos planos redentivos divinos para os dias finais. Mas há dois tipos de futuristas. Os que sustentam que as cartas às sete igrejas representam sete etapas, isso é, sete períodos da história da Igreja até o seu arrebatamento. E também os que sustentam que os capítulos 2 e 3 não são proféticos, pois escrevem as igrejas dos dias de João. A partir do capítulo 4, sim, é que começam as predições. E aqui, então, chegamos à sexta verdade dessas revelações divinas, que nos mostram, então, diferentes posições sobre o milênio no Apocalipse. O milênio, uma passagem citada apenas no capítulo 20 do livro de Apocalipse, tem trazido muitas divisões. E nós temos também, pelo menos, três importantes divisões de interpretação com relação a essa passagem muito interessante do capítulo 20, versículos 1 a 6. Nós temos, em primeiro lugar, o pós-milenismo, isto é, o reinado de Cristo de mil anos começará com a divulgação mundial do Evangelho e a conversão da maioria da humanidade. O milênio se trata de um período de paz e segurança resultante do avanço do Evangelho. Os pós-milenistas normalmente adotam a interpretação preterista ou histórica do Apocalipse. Nós temos uma outra maneira de olhar para o Apocalipse, que é o amilenismo. O milênio tem um sentido ideal ou espiritual. Embora creiam na segunda vinda de Cristo, entendem que não haverá um reino terrestre de Cristo de mil anos de duração. Alguns entendem que tudo o que está acontecendo no tempo presente já é o milênio. Os amilenistas normalmente adotam a interpretação idealista ou espiritual do Apocalipse. Mas temos ainda, com relação ao milênio, os que creem no pré-milenismo, isso é, o milênio acontecerá literalmente, após a segunda vinda do Senhor Jesus. Nesse período, Cristo reinará com seus santos enquanto Satanás estará preso. Esse período será inaugurado pela segunda vinda de modo dramático ou cataclísmico. Uma grande tribulação imediatamente anterior precederá o milênio, sendo que esta fará ressaltar ainda mais os efeitos do milênio, um período de paz. Perto do final do milênio, Satanás será solto por um breve tempo. Haverá uma luta violenta, sangrenta, e depois Satanás e seus demônios serão vencidos e lançados no lago de fogo, que é o inferno. Ocorrerá a ressurreição dos cristãos para reinarem com Cristo e a ressurreição dos ímpios para o julgamento. Os pré-milenistas normalmente adotam a interpretação futurista do Apocalipse. E a partir daqui, então, nós temos uma diferença. E essa diferença se dá com relação à grande tribulação. E essa é a sétima verdade sobre as revelações divinas no Apocalipse. Com relação aos conceitos tribulacionistas, temos duas importantes correntes. Os pré-milenistas, pré-tribulacionistas, argumentam que há dois povos de Deus, Israel e a Igreja, com dois programas distintos. Entendem que a Igreja será arrebatada antes da grande tribulação. E após a grande tribulação, Jesus voltará para estabelecer o seu reino centralizado em Jerusalém, restabelecendo inclusive o templo e o sistema sacrificial. Embora hajam outros detalhes, são esses os mais importantes desses pré-milenistas, pré-tribulacionistas. Mas temos também os pré-milenistas, pós-tribulacionistas, que entendem que a Igreja vai passar pela tribulação, mas vai suportá-la pela graça e pela força de Deus. Segundo essa posição, há distinção entre tribulação e ira de Deus. A tribulação será imposta pelos não cristãos e pelo diabo contra a Igreja, mas a ira de Deus cairá sobre os ímpios. Os santos de Deus estarão preservados nelas. Outros detalhes que compõem esse posicionamento são colocados, mas não são importantes. Esses são suficientes para percebermos as diferenças entre essas duas posições. Por isso, nós podemos chegar agora a uma conclusão. Nós temos essas verdades importantes e devemos conhecê-las, pois elas fazem parte do plano de Deus para nos encontrarmos com o Senhor Jesus. Elas fazem parte do preparo que devemos ter para nos encontrarmos com o Senhor Jesus. Diante da certeza da vinda do Senhor Jesus, vale a pena relembrarmos as palavras dele mesmo. Acautelai-vos por vós mesmos, para que nunca vos suceda que o vosso coração fique sobrecarregado com as consequências da orgia, da embriaguez e das preocupações desse mundo, para que aquele dia não venha sobre vós repentinamente como um laço. Querido amigo, o meu desejo é que você esteja preparado para se encontrar com o Senhor Jesus. Estude essas posições, reflita sobre o Apocalipse e se prepare para esse grandioso e glorioso encontro. Que o Senhor te abençoe. Um grande abraço e até o próximo programa com os métodos de estudo bíblico.
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6: Hoje é 4 de agosto. O título do Presente Diário: Misericórdia. A leitura bíblica fica em Romanos, no capítulo 5, do versículo 6 até o versículo 8. Versículo-chave: Mateus, capítulo 6, versículo 12. Perdoa as nossas ofensas, como também temos perdoado aqueles que nos ofendem. A origem da palavra misericórdia vem do ajuntamento do latim miseratio mais cordis, que significa coração compadecido. É alguém sair de sua posição e se lançar na mais profunda miséria do coração alheio. Certa vez ouvi um pastor dizer: Misericórdia é Deus não nos dar aquilo que merecemos receber. Você já pensou nisso? De acordo com a Bíblia, sabe o que todo ser humano merece obter? O apóstolo Paulo é enfático ao afirmar que todos nascemos separados de Deus por causa do pecado, conforme Romanos capítulo 3, versículo 23. E que o salário do pecado é a morte eterna, conforme Romanos capítulo 6, versículo 23. Dessa forma, apresento a você o estado de miséria do coração do homem sem o Senhor. A leitura bíblica mostra que Deus age com misericórdia e, cheio de compaixão, sai de sua posição para mergulhar na miséria do coração humano. Por que somos miseráveis? Por causa de nossos pecados, das ofensas que praticamos contra Ele desde sempre. Nascemos e vivemos em pecado, ainda que lutemos contra isso. Essa miséria me fez lembrar de uma situação em que fui duramente ofendido e injustamente prejudicado por alguém. Naquele momento, senti muita raiva e lhe desejei todo o mal. Não consegui sair da posição de ofendido para mergulhar com misericórdia na miséria do coração daquela pessoa. Todavia, Deus faz exatamente o contrário em nosso favor. Nós o ofendemos em todo o tempo, mas suas misericórdias se renovam sobre nós todas as manhãs e são a causa de não sermos consumidos, conforme Lamentações capítulo 3, versículo 23. E conforme o texto-chave, Jesus nos ensina a ser misericordiosos com aqueles que erram conosco. Ele nos convida a sair da posição confortável e mergulhar com compaixão na miséria do coração das pessoas, na intenção de abençoá-las com amor, graça e misericórdia. Isso significa não retribuir conforme suas atitudes, mas poder abençoar apesar de não merecerem e agir como Deus faz diariamente em nosso benefício. Bem-aventurados os misericordiosos, pois obterão misericórdia, conforme Mateus capítulo 5, versículo 7. 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
12: Agosto é o mês de conscientização sobre a amamentação. No Rio de Janeiro, a Alerj aprovou medidas para fortalecer o aleitamento materno, entre elas o programa Amamentação Humanizada, que amplia a orientação às gestantes e lactantes na rede pública e a criação de salas de apoio nas unidades básicas de saúde. Segundo a Organização Mundial da Saúde, o leite materno deve ser exclusivo até os 6 meses de idade e complementado até os 2 anos ou mais, por garantir proteção contra doenças e favorecer o desenvolvimento saudável das crianças. O Tribunal Superior Eleitoral iniciou nesta segunda-feira a primeira semana nacional do Sistema Eletrônico de Votação. A programação inclui demonstrações do funcionamento da urna eletrônica, palestras, exposições e ações de combate à desinformação. A mobilização segue até domingo e antecede o primeiro turno das eleições, marcado para 4 de outubro. O candidato à presidência da República pelo PL, senador Flávio Bolsonaro, afirmou que aceitará o resultado das eleições de 2026. Durante uma entrevista, o parlamentar disse que disputará a eleição dentro das regras atuais e defendeu que o Tribunal Superior Eleitoral adote novas medidas para ampliar a transparência e a segurança do sistema eletrônico de votação. Flávio também informou que as negociações para definir o candidato a vice continuam e afirmou que a preferência é por uma mulher. A definição da chapa deve ocorrer até esta terça-feira, prazo final para a formação das alianças eleitorais. Do Departamento de Jornalismo, Juliano Medeiros.
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1: Olá, aqui estou de novo com vocês, meus queridos amigos e irmãos, sempre comprometido com a palavra da graça de Deus e em linha com o novo pacto, a nova aliança de melhores e superiores promessas. Somos o povo da graça de Deus, somos o povo que comeu o pão da vida e viveu. Os da lei comeram o maná do deserto e morreram. Assim diz a palavra do Senhor, comeram o maná e morreram. Nós comemos o pão da vida e vivemos. Bem-vindos sejam todos ao programa do apóstolo com a sua igreja. Fazemos isto para termos um momento de reflexão sobre o que Deus inspira o apóstolo à igreja. E mais uma vez, antes da meditação, a minha gratidão a Deus por aqueles que amam o nosso ministério, acreditam nos propósitos desta igreja, celebram a seriedade e o respeito da igreja que tem para com as ovelhas. Obrigado você que voltou para o ministério e obrigado a você que está amando esta volta de tantos irmãos que me amam, amam a bispa da igreja, amam os bispos, amam os pastores e amam o corpo de Cristo. Meu carinho, meu amor para você.
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2: Este programa que está no ar agora é feito com o objetivo de trazer a você, aonde você estiver, ter um encontro com Deus. Quando nós convidamos você para estar na igreja, é para ter o exercício da comunhão com Deus. Talvez você esteja sem direção na sua vida. Tá tudo dando errado. Você talvez até desistiu da sua vida. Deus tem uma vida nova para você, mas você precisa se esforçar e reagir e vir para a igreja.

0: igreja, estar na igreja, o apóstolo Miguel Ângelo tem uma palavra de regeneração que vai trazer para a sua vida, uma palavra de sucesso e, o mais importante, uma palavra de salvação. Se você precisa de um amigo, talvez um pai, um irmão que cuide da sua vida espiritual, você terá aqui na Igreja Cristo Vive. Nesse momento, temos pessoas que foram regeneradas também e hoje auxiliam o nosso apóstolo para salvar outras pessoas. Ligue agora que você será o próximo a ser transformado. Anote aí o telefone 21 30 17 90 90 30 17 90 90. Ou então você pode mandar uma mensagem pelo WhatsApp que você será atendido com muito amor e carinho. E você vai sair do fundo do poço. 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
3: Hoje eu quero conversar com você sobre uma palavra de Paulo aos Gálatas. Ele diz assim no primeiro capítulo, versículo 10: porventura procuro eu agora o favor dos homens ou de Deus? Ou procuro agradar a homens? Se agradasse a homens, não seria servo de Cristo. Interessante. Eu tenho ensinado, e isto é parte da revelação da graça de Deus, que a igreja é de Jesus, o rebanho é do Senhor. Foi ele que comprou pelo sangue de Jesus Cristo derramado na cruz. A igreja não tem nada a ver com homens. A igreja não tem nada a ver com carne. A igreja tem a ver com Deus. É uma instituição soberana. É instituída por Deus, é criada por Deus, é gerada por Deus. E quando Deus institui a igreja é uma igreja o quê? Você já sabe. Apostólica. Apostolão quer dizer enviado. Então, quando Deus envia, Deus levanta, Deus ergue, Deus respalda, Deus dá o povo, Deus chama as ovelhas, é a igreja dele. Então, eu tenho ensinado ao longo destes anos de revelação que toda honra, louvor e glórias pertencem a Deus. Que você não está seguindo homens, que você não está seguindo doutrinas humanas, você não está seguindo rudimentos nem filosofias, você está seguindo aquilo que é segundo Cristo. E Paulo tinha esta convicção quando ele fundou a igreja dos Gálatas e escreveu esta carta tão importante pastoral. Ele disse: eu procuro agora o quê? O favor dos homens ou de Deus? O que que nós buscamos todos? O favor de Deus. Nós não procuramos o favor dos homens. Nós procuramos o favor de Deus. E Paulo disse: agrado a homens ou agrado a Deus? Porque se eu apenas agradar a homens, eu não sou servo de Cristo. Então nós vamos pensar juntos que a igreja, na nossa relação espiritual, pastor, ovelhas, ovelha, ovelha, ovelha, pastor, nós temos uma relação espiritual e social. Quando você ouve uma pessoa dizer assim: ah, eu não vim aqui para servir a homens. Não, você veio para servir a homens. Você não serve Deus sem ver. Você vê Deus na vida dos homens. Você vê Deus na vida do seu irmão, da sua irmã, do altar, da igreja, do pastor. Você tem que servir. Aliás, o próprio Cristo disse isso: eu não vim para ser servido. Eu vim para servir. Então nós temos um chamado para servir ao próximo, para servir a igreja, Então, esta relação social e espiritual é fundamental. Nós sabemos nos agradar, nós sabemos como estabelecer relações onde agradamos uns aos outros. O que é bom? Eu, quando estou em Portugal, e depois quando eu volto para casa, e eu pego lá o meu queijinho, o meu pai, o meu presunto, o meu chouriço, os bolinhos, eu digo, Deus, este povo nos ama tanto. Eu digo, Nani, este povo nos ama tanto. Eles sabem amar, eles sabem agradar. Mas nas questões espirituais, atenção, Paulo disse, eu sou servo de Cristo, eu coloco Deus em primeiro lugar. Eu não me deixo arrastar por homens. Eu não busco o favor dos homens. Eu busco o favor de Deus. Até que homens passam, instituições passam, mas a Bíblia permanece. Até os céus e a terra passarão. Mas a palavra não. A palavra ficará. Permanecerá. Então vamos aprender. Nós temos um chamado a nos amarmos, a servirmos uns aos outros, a sermos servos uns dos outros. Nós somos um corpo. Imagina lá, se eu tiver a capacidade de dizer assim, dói-me a mão esquerda e a mão direita pode ajudar, e eu disser, não, não quero saber de você, sofra sozinho. Nós não fazemos isto. Qualquer coisa que te doa no teu corpo, você procura imediatamente solucionar, porque você cuida do corpo. Nós cuidamos do corpo de Cristo. A igreja é sem mácula, é sem ruga, é sem defeitos. É santa, é preciosa, é uma igreja lavada no sangue de Jesus. E nós temos que cuidar, sim, da igreja, das ovelhas, buscar o favor de Deus, a proteção com as nossas orações, porque nós temos este chamado a servir. Mas Paulo disse, eu agrado ao homem ou a Deus. No fundo ele estava dizendo, eu sigo homens ou sigo Deus? Eu sigo apelos dos homens ou eu sigo apelos de Deus? Eu sigo o que Deus diz na sua palavra ou eu sigo o que as tradições religiosas dizem ou evangélicas neste país? Não se esqueça que os da lei comeram o maná e morreram. Os da graça comem o pão da vida para viver. Então, no que diz respeito às coisas espirituais, nós temos um chamado para nos submetermos a Jesus, para agradarmos a Jesus, quando nós dizimamos, quando nós ofertamos, quando nós resgatamos uma alma, quando nós evangelizamos, quando nós damos o nosso testemunho, nós estamos provando que somos servos de Cristo e servimos ao Deus vivo. Os apelos dos homens são para te tirar deste foco. Por isso é que Paulo disse, eu vou agradar homens ou a Deus? Em primeiro lugar, eu quero agradar a Deus, porque o favor vem dele, as benesses vêm dele, os benefícios vêm dele, a glória vem dele. Então, eu agrado a Deus, e eu agrado a Deus quando eu o sirvo. Eu estou agradando a você. Graça e paz, em nome de Jesus. Você que é um servo de Cristo, agrada ao Senhor em primeiro lugar. Graça e paz.
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1: Muito bom dia, amada Igreja de Jesus. Amados, como é bom estarmos na casa do Pai. Como é bom podermos engrandecer, glorificar e exaltar o único e o soberano Deus. Como é bom sabermos em quem cremos. Sabemos que o nosso Deus é o único Deus. É o Deus da Bíblia, é o Deus dos patriarcas que em Cristo Jesus se tornou homem. E a Bíblia diz que este Jesus, a quem os homens crucificaram, ele ressuscitou dentre os mortos. Ele vive e reina para todo sempre. Ele vive assentado num trono de glória e pelo seu Espírito Santo, ele vive em nós. Eu creio nestas verdades. Eu creio que ele está aqui presente. Eu creio que o Espírito Santo de Deus se move nesse lugar. A noiva está reunida, a família de Deus está reunida, o povo do Senhor está reunido. E a Bíblia diz que quando dois ou mais estão reunidos em nome de Jesus, ele se faz presente. Então, Senhor, mesmo que os nossos olhos não te possam ver, nós te damos honras, louvores e glórias, porque tu buscas um povo que te adora em espírito e em verdade. Crê nisto você? Diga amém, diga eu creio. Então, em nome do Senhor Jesus Cristo, em nome do único, do soberano Deus, a quem Paulo chamou de rei de reis, senhor de senhores, o Todo-Poderoso, aquele que é a brilhante estrela da manhã, é a rosa de Sarom, é o cabeça da igreja, é a verdade, é o caminho, é a vida, ele é o alfa, ele é o ômega, oi, ele é Jesus. Estamos no verdadeiro, disse João, e o verdadeiro Deus é Jesus Cristo. Oh, quanto eu amo, o quanto eu sou apaixonado por esse Deus único, o quanto eu sou grato pela obra eterna que ele fez na minha vida. Ele me tirou da morte, ele me deu vida, ele me tirou das trevas, ele me trouxe para esta maravilhosa luz. Então, jamais, em momento algum da minha vida, eu deixarei de exaltar, de bendizer e de glorificar o nome de Jesus. Então, da parte dele, pois ele vive, ele reina, eu quero saudar a amada igreja dizendo graça, paz, misericórdia e amor em nome de Jesus, e todo o povo de Deus com fé diga amém, amém e amém. A Bíblia diz: batam palmas todos os povos. Vamos lá, povo de Deus. Graças a Deus. Que dia maravilhoso Deus preparou para nós. Ele disse: este é o dia, este é o dia. Ele disse: regozijai-vos, alegrai-vos. Ele disse também: murmurai bastante, chorai. Não diz isso? Disse: alegrai-vos. Amém? Glória a Deus. Eu quero também acrescentar na minha saudação uma igreja interativa. Aqueles que não estão aqui conosco, mas que pertencem ao corpo de Cristo, a noiva do Senhor, são parte da igreja de Jesus, e pelo satélite e pela internet têm acesso ao nosso culto. Estão agora celebrando conosco, no estado do Rio de Janeiro, nos outros estados do Brasil, em outros países do mundo. Nós temos gente fiel na Europa, na África, no Oriente Médio, na Ásia, pessoas tão distantes de nós, mas que todos eles irão viver conosco a eternidade. São filhos do Deus vivo. Dizem: esta é a minha igreja, este é o meu povo. Eu quero dizer a você muito obrigado pelo prestígio que você me dá e pela honra que você dá a Deus de participar do nosso culto de forma interativa. Você do outro lado do mundo, do outro estado, mas você vem com o seu coração a este ministério. Bem-aja por sua vida e a minha gratidão eterna por merecer de você este prestígio tão grande. Que bom ver você aqui na igreja. E você que está aqui perto, que é nosso vizinho, deixa-me dizer-lhe uma coisa. Você mora no Recreio dos Bandeirantes, na Barra da Tijuca, em São Conrado. Você mora nesses bairros aqui periféricos, Jacarepaguá, Cascadura, Madureira, enfim. Você é nosso vizinho. Venha conhecer a Igreja Cristo Vive. Venha conhecer uma família de Deus maravilhosa. Venha conhecer um povo que foi transformado pela graça do nosso Senhor Jesus Cristo. Um povo que cresce na graça e no conhecimento. Venha estar conosco. A nossa catedral está localizada na Rua Maricá 320, no bairro de Jacarepaguá, na zona oeste do Rio de Janeiro. E estamos aí a uns 50 metros, uns 70 metros, do BRT da Pinto Teles. Agora você pode pegar desde a Ilha do Governador e parar aqui próximo da nossa igreja, ouvindo de Santa Cruz, lá na Zona Oeste, até ao nosso ministério. A minha gratidão, venha nos conhecer. Nós temos um ambiente seleto, nós temos uma catedral climatizada, nós temos parques de estacionamento, lugares para bebês, lugares para idosos, enfim. Mas acima de tudo, nós temos uma família. E isso é a coisa mais importante. Você vai conhecer a família Cristo Vive. Eu quero dizer-lhe bem-vindo e poder abraçar você um dia. Quem sabe hoje você decide estar entre nós. Amém? Muito bem. Olha, daqui a pouco nós vamos continuar as nossas aulas bíblicas, construindo uma casa sobre a rocha. Estamos fazendo um curso de teologia. Eu me recordo, alguns dias atrás, encontrei uma pessoa num shopping e a pessoa me disse: olha, o senhor sabe que eu assisto os cultos da sua igreja pela internet. Eu disse: que bom, que honra. Ele me disse uma coisa interessante que várias vezes eu tenho ouvido isso. Ele disse: olha, com um mês que eu assisto o irmão, ou passei a assistir, eu aprendi mais do que em 20 anos que eu vivi dentro de uma igreja. Você sabe, o objetivo do nosso ministério é proporcionar o crescimento espiritual, a maturidade, para que o povo de Deus não viva de criancice em criancice. A Bíblia diz, e Paulo ensinou, diz: jogado de um lado para o outro por todo o vento de doutrinas, ou pela artimanha dos homens que induzem ao erro. Então é isso que é a razão do nosso ministério. E você sabe que o apóstolo desta igreja tem duas vozes, dois tons de voz. Uma voz que reúne as ovelhas e uma voz que espanta o lobo. O lobo não gosta de mim, o lobo não gosta de você. Eu o espanto, mas eu tenho uma voz doce e grave que junta as ovelhas de Jesus. Você está aqui exatamente como ovelha de Jesus, porque ele lhe atraiu ao nosso ministério. E você ouve a voz de um profeta e disse: este é o caminho, este é o caminho. Amém? Glória a Deus.
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1: Abra sua Bíblia, por favor, no livro de Mateus, capítulo 4. Deus seja louvado. Mateus, capítulo 4, versículo 4. O tema de hoje é a palavra que procede da boca de Deus, é a graça, não é a lei. Diz assim a palavra do Senhor: Jesus, porém, respondeu: está escrito, não só de pão viverá o homem, mas de toda a palavra que procede da boca de Deus. Se Deus diz, eu creio. Que esta palavra possa confortar, encorajar, ensinar, ser útil para a tua vida, em nome de Jesus. Oremos a Deus. Senhor Jesus, este é o momento que o pastor tira do seu alforje o pão para alimentar as ovelhas. E agora, Senhor, que nós determinamos o que será o resto da nossa vida. É através da palavra, é através do ensino, que Deus ilumina os olhos espirituais, que Deus arranca as escamas, tira os véus do coração e nos dá entendimento dos seus desígnios. Nesses 40 minutos, Deus, fala à tua igreja, especialmente aquela pessoa que ainda está aí no seu lugar, ou na internet, ou no satélite, com uma luta tremenda: o que será da minha vida? O que será do dia de amanhã? Creia, Deus chegou à sua vida. Fala-nos, Deus, em nome de Jesus. E todo o povo do Senhor diga amém. Levante a sua Bíblia, por favor. Olha essa atitude que vamos tomar todos os dias. Diga: Senhor Jesus, eu creio que a Bíblia é a palavra de Deus, é a fonte da minha vida. Estou aberto à palavra. Ela é como uma semente que será semeada em meu coração. Vai dar frutos a 30, a 60 e a 100 por um. E eu declaro que nunca mais serei a mesma pessoa, para a glória de Jesus. E todo o povo de Deus diga amém, amém e amém. Graças a Deus. Obrigado, meu bispo amado.
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1: Meus amados irmãos, minha família, santos preciosos, selo do meu apostolado, meus amados, meus filhos. Esta passagem que o apóstolo leu e que você me acompanhou é um dos momentos mais dramáticos, mais instigantes e quizás intrigantes da Bíblia Sagrada. O Senhor Jesus, depois de 40 dias de jejum no deserto, se depara com o tentador. E no meio daquela angústia da fome de 40 dias, o tentador tem a ousadia de dizer a ele: faz com que estas pedras se transformem em pães. Jesus não gritou, Jesus não rechaçou, Jesus não mandou ele beber uma garrafa de água com os três elementos, Jesus não disse para ele vestir um chapéu de cowboy, Jesus disse: está escrito. Está escrito. Meu amado, a palavra de Deus é a única bússola da vida, é o único guia que orienta. A palavra de Deus é o pão da vida. E ouça uma coisa: sem a palavra de Deus, sem aquilo que está escrito, não há salvação. Tiago diz isso. Tiago 1,18 diz: pois segundo o seu querer, olha a soberania de Deus aqui. A tradição diz que o homem tem livre-arbítrio, não é, bispo? Assim dizem os legalistas. Não, e a Bíblia diz não. Segundo o seu querer, ele, diga ele. Você sabe quem é ele? Jesus. Ele nos gerou Não foi o meu livre-arbítrio, não foi a minha vontade, não foi a minha determinação. Ele nos gerou pela palavra da... Então, se hoje nós somos salvos, se hoje nós podemos dizer que somos cristãos de verdade, renascemos de Deus, tivemos um novo nascimento, tudo isso, amados meus, é fruto desta palavra viva, gerados pela palavra da verdade. E você sabe, quando eu prego a palavra da verdade, você sabe, o seu pastor tem duas vozes. Eu tenho uma voz que chama a ovelha. Por onde eu ando, em qualquer lugar do Brasil e do mundo, eu falo, alguém diz, eu conheço este homem pela voz. Mas eu tenho também uma voz que espanta o lobo, que espanta o falso profeta, que amedronta o enganador. Então eu quero dizer que esta passagem é muito importante exatamente por alguns fatos. Olha só, Adão e Eva, quando caíram, caíram por causa de um elemento, de um alimento físico. Quando Israel murmurou lá no deserto, murmurou por causa de alimentos. Mas quando Jesus enfrentou o tentador, ele poderia, se ele não fosse Deus, ter caído numa tentação. Mas veja o que diz o versículo 3. Então o tentador, aproximando-se, lhe diz, veja como é instigante esta passagem. O tentador, aproximando-se, lhe disse, se és filho de Deus, olha, ainda questionando a divindade de Jesus, se és o filho de Deus, manda que estas pedras se transformem em pães. É como as pessoas às vezes estão numa balada e dizem, se você é homem, fuma aí maconha. Se você é homem mesmo, cheira crack. Se você é homem mesmo e usa calça, meu irmão, dá um teco aqui nesta cocaína. Não é assim que o diabo faz com as pessoas. E a pessoa pensando, oh não, mas eu sou homem, e cai nas tentações. Então quando foi feito isso com Jesus, ele disse, olha, se você é realmente o filho de Deus, manda que essas pedras se transformem em pães. Jesus respondeu, está escrito. Vou lhe dizer que a minha maior ambição como pastor é poder ensinar você e encorajar e equipar você com o conhecimento da revelação da graça, para que diante qualquer área da sua vida, seja ela emocional, familiar, sentimental, material, profissional, você sempre diga, eu vou fazer o que está escrito. Se você fizer isto, você é verdadeiramente um filho de Deus. Porque a maioria das pessoas sabem o que está escrito, mas na prática não praticam. Estão se enganando, disse Tiago. Mas quando você tem a ousadia de dizer, não, está escrito. E Jesus disse, olha, nem só de pão vive o homem, mas de toda a palavra. Que palavra? Se palavra, de toda a palavra que procede da boca de Deus. Pastor, qual é a palavra que procede da boca de Deus? Hebreus 4:12 diz, a palavra de Deus é, olha, a palavra que procede da boca de Deus é, ela é viva, diga viva. Ela é eficaz, diga eficaz. Então quer dizer que quando eu abro a Bíblia Sagrada, eu não estou diante de um livro de um pensador grego. Eu não estou seguindo o que Platão ou Sócrates ou os demais pensadores da escola filosófica grega pensavam. Eu não estou diante de um guru de autoajuda. Eu estou diante da palavra de Deus, que é viva, eficaz, é sagrada. E Apocalipse 22:19 diz, se alguém tirar qualquer coisa das palavras do livro desta profecia, Deus tirará a sua parte da árvore da vida. Você sabe que com Deus não se zomba. A Bíblia diz, não pode acrescentar, não pode tirar. Infelizmente, o evangelho que você tem visto aí fora, acrescentam e tiram ao belo prazer. Deus passa a ser um fantoche, um títere nas mãos das pessoas. Mas Ele quer que o mundo saiba que Ele é Deus e Senhor. Que Ele é o único Senhor. Ele é o caminho, Ele é verdade, Ele é a vida, Ele é o soberano, Ele é o déspota. Ele faz como quer, quando quer e com quem quer. É Ele, Jesus. Então, você sabe, Jesus acreditava, ele não tinha uma Bíblia como nós, porque isso é recente. Ele tinha os livros, os rolos, e ele sempre falava do rolo. E veja que ele conhecia e cria, ele acreditava. Em Mateus 5,18 diz, porque em verdade vos digo, até que o céu e a terra passem, nenhum i, nenhum j, nenhum tio jamais passará da lei até que tudo se cumpra. Ouça, povo do Senhor, o bispo desta igreja, o apóstolo desta igreja, crê que toda palavra que procede da boca de Deus, toda palavra que é viva e eficaz, toda palavra que é proferida como palavra de Cristo, ela não volta vazia, ela tem que se cumprir. Eu dou graças a Deus que esta constituição do reino não muda. Os países mudam de constituição, a Bíblia não muda de constituição. É esta a palavra, esta que começou e é esta que vai até o fim. Então Jesus veio para cumprir a lei. E você sabe, você precisa de entender isto, porque a obra da cruz foi suficiente. Você não tem que ajudar Deus a completar a obra da cruz. Quando ele estava naquele madeiro de sofrimento, lá no Monte Gólgota em Jerusalém, houve um brado que ecoou por séculos. 2013 anos depois, eu ouço este brado. Ele disse: consumato estum. Ele disse: está feito, está completo, nada mais a acrescentar. Lá naquela cruz estavam os meus e os teus pecados, o castigo, a dor, a maldição, o sofrimento, os dramas, os traumas, as vicissitudes, o nosso velho homem. E quando alguém confessa Jesus, os efeitos e os benefícios daquela graça maravilhosa passam a estar na nossa vida. É por isso que eu digo, como Paulo disse, já não sou eu mais quem vive agora, é Cristo que vive em mim. Esta palavra que nos gerou. Então, a obra da cruz foi suficiente, ninguém tem que completá-la. Infelizmente, nós vivemos numa sociedade em que o sistema protestante chamado legalista, a lei gera criancice espiritual. Grande parte do povo de Deus vive de obras mortas. A Bíblia diz que Deus nos habilitou para sermos ministros de uma nova aliança, não da lei, não da letra, porque a letra mata. Quer dizer que se eu me alimento da letra, eu estou me alimentando de letra morta, que me mata. Mas ele disse, não, é pelo Espírito que dá vida. Então, o que que aconteceu com esse pacto, com essa lei que Deus estabeleceu um novo? O que que aconteceu com o velho? Hebreus 7, 18 e 19 diz isso. Portanto, por um lado se revoga. Ué, mas a igreja de Jesus não revogou até agora? Esse pacto velho continua dentro da igreja, alimentando o povo, sacrifício de jejuns, de vigílias. Olha o diabo, olha o demônio, olha a batalha de Armagedon. E ele diz, não, se revoga. Se revoga a anterior ordenança. Agora, quando Deus revogou a anterior ordenança, disse, por causa da sua fraqueza e inutilidade. A lei é fraca, a lei é inútil, a lei não serve para absolutamente nada. E depois ele diz no versículo 19, pois a lei nunca aperfeiçoou coisa alguma. Amado, eu posso pagar o preço que eu quiser pagar. Eu posso fazer os sacrifícios mais absurdos. Isso não faz nada à minha vida, a não ser sofrimento, a não ser a angústia de não ter resultados. Mas ele disse, por outro lado se introduz uma esperança superior pela qual nos chegamos a Deus. A única forma de você manter uma relação perfeita com Deus é através dessa esperança superior, que se chama a graça de nosso Senhor Jesus Cristo. A lei não, porque ela foi revogada. Se uma lei é revogada, como é que eu posso trazer de volta o que Deus revogou? Quando o presidente da república ou um governador diz, está revogada a lei de não sei de quê, não adianta você invocar aquela lei, está revogada. Há uma outra nova. E essa nova é a graça de Deus. Romanos 10, 4 diz, porque o fim da lei é Cristo. Pastor, então ele diz que é superior o que foi introduzido? Sim, Hebreus 8, 6 e 7 diz, agora com efeito obteve Jesus um ministério tanto mais excelente quanto é ele também mediador de superior aliança, instituída em base em superiores promessas. Minha gente, se eu tenho uma coisa superior, como é que eu vivo do inferior? Ele disse, se aquela primeira aliança, a lei, tivesse sido sem defeito, de maneira alguma estaria sendo buscado lugar para uma segunda. É óbvio. A lei estava enferma pela carne do homem. E você sabe, só a graça de Deus nos faz entender que a cruz do Calvário nos libertou do pecado e da morte. E ele diz depois em Hebreus 8, olha lá, Hebreus 8, 10, porque esta é a aliança que firmarei com a casa de Israel depois daqueles dias. Então Deus está mostrando a nova aliança firmada com a igreja. E ele diz, na sua mente eu imprimirei as minhas leis. Ah, não é mais de uma tábua? Não. Não é mais de uma pedra? Não. Diz, na sua mente e sobre o seu coração as... não é escrever, inscreverei, para ninguém poder apagar. E ele diz, eu serei o seu Deus e eles serão o meu povo. E não ensinará jamais cada um ao seu próximo, nem cada um ao seu irmão, dizendo, conhece o Senhor. Porque todos me conhecerão, desde o menor deles até o maior. Pois para com as suas iniquidades, eu usarei de cajado. Eu usarei de quê? E dos seus pecados, vamos dizer todos, jamais me lembrarei. Você sabe o que a lei mais faz? É lembrar pecados. Os pregadores agitam a sua garganta e dizem, oh, pecador. Ele está te lembrando o que Jesus não se lembra mais. Ele está trazendo à memória o que Jesus disse, eu nunca mais, eu me esqueci disso aqui. Versículo número 13, quando ele diz nova, torna antiquada a primeira. Ora, aquilo que torna antiquado e envelhecido está prestes a desaparecer. Então, amados, só a graça de Deus é o verdadeiro pão da vida. Nós temos que alimentar a nossa vida com a graça e com a verdade. Porque você sabe, eu já disse aqui isto aqui domingo, nós passamos por um problema grande, que é a vulnerabilidade da nossa carne. As pessoas acham que o diabo anda pendurado pelas paredes, mas o verdadeiro diabo é a nossa carne, a nossa natureza carnal, que Paulo chegou a chamar de prostituição. Imagina-te, lascívia, idolatria. Esse é o verdadeiro diabo, essa é a verdadeira vulnerabilidade da condição carnal.
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1: Então, amado, quando você começa a ouvir a lei inocula o veneno da culpa no ser humano. Você sabe que tem gente no meio protestante que se suicida porque nunca consegue se sentir perfeito e acaba por suicidar? Porque não entende da obra que foi feita, porque a sua mente está cheia de coisas sem sentido, coisas que envenenam, coisas que cegam, coisas que fazem olhar para baixo, para o que é terreno e não para o que é celestial. Pastor, mas então o que é que eu tenho que fazer? O que disse João 31, João 31 diz a palavra do Senhor. João 31, olha lá. João 8:31 diz. João 8:31, página 2. João 8:31, não tem, bispo? Olha, eu estou aqui com ela. Não? Disse, pois, Jesus aos judeus que haviam crido nele: se vós permanecerdes na minha palavra, tem que ficar na palavra, hein? Sois verdadeiramente meus discípulos. Agora vem o recado, olha lá, o recado está aí no 32: e conhecereis a verdade, e a verdade é vós libertará. Olha, o indivíduo pode estar metido no mais profundo tremedal de lama. O indivíduo pode estar envolvido com o mais obscuro ocultismo. O indivíduo pode ter se submetido aos mais diabólicos exercícios da fé, da magia. Mas se ele é um eleito de Deus, se ele ouve esta palavra da verdade, se ele alimenta o seu coração com o pão da vida, ele é libertado. Porque a Bíblia diz: conhecereis a verdade, e a verdade é vós. Mas não é libertado porque cheirava 10 gramas e agora cheira uma, fumava 5 e agora fuma um, bebia 10 e agora bebe. Não, é libertado totalmente. Se Jesus te libertar, verdadeiramente serás livre. A lei nunca pôde fazer isto, porque Paulo disse que a lei nunca aperfeiçoou coisa alguma. Então, meus amados, eu entendo que há um momento que esse estigma do pecado que a lei gera no coração das pessoas as impede de ver o sobrenatural de Deus. Há uma escravidão espiritual, há um desassossego, há uma perturbação. As pessoas se sentem marionetes, usadas nas suas fraquezas por aqueles que induzem ao erro por todo o vento de doutrina. Então é preciso ter uma visão do Senhor. No livro de Números 24:4 ele diz isso. Números 24:4, na página 3 do meu sermão, ele diz assim: palavra daquele que ouve os ditos de Deus. Você está ouvindo os ditos de Deus, que tem a visão do Todo-Poderoso e prostras, porém de olhos abertos. Então, amado, nós precisamos de ter olhos abertos para ver o sobrenatural de Deus. Nós precisamos de ter olhos abertos para olhar para cima. Nós precisamos de ter olhos abertos, conforme diz Hebreus 12:2. Olha lá, Hebreus 12:2. Temos no computador: olhando firmemente para o autor e o consumador da fé. Então, se eu olho para o autor, eu não olho para baixo, eu olho para o autor. Eu não olho para o inimigo. Quanto medo está no coração das pessoas por causa de um derrotado? Às vezes nós começamos a olhar para baixo, para as circunstâncias, para o diagnóstico médico, e às vezes as pessoas ouvem até aqueles que não têm fé. Então nós precisamos de entender que quem tem a visão de Deus, tem olhos abertos, que conhece esta palavra, que tem convicções, é uma pessoa que está evidenciando a graça de Deus na sua vida. E há momentos que nós temos que extrapolar as limitações da vulnerabilidade da nossa carne e encarar situações de olhos espirituais abertos. Assim se passou um dia no Antigo Pacto. Há uma passagem que mexe muito com o meu coração e que eu não paro de falar dela nesses últimos dias, que é uma das passagens mais maravilhosas em que olhos se abrem para ver o sobrenatural de Deus. E diz a palavra do Senhor em 2 Reis 6, essa passagem de Eliseu e o rei sírio é alguma coisa que tem que ficar gravada o resto da vida no teu coração. Diz a palavra que o rei da Síria fez guerra a Israel, e em conselho com seus oficiais disse: em tal e tal lugar estará o meu acampamento. Havia um rei que queria provocar guerra com o povo de Israel, queria surpreender o povo de Israel, queria dizimar o povo de Israel. Então diz o versículo número 9, mas o homem de Deus, muito importante quando há um homem de Deus que te governa, que te dirige, que te ensina, que te indica o caminho. Deus foi sábio quando estabeleceu apóstolos, profetas, evangelistas, pastores e mestres para aperfeiçoar o povo de Deus, para que o povo de Deus tenha um bom desempenho. O povo de Deus é ovelha, e a ovelha tem uma acuidade visual limitada, ela precisa de um pastor, foi Deus que estabeleceu assim. Ele não precisa de um enganador que o leve para o abismo. A ovelha precisa de um pastor que a conduza. Então havia um rei sírio que disse: olha, eu vou montar lá um acampamento para dizimar o rei de Israel e o seu povo. Mas a Bíblia diz que havia um homem de Deus, nesse caso Eliseu, mas um homem de Deus mandou dizer ao rei de Israel: guarda-te de passar por tal lugar, porque os sírios estão descendo para lá. Você sabe, é muito importante, eu aviso quando mudar, é muito importante quando você tem confiança no seu homem de Deus, no seu pastor, e segue as instruções do altar, e não tem medo de confiar. É muito importante, você tem que confiar algum dia no seu profeta, porque a Bíblia diz que quando você crê em Deus está seguro, no profeta prospera. Então havia um rei maligno que queria dizimar, mas havia um homem de Deus. E diz a palavra do Senhor que o homem de Deus mandou dizer ao rei: guarda passagem de tal lugar, porque os sírios estão descendo para lá. Versículo número 13. O rei diz, versículo número 13. Então ele diz: ide e vede. Lemos o 12? Não, então 12. Tudo para trás. Me ajuda aí, bispo, que eu estou um pouquinho cansado. Vamos lá. 8, 9, já lemos. Agora 10. O rei de Israel enviou tropas ao lugar de que o homem de Deus lhe falara e de que tinha avisado, e assim se salvou, não uma nem duas vezes. Então, sempre que o rei sírio montava uma emboscada, Deus usava o profeta de Israel, Eliseu, e disse: olha, manda avisar ao rei de Israel que não vá por lá, porque o rei sírio vai dizimar a todo mundo. Isso não foi uma nem duas vezes. Depois diz o versículo 11. Então, tendo se turbado o coração deste incidente, com este incidente, o coração do rei da Síria, chamou ele aos seus servos e lhe disse: não me fareis saber quem dos nossos é pelo rei de Israel? O rei sírio pensava que dentro do seu próprio palácio, do seu staff, tinha alguém espião, tinha alguém traidor, porque ele não conhecia a forma sobrenatural de Deus agir. Então ele disse: certamente nós temos alguém aqui caguetando. Alguém que está aqui, que nosso meio, que está levando notícias. E diz o versículo número 12, respondeu um dos servos: ninguém, ó rei, meu senhor, mas o profeta Eliseu, que está em Israel, faz saber ao rei de Israel as palavras que falas na tua câmara de dormir. Meus amados, você sabe, eu houve um momento da minha vida que eu decidi, ou eu creio em Deus ou não creio em Deus, amado. Eu não posso andando titubeando entre dois pensamentos, cocheando um pé no mundo, um pé em Deus, um dia acredito em Deus, um dia não acredito, um dia sou, outro dia não sou. Amado, houve um dia que eu resolvi, decidi acreditar e disse: Deus, eu não vou olhar para lá nem para lá, eu vou olhar para aqui. Sabe? Deus é o Deus do sobrenatural. Então talvez haja pessoas aqui lutando com drogas, lutando com problemas ocultos, lutando com sexo ilícito, lutando com mentiras. Amado, ouça o que o Espírito diz. Oh, rei, não tem nenhum alcaguete, não. É que o profeta sabe o que você está dizendo dentro do seu quarto. Versículo 13. E ele disse: ide e vê de onde ele está, para que eu mande prendê-lo. Foi-lhe dito: eis que está em Dotã. Então enviou para lá cavalos, carros fortes e tropas. Chegando de noite, cercaram a cidade. Claro, o que que ele queria? Ele queria o elemento de surpresa. Vamos chegar de noite, vamos cercar a cidade, e quanto menos espera, nós vamos pegar o profeta Eliseu, vamos decapitá-lo e vamos colocar a cabeça dele no YouTube. Estes foram os planos do maligno. Saiba de uma coisa, amado, armas forjadas contra você não prosperarão. Fortalezas, sofismas e altivezes não te derrotarão, amado. Tu tens um Deus que diz que contra a tua vida não vale encantamento. 1000 cairão ao teu lado, 10000 à tua direita, tu não serás atingido. Deus está neste momento trabalhando em teu favor. Veja, o inimigo montou um cerco. Ele não sabia que Deus já tinha tomado todas as providências. Não sabia. O inimigo não sabe os desígnios de Deus. O inimigo não sabe o que está dentro do meu coração. O inimigo não sabe o que está dentro da minha mente. O inimigo não sabe que tipo de confiança você tem em Jesus. Só sabe o que você fala. Então diz o versículo 15, tendo-se levantado muito cedo o moço do homem Deus, é que os profetas daquela época tinham um moço que era um auxiliar do profeta, ele estava se preparando para ser profeta. E disse que esse moço levantou-se muito cedo e saiu, e eis que tropas, cavalos e carros haviam cercado a cidade. Então o seu moço lhe disse: ai meu senhor, que faremos? Amado, eu sei que esta noite Deus vai mudar a história de alguém nesse lugar. Há alguém aqui debaixo de um susto muito grande, com medo muito grande da vida. Quem sabe alguém até com maus pressentimentos. Alguém que diz: meu Deus, o que eu vou fazer da minha vida? Será que Deus me abandonou, apóstolo? O advogado me telefonou, o gerente do banco disse que vai me mandar para o SBC, o meu patrão está dizendo que vai me despedir, a minha mulher disse que não me ama mais, o meu marido disse que vai me trocar por outro. Isso são maus pressentimentos. Isso não é de Deus. Isso é porque você está olhando tropas, carros e cavalos, porque eles estavam no monte, e ele olhava lá para baixo e dizia: eia, 1000, 2000, 3000, 10000, 20000, 50. Oh, é muito carro, é muito cavalo, é muita tropa. Ai meu Deus, o que eu vou fazer? Como é que nós vamos fazer? E o profeta toma a frente e diz no versículo 16: não temas. Não temas.

0: roupas, aqueles carros, aqueles cavalos. Você sabe por quê? Porque Deus já havia tomado providências. Ouça, igreja de Jesus, Deus já tomou providência, meu respeito e a teu respeito. Deus já está agindo a teu favor. Você sabe, aquele moço viu uma imagem de terror. Eliseu viu uma imagem de vitória. Aquele moço viu uma imagem de medo. Eliseu viu uma imagem de poder. Ele disse: nós temos a fé que vence o mundo. Por isso é que o Salmo 34:7 diz: o anjo do Senhor acampa-se ao derredor dos que o temem e os livra.
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0: Então no versículo 17 vem a chave. Orou Eliseu e disse: Senhor, peço que te abras os olhos, abra os olhos deste rapaz para que ele veja. Ele só estava olhando para baixo. E disse que o Senhor abriu os olhos do moço. Eliseu tinha dito: são mais os que estão a nosso favor do que aquele monte de gente lá. E ele disse que o moço então viu. Ele viu. Deus lhe abriu os olhos. Amado, Deus está abrindo os teus olhos. Você vai ver. Ele disse que viu. Ele viu um monte. Estava cheio de carros, de cavalos, de carros de fogo ao redor de Eliseu. Mais do que aquele exército. Amados, há poderes espirituais lutando por nós. Ah, se não fosse assim. Deus está agindo, Deus está julgando, Deus está operando. Amada, a realidade que ultrapassa os olhos dos homens era o fogo de Deus que estava ali, era a autoridade de Deus. Você sabe, havia um véu que separava o de cima com o de baixo, mas Deus levantou o véu e Deus disse àquele homem: ouça, rapaz, eu estou no controle. E do versículo 18 diz: e como desceram contra ele, orou Eliseu, o Senhor disse: fere, peste esta gente de cegueira. Feriu de cegueira conforme a palavra de Eliseu. Ainda bem que você está sendo governado humanamente por um profeta que teme a Deus, que ouve a voz de Deus, que sabe dizer: não caminhe por esse caminho que vai dar errado. Não faça sociedade com o ímpio que não serve. Não te associes às trevas porque não há comunhão com luz. Você tem um profeta. Então, amado, diz que se fez conforme a palavra de Eliseu. Amado, Deus tem um cuidado muito grande com a sua igreja. Deus tem um cuidado muito grande com o seu povo. Sabe, ele preserva a igreja, ele provê para o seu povo, ele prospera, ele protege, ele livra, ele orienta, e mais, ele frustra os nossos inimigos. Amado, ouça, a providência de Deus exclui qualquer sintoma de fracasso na nossa vida. A essa hora Deus está se movendo misteriosamente, sobrenaturalmente. O seu favor é eterno nas nossas vidas. A única coisa que Ele quer é que você olhe para cima. Nós estamos habituados a olhar para baixo, a olhar para o que o médico disse: está aqui o documento, está dizendo que é câncer. Então, meu amado, que se abra os teus olhos esta noite. E em vez de olhar o câncer, olha que é mais o que está trabalhando em teu favor do que é contra você. Pastor, o senhor não conhece o meu emprego. Eu trabalho no meio de feras e de tigres. Deus é por ti, meu amado. Quem será contra ti? Glória a Deus.

0: que abra os olhos da tua vida espiritual esta noite. Deus está levantando um celeiro de gente rica nessa igreja. Glória a Deus. Não digas que estás em desvantagem, que és pequeno, que és zebra no meio de tudo isso, que és um azarão. Tu não és nada disso, tu és um servo de Deus, tu és uma serva de Deus. Deus está trabalhando nessa hora. Aquele moço disse: ai, que faremos? Talvez alguém aqui esteja dizendo: meu Deus, mas como é que eu vou fazer? Como é que eu vou me livrar desta situação? Como é que eu vou ganhar aquela licitação? Como é que eu vou comprar a minha casa? Como é que o meu marido vai voltar a me amar? Amado, Deus já tomou todas as providências. Tu acreditas? Acreditas? Deus já tomou todas as providências. E quando a maldade daquele rei achava que ia decapitar Eliseu, Eliseu disse: que sejam todos os soldados agora feridos de cegueira. E ficaram todos cegos. Eu quero deixar uma palavra para você profética no final desta mensagem. Mas eu quero que você acredite mesmo. Eu quero que você acredite no duro. A palavra de Deus não volta atrás, não volta vazia. E eu sei que há irmãos aqui, famílias aqui, que estão dizendo: ai, meu Deus, como eu vou fazer? Ouça. No livro do Apocalipse há uma profecia que diz: ao anjo da igreja em Filadélfia, e eu peço permissão ao Espírito Santo, ao anjo da igreja, Cristo vive, escreve. Essas coisas diz o santo, o verdadeiro. Não são coisas ditas por homens. É o santo e o verdadeiro, aquele que tem a chave de Davi, que abre e ninguém fechará, e que fecha e ninguém abrirá. Conheça as tuas obras. Eis que tenho posto diante de ti uma porta aberta, a qual ninguém pode fechar. Conforme a palavra do profeta. Chacamanta corobaba sarabal. Riche que mende corromanta la basheriana. Eis que tenho posto diante de ti uma porta aberta. Amado, ninguém pode fechar. Tu tens pouca força, tu és uma mulher frágil, tu és um homem enfraquecido, mas tu guardaste a minha palavra, tu não negaste o meu nome. A porta está aberta, mãe. A porta está aberta. Quem disse foi o santo e o verdadeiro. Pastor, qual é a porta? Sei lá o que você disse. Ai, meu Deus!
1: Oh, Deus!
0: É o quê? A casa, é o carro, é a família, é o marido, é o casamento, é a profissão, são as lutas, os fantasmas que estão aí dentro da tua mente, do teu coração, te fragilizando, te enfraquecendo, criando suscetibilidades negativas na tua vida. O que é que é? A porta está aberta, amado. A porta está aberta. A porta está aberta. A porta está aberta. E ouça, Deus já tomou toda a providência. Ninguém pode fechar essa porta que Deus abriu. Entende, pendor? Ninguém pode fechar. Deus já tomou todas as providências a nosso respeito. Não temas. Mas o que eu vou fazer? Senhor, abra os olhos deste homem. Ele está olhando para baixo, ele tem que olhar para cima. Ele está olhando carros e cavalos de tropas. Olha aí os carros de fogo, olha os cavalos, são mais aqueles que são a nosso favor. Amado, você não imagina o que que Deus pode fazer por você, meu amado. Deus já virou o mundo de cabeça para baixo para me defender, meu amado, para me proteger, pai. Eu levei mais de 100 tiros no meu carro. O mundo partiu de guerra para cima de mim. Deus não me deixou tocar nisso. Nunca me tocaram. Quem é nascido de Deus, Deus o guarda, e o maligno não lhe toca. Então que se abra hoje uma porta sobrenatural na tua vida. Lembra-se que ele é o teu juiz, ele é o teu advogado, ele é a pedra viva da tua vida. Não se esqueça disso, não temas. Quem diz isto é o verdadeiro. Agora entra por essa porta. Toma posse da tua empresa, do teu negócio, do teu concurso, da tua casa própria, da tua viagem, do teu sonho realizado, futuro para os teus filhos, de uma aposentadoria tranquila para você gozar o resto da vida com a mulher que Deus te deu, irmão. Eis que tem uma porta aberta, Jonas. Diga, ninguém pode fechar. Ninguém quer dizer ninguém. Assim seja. Assim disse o Senhor. Santo Deus. Vamos ficar de pé. Antes da bispa dar a bênção final, olha o irmão do seu lado assim: fracasso está excluído. Diga, possibilidade zero. A porta está aberta. A varanda foi derrubada. Agora avança a sala para frente. Vamos lá.
1: Aleluia, Senhor, levante suas mãos, levante-se. Obrigada, Senhor, por essas portas abertas, Senhor. Porque nós entraremos com ousadia por elas, Pai. Senhor, dá ordens aos teus anjos que nos levem em paz. Guarde-nos, Senhor, e livre-nos de todos os males. Porque nós cremos que a tua graça, o teu amor e a tua misericórdia nos seguirão todos os dias. Saímos daqui confiantes, Pai, que não há nada nem ninguém que possa impedir o agir que tu tens para cada um de nós. Porque agindo Deus, quem o impedirá? Graça e paz, uma noite de vitórias e um mês abençoado, em nome de Jesus.
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1: Olá, graça e paz. Sou seu amigo, o Apóstolo Miguel Ângelo, da Igreja Evangélica Cristo Vive. Eu estou aqui nesta programação de televisão, satélite, rádio, internet, porque há um chamado de Deus na minha vida para proclamar o reino, para anunciar a Jesus Cristo. Eu sou um embaixador do reino. Eu tenho um chamado a dizer ao povo de Deus desta cidade, deste país, do mundo: reconciliai-vos com o Senhor. A Bíblia diz que a boca de um profeta é uma boca que exorta em nome de Deus. E eu estou aqui em nome de Jesus porque eu quero que você conheça a mensagem do Evangelho da Graça de Deus pregada no altar da Igreja Cristo Vive e tenha os benefícios desta mensagem. A mensagem, a palavra, é como uma semente. Ela é semeada no coração. E se há terra fértil, que é o coração dos eleitos de Deus, diz que esta semente cai e começa a germinar e dá frutos a 30, a 60 e a 100 por um. Não existe uma palavra bíblica sem frutos. Ela pode ser a 30, a 60 ou 100, mas não existe a semente infrutífera. Ela não morre e desaparece. Pedro diz na sua epístola que a palavra é como uma semente incorruptível, ou seja, ela não se estraga, ela não apodrece, ela não é inútil, ela é produtiva, ela é frutífera. E ela vem, e como ela é cortante, a palavra de Deus é cortante, ela vai e penetra até as profundezas do coração, onde estão os intentos do coração, onde o raio-x, a tomografia computadorizada, não atinge, não alcança, mas a palavra poderosa de Deus chega lá. E como a palavra é água, ela lava. Mas como ela é poder e vida, ela transforma e regenera. Eu tenho consciência desta palavra e do efeito desta palavra exatamente pelo meu testemunho. Há 40 e poucos anos atrás, num leito de enfermidade de um hospital militar em África, sem qualquer projeto nem expectativa de vida, talvez até em alguns momentos eu tenha renunciado à vida pelo sofrimento de um corpo jovem politraumatizado com polifraturas, mas Deus, o Senhor Jesus Cristo, o Salvador, o Redentor, aquele que é o caminho, a verdade e a vida, enviou um anjo àquele hospital que me falou exatamente como eu estou falando agora a você. Houve uma dificuldade no início, uma pequena luta, mas Deus prevaleceu. E hoje eu sou o que sou, por causa da graça e do amor do Senhor Jesus Cristo. E eu quero muito que você o conheça, não como um mito, não como uma religião, como um conjunto de regras, faça ou não faça, executa ou deixe de executar, cerimônias, abluções, não. Mas uma experiência real com Jesus Cristo. E você pode ter esta experiência hoje, porque para Deus não há limites. Não é a televisão, a rádio, ou satélite, ou internet que nos bloquearão. O poder de Deus passa por tudo isso e chega ao seu coração. Então, vamos ao altar da Igreja Cristo Vive, aonde você vai ouvir e participar de uma mensagem regeneradora, transformadora e abençoadora. Pare um pouco. Pense um pouco, é a hora de Deus na sua vida. Meu telefone está aqui, 3017-9090. Durante a programação, o Espírito falar ao seu coração, ligue para nós. Nós vamos cuidar da sua vida. Com vocês, é a Cristo Vivo. A palavra que não volta vazia. Ah, e você sabe por quê? Porque Deus vela para que ela se cumpra.
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1: Nós temos que crer, falar e confessar. Abra sua Bíblia, por gentileza, no livro de 2 Carta de Paulo aos Coríntios, capítulo número 4. Na minha Bíblia está na página 216, versículos 13 a 15. Eu amo a Bíblia Sagrada. A Bíblia Sagrada não é um livro, é um conjunto de livros. São 66 livros. 39 do Antigo Testamento, 27 do Novo Testamento. Mas onde nós focamos a vida desta igreja é nas 14 epístolas de Paulo. Esta é a mensagem do Evangelho da incircuncisão que Paulo trouxe como revelação à igreja gentílica, ou seja, aqueles que não têm sangue de Israel nas suas veias. Então disse o apóstolo São Paulo, tendo porém o mesmo espírito de fé, como está escrito, eu cri, por isso eu falei. Também nós cremos, por isso também falamos. Sabendo que aquele que ressuscitou ao Senhor Jesus, também nos ressuscitará com Jesus e nos apresentará convosco. Porque todas as coisas existem por amor de vós. Para que a graça multiplicando-se, torne abundantes as ações de graças, por meio de muitos para a glória de Deus. Aquilo que eu creio, é aquilo que eu falo. Vamos orar ao Senhor, que esta palavra abençoe todos os corações, e efetivamente que ela seja a resposta aos anseios do seu coração. Você que anda e veio aqui em busca de certezas, de convicções sólidas,
6: de uma resposta de Deus, quem sabe ao clamor da sua vida, pois que seja o Senhor esta manhã a outorgar-lhe esta bênção, respondendo-lhe, abrindo-lhe a porta que você está batendo, entregando-lhe aquilo que você veio pedir e fazer presente aquilo que você veio buscar de Deus. Vamos orar ao Senhor. Oremos, igreja. Pai amado, Pai bendito, Senhor de senhores e Rei de reis, eu me sinto o homem mais privilegiado do mundo. Tu me deste um chamado santo, tu me selaste para o dia da redenção, tu colocaste em mim uma boca e uma língua de erudito. A sabedoria vem de Deus. Eu sou apenas reprodutor daquilo que está no profundo do teu coração, os mistérios que estiveram ocultos desde os tempos eternos, mas que aprove ao Senhor revelá-los a esta igreja e a uma multidão numerosíssima que participa deste culto através das mídias sociais, através da internet e do satélite. Fala-nos neste dia, Pai. Mostra que há um caminho. Um caminho de segurança, um caminho de paz, um caminho de certezas absolutas, em nome de Jesus Cristo. E toda a igreja diga, amém, amém e amém. Graças a Deus. Muito obrigado, meu bispo amado.
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6: Meus amados irmãos, minha família bendita, família bíblica, família de Deus. Meus amados, selo desse apostolado, aqueles que são cartas escritas pelo Deus vivente, não escritas com tinta, mas escritas na mente e no coração, aqueles que têm revelação, aqueles que têm olhos espirituais iluminados, ou aqueles que serão iluminados esta manhã. A todos, sem exceção, meus filhos em Cristo Jesus. O Senhor tem ensinado a este ministério a viver o pacto da graça de Deus. Chamamos ao pacto de a nova aliança. Paulo disse que ela é superior à lei. Foi estabelecida sobre melhores e mais fortes promessas, a graça de Deus. Eu tenho ensinado à igreja que a graça de Deus não tem um versículo que diga, primeiro capítulo, versículo 5, a graça é. Na realidade, a graça é tudo o que Jesus conquistou na cruz. Quando ele disse, tudo foi consumado, ali estava consumada a nossa salvação, o perdão dos nossos pecados, o livramento do inferno, o livramento de tudo que é mal, de trevas. Ali veio a luz, ali veio a sabedoria, e veio o perdão, a unção, o batismo. Eu explico com muito carinho que é como se Deus tivesse dado um pacote da graça de Deus. Então Paulo ensinou que para se viver o pacto da graça de Deus, ele não tinha, nem pode ter, nenhuma ligação com Moisés. Nós não temos chamado para sacrificar, para pagar o preço, para confrontar o diabo, viver de vigílias, jejuns, dias sem comer, noites sem dormir. Esse não é esse chamado. Então o apóstolo Moisés vivia de 613 mandamentos, em particular os 10 mandamentos do Torá. Moisés vivia de oferecer sacrifícios, queimar gorduras, enfim, dias de festa, lua, comidas, mandamentos humanos, pode, não pode, se você infringir é punido. Na realidade, Paulo disse que a lei era frágil e inútil. Ela nunca salvou ninguém. Foi por isso que se buscou um novo pacto, agora não mais baseado em obras e sacrifícios, mas na graça de Jesus, naquilo que ele conquistou. Quando ele disse tudo foi consumado, está consumado. Então disse que esse pacto, se ele não é para ser vivido de forma sacrificial, pagando preço, esforço, suor, noite sem dormir, vigília, então de que forma que se vive este pacto? Este pacto é para ser vivido por boca. Aquilo que eu creio, eu falo. Então é um pacto que exige crer, falar e confessar. Você sabe que eu ensino neste ministério o povo de Deus a abrir a sua boca, a usar a sua fé. Você tem a mesma medida de fé que eu tenho. Você tem a mesma autoridade que eu tenho. O que às vezes nos faz uma pequena diferença é no estilo de confissão e de confiança. Porque a Bíblia diz, a vossa confiança tem grande galardão. Então, meus amados, nós cremos na graça de Deus e acreditamos neste ministério que a graça tem um espectro muito amplo. Ela é lato senso, ela não é estrito senso, ela traz benefícios para todas as áreas da vida. Hoje, em particular, eu quero lhe falar sobre a questão da cura e da prosperidade. Porque Pedro disse em 2 Pedro 1:3, ele disse, visto como pelo seu divino poder nos têm sido doadas todas as coisas, todas as coisas. Não há nada, nem nenhuma área da nossa vida que tenha uma brecha em que Deus disse, não, nesta área aí eu ainda não provi nada. Ele disse, todas as coisas que conduzem à vida e à piedade já nos foram doadas. Agora, como é que eu faço com que isso seja uma realidade para a minha vida? Ele falou de um conhecimento completo. Ou seja, um profeta menor, no antigo pacto, disse, o meu povo, Oseias, tem sido destruído. Ele disse, não é porque lhe falta jejum, vigília, pagar preço, sacrificar. Lhe falta conhecimento. Quer dizer que a grande vitória da vida de um povo está naquilo que ele conhece. Naquilo que lhe é revelado. E aquilo que é conhecimento e revelação tem que sair pela nossa boca. Aquilo que eu creio, eu falo. Então diz que todas as coisas, diga todas. Todas está incluída. Paz, alegria, bem-estar, harmonia de vida, cura divina, prosperidade, a alma saudável. Diz que todas as coisas. Você sabe, a nossa sociedade é uma sociedade doente aí fora. Eu tenho quase 40 anos de ministério. Eu vou lhe dizer que nesses últimos, pelo menos nesta última década, eu tenho visto e lido a respeito de doenças que realmente assustam as pessoas. E a nossa sociedade recebeu aí uma herança maldita, um entulho de problemas econômicos, sociais, tributários, fiscais, trabalhistas, que deixaram a nossa sociedade, esse entulho que veio aí de um mau governo sobre essa nação, deixou uma sociedade de joelhos, preocupada, angustiada, amedrontada. Mas esse entulho não pode fazer parte da vida do cristão. Os desmandos do governo não podem nos atingir. Por quê? Porque a Bíblia diz que todas as coisas, que conduzem à vida e à piedade, já nos suadas, mas eu tenho que ter um conhecimento completo. Eu louvo a Deus, bispo, pelo cuidado que Deus sempre me exigiu que eu tivesse com o ensino desta igreja. Porque o povo é destruído porque lhe falta o conhecimento. Então, muita gente. Nós temos hoje 15 milhões de evangélicos simplesmente desviados, fora das igrejas, pessoas que não tinham conhecimento, e um apelo do diabo as tirou de dentro das igrejas. 40% do povo evangélico abandonou as fileiras das igrejas, porque ouviram vozes, porque não tinham estrutura, não tinham conhecimento, não tinham solidez, e qualquer apelo, qualquer vento as arrastou para fora das igrejas. Então, meus amados, acreditamos que o que confessamos é fruto do que cremos, e que a graça de Deus é um pacto de confissão, é um pacto de boca. E talvez agora seja feita uma pergunta. Apóstolo Miguel Ângelo, o que que eu faço ou tenho que fazer para merecer tudo isto que foi doado, que conduz à vida e à piedade? O que que eu tenho que fazer? E eu vou lhe responder, absolutamente nada. Você tem que crer e tem que falar. Tudo já existe pelo sangue de Jesus Cristo, por sua graça. Ele já nos libertou, ele já nos prosperou, ele já nos libertou da morte, do pecado, da pobreza, da falta, da necessidade, porque ele disse, tudo foi consumado. Eu quero muito que você acredite que tudo está disponível. A única coisa que Deus espera é que você acredite nisto. Diga, eu creio. Eu creio. Então, a fé opera pelo conhecimento. Aquilo que eu creio, eu falo. Por isso é que Hebreus 10:35 diz a palavra do Senhor: não abandoneis, portanto, a vossa confiança. Por quê? Porque a vossa confiança tem um grande galardão, tem uma grande recompensa. Quer dizer que se eu confio na palavra, eu tenho que ver recompensa na minha vida. Você sabe, eu já expliquei isto inúmeras vezes na igreja, a religião confunde as pessoas a respeito disto. Porque as pessoas às vezes dizem assim, será que é vontade de Deus que tudo me vá bem? A religião diz assim, oh, até aqui nos ajudou o Senhor. Mas se eu pagar o preço, se eu jejuar, se eu vigiliar, talvez Deus tenha misericórdia. Isso é um espírito de confusão. A religião disse, oh, será que Deus quer que eu seja livre? Será que Deus quer que eu seja saudável? Será que Deus quer que eu seja bem sucedido e próspero? Ou se você pagar o preço? Isto é uma confusão da religião. Claro que é vontade de Deus que tudo te vá bem, que você seja livre, saudável, bem sucedido e próspero. Porque ele disse em João 19:30, essa pombinha todo domingo vem participar do culto. João 19:30, tem direito, ela quer ouvir a graça. João 19:30 diz, quando pois Jesus tomou o vinagre, diz, é aqui que está a chave do cristianismo. Ele disse, consumatum estum, está consumado. Se está consumado, é um direito meu, é seu direito de viver saudável, livre, abundante, próspero, é um direito. Pastor, mas eu tenho que fazer alguma coisa. Crer e confessar. Essa é a nossa parte. Veja o que disse João, capítulo 3 de João 1:2. Ele diz, amado acima de tudo, faço votos por tua prosperidade. Ou seja, quando ele diz tudo está consumado, a prosperidade tem que estar na nossa vida. Amado, eu não abro mão disto. Tudo está consumado. Então ele disse, eu faço votos por tua prosperidade, por tua saúde, diga, eu recebo essa palavra. Agora vem algo que é fundamental, assim como é próspera a tua alma. Então, meus amados, prosperidade não é só uma questão de finanças. O que assusta as pessoas é imaginar, oh, a igreja tem um viés de prosperidade. Mas é claro que tem. Prosperidade não tem só a ver com dinheiro. Ele disse, prosperidade tem a ver com saúde e com alma próspera. Alma próspera quer dizer emoções, sentimentos, Nós não vivemos de feridas do passado. Nós não vivemos dos dramas que vivemos no passado. Ah, porque eu pequei, porque eu errei. A Bíblia diz, quem está em Cristo é uma nova criatura. As coisas velhas já passaram, tudo se fez novo. No novo não pode ser incluído o velho. Então nós temos que pensar certo para viver de forma certa. Viver certo, pensar certo. Pensar certo, viver certo. Por isso, o sábio Salomão diz em Provérbios 23:7. Agora, este versículo, ele é tremendo. Eu venho insistindo com ele já algumas semanas, bispo. O sábio disse, como imaginem sua alma. João diz que a tua alma seja próspera. Entende, Arion? Que a tua alma, saúde, prosperidade, que a tua alma seja próspera. Agora vem Salomão e diz, aquilo que eu imagino em minha alma, quer dizer que na minha alma eu tenho que imaginar o quê? Que eu sou próspero, que eu sou saudável, que eu sou mais que vencedor. Que eu sou vencedor em todas as coisas. É aquilo que eu imagino em minha alma. Eu não posso permitir que dentro da sua alma haja o negativismo, o pessimismo, o derrotismo. Porque se você disser, oh, eu estou com medo da minha pressão arterial. Eu tenho medo de ter um AVC. Olha, cuidado com as palavras que você usa. Palavras têm muito poder. Palavras têm muito poder. Elas são como sementes.
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6: O sábio Salomão disse que eu tenho na minha língua, na minha boca, poder de vida e de morte. Se eu disser, oh, eu tenho medo que um dia eu vá ter um AVC, um derrame. Ui, eu estou chamando a existência isso na minha vida. Eu estou usando palavras de morte. Palavras de morte. Eu tenho vida ou morte na minha boca. As pessoas às vezes pensam que tem, quem tem o poder da morte e da vida é o diabo. Mas a Bíblia diz que não, que eu tenho o poder de vida e de morte na minha boca. Então aquilo que eu imagino em minha alma. Que eu imagino. Quem é que... Qual é a imagem que você tem lá dentro da sua mente e do seu coração? Porque Paulo disse, eu não me conformo com este mundo pela renovação da minha mente. Então a nossa grande batalha está aqui dentro da mente. Aquilo que eu imagino é o que eu sou. Eu quero muito que você imagine o que Deus imagina de você. Aquilo que eu imagino em minha alma, eu... sou. Pastor, mas se eu viver um momento de adversidade, pode fechar aquela janela. Se eu viver um momento de adversidade, ou não, independentemente da adversidade, você continua sendo o que Deus diz a seu respeito. E eu quero agora entrar na segunda parte desta mensagem, porque eu quero lhe falar um pouco sobre a vida de José. José é uma das figuras mais importantes da Bíblia Sagrada. Filho de um patriarca. Você conhece a história de José, é uma história emocionante. Ele era um homem de revelação, tinha sonhos. Os irmãos tinham ciúmes de morte contra ele, tentaram matá-lo, venderam-no como escravo, e um dia alguém o comprou para ser o mordomo da sua casa. Portanto, ele estava como escravo. E diz Gênesis 39, 1 e 2, José foi levado ao Egito, e Potifar, oficial de Faraó, comandante da guarda, comprou dos ismaelitas que o tinham levado até lá. Imagine você, um filho de um patriarca, um homem que tinha sonhos e revelações, de repente os irmãos o vendem como escravo. E ele foi levado para a casa de Potifar, um oficial do exército, que o comprou dos ismaelitas, dos árabes, os descendentes de Ismael. E diz a palavra do Senhor no versículo 2, aqui está a nossa vida, amado. Ele era um escravo vendido para a casa de um oficial militar pelos ismaelitas. Os árabes venderam um filho de Deus, um hebreu, para a casa de Potifar. Mas olha o que diz a Bíblia Sagrada. O Senhor era com José. O Senhor era com José. Amado, ouça. O Senhor é contigo. Ele estava ali numa condição de escravo, mas o que Deus tinha para a sua vida não se alterou. Diz, Deus era com ele, e ele veio a ser um homem próspero. Estava na casa de um egípcio. Mas qual era a condição dele? Como é que José se via? Oh, Deus é comigo, independentemente do momento que eu estou vivendo, eu sou um homem próspero. A prosperidade não era baseada no dinheiro que ele tinha ali. Naquele momento ele não tinha dinheiro nenhum. Mas porque Deus era com ele. E quando Deus é com uma pessoa, isto é determinante. Se é fiel a Deus, se tem compromisso com Deus, se não nega o Senhor, se honra a Deus, esta pessoa tem que ser próspera. Por acaso você está recebendo essa palavra? A prosperidade não era baseada naquele momento no que ele possuía, porque ele não possuía nada. Mas a sua condição espiritual de herdeiro estava ali manifestada. Deus era com José, que veio a ser um homem próspero, mas ele estava na casa de um egípcio. Ou seja, quais eram as condições dele se tornar prósperos aos olhos dos homens? Zero. Mas ele era um herdeiro de uma herança espiritual. Ouça, nós somos herdeiros de uma herança espiritual. Co-herdeiros com Cristo, descendemos da semente de Abraão, somos da linhagem de Melquisedeque. Alguém aqui pode dizer, mas apóstolo, eu estou trabalhando numa casa de um egípcio. Eu não vejo possibilidades naquela empresa, naquele negócio. Ouça, Deus é com você e a marca da prosperidade já está em você. Já está na minha vida. O Senhor está em nós, nós estamos nele desde que o confessamos e o recebemos como Senhor e Salvador. Deus é conosco. Pastor, mas eu estou apenas passando a ferro, roupa e lavando para alguém. Deus é contigo, você tem prosperidade, vai se manifestar em algum momento. Pastor, mas eu estou trabalhando ainda num trabalho. Olha, você já tem a marca da prosperidade. Deus é com você. Lembre-se, a profecia do nascimento de Jesus. Diz em Mateus 1:23, eis que a virgem conceberá e dará à luz um filho, e ele será chamado de Emmanuel, que quer dizer Deus conosco. Deus era com José. E se Deus é com alguém, José veio a ser um homem próspero. Mas ele ainda estava na casa do Egito. Ouça, amado, talvez muitos que estão aqui estão num estado de transição. Porque você sabe, daqui da necessidade da vida sacrificial, da vida com o Egito, há uma promoção, há uma ponte, há um caminho que nos leva à confirmação das promessas de Deus na nossa vida. Já existe. Deus é conosco. Diga, Deus é comigo. Diga, Deus está em mim. Então não importa quem você é, não importa o trabalho que você está fazendo agora, o que você faz, a sua profissão, se Deus é o teu Senhor, se Ele está em você, você é um homem ou uma mulher próspera. Romanos 8:31 diz, que diremos, pois, à vista destas coisas? O que é que vamos dizer? Se Deus é por nós, só que eu quero ouvir isto muito mais forte. Imagina, se Deus é por nós, você está ouvindo? Você está ouvindo o Espírito dizer, eu sou por você, eu sou contigo. Não importa se você está na casa do egípcio, eu te farei ser próspero. Aquilo que o homem imagina em sua alma, é o que ele é. 1 João 4:4, filhinhos, vós sois do diabo. Não. Você está desmentindo o apóstolo da igreja? Vós sois de? Já tendes vencido os falsos profetas. Por quê? Agora vamos ler todo mundo junto, com alegria. Não importa quem está trabalhando na casa do egípcio. Diga, maior é aquele que está em vós do que aquele que está neste mundo. Amado, eu estou todo arrepiado. Maior, diga maior, é aquele que está em mim. É maior, diga muito maior. Então, Deus era com José. Isto foi determinante para ele ser um homem próspero. Ele era um escravo naquele momento, mas já era próspero. Talvez você diga, puxa, mas eu estou ganhando um salário mínimo. Você já é próspero, mano. Tarde ou cedo, essa prosperidade vai se manifestar. Os hispânicos dizem, tarde ou temprano, tarde ou cedo, vai acontecer. Porque você já tem, eu já tenho esta marca. Então, Deus é contigo. Tu tens que ser próspero, tu tens que ser bem sucedido. E você não é próspero apenas pelo que você faz ou adquiriu. É próspero porque Deus é contigo em tua vida e por tua vida. E eu vou lhe dizer uma coisa. Nada pode falhar. Diga isso. Nada pode falhar. O sucesso está garantido. O Senhor está alertando a igreja, está dizendo, eu estou com você. Eu já te fiz ser bem sucedido. Pastor, mas isso é demasiado. É muita areia para o meu caminhão. Dá duas viagens. Três viagens. O nome do Senhor está sendo exaltado aqui. Aqueles que estão crendo. Amado, eu vou lhe dizer uma coisa. Vai acontecer isso na tua vida. Deus era com José. E na casa do egípcio, como escravo, ele se tornou um homem próspero. Olha, diz o versículo 39:3 de Gênesis. Vendo Potifar, um egípcio, um homem do mundo, um ímpio, vendo Potifar, que o Senhor era com ele, e que tudo o que ele fazia, o Senhor prosperava, amado. Uau! Potifar, um oficial egípcio, ímpio, filho das trevas, tinha comprado um escravo hebreu. E ele começou a dizer, o que que há com este homem? Tudo o que ele faz, tudo o que ele põe a mão dele, o Senhor prospera. Amados, este selo está na nossa vida. Eu creio nisto. Ninguém pode tirar isso da minha mente e do meu coração, mamãe. Eu creio, vendo Potifar, que o Senhor era com ele. Amado, agora eu vou profetizar. Pessoas vão ver que o Senhor está na tua vida. Isto vai ser visível.
8: Deus é contigo. O Senhor já colocou sucesso em tuas mãos. Tudo que você fizer será bem sucedido. Tudo que você tocar vai ter sucesso. Tudo, tudo, tudo. Amado, não permita que ninguém tire essa bênção da tua vida. Vendo Potifar, o egípcio deve ter dito: gente, o que que esse cara tem? A gente planta coisas no quintal, não dá nada. O homem plantou lá uma mangueira e já está cheio de manga. O gás está sobrando. O telefone diminuiu a conta. A net caiu pela metade. O carro começou a gastar menos gasolina. O que que há com esse homem? Eu estou vendo que tudo o que ele faz prospera. Tudo o que ele faz prospera. Tudo. Potifar deve ter dito para a esposa: você viu o bolo que ele fez? Gente? Você fez um pudim, quebrou todo. Olha o pudim que esse homem faz. Cara.
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8: Vendo Potifar que o Senhor era com ele. Amado, eu não abro mão disso. Pessoas vão ver que o Senhor está na nossa vida. Isso tem que ser visível. Alô? Isso tem que ser visível. Tudo que ele fazia, agora vem aí o segredo. O Senhor prosperava. Não era que ele fazia e ele se garantia no seu taco. Ele era de uma sabedoria humana. Ele estudou em Harvard. Ele tinha... Não. É que o Senhor o prosperava. Sabe por quê? Porque o Senhor era com ele. Receba isso, amado. Ninguém pode tirar esta bênção da nossa vida. Potifar viu que o Senhor era com ele. Havia benefícios tão grandes no trabalho deste homem que era um sinal visível de que não era uma coisa humana, era Deus operando. E então o que fez Potifar? Diz o versículo de número 4. Logrou José mercê perante ele. Ou seja, Potifar começou a reconhecer que ali não estava um homem normal, um ser humano de carne e osso. Que ali estava alguém que tinha uma unção sobrenatural na vida dele. A mesma unção que está na tua vida. Olha, amado, pode ser que ninguém faça vendas, você vai fazer. Pode ser que ninguém compre em casa, você vai comprar. Pode ser que ninguém negocie carros, você vai negociar. Pode ser...

tudo o que tinha. José, está aqui o cheque do Bradesco, assinados em branco. Está aqui do Santander, está aqui da carteira de poupança, estão aqui os quadros do Van Dijk, tudo está aqui, amado. Eu vou te passar tudo às suas mãos, porque eu entendo, José, que não é você por você, é Deus, que Potifar não conhecia. Atenção, ele era um ímpio, era um egípcio. Mas ele começou a ver nas atitudes, no testemunho, onde ele punha a mão, tudo. Ele disse, só pode ser Deus. Amado, eu vou lhe dizer uma coisa. Há muitos benefícios de você servir a Deus de forma transparente, comprometida e sincera. Então, se você é um empregado, você vai ver mercê, favor do empregador. Você trabalha numa companhia, num banco, num quartel, num escritório, numa escola, numa loja, num gabinete. Você vai começar a perceber que as pessoas vão lograr mercê com você. Então, faça o que ninguém faz. Tome para você o que ninguém tomou. Fique onde ninguém ficou. Você vai receber mercê, misericórdia. Você vai receber benesses, benefícios. Porque, amado, eu creio que agora até o final do ano, ainda Deus vai trazer promoções, crescimento, não é pela força, não é pelo poder, é pelo Espírito Santo, pai. Eu acredito que ainda haverá negócios grandiosos, haverá coisas grandes que chegarão às nossas mãos. Por isso eu creio, eu estou falando, porque isso está na minha alma. Depois diz o versículo 5. E desde que o fizera mordomo de sua casa, e sobre tudo o que tinha, o Senhor abençoou a casa do egípcio, por amor de José. Porque a bênção do Senhor estava sobre tudo o que tinha, tanto em casa como no campo. Você vê, Deus começou a abençoar a casa do egípcio por amor de José. E a bênção do Senhor estava em tudo, tudo. Estava dentro de casa, estava no campo. Amado, há aqui uma promessa extraordinária. Diz que Deus começou a abençoar a casa de um egípcio por amor a José. Eu me recordo, amado, como é que isto é tão verdade. Você sabe que antes de eu chegar ao ministério, eu fui gerente de uma grande empresa e depois fui diretor de uma grande empresa de transportes. E quando eu fui admitido na empresa, o dono me chamou e disse, olha, larga a empresa que você está, venha para a minha empresa, eu te dou carta branca, você é o diretor-geral da minha empresa, está aqui um salário robusto, vou te dar carro, vou te dar motorista, tudo o que você precisa e toque a minha empresa. Eu fiz a rescisão da primeira empresa e fui trabalhar. Uma semana depois, eu descobri que a empresa que eu comecei a trabalhar como diretor estava quebrada. Tinha dívidas por todo lado. Era uma empresa muito grande de transportes, aqueles caminhões grandes com aquelas rodinhas pequeninas. Eram cento e poucos trucks, aqueles caminhões poderosos, carretas por todo lado. E tudo que eu pegava quando eu fui fazer um pente fino era dívida por todo lado, dívida com Detran, dívida com DNR, dívida com isso, dívida com o Estado, dívida de importe. E eu fui ter com o dono e disse, pai, mas o senhor me deu aqui um presente de grego, cara. Ele disse, está em tuas mãos. 6 meses depois, por amor ao Miguel Ângelo, nós tínhamos limpado a empresa toda, já estávamos no azul, amado. Eu fui empresa por empresa, órgão a cada órgão do governo. Eu me recordo que os caminhões para circular tinham que ter um documento especial, tinha dívidas todo lado. Eu fui ter com o presidente desse órgão do governo e disse, por favor, eu sou o novo diretor, me dê uma oportunidade. Ele disse, mas essa empresa deve aqui, me dê uma oportunidade. E eu comecei a lograr mercê de todo mundo. 6 meses depois, a empresa não tinha dívidas, os caminhões, mandei pintar tudo bonito, novo, saímos para a rua, ganhamos concursos e transportes por todo lado. Comecei a impor regras. Ninguém menta aqui dentro. Se o caminhão está no pátio, não diga que o caminhão saiu. Se tem um pneu furado, diga que tem um pneu furado. Não minta a polícia, não

0: rodoviária. E digo, olha, 6 meses depois eu não tinha dívidas com ninguém. Por amor ao Miguel Ângelo. Ouça, mano, por amor a você. Na tua casa ou no campo ou na empresa onde você trabalha, você vai ver a bênção do Senhor. Você vai ver a bênção do Senhor. Porque José era uma pessoa ungida, tinha a bênção de Deus. Amado, eu vou lhe dizer uma coisa, a bênção de Deus é contagiosa. É na casa e é no campo. Qualquer coisa negativa que algum de nós esteja vivendo, o Senhor vai reverter pelo sangue de Jesus Cristo, amado. Por amor de José, Deus foi abençoar a casa de um egípcio. E diz que não era só na casa, era na casa e no campo. Na casa e no campo. Desde que o fez mordomo, o Senhor abençoou a casa do egípcio por amor de José. Porque a bênção estava sobre tudo que tinha. Você está imaginando a dimensão dessa promessa do Senhor? Depois diz o versículo 6... Potifar, tudo o que tinha, confiou nas mãos de José, de maneira que, tendo por mordomo, de nada sabia, além do pão com que se alimentava. José era formoso de porte e de aparência. Deus fez até uma cirurgia plástica nele, mano. Tirou as rugas, tirou as pálpebras, as gordurinhas dos olhos. E diz que quando as pessoas olhavam para José, viu uma formosura no porte e na aparência. Diz que quem anuncia boas novas é formoso, amado. Sei que José, tudo o que fazia, diz, olha o que a palavra do Senhor diz. Potifar, tudo o que tinha, confiou nas mãos de maneira que, tendo mordomo, de nada sabia. Ele não entendia. Ele olhava e dizia, mas o homem começou a trabalhar. Olha, deu certo, deu certo, deu certo, deu certo, deu certo. A única coisa que ele recebia era comida, amado. Diz que Deus o fez formoso de porte e de aparência. Tenho caminho para os 3 minutos finais para lhe dizer, amado, aquilo que eu creio eu estou falando, amado. O favor do Senhor está sobre nós. O Senhor, por sua graça, já nos concedeu todas as coisas. Toda a provisão já foi recebida, toda. Para todas as áreas da vida, Deus tem o melhor. O Senhor é grande, o Senhor é poderoso, a graça é poderosa. Coisas grandes ainda acontecerão neste final de 2018. Quando chegarmos dia 31, nós vamos dizer, está completa a obra. Ele é o Deus do impossível. Então vamos arrematar este momento final. José era um hebreu vendido como escravo na casa de um egípcio. Portanto, você veja, possibilidades humanas, zero. Estava escravo, escravo não tem domínio. Mas diz que Deus era com José. E que tudo o que ele fazia resultava em prosperidade. Você sabe, o inimigo sempre quis tirar isto de dentro da igreja. Ah, manda um irmãozinho enviar uma mensagem pelo Facebook, pelo Instagram, pelo WhatsApp, para te tirar deste foco. Porque como a bênção será tão grande na casa e no campo, o inimigo está batalhando contra mim e contra você, meu amado. Você não imagina para eu poder estar hoje aqui no altar o que, que eu penei esta semana, cara. Agora Deus disse, Miguel, o que, que você imagina em sua alma? Você se vê como José? Tudo o que você fizer, tudo o que você se propuser a fazer, será bem sucedido? Amado, eu peguei uma empresa quebrada. Viu, tenente? Uma empresa quebrada. 6 meses depois, inexplicavelmente, nós tínhamos tudo pago, dívidas antiquíssimas. Por amor a José, Deus começou a abençoar a casa do Potifar. Por amor a você, a sua empresa, os seus negócios, os seus empreendimentos, tudo isso tem que ser próspero, amado. Amado, não abra mão, por favor, dessas verdades. Não abra mão, o inimigo não quer que você creia, não quer que você confesse, não quer que você entenda. O inimigo quer te tirar da igreja, quer te afastar deste foco de vida. Por quê? Porque há grandes coisas para acontecer na nossa vida, amado. Deus é com você. Deus é contigo.
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4: Nós temos que aprender a caminhar com Deus, com a movimentação do Espírito de Deus na nossa vida. Isso não é meramente, gente, um trabalho mental. Porque nós somos treinados mentalmente a fazer algo, a ser planejado para isso, para aquilo outro, pelo menos a gente tem que ser. De um modo geral, assim, né? Você faz um planejamento para isso, aquilo outro e tal. E não há nada de errado. Só que nós temos que colocar Deus nisso. E nós temos que deixar que o Espírito Santo avalie tudo isso. E se no meio do meu planejamento ele te falar algo para mim, para modificar ou para fazer outro, nós temos que ir com ele. O conselho dele é que nos abençoa. Você tem que entender isso. Abra o teu coração nessa noite. Você quer me mandar com Deus? Vai exigir essa dependência de crença, de muitas vezes jogar de lado aquilo que a gente pensa, que a gente acha, porque o conselho dele, o que ele tem a me falar, o que ele tem a me mostrar, é o que vale. É aí que está a bênção, é Jesus. Só que Jesus não está mais aqui, ele está sentado à destra do Pai. Mas ele, o Espírito Santo, está em nós, fazendo a mesma coisa. Pedro, volta para o mar e lança a rede. Então o Espírito Santo está dentro de nós para ser esse coordenador, anota isso, da nossa vida. Ele vai coordenar a sua vida, ele vai dar a direção, ele vai te auxiliar. Eu gosto muito dessa palavra que nós precisamos, ele vai nos assistir. Assistência, 24 horas. E reboque tudo, aleluia. Pode ligar que ele te reboca também. Mas eu nunca ouvi isso e tal. Pois é, parece que a igreja... Isso caiu de moda, né? Eu estava conversando com o pastor Teixeira e eu entendo por que sai de moda, porque o homem, ele quer estar à frente, ele é inteligente, ele faz tudo isso ficar bonito, ele sabe fazer igreja, ele sabe aquilo outro e tal, e acaba não ensinando o seu povo a ser dirigido e guiado pelo mover de Deus. É diferente, as pessoas não vão entender isso, gente. O mundo não entende quando você posiciona debaixo de uma voz de Deus. O cara chega até para você e diz, até maluco. Amém, eu sou um maluco salvo, abençoado, é só isso que eu preciso para influenciar esse mundo. Fala, mas rapaz, mas por que tua vida dá certo? Porque Deus me dirige. Ah, eu também quero isso. Que alguém diga amém. É simples, mas requer de nós essa abertura de coração e esse entendimento que Deus está em nós para se movimentar. E nós temos que aprender, gente, a descer essa onda. Quem é surfista entende. Vamos descer a onda. A onda está rolando e eu estou esperando a próxima. Já foi, meu filho. Você tá... Era aquela que tu tinha que remar e ir com ela. Esse tipo de coisa. Como, por exemplo, será que no dia de hoje, eu e você, nós temos paz no nosso coração de que nós estamos vivendo no tempo debaixo da mão de Deus, do mover dele, eu tenho certeza no meu coração de que tudo que está acontecendo na minha vida está debaixo do mover de Deus. Porque se eu não tenho essa certeza, se eu estou forçando barra em alguma área da minha vida, ou se eu estou com 90% da minha vida forçando barra, eu estou fora de prumo, eu estou fora de direção, eu estou fora do ponto. Eu fui à frente, eu estou querendo demais, eu estou tentando arrastar Deus e puxar ele pelos cabelos. Alguém está pegando? Porque eu vou fazer isso, aquilo, outro, e é como eu tenho dito, a gente parece que transfere isso, né? Eu quero isso e peço Deus para me abençoar, quando é o contrário. Vamos com ele, porque a bênção já está embutida nesse pacote. É um combo, escreve, é um combo. Escreve, combo de Deus. Esse é o combo de Deus, aleluia. E você não tem que pagar nada por isso. Aleluia. Mas nós temos que ser perceptíveis, sensíveis à direção de Deus, ao mover dele, vamos dizer, ao carimbão dele, em tudo que está acontecendo na minha vida, vai, eu tomo essa dianteira, eu tenho que perceber o carimbão dele ali. Não, peraí. Por que que você está querendo tomar essa direção aí? Boa pergunta. Ó, pai, fala comigo. Então, ele vai me dizer, não, Elinho, olha só, é até essa direção, mas eu quero te falar um negócio. Estou dizendo como é que Deus trabalha, é assim que ele faz. É até essa direção, mas eu te falo, não é o tempo ainda, espera um pouquinho. Ô, rapaz, nós vamos ter que comprar uma sala de espera, porque essa palavra, ela é muito tremenda, a tal da sala de espera. Se você é cristão, você está aí na internet me ouvindo, e você não sabe ou não tem aprendido a esperar em Deus, você está fora. Mas eu preciso. Calma. Você tem que se mover numa boa, no tempo certo. Mostrei aqui um verso, um tempo atrás nós falamos sobre isso. E essa figura, ela é maravilhosa. Quando Deus tira o seu povo do Egito e vai levar aquele povo todo para a terra da promessa, que a terra da promessa, gente, é a concretização de todo o plano de Deus na minha vida e na tua. Na área de família, finanças, qualquer área da tua vida, há uma concretização, um plano já determinado por Deus, que Ele quer te abençoar, é demais. Para a gente ir chegando nessa terra da promessa, nós temos que caminhar na batida dEle. E Deus instrui a mim e a você, mostrando lá no Velho Testamento, de que uma nuvem, uma coluna de nuvem, ela levava o povo, e à noite era uma coluna de fogo. Então quando aquela coluna de nuvem ela parava, todo mundo parava. Então quem dava a batida, quem dava o comando à coluna, a representação da coluna de nuvem de dia, a coluna de fogo à noite, gente, é o mover, escreve aí, do Espírito Santo na nossa vida. Então se a coluna parasse uma semana, todo mundo ficava parado. Ah, mas eu quero caminhar, eu quero continuar. Às vezes a coluna parava um mês, sei lá, vai dar uma olhadinha. Às vezes parava só assim, de manhã parava e à tarde voltava a andar, só para provar que nós somos dependentes desse mover, se é que nós queremos ser abençoados, entende, gente? Pastor, onde é que está a bênção? É Deus quem me leva a bênção, é Ele quem faz chegar na minha mão. Não adianta eu querer buscar, procurando e desesperadamente tentando achar, porque não vou conseguir, porque é Ele quem faz tudo isso. É, mas dessa maneira não combina muito com o meu gênio, porque eu sou um gênio desse assim de fazer tudo e correr, e depois eu penso, ah, Jesus, tem que mudar. Alguém está pegando isso aí? Deus criou o homem assim, para ser dependente dele. Eu volto a repetir o que eu falei quinta-feira passada, nós não somos robôs na mão de Deus, porque ele me deu livre escolha. E eu vou te falar, hein, quando você se move com Deus, isso agrada. Porque você escolheu andar com Ele. Você escolheu, fala para o teu irmão, você escolheu andar com Deus. Isso agrada. Pastor, vai falando. Pois é, eu estou falando para você que você vai aprender a andar com Deus esse ano. E nós temos que aprender, lembra aí a mensagem profética é essa, quer resultados grandes? Nós temos que fluir com o Espírito Santo. Tem que deixar Ele nos inspirar. Pedro foi inspirado, fez, deu resultado. Então, quando eu começo a perceber as inspirações de Deus, eu sei que é por ali, ali está a bênção. Você pode me perguntar, pastor, mas a gente não pode falhar nisso aí? Podemos. Mas se nós falharmos, a gente volta e começa de novo. Deu para pegar? Olha, eu vou pegar aqui uma... Vou para tal lugar, mas peguei a rodovia errada. Bom, vou ter que fazer a volta, é só fazer a volta. O problema é insistir. em ficar desesperadamente querendo isso, isso. Eu sei, gente, olhem para mim. Nós queremos ver situações sendo resolvidas ontem. Ninguém aguenta conviver com coisas que são desagradáveis. Olha, só eu? Alguém levanta a mão comigo ou não? Mas também não me pergunta por que é que Deus ainda não resolveu. Porque essa não é pergunta sábia. Hã? Sabe qual é o comportamento sábio? Crer e confiar que Deus sabe o momento certo de intervir. Isso agrada a Deus. Por isso está escrito, espera pelo Senhor. A igreja, ela precisa aprender a andar nos passos de Deus. Se você aprende isso, você aprende a ser um vencedor. Ninguém será vencedor se não aprender a andar com Deus. Em primeiro lugar, nós somos num mundo de trevas. Ciladas do inferno para baixo e para cima. Mundo de escuridão, de engano. Como é que nós vamos avançar dessa maneira se nós não formos debaixo do mover e da instrução de Deus? Saiba de uma coisa, gente, são coisas simples, mas poderosas. Quando Deus se move, Ele nunca vai te ele vai mover para te colocar numa fria. Deus nunca me colocou numa fria. Porque não tem como, não é da natureza dEle. A natureza dEle é abençoar. Ele me ama. Deus constrói, Ele não destrói. Mas eu quero isso, edificação da minha vida, da minha família. Então, essa edificação, essa construção que você quer, de ver a tua vida sendo bem sucedida até o final dos dias, só acontecerá se nós aprendermos a mover com Deus. Aprender. Temos que aprender. Diga aleluia. Gênesis capítulo 2, verso 7. Quando Deus formou o homem, para aqueles que são novos, estão aprendendo, estão vindo para a casa de Deus, eu digo para vocês, leiam a Bíblia todo dia, tem que ler. Vamos lá, começa a ler que você vai ter conhecimento, e é daí que a nossa fé cresce, o entendimento também. Gênesis capítulo 2, verso 7, diz que, então formou o Senhor o homem do pó da terra. Fez lá o bonecão, está lá. E aí, soprou nas suas narinas, grifo agora essa parte, fôlego de vida. Em outras palavras, eu poderia te dizer, segundo o original, soprou ele mesmo em você, olha aí. Não só ele te fez um espírito, um ser espiritual, mas soprou ele em você. Você vê que quando Deus ele faz uma criatura vivente, na minha Bíblia está escrito alma vivente, segundo o entendimento aí da turma que estuda o hebraico, daqueles que gostam de estudar, diz que Deus fez um outro ser falante, porque nós somos a imagem e semelhança dele em tudo. Então, aí, gente, é um verso para te provar que ele inseriu ele mesmo no homem. Então a gente entende que quando Deus disse para o homem, olha, se você comer daquela árvore ali, que até hoje tem gente que pensa que é a maçã, né, rapaz? E que o problema do homem é o sexo, né, rapaz? Gente, sexo nunca foi problema para o homem. O problema do homem é o sexo fora do casamento. Porque o sexo no casamento é uma maravilha. Ninguém dá amém, não? Está todo mundo falando. Ninguém aproveita, não? Os casados aí, digam aleluia. Aê! Duas mãos lá atrás. Gente. Não fala desse assunto na igreja. Que assunto é esse? Assunto mais normal, mais liberal, mais perfeito. E Deus se agrada. Quando? Quando no casamento. Vamos voltar aqui, Gênesis 2, 7. Então diz lá que ele criou o homem e soprou nele mesmo, soprou ele no homem. E quando eu disse então, olha, você vai comer dessa árvore aí, cara, cuidado, você vai morrer. Está lá no verso 17, 16. No momento então que Adão e Eva comem do fruto que não deveriam, ouçam isso. Eles morrem. O que é essa morte? Que está escrito aqui, a separação da natureza de Deus do homem. Você entende? Você foi criado numa fábrica para ser assim, se tornou assado. Presta atenção. Eu fui criado para ser assim, mas me tornei assado. Porque o homem fez bobagem. E aí agora, para transformar o assado no assim, aí estava o plano de Deus. até vindo a plenitude do tempo, Deus enviou o seu filho, nascido de mulher, para resgatar os que estavam sobre a lei, a fim de que nós recebêssemos, olha só, a adoção de filhos. Meu querido, se eu sou filho, eu tenho que ter a natureza do meu pai. Então, na verdade, a natureza de Deus voltaria ao homem. É o nosso caso, é o teu caso. Fala, teu irmão, é o teu caso. Por quê? O Espírito Santo é o penhor, é o selo de que a natureza de Deus está em nós. Voltamos ao padrão da originalidade. Bacana, pastor, você está me falando isso. Eu sou de Jesus, legal. Então agora eu tenho o padrão da originalidade. Pois é, então agora eu e você temos que aprender a andar nesse padrão novo, chamado nova criatura. 2 Coríntios 5,17. Se alguém agora está em Cristo, abra lá a sua Bíblia. 2 Coríntios 5,17. E se alguém está em Cristo Jesus, aleluia! Eu estou animado, rapaz. Porque entende uma coisa, olha só, o Todo-Poderoso na pessoa do Espírito Santo está em mim, não sai daqui nem que a vaca tussa. Não tem como o inferno chacoalhar do lado de fora e fazer o que for, e o Espírito Santo está lá sentado dentro de mim. Maior é aquele que está em mim, só olhando para ele. Cuidado, hein? Está mexendo com meu filho, hein? Vai se dar mal, hein? Que alguém diga aleluia! Gente, nós temos que ter essa noção. Quem nós somos hoje em Cristo Jesus? Novas criaturas. Não sou um bando de gente que vem com a Bíblia e vai para a igreja. Somos novas criaturas. Natureza do meu pai está em mim. Ele voltou a habitar em mim. Agora eu estou de novo na originalidade do padrão. Então agora eu tenho que aprender a andar com ele para vencer. Então, se alguém está em Cristo Jesus, é nova criação. O velho homem já era. As coisas antigas já passaram. Há uma maneira nova de viver, uma maneira nova de proceder, de falar. Nós temos que aprender. 2 Coríntios 2. Eu vou te falar, tem assuntos. Esse que eu estou ministrando aos domingos pela manhã, você não pode deixar de estar na casa de Deus. O Espírito Santo tem me falado direto, gente. São coisas tão simples e básicas. Se você aprende e você fica em cima dessa plataforma, dessa rocha sólida, Deus constrói a tua vida. E o inferno não pode te derrubar. Alguém está pegando? 2 Coríntios 2,14 diz lá: graças, louvado seja o nosso Deus, que em Cristo, engraçado, eu li isso, né, pastor? Peraí, e se alguém está, Paulo diz assim, Elinho, você está assentado em lugares celestiais, onde é que eu estou sentado aqui na igreja? Não, estou lá, ressuscitado com Cristo, eu sou corpo dele. Ah, mas não dá para receber com a cabeça. Claro que não, é crença mesmo. Eu creio. Entende? Eu sou embaixador de Deus aqui. Jesus, quando fez a oração em João 17, disse: ó, pai, eles não são do mundo, como eu também não sou, olha só. Mas, pai, olha só, eles vão estar no mundo, por favor, guarda, toma conta deles, ensina eles. Diga aleluia. Espera aí, gente, nós estamos aqui com um propósito. Você está aqui com um propósito. Enquanto não terminar o propósito de Deus, você fica. Fala para o teu irmão, você fica. Pastor, mas pode ser que nós estejamos nesse problema de estar no meu propósito e não no propósito de Deus? Pode. É meio perigoso. Mas vamos aprender. Em 2 Coríntios diz: aqueles que estão em Cristo, graças porém que em Cristo nós estamos nele. Deus sempre... O que é que está escrito aí? A parte final todo mundo quer ser vitorioso, quer triunfar, quer receber de tudo e tal. Isso aí é a consequência de ser conduzido. Aleluia. De andar no mover de Deus, de aprender todos os dias a caminhar com Deus, a enfrentar lutas e adversidades e aflições e tribulações. E diz a palavra que Deus está sempre conosco. Quando passar pelas águas, ela não vai te afogar. Quando passar pelo fogo, aquilo outro e tal. E Deus vai só cuidando. Mesmo que eu ande pelo vale da sombra, não, tu estás comigo, a tua vara, teu cajado, e eu vou só caminhar. E nós vamos andando, nós vamos caminhando. E aí, pum, uma situação resolvida, vitória. Bum, outras situações da vida, vitória. Mas aí aparece mais três, não tem problema, porque eu estou sendo conduzido com Deus. E está escrito que todos que são conduzidos pelo Senhor vencem. Então, não está dizendo talvez, está dizendo que vence, conduz em triunfo. Deus, quando Ele me conduz para a vitória, gente. Diga aleluia. Uma vez eu disse essa frase em alguma mensagem que a gente fez aí na escola bíblica, a gente ensina, mas olha, escreve aí. Se eu não venço, Deus também não vence. Porque nós estamos nele. Então ouça, se eu sou derrotado, Deus também é. Então a questão não é Deus, a questão é se eu estou aprendendo a ser conduzido e andar com ele. Porque na condução dele, eu sempre venço. Mas a minha condução, pedindo a Deus para dar um jeito, não dá certo. Deus é glorificado com a nossa vitória. Diga aleluia. Deus é glorificado, gente, com ser bem sucedido, com ser abençoado. Ele é glorificado. Então, para que ele constantemente seja glorificado, eu tenho que se aprender a ser conduzido e andar no mover do Espírito Santo com a pessoa dele. Porque aí então, queridos, aí é show de glória, como diz um amigo meu. Ah, mas vamos falando dessa maneira, você parece estar sempre animado, parece que nunca enfrenta problema. Eu vou te falar, gente, talvez eu tenha mais inimigos do que você. Não estou falando pessoas, não. Ou você acha que o inferno está feliz com a minha vida? Pastor Paulo e eu estamos lá no pré, que são os dois procurados do inferno, lá em cima. Claro. Você entendeu o que eu quis dizer, né? Procurado, vivo ou morto. Os caras estão desesperados. Mas vão ficar desesperados. Por enquanto, né, Paulo? Enquanto estivermos andando com Deus, andando com ele. E o Kiko? Estou nem aí. Mas eu sei disso. Isso aqui não é um orgulho, não é algum sentimento assim, pastor. A Bíblia diz que aquele que anda com Cristo, aquele que é de Deus, o maligno não toca. Porque nós estamos debaixo de um propósito, uma missão, imagina. Seria covardia. Por isso que eu falei um pouquinho aqui domingo sobre isso. Você tem que vir para cá, você tem que aprender algumas coisas. É claro que nós vivemos tribulações e lutas. A Bíblia fala, ó, não, Jesus falou assim, ó, preste atenção, no mundo passais por aflições, lutas, tribulações, mas olha, tem bom ânimo, ser forte e corajoso. A palavra significa isso, ser forte e corajoso, porque eu venci. Quando Jesus disse que eu venci, ele não venceu por ele venceu por mim e por você, para que nós andássemos nesse caminho. Eu falei aqui domingo, eu não tenho que lutar contra o diabo. Não lute contra o diabo, ele já foi derrotado. Aleluia. Ele é inimigo derrotado. Ah, pastor, mas ele causa um bocado, ele perturba. Ele vem, ele ataca. A Bíblia só pede para que eu resista. Mas eu tenho que identificar, eu tenho que compreender as situações. Vou dar aqui só um exemplo para falar sobre isso, porque às vezes eu posso estar enfrentando uma adversidade que eu causei. E aí não adianta resistir, porque eu estou no caminho errado. Eu estou causando problemas. É diferente do inferno vir causar problemas. Alguém está pegando? Por isso, nós temos que ter essa sensibilidade de andar com Deus e aprender a caminhar com Ele para não ser causador de problemas. Porque se eu não sou a causa do problema, é o inferno que está me perturbando. Então ele é derrotado. Eu vou resistir e a Bíblia declara que o diabo fugirá. Diga amém. Esse assunto é um assunto só, gente. Porque não só nós aprendemos a ter uma comunhão com Deus ao ponto de nós descansarmos nele e conhecendo mais a pessoa dele, a personalidade dele, ouvindo, confiando cada vez mais, um crescimento. Quando você anda com uma pessoa, você vai aprendendo cada vez mais sobre aquela pessoa. É por isso que um casamento ele é muito maravilhoso quando a gente vive o conteúdo da verdade, porque os anos vão passando, vai ficando uma maravilha. Melhor que antes. Você vai aprendendo. Você vai criando um vínculo, gente. Nós vamos criando um grude. Né? O Sérgio, acho que tem 80 e quantos anos de casado, Sérgio? Brincadeira. Eu estou brincando porque ele é meu pastor, eu posso brincar com ele. Então, você vai criando um vínculo, um grude. Você vai estabelecendo, gente, algo ali, uma unidade inabalável. Fala para mim. Com Deus é a mesma coisa. Ah, pastor, mas eu estou ouvindo essa mensagem agora. Eu vim para cá, para a Academia da Fé, porque isso aí pegou no meu coração e tal. Calma, é isso aí. Então vamos lá. vai fazendo o deverzinho de casa. Não adianta querer fazer a prova agora e passar para o sétimo ano se não fez o segundo e o terceiro. Mas tudo isso vai chegar. E a gente vai aprendendo. Nossa vida vai tendo resultados. E fora isso, que nós vamos conhecendo a Deus, nós vamos compreendendo a sua palavra, a fidelidade, a aliança que ele tem com esse livro, com a minha vida, isso vai trazendo cada vez mais descanso. Isso vai trazendo mais certeza. E aí você levanta o escudão da fé, você declara a palavra, você ora e você vê resultados, aleluia. Aí você entende o propósito da tua vida. Nós não fomos criados para ser saco de pancada das trevas, gente. Ainda muitos da igreja do Senhor, corpo de Cristo, tomando paulada do inferno quando deveriam resistir, dizendo: na autoridade do nome de Jesus, tira a tua mão de cima da minha vida. Mas não aprendeu isso. O Espírito Santo tem que estar em alta na nossa vida para compreendermos a autoridade. A orarmos em línguas, que coisa tremenda e maravilhosa. Vamos falar mais sobre isso. Alguém está pegando? Veja quantas áreas, não sobrou nada, gente, não fica nada de fora. Até na saúde, está escrito em Romanos, vamos dar essa lenda, Romanos capítulo 8, verso 11. Romanos 8, verso 11, diz lá assim: se habita em vós o Espírito Santo de Deus, aquele que ressuscitou a Jesus dentre os mortos. Vamos mais um pouquinho. Aquele que gerou tudo que existe, que é o poder para fazer esse universo que você olha do lado de fora, foi criado pelo poder do Espírito Santo. Está envolvido em tudo isso, gente. Se tudo que é sustentado no universo, tudo está no seu lugar e tudo funciona, porque o poder do Espírito Santo sustenta. Então, se habita em vós esse que ressuscitou a Jesus dentre os mortos, esse mesmo que ressuscitou a Jesus dentre os mortos, ele vivificará. Nós temos que meditar mais sobre isso. Ele vivificará também o nosso corpo mortal, para que nós possamos cumprir o plano de Deus sobre a face da terra. Como os corpos do ser humano, e agora vamos incluir o mundo todo, como os corpos têm sido atacados, gente. Como as pessoas têm perdido a saúde. Pessoas novas. Situações das mais variadas. E aí o que, que acontece? A gente não tem uma noção e a visão da palavra que doença do inferno, porque lá em Romanos capítulo, lá em Atos 10, 38, diz que Jesus andou por toda parte fazendo bem e curando a todos os oprimidos do diabo. Está escrito lá. Não sou eu que estou falando, está escrito lá. E a gente entende que uma doença é sempre para destruir o equilíbrio do seu corpo, para destruir o seu corpo, a gente entende isso. Então nós temos que compreender, gente, que até nisso o Espírito Santo está em nós, e nós temos que tomar posse disso e entendermos a saúde que Jesus já nos deu na cruz do Calvário. Está escrito que pelas suas pisaduras eu não serei.
3: Muito bem, você ouviu essa mensagem. E agora eu quero fazer um convite maravilhoso para você. E isso só depende de um coração aberto. De você poder receber, se você nunca fez isso, de você poder receber a Jesus como Senhor e Salvador da sua vida. E se você fizer essa oração comigo de maneira sincera, você será transformado, como diz a palavra, numa nova criatura, de dentro para fora. Ok? Vamos fazer juntos essa oração? Se é o teu desejo e é a sinceridade do teu coração, repita comigo: Senhor, ao ouvir a tua palavra, foi gerado fé no meu coração. E com base na tua palavra, e de sincero coração, eu entrego a minha vida e te recebo como Senhor e Salvador. Vem, Senhor, com teu Espírito Santo habitar em mim. Cancela o meu passado, porque eu não te conhecia. Mas a partir de hoje, eu vou andar contigo todos os dias da minha vida. E eu declaro, com base na tua palavra, que a partir de hoje eu sou um santuário vivo da presença do Espírito Santo. Em o nome de Jesus, amém. Agora eu te convido, você recebeu a Jesus como Senhor e Salvador, a você procurar uma igreja local perto de onde você mora e você possa se congregar, porque é muito importante você estar no corpo de Cristo e você crescer junto com os teus irmãos e junto com o poder vivo dessa palavra, na qual também mudou a tua vida. Grande abraço.
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5: Em Belford Roxo, na Baixada Fluminense, os candidatos à Carteira Nacional de Habilitação voltaram a fazer a prova prática de direção no próprio município. O DETRAN inaugurou nesta segunda-feira uma nova área de exames no bairro Ambaí, encerrando a necessidade de deslocamento para cidades vizinhas. As provas seguem um novo modelo de avaliação do CONTRAN, realizado em vias públicas e sem a exigência da manobra de baliza para a categoria B. Os candidatos são avaliados pelo sistema de pontuações com até 10 pontos. A Polícia Federal publicou novas regras para reforçar o controle de produtos químicos que podem ser usados na fabricação de drogas. A norma determina que empresas e profissionais que atuam com essas substâncias obtenham licença por meio do sistema de controle de produtos químicos e enviem relatórios mensais até o dia 15. A regulamentação também amplia a fiscalização com possibilidade de apreensão de produtos em situação irregular. As penalidades incluem advertência, multas de até R$350 mil, suspensão e até o cancelamento da licença para as empresas envolvidas em atividades ilícitas. A Uninassal participa da campanha de vacinação antirrábica promovida pela Prefeitura do Rio, oferecendo imunização gratuita contra a raiva para cães e gatos. A ação será realizada no próximo sábado, das 9 da manhã às 5 da tarde, na unidade do Flamengo. Para participar, os cães devem estar com a coleira e guia. Os gatos devem ser levados preferencialmente em caixas de transporte. Do Departamento de Jornalismo, Juliano Medeiros.
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0: graça e paz. Eu sou o pastor Márcio Rocha e hoje é dia 4 de agosto do ano de 2026. Esse é o dia que o Senhor fez para nos alegrarmos e nos regozijarmos nele. Sejam todos bem-vindos ao programa CEZN em Família, de segunda a sexta, às 5:30 da manhã. E eu quero agradecer a você pela honra que você me dá de começar o dia ao seu lado, onde quer que você esteja. Que tenhamos uma terça-feira extraordinária e cheia da provisão de Deus. Escute bem o que eu vou lhe dizer. Começando esse dia, preste atenção. Seja o que você estiver enfrentando hoje, não entregue a sua confiança só porque o caminho é difícil. Meu irmão, minha irmã, você já sobreviveu a coisas que um dia pensou que iam destruir você. Você já atravessou tempestades que deveriam ter quebrado você no meio. E ainda assim, você está aqui. Isso não é apenas sua força. Isso é a evidência da graça sustentadora de Deus. Por isso eu quero te convidar. Na verdade, quero te incentivar, encher o teu coração de fé para que você se levante com coragem. Ore com confiança, mantenha o seu coração limpo, mantenha a sua fé viva. Não permita que o medo convença de que os seus melhores dias ficaram para trás. Não, meu irmão, você nasceu para esse tempo e lhe foi dado graça para cumprir essa missão. A batalha que você está enfrentando pode até ser real, mas Deus também é real. E você não está sozinho, você não foi esquecido, você não é impotente. Você está equipado, fortalecido e sustentado pela mão de Deus. Então, nessa terça-feira, avance! Ainda há propósito em você, ainda há fogo em você e ainda há muito mais para você realizar. Receba essa palavra e vamos para a adoração.
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3: Vamos ouvir a palavra de Deus, que é poderosa para quebrar toda resistência que está nos impedindo de avançar. 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
9: Agora, o texto que nós lemos no início, Atos 20, versículo 1. Coloca na tela. Atos 20, versículo 1. Quando o tumulto cessou. Porque às vezes nós estamos no meio de uma confusão. Às vezes nós estamos no meio de situações que se levantam contra a gente, contra a nossa família. E aí você fala assim: meu Deus, será que isso nunca vai acabar? Será que essa guerra nunca vai acabar? Será que esse levante do inferno nunca vai acabar? Calma, calma, calma. Esse tumulto vai acabar, essa guerra vai cessar, esse mar vai abaixar,

isso, né? Tira a força do vento, ou faz o leão jejuar. É? Aqui mais muralhas. Não, é. Mãe de filho. Não temas. Como é que é? Aquele que acalma o vento.

continua. Escuta, aquele que acalma o vento, aquele que aquieta o mar, esse tumulto vai acalmar, essa guerra vai cessar, esse ataque vai ser interrompido.

continue caminhando, continue caminhando. Eu estou pregando para alguém aqui nessa noite. Apenas continue caminhando. Apenas continue caminhando. Ei! Atos 19, 30. Paulo queria apresentar-se à multidão. Paulo era corajoso, sim ou não? Não é pegadinha, não. Então os pastores fazem umas perguntas que é pegadinha, né? Aí tu fala, não. O grego diz que. Não é não, Márcio? Márcio, vamos botar cabelo? Eu e você? Vamos, Márcio. Obrigado. Paulo era corajoso, sim ou não? Paulo era destemido, sim ou não? Se tinha uma coisa que Paulo. Se tinha uma coisa que Paulo. Era uma característica de Paulo, era coragem. É. Numa ocasião, Paulo está indo para Roma. E os caras falam assim, não vai não, Paulo. Você vai ser preso. Paulo fala assim, eu não estou pronto só para ser preso não. Eu estou pronto para morrer, pelo amor de Cristo. Sabe o que Paulo fala? Não me vergonho do evangelho, pois trago em mim as marcas de Cristo. Viver para mim é Cristo, morrer é lucro. Tu acha que Paulo tem medo de alguém? Não. Paulo queria apresentar-se à multidão. De fato, ele queria e ia, porém, mas os discípulos não o permitiram. Versículo 31. Até mesmo algumas autoridades da província, que eram amigos de Paulo, chegaram a mandar-lhe um recado, pedindo-lhe que não se arriscasse a ir ao teatro. Pastor, onde você quer chegar? Você precisa ter alguém do teu lado, você precisa ter amigos que te preservem no momento de confusão e de tumulto. Porque tem gente que te empurra para a confusão, mas amigo de verdade te protege, não deixa você exposto. Será que você tem amigos que conseguem preservar a tua vida? Será que na tua caminhada você cultivou amizades que vão te proteger ao invés de te expor? Será que você se cercou de pessoas que no momento que era para te preservar, eles te expuseram? Eu estava num evento esses dias e alguém disse assim, não, é que fulano entrou na sala e disse, eu vou processar. Eu falei, não, meu amigo não fez isso não. Eu conheço a história, eu estava lá. Logo a conversa mudou. Não foi bem assim não. Você tem amigos que conseguem te preservar no momento que está todo mundo querendo tua cabeça? Preserve amigos que no momento da confusão conseguem te preservar ao invés de te expor. Paulo queria. Eu vou. Outra coisa, escuta isso. Cuidado com as decisões que você toma no meio da pressão. Porque tem gente que no meio da pressão decidiu fazer alguma coisa, mas não era o momento. Não era a hora. Porque se Paulo vai, Paulo seria morto naquele momento. Os amigos de Paulo disseram, não vai. Não vai. E não só eles, os outros amigos, as autoridades disseram, Paulo, não vá. Tem horas que você precisa sair de cena. Mas quando você faz isso debaixo da palavra e da direção de Deus, Deus sabe o que é melhor para você.

Deus sabe o que é melhor para a sua vida. Espere as coisas se acalmarem. Não tome decisões precipitadas. Não tome decisões no meio da confusão. Não tome decisão no meio do tumulto. Respira. Ore. Converse. Quantos casados nós temos aqui? Levanta a mão os casados, pelo amor de Deus. Deixa eu ver os casados. Você sabe que as mulheres... Eu não gosto de falar isso, mas vou falar porque minha mulher não está aqui. Está tudo certo. As mulheres, elas têm um feeling maior do que a gente. Sim ou não? As mulheres falam assim, sim, claro. Parece que... Alguns falam que a mulher tem um sexto sentido. Eu não quero falar nisso. Eu quero falar que a mulher tem um feeling a mais. Sim ou não? Tem homem que falou assim, ó. Com raiva, né? Porque às vezes o homem, o esposo, ele quer fazer, ele sai fazendo, aí ó, filho, aí se dá mal. Aí ouve a mulher falar pra ele uma frase que arrebenta a gente. Eu te avisei. É? Mas por quê? Porque às vezes nós tomamos decisões no meio da confusão. Tem hora que você precisa acalmar. Eu me meti numa confusão agora, Márcio, com esse negócio de podcast. Confusão, cortes, vídeos de reacts. Sabe o que eu fiz? Começaram a me mandar. Aí eu falei assim, não estou vendo, eu não quero ver. Eu me dava um print. Sabe o que eu fiz, irmão? Saí um pouco do Instagram. E minha filha, pai, eu vou responder. Eu falei, calma, filha. Aí meu filho Azaf também, pai, é um absurdo, eles não se conhecem. Aí falei com um amigo que foi massacrado no podcast. Ele falou assim, ô Salles, fica tranquilo, daqui a 10 dias tem um outro cara que vai falar outra coisa e ele entra no teu lugar. É tipo uma fila. Já esquecendo. E não foi nada demais, foi coisa normal. Mas no meio daquela confusão, sabe qual era a minha vontade, irmão? Entrar lá e falar assim, ó, vocês são os desviados e endemoniados. É, a minha vontade era essa, irmão. Mas aí um amigo meu falou comigo assim, falou, cara, não responde ninguém não, porque esses caras são os haters, na maioria são haters, eles querem alguém pra... Não dá palco pra eles não. Mas na hora da confusão, irmão, tu quer entrar, tu quer responder, tu quer gravar vídeo. Eu falei assim, vou gravar um vídeo. Que gravar vídeo, nada. Existem coisas que... Existem horas que o tumulto, a confusão, a pressão vem de todos os lados. Tem horas que teu casamento está sendo sufocado, teu casamento está vindo, tem gente atacando o teu ministério, o teu trabalho, os teus negócios, as coisas se levantam contra você, no teu trabalho, na tua empresa. Você fala, meu Deus, que pressão é essa? Mas aquele que acalma o vento...

0: crer nessa palavra. Quem crê, ele vai acalmar essa tempestade. O texto diz, Atos capítulo 20, versículo 1, quando o tumulto cessou, olha isso, quando o tumulto cessou, Paulo mandou chamar os discípulos, depois de encorajá-los, despediu-se e partiu rumo à Macedônia. Chamou os discípulos, os encorajou. Ele só conseguiu encorajar porque teve autoridade para isso. E só existiu para Paulo Macedônia porque ele não parou em Éfeso. Só teve um segundo nível porque ele não desistiu no primeiro. Só teve uma segunda etapa porque ele não desistiu na primeira. Só teve uma segunda fase porque ele não desistiu na primeira fase. Só vai ter um amanhã se você não desistir hoje. Só vai ter agosto para você se você não desistir agora em julho. Só vai ter Macedônia se você não parar em Éfeso. Apenas continue, apenas continue, apenas continue. Nos Estados Unidos tem um pastor muito famoso que é o Bishop T.D. Jakes. Ele é muito conhecido. Durante anos, Bispo T.D. Jakes teve um programa na televisão, vista em toda a América, muito conhecido na televisão, e até hoje ele é uma figura muito emblemática nos Estados Unidos. De vez em quando ele está falando na CNN, na Fox. Ele é um cara muito respeitado. E alguns anos atrás ele compartilhou um testemunho que ele estava num lugar, e nesse lugar ele estava caminhando. Não sei se era num parque de dessas caminhadas, alguma coisa assim, que ele estava caminhando. E ele estava caminhando e um homem veio ao seu encontro, olhou para ele e falou assim, ó: você é a escória do evangelho. Você é um aproveitador. Você fica na televisão pregando e vendendo seus livros. Você é uma vergonha para o evangelho. O Bishop T.D. Jakes olhou para ele e continuou caminhando. Alguns minutos na frente, uma senhora encontra com ele e fala: Bishop T.D. Jakes, louvado seja Deus por sua vida. Eu estava na minha casa muitos anos atrás, meu marido me deixou, meus filhos estavam perdidos, e naquela manhã, aquela mensagem entrou na minha casa. Eu entreguei minha vida para Jesus. Hoje a minha família está liberta. E eu quero te agradecer, porque você é uma voz para essa nação. Sabe o que ele fez? Continuou caminhando. Se você fizer alguma coisa, vão te criticar. Se você não fizer alguma coisa, vão te criticar. Apenas continue caminhando. Apenas continue crendo. Apenas continue acreditando. Apenas continue fazendo o que você foi chamado para fazer. Apenas continue, continue lutando pela sua família. Continue lutando pelos teus sonhos. Continue acreditando naquilo que Deus liberou sobre você. Se agarre nas promessas que Deus fez para você. Apenas continue, apenas continue. Eu quero que você seja a boca de Deus para pelo menos 5 pessoas. Diga assim, ó: apenas continue.
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2: Posso orar por você? Palavra, né? Meu Deus do céu, meu irmão Marcos Salles. Aqui, ó, beijo no coração. Vou estar aí no projeto Vila Nova de Campo Grande, dia 12 de agosto, hein? 12 de agosto, eu, pastor Márcio Rocha, estarei pregando em Campo Grande. Você de Campo Grande, que tá ligadinho na 93, 12 de agosto, bota aí na tua agenda, projeto Vida Nova de Campo Grande. Pai, em nome de Jesus, nós te louvamos e te exaltamos. E declaramos que o que seria de nós se não fosse o Senhor? O que seria da nossa vida? O que seria, Senhor, da nossa família? O que seria da nossa vida financeira, da nossa vida ministerial? O que seria do homem se não fosse o Senhor? Queremos colocar diante de ti essa terça-feira que começa, que já tem alguns minutos, algumas horas que começou. São quase 6 horas da manhã agora e nós estamos aqui declarando, Pai, que nós não vamos conseguir ter êxito em tudo aquilo que planejamos se a tua mão não estiver estendida sobre nós. Por isso te pedimos com o coração inclinado diante de ti, estende a tua poderosa mão sobre nós. Revela-nos quais são os teus segredos e por quais caminhos devemos seguir. Nós não queremos errar, não podemos errar, Senhor. Te pedimos também por aqueles que estão enfermos. Espírito Santo, cura o homem, a mulher, a criança, o senhor ou a senhora, que estão enfermos e que estão nos escutando agora. Te pedimos também que haja livramento, libertação sobre aquele que é um prisioneiro do pecado, aquele que está encarcerado diante de qualquer que seja o pecado. E para finalizar, pedimos consolo ao coração dos que estão lutados. Espírito Santo, olha pelo nosso estado. Olha, Senhor, são tantas coisas acontecendo e nós te pedimos, pelo Rio de Janeiro, olha pela nação brasileira, Senhor. Chega de tanta injustiça. Nós queremos ver a mão do Senhor se manifestar, dando-nos ainda a liberdade de podermos proclamar o teu nome em qualquer lugar. Nós te louvamos, nós te bendizemos e te adoramos em o nome de Jesus. Amém. Tô te esperando amanhã às 5:30 aqui no CZN em família. Deus te abençoe. Graça e paz.
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4: Olá, eu sou Maiara Macedo, do portal Pleno.News. O desembargador Daniel de Paula Guimarães, presidente da primeira turma do TRT da segunda região, chamou o ministro Gilmar Mendes, do Supremo Tribunal Federal, de inimigo número um da Justiça do Trabalho. A declaração ocorreu durante uma sessão no tribunal. A manifestação começou depois que uma advogada falou em demora do judiciário. Para defender a própria corte, Guimarães citou Gilmar Mendes e fez a crítica. Saiba mais em Pleno.News.

0: dia, bom dia, bom dia! Bom dia, família! Bom dia na graça, na paz e no amor do nosso Senhor e Salvador Jesus Cristo.
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0: Vem com a gente, bora!
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0: Já tá aí, que maravilha!

Sou eu, com muita alegria e na sua companhia nessa manhã maravilhosa de terça-feira, dia 4 de agosto, ano 2026. Tudo bem aí? 6:01. Bom dia, família! Que bom estar na sua companhia, que bom que você está aqui com a gente. Uma ótima manhã para você, um ótimo dia, que Deus abençoe, que este dia seja um dia acima das suas expectativas, um dia abençoadíssimo para você. Deus abençoe sua casa, sua família. Vamos juntos? E aí, vamos tomar aquele cafezinho? Já preparou o café aí, já botou água no fogo, já botou água na cafeteira? Ó, pode ser o cafezinho com adoçante, sem açúcar, com açúcar, devagar com açúcar aí, tá? Mas o importante é que estaremos juntos nesta comunhão maravilhosa, nesta manhã linda. Eu daqui, você daí, ouvindo pelo som do rádio, ouvindo pelo aplicativo, você que está com a gente, que bom nessa manhã maravilhosa. Por aqui você sabe muita informação, louvor, adoração. Claro, daqui a pouquinho você, meu amigo do volante, muito bom dia, bom dia, bom dia. Você já vai ficar muito bem informado com o panorama nas principais vias e rodovias da nossa cidade nessa manhã maravilhosa, tá? Já a gente vai deixar você muito bem informado. Você, meu prezado ouvinte, com a nossa equipe de jornalismo também apurando, trazendo todas as informações desta terça-feira para você, tá bom? E muito mais, e é claro, com a sua participação aqui com a gente pelo 968038319. Tá valendo hoje uma camisa do Louvorzão 93, ó, passei ontem lá na Quinta da Boa Vista, já o palco já está começando a ser montado, tá tudo muito lindo, já preparado, já tá começando já a erguer as estruturas, e só faltam 11 dias, gente, passa rapidinho, né? Maravilha! E é claro, você vai estar lá. Então participe pelo nosso WhatsApp 968038319. Tá valendo a camisa linda. Essa camisa do Louvorzão tá linda demais, hein? E maravilha! E a gente começa muito bem o nosso encontro assim, ó. Marcos Salles, estamos de pé ao vivo. Levanta aí, acorda! Bora, gente! Terça-feira abençoada pra você. 6:03. Olha a hora aí, não perde não.

0: Este foi Marcos Salles, estamos de pé ao vivo, 6:07. Vamos falar com Deus.
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0: Querido Deus e eterno Pai, glorificado e exaltado seja o seu nome. Engrandecido é o Senhor nessa manhã maravilhosa. E somos gratos pelo fôlego de vida, pelo despertar, por mais um dia. Toma este dia nas tuas mãos, Senhor. Que não seja nada pela nossa vontade, mas tudo pela sua vontade, pela tua direção. Toma nossas vidas nas tuas mãos, Senhor. Quantos estão a caminho do trabalho? Quantos talvez não dormiram por conta das dificuldades, das lutas, dos problemas que estão vivenciando? Ah, Senhor, toma essa pessoa nas tuas mãos que está angustiada. Senhor, abençoa essa pessoa, derrama da tua paz, do teu amor. Toma esta família nas tuas mãos, Senhor. Abençoa este lar, esta família, Senhor amado. Abençoa esta pessoa, Senhor, que agora está a caminho do seu trabalho, que dê um dia abençoado de trabalho. Deus amado, essa pessoa que tem orado, clamado por uma resposta, que o Senhor venha de encontro, Pai, e que o Senhor venha com a resposta, que o Senhor venha, Pai Santo, com a bênção, Senhor, que esta pessoa consiga cura, que esta pessoa consiga portas abertas, restauração da fé, que esta pessoa consiga, Senhor amado, ó Deus amado, renovação na tua presença, e que nunca falte a sensibilidade da sua presença na nossa vida, Senhor. Toma cada um, Pai, nas tuas mãos. Muito obrigado, Senhor. Esta é a oração que te fazemos e agradecemos a ti, Senhor. Em nome de Jesus. Amém. E louvado seja o teu nome.

0: Canta demais esta canção, Samuel Miranda. Aprovação e o altar ao vivo. Presença confirmadíssima no louvorzão da 93, dia 15 de agosto. Ainda Sara Farias, Eu Me Humilho ao vivo. Também presença mais que confirmada no louvorzão da 93, 15 de agosto, na Quinta da Boa Vista, sem ser esse sábado, o outro, hein? 93. E aí, você vai? Ó, aliás, não tô nem perguntando, quero convocar. Bora, gente, bora nesse louvorzão, vai ser bom demais. A sua presença vai ser maravilha. Vamos estar ali numa só voz em um dia maravilhoso de adoração a partir das 14 horas. E vai ser maravilha, viu? E você, fala aí comigo aqui no WhatsApp se você vai. Marcelo, eu vou no louvorzão, quero saber, hein? Então participa aí com a gente, manda o seu alô, dizendo: Marcelo, eu vou estar no louvorzão, quem você vai levar? Vai com caravana, vai com o pessoal da faculdade, vai com o pessoal da escola, vai com amigos de trabalho, vai com quem? Fala comigo, hein? Bom dia, Marcelo Machado, beijos do tio Bebetinho, Olinda de Nilópolis, abraço, meu querido, Deus abençoe, ótimo dia!
1: Bom dia, Marcelo Machado, bom dia, família 93, povo abençoado por Deus. Marcelo, quem vos fala aqui é o Bezerra, aqui em Nova Iguaçu, Prado Verde, motorista, seguindo para o trabalho, uma terça-feira abençoada para todo, abraço, queridão, Deus abençoe!
0: Valeu, meu irmão, aquele abraço aí pra você também, Deus te abençoe.
2: Bom dia, Marcelo, aqui é Paulinho, adoro passei pra desejar uma terça abençoada, manda um alô pra minha família, quero ganhar a camisa, hein, vamos no vozão, um beijo, vamos atrás do povo de Deus, vamos ser felizes.
0: Bora, tá concorrendo.
3: Oi, Marcelo Machado, bom dia, tudo bem?
0: Bom dia.
3: Aqui é Marisa Gomes do Centro, quero essa camisa aí do Lobozão, hein, foi com toda a minha família, nível do meu esposo, hein, beijos, um ótimo dia abençoado.
0: Abraço pra você também, Marilza Gomes do Centro. Bom dia, Marcelo Machado, um dia de paz e muitas bênçãos para todos nós. Edmeia, da Metodista Wesleyana do Parque Muiza, isso? Muiza, Duque de Caxias. Quero concorrer ao sorteio da camisa do Louvorzão, hein? Maravilha, tá concorrendo já, tá, minha irmã? Deus abençoe, bom dia, bom dia, bom dia, bom dia pra você. E aí, meu amigo do volante? Bom dia, daqui a pouquinho informação aí do trânsito pra você, hein? Fica ligado aqui com a gente, 6h20, olha a hora aí, gente, 6 horas 20 minutos. Agora chegando Aline Barros, tua palavra.

0: Lages at Hope Music, único ao vivo. Ainda Aline Barros, tua palavra para você ligado aqui na 93 FM, a rádio que conquistou meu coração. Bom dia, bom dia, bom dia para você que tá chegando agora. Vamos de informação do tempo, hein?
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0: Nesta terça-feira, o sistema de alta pressão influenciará o tempo na cidade do Rio. O dia será de sol com algumas nuvens. O céu ficará parcialmente nublado. Segundo o Alerta Rio, não há previsão de chuva. Os ventos estarão fracos e moderados. As temperaturas seguem elevadas pela manhã. A mínima prevista será de 13 graus e a máxima de 31 graus. A hora certa agora 6:30.

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23: Agora são 6:33. Vamos ao panorama do trânsito com ele, Léo Vieira. Bom dia!
24: Bom dia, Marcelo Machado. Bom dia para você, bom dia para todo mundo ligado na 93 FM. Marcelo, de olho na movimentação do trânsito para quem está circulando pelas vias expressas. Quem segue pela Avenida Brasil em direção ao centro vai encontrando o trânsito já complicado. A partir de Irajá até a chegada ao trecho da Penha, tem retenções também entre Olaria e a chegada ao trecho Bom Sucesso. Mais cedo tivemos um acidente envolvendo um ônibus e um carro ali no trecho Olaria. Pista já liberada, mas ainda há impactos na via. Trânsito lento também entre Manguinhos e a chegada ao terminal Gentileza. Para você que sai da Baixada Fluminense, dá para ganhar um tempinho pela linha vermelha. Panorama de dificuldades entre o trecho da saída de Caxias até o Parque das Missões e entre o trecho da Maré e a chegada ao Caju. Para quem circula pela Penha, dá para ganhar um tempinho também pelo trecho da Rua Uranos e o acesso a Democráticos ou o trecho da Leopoldo Bulhões. São opções para ganhar um tempinho nesta manhã. 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

0: Essa foi Sofia Vitória, Rabone ao vivo, ainda Exla, Chuva de Poder ao vivo na programação. Oh, maravilha! Bom dia, Marcelo Machado. Ó, tá, sua participação tá valendo aí uma camisa do Louvorzão da 93, hein? Então participe pelo nosso WhatsApp, pelo Instagram da 93FM, 968038319, tá? 10h42, hora de informação aqui pra você.
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0: E o bom dia vai pro meu amigo Juliano Medeiros, que traz as informações para você, atualizando com as notícias. Bom dia, Juliano.
2: Bom dia, Marcelo Machado. Bom dia também aos queridos ouvintes. A Polícia Civil iniciou nesta madrugada a Operação Quimera contra um esquema que teria usado clubes recreativos para lavar dinheiro do Comando Vermelho. Agentes da Delegacia de Nova Iguaçu cumprem mandados de busca e apreensão em 10 endereços, incluindo o Várzea Country Club em Água Santa, na Zona Norte. Segundo as investigações, o esquema movimentou 11 milhões de reais e também envolveu uma pousada em Armação dos Búzios, na região dos Lagos, e extorsões contra outros clubes. Eleições 2026. Em Belford Roxo, o ex-prefeito Márcio Canella, do União Brasil, desistiu da disputa pelo Senado e anunciou que vai tentar novamente uma vaga de deputado estadual. Canella havia sido lançado como pré-candidato ao Senado em fevereiro, mas em julho foi alvo da Operação Unha e Carne da Polícia Federal, que investigou um suposto esquema de lavagem de dinheiro em postos de combustíveis. O político nega as acusações e responde em liberdade. Segundo Canella, a mudança tem como objetivo manter uma atuação mais próxima da população da Baixada Fluminense. E o PL prepara uma representação no Supremo Tribunal Federal para pedir uma investigação sobre o ex-chefe de gabinete do presidente Lula, Marco Aurélio Santana Ribeiro, conhecido como Marcola. O partido quer apurar se o governo foi informado de que a Polícia Federal investigava pagamentos feitos pela empresária Roberta Lucinger, a Marcola, que deixou o cargo em julho. O PL também defende a quebra do sigilo do ex-assessor. Em nota, Marcola confirmou ter recebido recursos da empresária. O Palácio do Planalto não comentou o caso. São 6h44 aqui no Rio de Janeiro. Não perca a hora, acerte o relógio com a gente.
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4: Um pai e o seu filho tinham uma extraordinária habilidade para fazer as coisas. E os dois decidiram construir um lindo barco, um veleiro. E assim fizeram. Mas fizeram um veleiro tão lindo, tão bonito, um barco tão maravilhoso, que não havia pessoa que olhasse e não ficasse admirada. Até o pai e o seu filho ficavam felizes de ver aquela obra das suas mãos. E o barco ficava constantemente ali, no cais. Mas, numa certa ocasião, numa noite, em que aquele pai e aquele filho estavam recolhidos dentro de casa, houve uma tempestade.

muito forte. Um vento violento e o mar se agitou e a vela foi inflada pelo vento e fez uma tal pressão contra aquela corda que prendia o barco, que a corda se rompeu. E durante a noite, no meio da escuridão, aquele lindo veleiro foi arrastado para dentro do mar e desapareceu. No dia seguinte, quando aquele pai e aquele filho chegaram para ver como é que estava o barco depois da tempestade, notaram com tristeza que a corda havia se rompido e o barco desapareceu. Houve uma tristeza muito grande de ambos. E eles decidiram procurar aquele barco, mas nem que fosse necessário percorrer todos os mares da terra e todos os portos do mundo. E assim eles começaram a sua busca. E o pai então disse ao seu filho: meu filho, vai por este caminho e procura o barco perdido. E eu vou ficar esperando aqui a tua resposta. E o filho foi. Depois de um certo tempo, aquele filho achou o seu barco. O barco que ele e o seu pai construíram com suas próprias mãos, ele encontrou numa loja, com uma placa de vende-se. Então, aquele filho ficou tão contente de ter encontrado o barco que ele tomou uma decisão. O barco era dele, lhe pertencia, mas havia se perdido e estava agora em poder do dono daquela loja. Mas para não discutir nem arrumar briga, e querendo agradar o seu pai, este filho entra na loja e pergunta: aquele barco, eu gostaria de comprá-lo. Qual o preço? Então, foi posto um preço muito alto, um preço caríssimo, e o filho então, juntando tudo o que possuía, deu em pagamento daquele barco. Levou-o até o mar e preparou as velas e voltou pelo mar, pilotando aquele barco até se encontrar com seu pai, que ficou feliz demais, de ver que o barco que ele havia construído, que ele e o filho haviam feito, estava de volta, aquele barco tão lindo. E o pai disse: meu filho, onde você achou? E o filho disse: pai, ele estava numa loja à venda. E para reavê-lo, eu o comprei. E paguei muito caro. Me despojei de tudo, mas aqui está o nosso barco. E eu comprei, pai. Eu dei tudo que tinha, eu comprei. Porque eu sabia como este barco era importante para o senhor e quanto que ele lhe significava. E o pai disse: meu filho, como eu te amo. Você é o meu filho amado. E para me agradar, você fez este grande sacrifício. Muito obrigado, meu filho. Muito obrigado.
Você é o meu filho amado. Você já entendeu a ilustração, não? Você já entendeu essa história? O barquinho dessa história é você. Criado pelo Pai e pelo Filho. O orgulho da criação divina. Mas quando as trevas chegaram, foi rompido o teu vínculo com o Pai e o Filho. E você foi arrastado pela tempestade da vida. E se perdeu totalmente. E quem se perde, se torna propriedade de quem o encontra. Você foi encontrado por Satanás, que tomou posse da tua vida e te manteve preso ali no seu domínio. A loja representa o domínio de Satanás. Do mesmo jeito que o filho não podia chegar lá e falar: esse barco é meu, daqui vou levar embora. Do mesmo jeito também, você só pode ser arrancado das mãos de Satanás por um preço. E o preço pago foi muito alto. O dono da loja disse para o filho: eu quero tanto pelo barco, e pôs um preço muito alto. Mas apesar do barco ser do filho, ele pagou o preço pedido, se despojou de tudo. Assim também fez o Senhor Jesus na tua vida. O Evangelho diz que haja entre nós o mesmo sentimento que houve em Cristo Jesus, que sendo rico, por amor de nós, ele se fez pobre. E o Senhor Jesus fez um grande sacrifício. Ele não te comprou de volta com prata, com ouro ou com qualquer coisa perecível. Mas ele fez um grande sacrifício e te comprou com o sangue precioso do Cordeiro. E quando uma pessoa volta a ser propriedade do Senhor Jesus, então o Senhor Jesus governa a sua vida, dirige a sua vida, como aquele filho dirigiu o barco, levando de volta para o Pai. Assim também o Senhor Jesus vai te levar de volta para o Pai, porque o Filho de Deus sabe como você é precioso para Deus, como você é preciosa para Deus. E é com alegria que o Senhor Jesus está te comprando, te resgatando. E a partir daí, você passa a ser propriedade de Deus em dois motivos. Deus tem dois direitos sobre a tua vida. Você é propriedade de Deus duas vezes. Primeiro, pelo direito da criação. E segundo, porque Jesus te resgatou, te comprou com seu sangue precioso.

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1: Olá, muito bom dia, queridos amigos ouvintes da 93 FM. Você está no programa Momentos de Paz e Vida. Hoje, manhã de terça-feira, dia 4 de agosto de 2026. E aqui quem vos fala é o seu companheiro, é o seu amigo de todas as manhãs. Eu sou o pastor Vitor Apolinário, pastor responsável pela sede da comunidade cristã Paz e Vida na cidade de Niterói. Você acabou de ouvir mais uma linda ilustração do Reino de Deus contada pelo meu pai na fé, o pastor João Ribe Palharim. E a ilustração desta manhã de terça-feira, ela teve o tema O Pai, o Filho e o Veleiro. E eu quero já aproveitar a grande audiência desta programação para fazer a você esse convite tão especial. Amanhã, quarta-feira, às 9 horas da manhã, às 3 horas da tarde, como também às 7 horas da noite, eu estarei com meu coração cheio de fé e em nome do Senhor Jesus, realizando 3 reuniões da busca do Espírito Santo. Vou trazer uma palavra profética, reveladora, uma palavra que vai te fortalecer e te direcionar. E juntos, vamos buscar a promessa de Deus que diz: nos últimos dias, derramarei do meu espírito sobre toda a carne. Me procure, diga que você me ouviu aqui pela 93 FM, pois eu quero te dar de presente um dos livros do meu pai na fé, o pastor João Ribe Palharim. É amanhã, quarta-feira, às 9 da manhã, às 3 da tarde e às 7 horas da noite. Anote o endereço: Avenida Visconde do Rio Branco, número 173, a Rua das Barcas. Compareça, certamente a sua vida vai mudar. Deixo para todos o meu forte e carinhoso abraço e que viva o Senhor Jesus.
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5: Muito bem, então 7:06, chegando ela. Mídia Lima, Medley, Corinho de Fogo, Corinhos de Fogo, hein? Pra você ligado aqui na 93, na melhor.

0: Muito bem, tá aí pra vocês. E foi Anderson Freire. Tua glória, aliás, toda glória a ti ao vivo. Ainda Midian Lima, Medley Corinhos de Fogo ao vivo. Presenças confirmadas em tanto de Anderson Freire quanto Midian Lima no Louvorzão da 93, 15 de agosto, na Quinta da Boa Vista, gente. Já tá chegando, hein? Vai ter Elane Martins, Eisla, Paulo Neto, Samuel Eleutério, Samuel Messias, Samuel Miranda, Sara Farias e muito mais. Cailane Prausis, Kemily Santos, Gisele Nascimento, Get Your Ship, Felipe Rodrigues. E você participando comigo aqui pelo 968038319, tá valendo uma camisa do Louvorzão da 93, hein? Uma linda camisa. Mandando abraços aqui, ó. Silvio Werneck do Tanguá tá ligado aqui com a gente. Deus abençoe toda a sua família também. Fala comigo.
1: Alô, alegria. Alô, bom dia 93, povo de Deus. Alô, alô. Marcelo, Deus abençoe a todos. Aqui o Gilber Raposo de Badu Pendotiba, Niterói. Ligadão na 93. Glória a Deus.
0: Maravilha, meu irmão. Um abraço pra você, Gilbertinho. Um abraço pra todos de Niterói e Pendotiba.
2: Bom dia, Marcelo Machado, 93 FM. Aqui é o pastor Edmilson da Vida Plena de Maria da Graça. Deus abençoe a todos vocês. Mande um abraço pra minha esposa, pastora Eliane, que completa hoje mais uma primavera. Deus abençoe.
0: Bom dia, bom dia, bom dia, pastor Edmilson, pastor Eliane, parabéns, muita saúde, muita vida, Deus abençoe. Abraço aí pro Edson Tertuliano de São Gonçalo, tá ligado aqui com a gente também, a Cristina de Niterói, obrigado, Deus abençoe. Um abraço aí também, fala comigo.
3: Bom dia, Marcelão, graça e paz a todo o povo de Deus que está ligadinho na melhor. Terçou com o Senhor Jesus Cristo no controle de todas as coisas. Aqui que eu vos falo, Luciano Bento, ministro representar Nova Iguaçu, forte abraço.
0: Valeu, meu irmão, Deus abençoe. Um abraço aí pro Marcos de Campo Grande, ligado aqui com a gente também. Deus abençoe o Rogério Dorcelino de São Luís, no Maranhão, toda a sua família, obrigado pelo carinho. Deus abençoe também, fala comigo aqui, ó, tem mais uma participação.
4: Bom dia, meu querido Marcelo Machado, Conceição da Nova Vida do Sampaio. Abraço para todos os ouvintes de Igreja, amém.
0: Deus abençoe, minha irmã, Deus abençoe, valeu!

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0: Essa foi a Juliane Souza. Ah, Jesus, coração igual ao teu, Juliane Souza, também presente no Louvorzão da 93, 15 de agosto, na Quinta da Boa Vista, gente. 93. Tá valendo camisa, hein? Do Louvorzão da 93, a sua participação. Já já, resultado de promoção. Bom dia aí para a Inês de Austin, tá ligado aqui com a gente. Deus abençoe. Mandando um abraço aqui também pro Alexandre Freire. Deus abençoe. Um abraço aí para todos. Um abraço aí também para a Mara de Guadalupe, mandando um abraço aí para a Suzana da Tijuca. Deus abençoe, bom dia, bom dia, bom dia.
1: Bom dia, Marcelo Machado, um dia abençoado para todos nós aqui em Nestrota de Guadalupe.
0: Amém, minha irmã, Deus abençoe, um grande abraço aí, um ótimo dia. Ó, mandando bom dia aqui também, deixa eu falar aqui, a Solange de Oswaldo Cruz também tá ligada aqui com a gente. Bom dia, bom dia, bom dia. Edmeia da Metodista Wesleyana também tá ligada aqui com a gente. Obrigado pelo carinho. Dando bom dia aqui a Recreio, a Penha do Recreio, né? Terreirão, tá ligado aqui com a gente também. Ah, terça-feira ontem foi seu aniversário. Deus abençoe, parabéns, tá? Um grande abraço aí. Dia 15 você vai estar lá também. Maravilha. Diaconisa Cláudia, Deus abençoe. Um abraço aí também, tá? A Margarida Tavares de Madureira ligada aqui com a gente. Um abraço aí também para a Tatiana de Vilar dos Teles. Obrigado, que Deus abençoe. Bom, gente, já já eu volto. Tem muito mais para você ligado aqui na melhor. Você está muito bem parado. 93. Agora 7:31.

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9: Fala, benção, graça e paz. Tudo bem, uma andorinha só não faz verão. Muita gente diz, mas o capítulo 1 de Neemias, no verso 4, diz que ele tomou algumas atitudes e talvez aquilo brotou no coração dele. Quando ele ouviu que as portas, né, da cidade de Jerusalém, as muralhas estavam quebradas, demolidas, os portões estavam queimados pelo fogo. Queridos, com certeza ele sabia que ele sozinho não podia modificar uma situação, mas ele poderia dar início a alguma coisa. E é isso que eu gostaria de pensar. Às vezes nós olhamos, né, igrejas, você fala assim, ah, eu não tenho condições de mudar isso, não tenho condições de mudar aquilo, deixa do jeito que está, só vai ficar se você ficar inerte. Se não ficar, bênção, as coisas modificam. Deus te abençoe.
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12: De volta, Marcelo Machado e ouvinte ligado na 93 FM. Marcelo, tô de olho na movimentação do trânsito na zona sul da cidade. Tivemos um acidente mais cedo ali no túnel acústico Rafael Mascarenhas, envolvendo carro e moto no caminho para a Lagoa. O acidente já desfeito, mas ainda há impactos no túnel Zuzu Ângelo, autoestrada Lagoa Barra, túnel de São Conrado, elevado das bandeiras e a saída do túnel do João. O motorista vai perdendo bastante tempo na saída da Barra da Tijuca em direção à Lagoa. Quem está optando pela estrada do Joá ou mesmo trecho do Alto da Boa Vista e estrada das Canoas, mesmo com caminho mais longo, consegue ganhar um tempinho. Para quem circula no trecho de São Conrado pela Orla, Prefeito Mendes de Moraes e Niemeyer, que já está operando na reversível em direção ao Leblon, também consegue ganhar um tempinho na saída de São Conrado em direção a Visconde de Albuquerque. No caminho contrário, em direção ao trecho da Barra da Tijuca, quem está saindo da Gávea até a chegada à Avenida Ministro Ivanins. Vai encontrando bom panorama. 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

0: Aí pra você, essa foi a Ruth Daiane, Me Deixe Adorar. Ainda Maria Marçal, Uma Coisa Nova. Pra você ligado aqui na melhor. 93. Hora certa, 7:45.
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3: Marcelo, muito bom dia mais uma vez, bom dia para toda a sua audiência. Olha, a suplementação, ela já é reconhecida pela medicina como a melhor companheira, a melhor opção, né? O melhor caminho para a qualidade de vida. Por quê? Porque o dia a dia, ele é desafiador, né? 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
2: 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Agora vamos de informação.
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2: É com você, Juliano Medeiros.
4: A Prefeitura do Rio apresenta agora de manhã os resultados da Força Municipal, o grupamento armado da Guarda Municipal, criado em março. São números mais robustos em relação à atuação desses homens nas ruas da capital fluminense. O tema será discutido no seminário Caminhos do Rio, a partir das 9:30 da manhã, no centro. A divisão atua em 12 pontos estratégicos da cidade, com foco na prevenção e nas áreas de maior registro de crimes. O encontro também vai debater a responsabilidade dos municípios na segurança pública. O TRE alterou 66 locais de votação em 20 municípios do estado por causa da violência. A mudança, definida com base em informações de inteligência das forças de segurança, deve afetar cerca de 188 mil eleitores. Entre as cidades estão Rio de Janeiro, Niterói, São Gonçalo, Itaboraí, Nova Iguaçu, Cabo Frio e Volta Redonda. Os eleitores dessas cidades devem consultar o novo local de votação no site do TRE-RJ usando CPF ou o título de eleitor. E a Polícia Federal deflagrou uma nova fase da Operação Sem Desconto, que investiga a lavagem de dinheiro de um esquema de descontos indevidos em aposentadorias e pensões do INSS. Entre os alvos está o senador Everton Rocha, do PDT. Ao todo, são cumpridos 18 mandados de busca e apreensão no Distrito Federal e no Maranhão, autorizados pelo STF. Segundo a PF, os desvios investigados entre 2019 e 2024 podem chegar a 6 bilhões e 300 milhões de reais. São 7:54 aqui no Rio de Janeiro.
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2: 93! É, minha gente, o que é bom passa rapidinho, né? Que bom estar na sua companhia nessa manhã maravilhosa, tomando esse cafezinho especial, você participando aqui com a gente, a todos que participaram, gostaria de citar o nome de todos aqui, mas gente, muito obrigado pelo carinho, Deus abençoe grandemente aí a sua vida, tem resultado de promoção chegando a todos que participaram, tanto pelo Instagram, né? Ou também participando pelo Instagram ou pelo WhatsApp, estava concorrendo, né? E aí é o seguinte, deixa eu só registrar aqui um abraço para a Mires de Caxias, falou, eu vou no Lobozão, Marcelo, maravilha, um abraço aí pro João Veloso também, Deus abençoe de Pilares, obrigado aí pelo carinho, todos, gente, tem resultado de promoção, atenção, quem faturou foi pelo Instagram, a Renata Gomes, underline 3030, tá, o perfil no Instagram, Renata Gomes, underline 3030, pelo Instagram, tá? Ganhadora da camisa do Louvorzão no, da 93, aqui do programa Café com Crente. Amanhã eu volto, vem chegando Roberto Vidal e o Bom Dia 93, abençoando aí a sua manhã. E eu vou embora, gente. Um abraço pra você, Deus te abençoe e tchau. Vocês ficam aí com essa linda canção da Gabriela Rocha, Me Atraiu. Tchau, tchau, até amanhã.

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mas tá nubladão, nubladão. Aqui na 93 FM, a Rádio do Povo de Deus, vamos juntos até as 11 horas da manhã. Aqui tem louvor, tem adoração, exaltação, prêmios pra você e a sua participação. Ela é sempre bem-vinda aqui no Bom Dia 93. Então faça o seguinte, já começa a gravar teu áudio aí. Grava de casa, grava do carro, do escritório, da fábrica, do seu trabalho, das suas vendas. Manda um áudio legal, de alegria, pra gente aí. 968038319. 968038319. Aí você manda beijo, manda abraço, parabéns pra alguém. Fala do louvorzão da 93, que agora tá faltando aí. Faltam 11 dias para o louvorzão. E aí, como é que tá a tua expectativa? 968038319. Aproveita por esse mesmo número, pode sim colocar o seu nome na oração. A partir das 9, juntos vamos clamar ao Senhor, vamos agradecer ao Senhor em unidade, em gratidão, tá bom? 968038319. Então, já aproveita aí, já deixa o rádio sintonizado aí, vai pedir um carro de aplicativo, pede para botar no som na 93 para você, você que saiu de casa, né? Desligou o rádio. Dentro do aplicativo, você vai continuar ouvindo. Pede lá pra botar na 93, tá bom? Aí você vai curtindo o som da rádio, que é bênção pra sua vida. Aqui, a sua fé ganha voz. 8 horas e 6 minutos, aumenta o seu som e só vem. Fernandinho é o primeiro.

93 FM enquanto você louva. Aline Souza no Bom Dia. Antes pra você, são 8 horas e 15 minutos. Teve Fernandinho, Alegria do Senhor.

0: Acorda bem, né? Fala comigo aí.
1: Dia 93, bom dia, Roberto Vidal, aqui é o Paulinho d'Água de Caxias. Hoje meu abraço super, super especial vai pro meu filho Jonathan, formando em técnico de enfermagem. Na honra e glória de Deus. Amém. E pra minha esposa Bárbara Januária, que estamos aqui tomando aquele café especial.
0: Sucesso pra ele aí, né? E abraço todo mundo que trabalha com enfermagem, enfermeiros, técnicos aí. Obrigado, gente. Bom dia.
2: Bom dia, bom dia, bom dia, bom dia, família 93. Daqui é Gisto da Heloísa, da igreja NTC na Pavuna, deixando um grande abraço para todo o povo de Deus. Bom dia, bom dia, bom dia.
0: Bom dia, bom dia.

0: Se liga na hora, 8:16, eu volto já já.
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0: 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Agora no Rio, 8:20, tem Sarando a Terra Ferida. Espírito Santo, 8:21, por 11, 8:21. 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
1: Agora 8:26. Fernanda Brum.

é a nossa querida pastora Fernanda Brum aqui no Bom Dia 93. Onde o fogo não apaga. Antes o sarando a terra ferida com o Espírito Santo. É cada musicão, né? Aqui no canal que Deus

0: Hoje é meu aniversário, Vidal. Manda um alô pra mim. E eu quero ganhar esse kit festa, hein, Vidal? Já pensou no dia do meu aniversário? Tenha um bom dia para todos.
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2: Bom dia, aqui Pastor Alex, pastor da Segunda Igreja Batista de Madureira. E a Rádio 93 conquistou meu coração. De antemão, deixar um abraço para o Gabriel do Chapa.
1: Gabriel do Chapa, bom dia.
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1: Bom dia, 93. 8h32.
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1: Quem chega é o Léo Vieira. Bom dia, Léo. Bem-vindo aí. Bom trabalho, meu amigo.
13: Bom dia, Vidal, bom dia pra você, bom dia pra todo mundo ligado na 93 FM. Vidal, pra quem tá circulando pela Avenida Brasil, informação de momento, tem pista interditada no sentido Zona Oeste, ali na altura de Manguinhos, a pista lateral tá totalmente interditada devido a um atropelamento envolvendo um ônibus. Tem faixa também da pista central que tá ocupada por conta das equipes do Corpo de Bombeiros que trabalham neste momento no resgate à vítima desse acidente. O trânsito é bem complicado para quem tá optando pela Avenida Brasil para seguir em direção à Zona Oeste, também no caminho para a Baixada Fluminense. Dê preferência pela linha vermelha, onde o panorama é bem mais tranquilo. No caminho para o centro, trânsito pesado na Brasil, entre Irajá e a chegada ao Caju. Na vermelha, dificuldades a partir da saída de Caxias até o trecho do Caju. Quem está optando pela Rua Uranos vai conseguir ganhar um tempinho nesta manhã no deslocamento em direção ao trecho do centro. 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Léo Vieira para 93 FM, a rádio que conquistou o meu coração.
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1: 8 horas e 38 minutos. Daqui a pouco tem debate 93 nesta terça-feira que amanheceu nublada, mas o pessoal tá falando que vai sair o sol, Marcela. Mas tá, eu pensei até que ia chover.
15: Você achou?
1: Não, na hora que eu saí, eu falei, tá escurecendo.
15: Não, ele tava mais fechado, mas eu acho que o sol vai abrir.
1: Vai sair sim, mesmo?
15: Tá meio
1: vai sair.
15: Abafadinho, eu
1: acho. Olha, eu vou até mandar um abraço pra ela, pra Silvana Ramiro. Ô, Silvana, você falou que vai sair o sol, né, Marcelo?
15: Tava aguardando, hein, Silvana?
1: Tem que você ouve a gente.
15: Atenção.
1: Você falou que vai sair o sol. Um beijo pra Silvana
15: beijo,
1: Ramiro.
15: Silvana.
1: Marcelinha, qual o tema de hoje do nosso debate?
15: Ah, amigo, ouvinte. Aliás, bom dia, né? Bom dia, amigo. Bom dia aos nossos ouvintes. E uma ouvinte mandou pra gente dizendo o seguinte: trabalha muitos anos na igreja, amo o que eu faço, mas não tenho muita certeza que eu fui chamada pra isso não. Ela disse assim: só que agora o meu pastor tá querendo me consagrar evangelista, disse ela. E eu tô vivendo momentos de altos e baixos, eu tô apavorada, se ele disser que vai me consagrar, eu posso negar? Ela pergunta: dá pra gente cumprir o chamado de Deus mesmo sem querer?
1: Eita.
15: Ele nos obriga. Então, e se eu negar o chamado do Senhor, o que que pode me acontecer? Bom, hein?
1: Olha
15: tá
1: aí.
15: Tá bom.
1: 11 da manhã, perde não, no comando do J.R. Vargas, na produção da Loura Marcela Baixas e os pastores convidados, não perde não, 11 da manhã.
15: Bom, muito
1: bom. E hoje é dia de falar pros homens o quê?
15: Você já ouviu falar em camiseta box? Malha, a Tica já balançou a cabeça.
1: Já sabe, já comprou.
15: Vou conversar, vou dizer o que que é isso, como é que fica, se fica bem ou não, porque com certeza você já viu, de repente tá usando, mas não tá usando da maneira certa.
1: Aí, essa dica
15: a
1: é boa,
15: gente
1: então.
15: Conversa,
1: vamos entender, vamos entender.
15: Tá?
1: 9:30.
15: Nove e meia.
1: Pé já, Loura. Ele vai estar no louvorzão, William.
16: Tempo.

0: Oh, glória a Deus, aleluia, aleluia.
1: 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Bom dia, dia 93. Presença confirmada no Louvorzão 93.

0: Na 93, Ceia Bem Assim, Elaine Martins. Confirmada no Novo Orzão. O Willian Nascimento cantou anteriormente, antes da Elaine. É, ele também vai no Novo Orzão. Faltam 11 dias.
1: Bom dia.
0: Você vai.
1: Dia 93.
0: Tô te esperando com a sua caravana, hein? 8 horas 49 minutos, daqui a pouco tem informações.
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0: Quem chega? Marcos Caetano Júnior. Bom dia, Marquinhos.
12: Bom dia, Vidal. A Prefeitura do Rio endureceu as punições para quem emprestar ou vender o cartão Já É da gratuidade. A nova regra prevê bloqueio de 30 dias na primeira infração. Em caso de reincidência, a suspensão pode chegar a 360 dias. O benefício é pessoal e atende idosos, estudantes da rede pública, pessoas com deficiência e pacientes com doenças crônicas. O uso irregular pode ser identificado pelas câmeras dos equipamentos de transporte. Após a punição, o usuário terá que pagar R$ 25,00 para reativar o cartão. O STF decidiu que pessoas com deficiência e pessoas com transtorno do espectro autista terão direito à mesma isenção de impostos na compra de veículos, independentemente do grau da condição. Por unanimidade, os ministros derrubaram trechos da reforma tributária que restringiam o benefício a pessoas com deficiência mental severa ou profunda e a casos de autismo moderado ou grave. Com a decisão, pessoas com deficiência mental leve e TEA nível 1 também poderão ter direito à isenção, desde que cumpram os requisitos legais. O pai de Neymar afirmou que o atacante ainda não decidiu se vai deixar a seleção brasileira. A declaração ocorre após o camisa 10 do Santos dizer que o ciclo dele com a equipe nacional havia chegado ao fim depois da eliminação para a Noruega na Copa do Mundo. Segundo Neymar pai, a decisão ainda não é definitiva porque o próximo Mundial será daqui a 4 anos. Ele ressaltou que o filho disse que acha que não quer mais defender o Brasil. 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

0: Lani Milena, música nova, voz de quem adora no Bom Dia. 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Eu volto rapidinho e vamos orar juntos já já, tá?
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0: Se liga na hora, 9 em ponto.
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7: Bora falar de hábitos maneiros? É, nossos hábitos têm impacto enorme na qualidade de vida e no funcionamento do corpo todo. Mas afinal, né? Como essa fórmula consegue agir no corpo para reduzir inflamações, fortalecer as articulações e ainda cuidar da pele? A pele dos cabelos. Gente, vamos ouvir aqui o que que o Roberto, meu xará, tá chegando para falar aqui. Ô Roberto, bom dia, bem-vindo, meu amigo!
8: Ô Vidal, muito bom dia para toda a sua audiência, bom dia para você que tá com a pele ressecada, tá com dor, tá inflamado, tá dormindo mal, tá pensando que o final do dia, ele chega exatamente meio-dia, uma hora. Tá faltando magnésio para você, tá faltando biomagnésio no seu dia a dia. E ele faz exatamente uma transformação que, gente, não é milagre não, é ciência. A gente está falando de magnésio, mineral da vida, responsável por mais de 350 biodiversidades. Ele vai fazer com que o seu organismo entre em ordem. Ele vai fazer uma limpeza. Ele vai equilibrar os seus hormônios. E aí, ele melhora o cabelo, os olhos, a pele, o intestino, o seu estômago. Ele alivia as dores porque ele trabalha em todas as inflamações. E isso, gente, é de maneira 100% natural, Vidal.
7: Que legal, coisa boa, né? Ô, Roberto, a Lucelena, do Vidigal, um abraço pessoal do Vidigal que ouve a gente aí. Ela quer saber quais os sintomas comuns que indicam a deficiência do magnésio.
8: Ih, olha só, muita gente tem deficiência de magnésio e não se dá conta disso. Por exemplo, se você dorme mal e você tem muitas inflamações, se você tem um cansaço constante, se você tem dificuldade de dormir, dificuldade de concentração, olha, estômago trabalhando mal, intestino funcionando com preguiça, se você tem também aquelas dores nas articulações, muito provavelmente é falta de magnésio. Por quê? Existe um líquido que envolve as nossas cartilagens. Esse líquido se chama líquido sinovial. E quem preserva a quantidade desse líquido? Exatamente o magnésio. Então, gente, quando você tem todas essas sensações, aquela sensação constante de cansaço, fadiga, cãibra, insônia, você fica desanimado, as inflamações, as dores, isso é sinal de que você está precisando de magnésio. Inclusive as cãibras, né? Então, o biomagnésio, ele é recomendado diariamente, não tem contraindicação, não tem efeito colateral, Vidal.
7: Que legal, gostou da notícia? Quer saúde? Quer experimentar? 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
7: Meu amigo Roberto, bom dia, obrigado, meu irmão.
8: Um abraço, querido.
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1: Nosso momento de oração, de gratidão ao Senhor, chega com os nomes da Kelly Família de Olaria, Cauã da Penha, Eliane Manhães de Caxias, Glória da Ilha do Governador, Cláudia e familiares e Deodoro, André e Michele de Guaratiba, Alisson, Lorena, Alberto e Silvana de Nova Iguaçu. Vamos orar? Eu creio no poder da oração, ok? Eu creio no poder de Deus para mudar qualquer situação que você esteja passando. Pai, no nome de Jesus, nós estamos aqui para falar contigo, Pai. Nesta manhã de terça-feira, dia 4, nos colocamos diante da tua presença, Pai, com o coração cheio de gratidão. Pai, obrigado pelo dom da vida, obrigado pelo fôlego que nos concedestes e pela oportunidade de recomeçar mais um dia. Tu és fiel a Deus em todo o tempo. E a tua misericórdia se renova a cada amanhecer. Senhor, derrama a tua paz sobre os nossos corações. Acalma toda a ansiedade. Afasta, Deus, o medo e a inquietação. E faz-nos descansar na clareza e na certeza de que tu estás no controle de todas as coisas. Ó Deus, que a tua presença seja o nosso refúgio, o nosso alento e a nossa força. Nós te pedimos, Pai amado, nesse momento de oração, conforta aqueles que estão aflitos nessa manhã, abatidos e passando por momentos difíceis. Abraça, a Deus, os enfermos, fortalece os que estão em tratamento ou em mesas de cirurgia, consola os que choram e renova a esperança daqueles que pensam que não há mais saída. Ó Deus, abençoe aqueles que procuram também uma oportunidade de trabalho. Abre portas, ó Deus, de emprego. Faz prosperar os negócios, fortalece os empresários, os comerciantes, os vendedores e todos os trabalhadores. Que nunca falte o pão sobre a mesa das famílias e que o fruto do trabalho seja motivo de alegria e de dignidade. Aumenta também, ó Deus, a nossa confiança em ti, mesmo quando não compreendermos aí os teus caminhos. Ajuda-nos, Pai, a permanecermos firmes, sabendo que o Senhor tem os planos e os seus planos são sempre os melhores do que os nossos. Dá-nos sabedoria, ó Deus, para decidir, coragem para enfrentar os desafios e fé para o tempo certo, Pai. Ó Deus, que o teu Espírito nos acompanhe durante todo esse dia, protegendo cada passo, guardando as famílias, iluminando nossas decisões e enchendo-nos de esperança, alegria e paz. Nós entregamos o dia em tuas mãos, certos de que o Senhor vai na frente, preparando o caminho e realizando o melhor para aqueles que confiam em ti.

0: Bom dia, 93. Ponto final. 93. Antes, uma saudade daquelas com as Zé de Paula, do jeito que eu sou. E ó, sexta-feira é dia de Gênesis, 7 da noite. O início de tudo com Alexandre Teixeira. E no domingo, tem Recordações 93 às 7 da noite no comando do Marcelo Machado. É aquele momento de saudade, né? De viajarmos juntos no tempo aqui. Na 93 FM, a Rádio do Povo de Deus. Turma do WhatsApp tá aqui, 96803-8319.
1: Vidal, meu amigo, hoje é a terça-feira melhor das nossas vidas, Vidal. Dia 15 é logo ali, hein? Quem já foi,
0: vai de novo.
1: Quem não foi.

0: dia pra vocês. Boa. Tudo de bom.
1: Tudo.
0: Pra minha igreja Padre Torticobanca São Gonçalo, pra todos os meus amigos aqui da Teixeira de Freitas Fonseca.
1: Boa.
0: E pra todo o trabalho onde eu trabalhei na Rede Dona Apoio. Obrigado vocês aí.
1: Valeu, valeu.
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3: 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Fé no Pai que o inimigo cai.
4: 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Estou passando aqui para desejar uma terça-feira abençoada para todos nós, tá? Quer ganhar esse kit de festa, fique na paz, Deus abençoe.
1: Todo mundo tá concorrendo.
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1: Chega mais, Léo.
6: De volta, Vidal e ouvinte ligado na 93 FM. Vidal, tô de olho na movimentação do trânsito para quem tá circulando na ligação entre Zona Norte e Zona Sul da cidade. Um ônibus enguiçou no trecho do elevado da Paulo de Fronten e está ocupando uma faixa no caminho para o centro do Rio. Isso vai causando já um grande congestionamento nas duas galerias do Túnel Rebouças e com impactos já na Orla da Lagoa, tanto pela Borges Medeiros quanto em Tasso Pessoa. No trecho da Borges Medeiros, o motorista já encontra problemas já na saída da Mário Ribeiro e Tasso Pessoa, com dificuldades desde o Parque da Catacumba. No sentido contrário, para quem sai da Zona Norte em direção à Zona Sul, teve um acidente envolvendo dois carros e o trânsito também é complicado, com impactos na saída da Praça da Bandeira e também no elevado Rufino Pizarro. Quem está optando pelo 31 de março e Túnel Santa Bárbara já encontra trânsito mais acentuado a partir da saída da Presidente Vargas até a chegada ao trecho do Catumbi, na passagem pelo túnel em direção a Laranjeiras. Melhor panorama neste momento para quem sai do centro em direção à Zona Sul, Aterro do Flamengo, onde observa o bom panorama entre o aeroporto Santos Dumont e a chegada enseada de Botafogo. 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Léo Vieira para 93 FM, a rádio que conquistou o meu coração.

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0: Boys, Worship com Vou Deixar na Cruz, Depois da Cruz.
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0: Na 93 FM, agora 9:31, é a hora certinha. Pegou ao sinal, ó. 9:31, daqui a pouco eu aciono a Marcela Bastos no quadro. Que isso, varoa, ó. Quero falar contigo aí que tá aí no chat do aplicativo da 93. Não baixou o aplicativo? Lá dentro do aplicativo tem um chat de bate-papo. 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Só olha lá. Tô dentro do ônibus aqui. Ih, parou tudo aqui no trem. Você vai ficar ouvindo a 93 e ali no aplicativo só mexendo. Não pesa nada no teu celular. Tá, Vidal? Vai comer memória? Para com esse papo, não tem nada de memória, não. É levinho. É o novo. Tecnologia nova, gente. Vai lá. Baixa aí, ó. 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

0: Que isso, Varo?
1: Terça-feira ela fala pros homens, né? É. Como usar a camiseta box.
2: Aí você vai dizer assim, que camiseta é essa? Vamos
1: lá. Já abri aqui pra entender aqui, pra não tava lembrado, já me situei.
2: Ela é malha, ela tem uma modelagem ampla, os ombros são mais caídos, as mangas são maiores, só que tem um comprimento um pouquinho mais leve do que a oversize.
1: Isso que eu ia falar, que lembra um pouco a oversize, só que é mais curta.
2: Em cima, mas embaixo um pouquinho mais curta.
1: Entendi.
2: Tá? E aí fica a seguinte dica, pra você usar bem essa camiseta boxe, tem que manter o comprimento vidal de 2 a 3 dedos abaixo do cós da calça.
1: Olha aí.
2: Porque se for muito maior, fica terrível.
1: Verdade.
2: Se for muito menor, fica Saint-Tropez. Não dá. Falou um negócio.
1: Mas fala.
2: Não dá. Então, vamos lá. Como ela é ampla, você tem que perceber essa altura, priorizar a gola mais rentinha aqui no seu pescoço, mais justinha, não pode ser aquela gola muito larga, então, a gola mais rente, mais fechadinha aqui no seu pescoço, tá bom? E combinar com uma peça inferior de corte reto. Né? Porque ela é ampla em cima, então que tem um corte reto embaixo. Aí dá pra você investir.
1: É, eu acho que eu não vou investir, não.
2: É, porque aí vai muito do gosto, né?
1: É isso aí. Tô vendo a foto aqui. É muito minha cara.
2: Não é uma coisa que é democrática pra todo mundo. Ela é estilosa, meninas. Ela é estilosa. E aí a gente tá conversando sobre isso, porque tem muita coisa que, fica na moda, você vai lá e compra, depois não usa direito, fica esquisito no armário. Então, assim, beleza. Vai usar a camiseta boxe, tem que ser nesse padrão.
1: Ô, Dri, você acha que vai ficar legal, Dri, ali, ó, aquela camiseta boxe que você tá vendo? Adri, não.
2: A Tica falou que gostou.
1: Eu sei lá.
2: Ela é estilosa, essa camiseta.
1: Mas vou ter que fazer que nem o cara da foto aqui, tem um bigodinho. Deixar um bigodinho também.
2: Aí não.
1: A Adri falou não.
2: Aí não, aí não vai rolar.
1: Vou ter que mudar o estilo.
2: Aí não vai rolar.
1: Mas é maneira, hein?
2: Ela é maneira.
1: A galera tem estilo, é maneira.
2: É bem estilosona.
1: Eu acho que eu não tô com coragem, não.
2: Só que tem que entrar nesse padrão aí.
1: Mas maneiro, sabia? Essa dica que a Marcela tá dando pra você aí, ó. Procura aí, camiseta boxe, homens.
2: Isso aí.
1: Sempre dica boa.
2: Sempre dica boa. Só que tem que entrar nesse padrão.
1: Tem que ter padrão.
2: Tá ligado?
1: Tem que ter padrão.
2: Não dá pra ser fora do padrão, não.
1: Toda terça-feira tem dica pros homens e na segunda pras mulheres e amanhã é dica de etiqueta pra se comportar bem.
2: Está educadinho.
1: Marcelinha, ano passado, você fez uma dica de etiqueta muito legal.
2: Pro Louvorzão, né?
1: Semana que vem, todo mundo ligado. Ah, ela já preparou, tô te falando que a Loura é ligada, então, ó, tem dica pro Louvorzão.
2: Tá ligado.
1: Então tá bom. Loura, um beijo.
2: Beijo. Pra você.

0: Na 93, a Gisele Nascimento com Tuca Nascimento. Deus ouviu. 93. Você tá sabendo, né? Gisele Nascimento é presença confirmada no louvorzão da 93. Olha, deixa eu mandar um beijo aqui pra Rafaela. Ela botou bom dia, Vidal. Tá aqui no chat do aplicativo da 93. Ela, Vidal, começar o dia ouvindo a 93 é top. Sou de Nova Iguaçu. Dionilson também tá ligado na 93. Vidal, um abraço pra todo mundo aqui do mercado de peixe, aqui de Niterói. É, o mercado de peixe é um paraíso, né? É, dos peixes aí. Tem peixe, cada peixão bonito, gente. Cada camarãozão. Maria Soares, ligada na 93, ouvindo no aplicativo. Obrigado. Diaconisa Mari Soares, ouvindo a 93. Deus abençoe você.
1: Bom dia, Vidal. Bom dia. Eu sou de Mesquita. Manda um beijo aí pra minha neta Lorena, que chegou aqui agora. Então, você passou o rodo da minha família e vocês aí da rádio, tá? Somos Mesquita. Bom dia.
0: Bom dia.
1: Terça-feira abençoada pra nós todos, Vidal.
0: Amém. Abraço. Valeu, um abraço pessoal de Mesquita aí ouvindo a 93. Povo de Nova Iguaçu, do K11 Nova Iguaçu. Pessoal tá ligado na 93, em Comendador Soares, Vila de Cava. Ontem eu passei lá em Vila de Cava, lá, né? Deixa eu aproveitar aqui, já que eu tô falando de Vila de Cava, deixa eu mandar um abraço pra turma lá, pra Assembleia de Deus do Sinal de Vila de Cava. Assembleia de Deus do Sinal de Vila de Cava, ligada na 93, uma igreja linda.

0: Ainda fui fazer uma visita ontem de painel de LED, né? Lá no Pastor Severino. Pastor Severino é gente boa, né? Abraço, Pastor Severino. Abraço ao Fabrício aí. Todo o pessoal que recebeu a gente com muito carinho, tá? Assembleia de Deus de Sinal, em Vila de Cava. Povo lindo, bom dia.
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0: Gente, são 9:48. 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
6: Confiai no Senhor perpetuamente, porque o Senhor Deus é uma rocha eterna. Porque ele abate os que habitam no alto, na cidade elevada. Abate-a, humilha até a terra e até o pó. O pé apisará os pés dos aflitos e os passos dos pobres. A vereda do justo é plana. Tu que és justo, aplanas a vereda do justo. Também através dos seus juízos, Senhor, te esperamos. No teu nome e na tua memória está o desejo da nossa alma. Com minha alma suspiro de noite por ti, e com meu espírito dentro em mim, eu te procuro diligentemente. Porque quando os teus juízos reinam na terra, os moradores do mundo aprendem justiça. Ainda que se mostre a favor ao perverso, nem por isso aprende a justiça. Até na terra da retidão ele comete a iniquidade e não atenta para a majestade do Senhor. Senhor, a tua mão está levantada, mas nem por isso a veem. Porém verão o teu zelo pelo povo e se envergonharão, e o teu furor por causa dos teus adversários, que os consuma. Senhor, concede-nos a paz, porque todas as nossas obras tu a fazes por nós. Isaías 26:4-12.
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0: Quem está de volta é o Marcos Caetano Júnior.
9: O motociclista morreu após ser atingido no pescoço por uma linha chilena na rodovia Rio Magé, na altura de Saracuruna, em Duque de Caxias, na Baixada Fluminense. Segundo testemunhas, a vítima não utilizava antena de proteção na moto, perdeu o controle do veículo e morreu no local. Outra pessoa também ficou ferida e foi levada em estado grave para o Hospital Adão Pereira Nunes. O uso, a fabricação e a venda de linha chilena e cerol são proibidos no estado do Rio por causa do alto risco de acidentes graves e fatais. Denúncias podem ser feitas pela linha verde do Disque Denúncia nos números 2253-1177 ou 0300-253-1177. A Polícia Civil do Distrito Federal realiza uma operação contra suspeitos de discutirem ataques com bomba durante as eleições, além de compartilhar mapas, plantas de prédios públicos e estratégias para praticar ações violentas. Os agentes cumprem 8 mandados de busca e apreensão nos estados de Santa Catarina, Paraná, São Paulo, Pernambuco e Rio Grande do Sul. Segundo as investigações, os suspeitos têm entre 19 e 31 anos e também disseminavam discurso de ódio contra mulheres e incentivavam o extremismo. A nova onda de calor que atinge a Europa provoca impactos em diversos países. As temperaturas podem superar os 40 graus na Espanha, em Portugal e na França, com previsão de avanço para o centro e o leste do continente. O risco de incêndios florestais segue elevado. No Reino Unido, as temperaturas devem ficar próximas de 35 graus, muito acima da média para a região. Segundo a OMS, essa onda de calor extremo provocou mais de 10 mil mortes na Europa. 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

0: 지금.
1: Sara Faria, se eu não te ouvir aqui no Bom Dia, na melhor, é cada musicão. Aí eu volto já com mais uma hora juntos aqui no Bom Dia, tá?
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1: 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Se liga na hora, são 10 horas e 1 minuto, tá? 10 e 1.
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1: Gente, eu quero falar diretamente com você que vive com os joelhos inflamados. É o teu caso? O joelho está inflamado? Você que sente que o ciático repuxa e já não sabe mais o que fazer para se livrar das dores. Quem chega é o Manolo. Manolo, esse negócio de ciático aí, com dor, joelho inflamado, né? Parece que tudo tá perdido, mas tem uma parada aí que você vai indicar que consegue mudar essa história, né, Manolo? Bom dia!
5: Bom dia, Vidal, bom dia a toda a audiência que acompanha o programa, sem dúvida, né, Vidal? Esse processo inflamatório, ele vai inflamando o nosso organismo, gerando dor, gerando certo desconforto para o nosso corpo e, claro, comprometendo a nossa mobilidade. Muitas pessoas com dificuldade para caminhar, subir escada, até mesmo fazer uma atividade física. Então, quando a gente fala, principalmente, desse produto fantástico que é o biomagnésio, ele tem um princípio ativo muito, muito poderoso, né? Que é a glutationa, que vai trabalhar diretamente, olha só, evitando... principalmente o estresse oxidativo. Ela entra nas células. Então, olha só, para você ter uma ideia, melhora muito as inflamações, combatendo justamente a oxidação das nossas células. Você usa o nosso biomagnésio, primeira coisa, ele vai ajudar nas inflamações, que é muito importante. Ele tem uma ação muito, muito poderosa, que é aquela ação de limpeza, de detox. Você sabe que a gente tem uma dieta muito balanceada no sentido excesso de, principalmente, excesso de carboidrato, farinha branca, ou até mesmo, quando a gente fala em dietas inflamatórias, é muito embutido, enlatado, isso acaba afetando diretamente o nosso fígado. E quando a gente fala do biomagnésio, ele vai desinflamar, ele vai provocar esse detox, com uma ação antioxidante, combatendo os radicais livres, melhorando também o funcionamento do cérebro, saúde dos pulmões. 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

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Antes, Get Your Chip com um novo dia. 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

0: A Penha do Recreio.
1: Ô, Penha.
0: Bom dia para todos. Quero ganhar esse kit aí. Meu aniversário foi ontem, ainda continuo comemorando.
1: Boa.
0: Bora, povo, abençoado.
1: Bora, tá concorrendo.
2: Bom dia, Vidal. Fé no pai que o inimigo cai.
1: Isso.
2: Eu quero desejar um mês de agosto abençoado para todos os ouvintes, para todos da rádio, para todos nós. Dá a bênção de Deus nas nossas vidas, tá bom? Eu amo essa rádio.
1: Amém.
2: Jocelina de Ramos.
1: Oi, Jocelina, beijo. Bom dia, povo de Ramos.
3: Bom dia, Vidal. Bom Boa. Dia, povo de Deus. Aqui é a Joyce Novaes de Palmeira da Serra, Paulo de Fronten. Então, hoje o meu beijo vai para minha mãe Fátima. Beijo, mãe. Fátima de Palmeira da Serra, te amo.
1: Valeu. Deixa eu mandar um bom dia aqui ao meu camarada Diogo Laureano, Dioguinho, lá do Ministério Apacentar de Nova Iguaçu, a Natália, a Nath, né? Toda a turma do Ministério Apacentar de Nova Iguaçu, turma da Rede Jovem, né? As tribos estão de volta, as tribos são maravilhosas, mas maravilhosas aí, uma estratégia linda de evangelismo, de crescimento espiritual. Então lá na Apacentar, as tribos estão de volta. Dioguinho tá lá também, pastora Bia, pastora Bianca, toda a turma lá, né? Abraço aí a turma do Ministério Apacentar de Nova Iguaçu, a Igreja da Família.
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1: Aí, se atrasa não, são 10 horas e 18 minutos. 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
4: De volta, Vidal e ouvinte ligado na 93 FM. Vidal de olho na movimentação do trânsito na Barra da Tijuca. Quem está circulando pela Avenida Ayrton Senna, trânsito complicado em direção à linha amarela por conta de um acidente envolvendo carro e moto na pista central, tem faixa ocupada e o congestionamento já começa a partir da altura da estação Via Parque do BRT. No sentido Orla, problemas também na saída da linha amarela, isso afetando inclusive a Via Expressa a partir do trecho da Freguesia até a chegada à Gardenia Azul e também no trecho entre o aeroporto de Jacarepaguá e o acesso ao terminal Alvorada. Para quem está seguindo em direção ao trecho da Orla da Barra da Tijuca, deve fazer uso da Salvador Allende e da Alfredo Baltazar da Silveira até a chegada à Orla na Avenida Lúcio Costa. Por lá o panorama é bem mais tranquilo. Na Américas, dificuldades entre o Campo Olímpico de Golfe e a chegada ao trecho do Bosque da Barra e entre a altura do terminal Alvorada até o trecho da estação Parque das Rosas do BRT, o motorista perde tempo em direção ao trecho do Jardim Oceânico. 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Léo Vieira para 93 FM, a rádio que conquistou o meu coração.
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0: Josiane, aqui no Bom Dia 93 FM. Sempre será Deus. Eisla e Cassiane, nada pode calar um adorador com muito louvor.
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0: Aí se liga na hora, são 10 horas e 32 minutos. Pegou 10 horas e 32 minutos. Fala comigo no zap aí. 93. Olha, primeiro eu vou pra galera do aplicativo aqui, Igreja Batista Nova Jerusalém, Mesquita na Chatuba. O diácono Valmir tá com a gente. Me dá manda um feliz aniversário para o diácono Antônio Bezerra, conhecido como Toinho. Lili Festa, Vidal. Aqui é a Lili falando de Marataízes, no Espírito Santo, terra bonita, terra do abacaxi. Da Igreja Assembleia de Deus, Ministério Praia dos Cações. Tô aqui ligada 24 horas por dia pelo aplicativo da 93. Não é top aplicativo? Baixa no seu celular. Vai lá pro chat, manda pra mim.
2: Bom dia, família 93, graça e paz. Aqui é a Renata de Alves. Deixa um grande abraço para cada um dos ouvintes, família 93. E uma terça-feira abençoada em nome do Senhor Jesus.
0: O cachorrão tá latindo lá.
3: Bom dia, Vidal. Bom dia. Bom dia, povo abençoado da Rádio 93. Sou o pastor Moisés. Estou desejando um feliz aniversário para o meu cunhado, o pastor Eduardo.
0: Pastor Eduardo, parabéns!
4: Bom dia, Vidal. Vidal, a 93, o louvorzão, conquistou o nosso coração. Boa. Meu amigo, não adianta que não há melhor. Um abraço aí, Vidal, César, da BIP de Jardim Palmares. Um abração, estaremos lá.
0: Isso aí.
5: Conceição Barbosa de Belfor Roxo está ligado em Vida Vidal. Que Deus lhe abençoe, que Deus lhe proteja você e sua família.
0: Amém, glória a Deus. Belfor Roxo, bom dia.
6: Bom dia, Vidal. Bom dia. Aqui é a Helena Gomes de Acari, estou passando para desejar feliz aniversário para a Dorothy Moura, da Cara de Leão da Penha. Beijo.
0: Ô, Dora Timoura,

0: Agora no Rio 10:34, olha, esse comunicado que eu tenho para você é um comunicado muito importante, esclarecedor, que vai ajudar você. Atenção você, meu amigo, minha amiga, trabalhador. Eu pergunto, te mandaram embora? Pois é, você foi demitido. Você tá com dúvidas do que você recebeu ou vai receber? Pega esse telefone agora, dá uma ligadinha, né? Você não paga nada, vai bater um papo com a galera lá, né? 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Você trabalhou, né? Foi demitido. Vamos conversar com você agora. 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Para ver se estava tudo certinho. E o 13º, né? 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Tá agora aí? 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Vai falar, caramba, Vidal, que dica boa, né? 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

0: Coisa linda, né? Vamos cantar juntos o novo orzão com ele, Samuel Messias, dia 15, hein? Jeová Jirê. Antes da 93, teve Bruna Carla, Não Acabou, Natália Braga, Deus Está Te Ensinando. Gente, intervalo chegando e já você bem informado na melhor. 93. Peraí, é rápido.
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7: Com Marcos Caetano Júnior.
8: Maria de Lourdes, de 76 anos, que sofreu queimaduras nas pernas após a casa onde mora ser atingida por rojões de um balão em Vila de Cava, em Nova Iguaçu, na Baixada Fluminense, segue internada no Hospital da Posse. O estado de saúde dela é estável. De acordo com a família, a idosa estava sentada no sofá assistindo televisão quando foi atingida. O Corpo de Bombeiros informou que outro balão também provocou um princípio de incêndio em uma casa no bairro Rancho Fundo. O fogo foi controlado e ninguém ficou ferido. Lembrando que soltar balões é crime ambiental e pode resultar em pena de 1 a 3 anos de prisão, além de multa. O presidente do Tribunal Superior Eleitoral, ministro Cássio Nunes Marques, determinou que o governo federal retire dos canais oficiais publicações que promovam pessoalmente o presidente Luiz Inácio Lula da Silva, do PT, candidato à reeleição. Segundo a decisão, devem permanecer apenas conteúdos de caráter informativo, sem destaque à atuação pessoal do chefe do executivo. A medida também proíbe novas publicações com esse perfil durante o período de restrições. A legislação eleitoral proíbe publicidades institucionais nos 3 meses antes do pleito. Nos Estados Unidos, 2 pessoas morreram durante um surto de ciclosporíase, uma infecção causada por um parasita e transmitida por alimentos contaminados. Segundo o CDC, são 7 mil casos confirmados em 45 estados. O surto da chamada diarreia explosiva, como está sendo chamado, foi associado à alface iceberg da empresa Taylor Farms do México, que fez um recall dos produtos. A doença provoca diarreia intensa, cólicas, náuseas e perda de apetite. Outras notícias estão lá no nosso site, radio93.com.br.
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Olha, quem tá levando aqui é o Renato Gandhi, do Rio Comprido. Telefone final 1484. Tá levando o kit Duduzinho de festas aí com 100 salgados, mais refrigerante aí, arroba confeitaria do Dudu. Segue lá no Instagram, arroba confeitaria do Dudu. Renato Gandhi, você ganhou, se deu bem, se deu bem. Gente, aquele abraço do Roberto Vidal, vem aí o debate 93 no comando do J.R. Vargas. Na mesa, aqueles pastores incríveis para ajudarem a gente nesse tema muito legal. Fica aí, abraço do Vidal.

0: Espaço Cidadania Harold de Oliveira, com Juliano Medeiros.
1: Quem nunca se sentiu prejudicado por alguém que furou uma fila? Essa atitude, além de desrespeitosa, pode provocar discussões, tumultos e até terminar em desacato, agressão ou outros problemas mais graves. Apesar de causar indignação, ainda é comum ver pessoas tentando levar vantagem em filas de bancos, lotéricas, hospitais, aeroportos e principalmente nos terminais de ônibus. Especialistas apontam que, além de maior fiscalização, é preciso investir em educação e respeito ao próximo para combater esse comportamento. O bom cidadão respeita regras. Cidadania, direitos e obrigações. Exerça a sua.

0: 11:02 no Rio. 93. E aí, 93, é terça-feira, 4 de agosto de 2026. 93,3. Estou de volta ao nosso debate 93, convidando você para fazermos juntos o programa de hoje.
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0: De volta, minha gente, começando aqui mais uma super edição do nosso debate 93 de hoje. Que a bênção do Senhor repouse sobre a sua vida, sua casa, sua família, sobre todos os seus, em nome de Jesus. Muito bom dia para os nossos queridos e amados debatedores no programa de hoje. Apóstolo Alexandre Macedo, pastora Aline Prata, pastor Fernando Fernandes, pastor Milonei Ramos, todo mundo no debate 93. Estamos juntos, minha gente, 93,3 no FM no Rio de Janeiro para todo o Brasil e o planeta. 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Para falar com a gente, você fala aqui com o Debate 93 pelo chat do YouTube, o chat do Facebook, o chat do nosso aplicativo e também pelo nosso WhatsApp 2196-803-8319. 2196-803-8319. Marcela Bastos, bom dia.
1: Bom dia, J.R. Vargas. Bom dia aos nossos queridos debatedores. Que alegria ter vocês com a gente. Aos nossos preciosos ouvintes de fora do Brasil. E aí, J.R., seu bom dia especial. Vai pra ali no Belém do Pará, pro Rogério José, que disse que tá ligado no debate. Falou, e tô direto do Belém do Pará.
0: Ô, Rogério, vai chover hoje à tarde, hein, Rogério? Eu vou te avisando aí pra você estar preparado. E hoje até eu tô sentindo, tô prevendo chuva em Belém. Todos os dias chove à tarde em Belém do Pará. Que cidade linda! Já estive aí, Rogério. Já estive aí, cidade maravilhosa. Muito obrigado pelo seu carinho, meu querido Rogério de Belém do Pará. O Debate 93 é pra você. No programa de hoje, Marcela, terça-feira, meta de terça-feira.
1: 300 likes.
0: 300 likes é a meta de terça-feira. Para você que tá acompanhando a gente aqui no Debate 93, é só chegar no canal do YouTube da 93 FM. Estamos com imagens. Você vai conhecer, por exemplo, o pastor Milonei. Você olha para ele assim na tela, eu tô olhando para ele agora, ele tem cara de bravo. Olha para ele. Não parece uma pessoa brava? Mas ele não é bravo. O pastor Fernando, que tá estreando hoje aqui conosco, poxa, que nome bonito, Fernando Fernandes. A pastora Aline Prata, que além de pastora é advogada, ela traz sempre a lei. O apóstolo Alexandre está conosco aqui há muitos anos, para nossa alegria. Vai conhecer todo mundo que você não conhece ainda, vai reencontrar os conhecidos, vai ver aqui os bastidores do Debate 93. Para nós é sempre um privilégio ter você com a gente aqui no debate, viu? É só chegar no canal do YouTube da 93 e dar aquela curtida, uma curtida preciosa que vai fazer muito bem. Você já ouviu falar? Não sei se você tomou conhecimento aí de uma estátua do diabo que foi construída, que foi colocada, erigida, que é o termo mais original, lá no Ceará, no nosso querido Ceará. O povo religioso do Ceará vai ter que conviver com essa estátua. Eu tenho aqui imagens para que você veja essas imagens aqui no Debate 93. Daqui a pouquinho eu vou mostrar essas imagens, vamos contar essa história que você vai ficar impressionado. Por que que as pessoas fazem isso? Não sei. Eu não sei. Que mal isso traz para a cidade? Que mal isso traz para o nosso, para aquele estado, para o país? Eu quero ouvir a sua opinião aqui no Debate 93 e quero pedir a participação especialíssima dos cearenses. Cearenses que estão nos acompanhando, o que vocês acharam disso? O que está rolando aí na sua opinião sobre esse tema? É sempre bom ter você com a gente aqui no Debate 93. A nossa meta de hoje são 300 likes. Alcançando os 300 likes, a trombeta vai soar. E quando essa trombeta soa, muita gente diz: é hoje, Jesus. Ah, tá.

0: Uma de nossas queridas e amadas ouvintes está dizendo: estou à frente de um trabalho na igreja há alguns anos. Eu tenho muito amor pelo que eu faço, mas eu não tenho certeza se fui chamada para isso. Apesar do amor que sinto, vivo tendo momentos de altos e baixos. Às vezes eu não tenho vontade de ir à igreja e só vou porque eu sou obrigada. Isso é normal? Pergunta a nossa ouvinte. Estou apavorada porque o meu pastor quer me consagrar como evangelista. Caso eu não aceite, eu estarei negando o chamado do Senhor? Tenho que obedecer ao chamado mesmo sem querer? Como saber se o que fazemos é realmente o chamado que Deus tem para nós? Pastor Aline Prata, vou começar ouvindo a querida irmã sobre esse assunto, o que pensa sobre esse tema. Bom dia, bem-vinda.
1: Bom dia, JR, bom dia, Marcela, os debatedores. Bom, aqui a questão é vocação. E a vocação é um chamado de Deus, é Deus imprimindo no interior do ser humano, imprimindo no interior dos seus filhos a sua vontade, o seu querer, aquilo que ele deseja para cada pessoa. E aí eu me lembro de Jeremias capítulo 20, eu vim pensando nesse texto, um verso de número 9, onde Jeremias fala isso: eu estou sofrendo, eu passei por muitas dificuldades, por problemas, eu queria parar. Entretanto, tudo isso é como uma chama, um fogo ardente no meu coração, encerrado nos meus ossos. Então faz parte do interior do ser humano e não está nas emoções. Esse é o ponto. O vocacionado, de vez em quando, sente vontade de parar. O vocacionado, de vez em quando, se sente cansado. Mas é gerado no seu interior uma certeza de que é isso que Deus tem preparado para a vida dele.
0: O pastor Nilonei, o senhor concorda com o que disse a pastora Aline? Muito bom dia, seja bem-vindo, pastor. Não estamos aqui ouvindo a fala do querido pastor Nilonei. Vou pedir ajuda para nossa equipe, já já nós vamos ouvi-lo sobre esse assunto. Pastor Fernando Fernandes, quero ouvir a sua opinião sobre esse assunto, pastorzão.
2: Bom dia, reverendo JR, bom dia, debatedores, Marcela, uma honra estar aqui com os amigos. A paz de Deus, ela deve ser o nosso juiz. Eu não acredito num Deus que faz marionete das pessoas e, ó, você está destinado a fazer isso mesmo que não queira. Eu creio num Deus que trabalha no caminho, no coração das pessoas. A paz é o nosso árbitro. A gente vai ver um exemplo, talvez, de Jonas, que tinha um chamado para ir a Nínive, não queria Nínive, mas Deus foi no meio do trajeto mostrando a ele a necessidade dele cumprir o chamado dele. A gente vê um Paulo que respirava a morte dos cristãos, e o próprio Cristo encontra Paulo e fala: Paulo, dura para você bater de frente comigo. Entendo o seu propósito. E eu gosto quando em Gálatas, se não me engano, no capítulo, finalzinho do capítulo 1, os próprios irmãos da Galácia falam: aquele que nós ouvíamos que perseguia, agora propaga a fé que nós temos também. Eu creio num chamado que pode se ir se definindo num caminho, que vai trazendo paz ao coração das pessoas. E através dessa paz, não é da noite para o dia, transtornos vêm, nos incomodam, medo todo mundo tem, isso faz parte, mas no caminho Deus vai trazendo a paz e vai conduzindo cada momento das nossas vidas.
0: Querido apóstolo Alexandre Macedo, muito bom dia, seja bem-vindo. O senhor concorda com o pastor Fernando, com a pastora Aline?
3: Bom dia, JR, debatedores. Interessante, eu acho que o grande dilema aqui, talvez nessa discussão toda, seria a diferença entre servir, que é um chamado para todos os crentes, e o chamado ministerial. Porque hoje, qualquer pessoa que está servindo, a gente está achando que é um chamado ministerial, né? Então, até alguns mesmo que começaram a servir já viram para o pastor: olha, eu acho que eu tenho um chamado. Então, acho que nós vamos pontuar o que é servir, que eu acho que é a obrigação de todo servo de Deus, e o que é um chamado ministerial. Pelo que eu estou entendendo aqui, o coração dessa nossa irmã aqui, muito sincero, porque quem está colocando o chamado na vida dela é o pastor dela. E isso talvez seja um peso para ela, né? Então, eu acredito que a gente tem que começar a definir para todo mundo que está ouvindo o debate o seguinte: olha, eu sou chamado para servir, mas o chamado ministerial tem uma outra pegada, uma outra... vamos dizer, a gente vai discutindo aqui ao longo do debate justamente essa diferenciação.
0: Uhum. Querido pastor Nilonei, muito bom dia mais uma vez, será bem-vindo, querido. Queremos ouvi-lo sobre esse assunto. Muito bem, continuamos sem conseguir ouvir o querido pastor, vamos buscar aqui alternativas. Pastorzão, pode falar, querido. Também não conseguimos. Daqui a pouquinho vamos ter aqui a presença do pastor Nilonei, segundo a graça de Deus. Olha só, existe um processo de cansaço também. E eu trago esse tema porque às vezes a pessoa está aqui, como ela mesma fala, estou aqui há alguns anos. O trabalho não é fácil. Ele pode não ter o suporte, pode não ter o apoio, pode não ter o descanso necessário e bíblico, pode não ter uma série de... pode ter ações contrárias, campanhas contrárias, porque vocês sabem muito bem, tem gente que não ajuda, tem gente que atrapalha, e a gente sabe o quanto tudo isso é complicado e é difícil. Exatamente por conta disso, eu pergunto a vocês, o quanto o cansaço pode, de fato, influenciar a vida da pessoa?
1: Quanto mais uma pessoa estiver cansada e quanto menos ela for em direção a Deus, não apenas para descansar o seu corpo, mas para receber esse alívio produzido na sua alma, no seu interior, mais confusa essa pessoa pode estar. A gente tem o exemplo de Elias, que diante de um momento muito difícil, de uma palavra que ele recebeu, e aí todos olham para a palavra, mas não param para refletir o como aquele homem já devia estar cansado, angustiado, de todo aquele tempo, do quanto ele gastou de energia para que ele pudesse se manter de pé, estar sentado na beira de um rio, bebendo da água e comendo de um alimento que vem... entregue pelo Senhor não é uma coisa tão simples assim, pensando de maneira emocional. Ele estava esgotado. Então, por isso, talvez o esgotamento fez com que aquela palavra tomasse uma dimensão tão grande. Então, o cansaço, ele faz isso. Se você estiver cansado, tudo se torna maior. Quanto mais forte você está, tudo se torna menor. Então, é necessário que essa pessoa também seja capaz de chegar diante dos seus líderes e dizer... que, assim como ela foi sincera para conosco, é necessário também ser sincero para com os seus líderes. Talvez eu não estou tão bem assim para estar à frente de tantas incumbências. Eu preciso de um tempo de descanso.
0: Esse descanso é fundamental. Vamos ver se o pastor Nilonei consegue falar conosco. Coitado, eu fico com dó dele, que ele já começou a falar algumas vezes. Ele tem uma voz bonita, diz que canta. Não sei se canta de verdade. Ouvi falar que canta e dança. Bom dia, pastor. Seguimos não ouvindo o querido pastor, eu lamento muito e peço aqui a nossa equipe, mais uma vez, providências nesse assunto.
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0: Então, gente, esse cansaço, essa insistência, essas dificuldades que a pessoa tem para poder dizer, olha, esse cargo para mim não está dando mais. Como a gente pede um tempo sem que pareça que a gente está soltando a mão do arado? Porque eu tenho a impressão que muita gente chega e diz exatamente isso. Quem tem posto a mão no arado não pode olhar para trás. Pensa bem que você está falando, você está abandonando a fé. Cuidado com isso. E aí, apóstolo, como é que a gente ajusta esse assunto, hein?
3: Aí vamos lá para o outro lado da moeda. É como a igreja enxerga a liderança. Pastor não cansa, pastor não dorme, pastor não tem família e tem que vir full time para o ministério. E quando a gente quebra isso, tem que ser quebrado, porque o Alexandre não é só pastor, o Alexandre é pai, ele é marido, ele é um ser humano, a igreja então toma um choque. Mas esse choque é importante acontecer. Porque lá atrás a ideia do ministério, e nós estávamos falando isso aqui ali fora, quantos filhos de pastores hoje revoltados com a igreja, porque não foram criados por um pai, mas por um pastor. Alguém que só se dedicava ao ministério, porque até a igreja gosta disso, né? Olha, o nosso pastor, ele é incansável, o nosso pastor não para, meu Deus, que homem, a sensação que tem é que ele vai ser arrebatado, né? Vai ser justamente levado. Então é muito importante que os pastores e aí os vocacionados, essa irmã, tenham, foi colocado aqui pela pastora muito bem, o limite de Elias. Eu acho interessante que Deus, quando vai tratar com Elias, a primeira coisa que ele faz é dar comida e deixar o cara dormir. Porque cansaço físico se resolve com sono.
1: Isso aí.
3: Dormiu. E aí, quando ele acorda, e aí a gente vai ver o cansaço espiritual, o que, que é? A junção do cansaço físico e do emocional. Por que, que ele cansou espiritualmente? Porque ele não aguentava mais a pressão que estava vindo de Jezabel, e ela faz aquela ameaça, ele foge.
0: Então, eu acho que a mesma pressão que há sobre o pastor, que nesse caso não é o pastor, pode haver sobre essa irmã, ou qualquer irmão ou irmão que está servindo em alguma área.
3: Liderou, gerou expectativa na
0: liderança.
3: Igreja. Acabou, já era. Você é o líder, e a igreja tem um perfil de líder. É aquela pessoa full time, dedicada, não pode cansar, não pode dizer não para ninguém. Pastor, então, é uma figura assim, né?
0: É. Ô pastor Fernando, quando a gente fala de trabalho na igreja, muita gente tem uma expectativa de resultado. Então vamos estabelecer essa métrica aqui do resultado. Então eu tô com uma expectativa de que o trabalho que você está liderando gere um resultado. E aí a igreja se torna resultadista e acaba passando por cima de algo que eu pessoalmente considero mais importante que resultado, que é o relacionamento. Jesus estabeleceu isso, Deus estabeleceu isso, está na Bíblia, é muito mais importante relacionamento que resultado. Todavia, na igreja ali do lado, entendeu? Tem algumas pessoas da nossa igreja indo para aquela igreja, então nós temos que fazer alguma coisa que a gente não faz e que aquela igreja faz. Aí a pessoa começa a ter essa métrica de que o resultado é mais importante que qualquer outra coisa. E aí essa irmã que está aqui, cuja igreja está exigindo dela resultado, e que a igreja do lado está tendo resultado, e esta igreja, na área que ela tem, não está dando resultado, gera esse estresse para a vida dela. Como o senhor analisa essa perspectiva resultadista que abandona a questão do relacionamento?
2: Infelizmente, criamos um estereótipo social. A igreja virou um plano de carreira, eu chego de um jeito, vou crescendo, galgando cargos e funções através dos resultados. Eu ouvi de uma irmã uma vez na igreja, estão me dando meta de crescimento. Ela era gerente de banco, ela falou, meta eu tenho no banco. E é uma grande preocupação, porque o resultado, fruto, igreja não dá resultado, igreja tem que dar fruto. Fruto tem tempo de crescimento, tem tempo de amadurecimento. Alguns frutos vão amadurecer em um determinado tempo, outros em tempos infinitamente maiores. Um planta, outro rega. Mas quem dá o crescimento, e a igreja esqueceu isso, é o Senhor. A internet, a geração de hoje, potencializou isso. Porque hoje a gente vê. Eu saio de casa, abro o Instagram, saio da igreja, abro o Instagram, aparece 200 mil igrejas aparecendo para mim. Que fazem isso, fazem aquilo, métodos para crescimento. E isso, sabe o que está gerando? Burnout gospel. As pessoas estão pirando a cabeça porque a igreja está fazendo, eu tenho que fazer.
0: O que o senhor falou aí, pirando a cabeça? Conheço essa expressão, é nova?
2: Infelizmente estão enlouquecendo.
0: Ah, sim.
2: Nós estamos enlouquecendo. Nós como igreja. E sabe qual é o resultado disso? Alguns anos atrás a gente teve uma sequência de pastores cometendo suicídio.
1: Olha, JR, eu posso falar assim, da minha experiência. Um ano depois de ter recebido, de ter iniciado a chamada pastoral, meu filho recebeu o diagnóstico de autismo. Então, eu estava saudável, minimamente saudável. Mas eu tinha que cuidar do meu filho, que naquele momento era o meu maior ministério. Então, ali eu precisei aprender a dizer não para a igreja também. E esse é um ponto. Eu precisei aprender a dizer não quando eu não sabia dizer não. Então, talvez essa seja a realidade de muitas pessoas que nos ouvem e que são líderes, que têm necessidades dentro das suas casas, que precisam cuidar dos seus familiares, que talvez têm pessoas enfermas e que não sabem limitar, porque até Jesus impôs limites. A gente precisa olhar para o ser humano e não desumanizar o ser humano para o exercício do ministério. O exercício do meu, aliás, do ministério que o Senhor me confiou, não me desumaniza, eu não virei um robô. Eu tenho limites. Então, é importante que quem nos ouve também reconheça os seus limites.
0: Como é que essa pessoa faz? É uma pergunta, assim, fundamental, porque as pessoas ficam sem jeito. Mas tem pessoas também que amam o cargo.
1: Sim.
0: Certo? Ela tá assim, ela tá dizendo assim, eu tô morrendo, mas eu amo o cargo. E talvez a impressão seja, se eu largar o cargo, eu morro mais cedo, eu morro de outra doença.
2: abstinência.
0: Tem gente que está disputando o cargo. E a vida corre, entendeu? Hoje, ontem era segunda, daqui a pouco é sexta. E a vida vai rolando. Nós já estamos em agosto. Deixa eu ver se eu consigo ouvir o pastor Nilo Ney. Pastorzão, o senhor está aí?
5: Bom dia.
0: Até que enfim eu estou ouvindo o senhor. Eu estava aqui, eu já estava com saudade de ouvir a sua voz e querendo ouvi-lo sobre esse assunto. Pastorzão, como é que a pessoa faz para poder interagir com a liderança? Eu estou tirando a figura pastoral, porque o pastor é a minoria nesse rebanho. Eu estou falando, porque o que vale para a ovelha, vale para o pastor. Como a pessoa pode se aproximar do líder e dizer o seguinte: olha, eu estou cansado, eu estou estressada, eu estou magoada, eu estou ferido, eu preciso de tratamento, sem que pareça incredulidade, falta de fé, sem que pareça que a pessoa agora está achando que é a tal. O senhor está entendendo, pastorzão? Ainda tem o problema do amor ao cargo, o amor à posição. Ô, pastor Nilonê, ajuda a gente.
5: Bem, eu acho que a chave, JR, aí, nessa questão da nossa irmã, é porque ela chega a dizer mesmo que tem muito amor pelo que faz. Eu tenho muito amor pelo que eu faço. E às vezes o amor pelo que faz é diferente do amor para quem faz. É completamente diferente. Tem gente que se dá muito bem e é muito ativo no que diz respeito à obra de Deus, mas se arrancar aquele cargo, ele já não é mais crente. Há pessoas que, inclusive, são instrumentos poderosíssimos na mão de Deus, mas muito mais na mão do diabo. Então, esse amor pelo que faz e não por Cristo é quase que uma coisa que nós aprendemos durante a nossa vida de cristão, né? O início da vida cristã era: você é útil pelo que você faz na obra de Deus. E isso acabou substituindo um pouco do amor que a gente deveria, em primeiro lugar, devotar à pessoa de Cristo. A maioria das pessoas, dos crentes, hoje em dia, tem problemas sérios no que diz respeito a declarar o seu amor por Cristo e não por qualquer coisa que faz. Isso é bastante prejudicial. Outra coisa também que eu acho importante destacar: é muito ruim, JR, quando você está num ambiente onde você não pode falar de suas angústias interiores, dos seus medos, sabe, das suas fraquezas, das suas crises existenciais, crises envolvendo problemas diversos, né? Eu acho que eu já compartilhei um pouco com a Marcela. Eu estou há quase 3 anos envolvido num problema relacionado à saúde, e uma das coisas que a minha esposa disse desde os primeiros momentos em que nós começamos a atravessar esse vale é que nós não deveríamos deixar a obra de Deus por causa disso. Mas eu nunca deixei de contar com o apoio dos líderes da igreja, que compreenderam, me assistiram, né, e foram generosos, seja na sua assistência, no cuidado, no amor, nas orações. Então é muito ruim um ambiente onde você tem de fazer coisas não motivado pelo amor, mas por pressão.
0: Eu fico pensando nas dores das pessoas. Eu acho que esse deve ser um olhar importante para nós. Deus chama a pessoa. Não quer dizer que ela vai ter sombra e água fresca. A obra do Senhor, ela é uma guerra. É uma guerra. É uma batalha espiritual. Quando as pessoas são atingidas na batalha espiritual, às vezes não é o próprio líder ou a líder, é alguém da família que é atingida. E a gente sabe o quanto isso deixa marcas, porque isso é um problema gravíssimo que todos nós enfrentamos. Então é possível que uma pessoa esteja cansada também de sofrer algum tipo de contra-ataque espiritual. E veja que parece que numa comunidade como essa que a nossa ouvinte está e tantas outras, não existe um ambiente de família para você dizer assim: eu quero chorar no seu ombro, eu não estou dando conta, me ajudem aqui. Então, quando você tem mais oposição do que o ambiente de compartilhar dores, de um apoiar o outro, talvez a gente tenha um ambiente adoecido. E este talvez seja o grande problema que a gente precisa enfrentar. Um ambiente adoecido, ainda que seja igreja. Compreendem vocês? O que vocês acham?
3: Eu acredito que o grande lema nosso hoje chama-se performance. Você começou falando tua palavra de relacionamento.
0: Sim, sim.
3: Então hoje a cobrança não é por relacionamento, é por performance.
0: Performance.
3: E a gente percebe, ô JR, isso dado estatístico, que a maioria dos clientes permanece 3 anos nas igrejas e vai trocando, porque ele quer novidade, ele não quer relacionamento. Então, cada vez mais nós somos empurrados para a performance. Eu não posso ser mais o Alexandre, tem que ser uma réplica de um cara que está dando certo. Sim. Porque o Alexandre não funciona. E com o advento de rede social se piorou. Por quê? Porque nós temos que vender uma imagem o tempo todo. É o JR do Instagram, é o JR disso, é o JR do Facebook, é o JR... Então a gente vai ver que os pastores lá atrás tinham uma qualidade de vida que hoje nós não temos. Nós somos cada dia mais o nosso... Foi o que você falou assim, ó, hoje é terça, sábado,
0: tá voando.
3: Mas por quê? Porque tudo nosso é empurrado para performance. Para pensar, tira a performance da tua vida para ver o que sobra no ministério. Porque nós somos baseados a isso. As comparações, porque eu sou no prego igual fulano, porque a pastora não é igual a ciclano. As pessoas querem, porque querem viver o ministério pastoral nosso debaixo de performance. Nós temos que apresentar, como você disse muito bem, resultado. Quem é que aguenta isso? Emocionalmente falando, quem é que aguenta?
0: É uma pressão muito grande, né? E aí você se depara com essa realidade. Pastor Fernando, pastor Aline, pastor Nilo Ney, apóstolo, como é que a gente consegue reconstruir isso? Estou pensando na ouvinte que não é a pastora. Ela não é a líder da igreja. Ela é parte de uma estrutura. A maioria não é o líder. Sim. Por isso que eu estou falando para a maioria. A maioria não é o líder. Como é que você reconstrói isso? Porque no caso dela é o seguinte: olha, eu preciso de um tempo, ou o senhor quer me consagrar evangelista, mas eu não tenho condições agora. Eu não estou dizendo não para Deus, eu estou dizendo não para o senhor pastor, neste momento da minha vida. Veja, e eu vejo nela assim um receio, respeito.
1: Sim.
0: Não é, pastora Aline?
1: Olha, sinceramente, é louvável ver uma pessoa que é capaz de ser tão sincera assim, porque o natural seria ela aceitar isso, mesmo que consciente de que ela não tem vocação para exercer esse trabalho. Então, é muito delicado quando uma pessoa diz que o que ela está fazendo por obrigação. É muito delicado. Você percebe nas palavras dela o quão angustiada essa mulher está. Ela está num sentimento de angústia. Então, assim, a gente precisa, para se construir, isso não parte da voz externa, isso parte primeiro de Deus em você. Então, eu não posso julgar o como está o relacionamento dessa mulher com o Senhor. Mas é fato de que ela, pelo menos pelo que diz aqui, não ainda foi conduzida, descortinada, não se abriu os olhos dela, esse chamado. E ela está fazendo porque talvez seja o que o pastor falou. Ela está fazendo porque nós fomos condicionados a criar a nossa identidade a partir do fazer. Então, se eu faço, eu existo na igreja. Mas se eu não fizer, eu não existo. Se eu não fizer, ninguém lembra que eu tô aqui. Então, eu tenho que fazer alguma coisa. Eu estou feliz porque eu estou fazendo. Alguém está me percebendo. Mas, apesar de estar fazendo, eu não me vejo encaixada dentro dessa caixa aqui, Senhor. Eu preciso frutificar em algum lugar, mas talvez não seja aqui. Então, o trabalho do líder é de alocar essa pessoa no lugar onde ela vai dar frutos. E talvez ela pode até estar sendo muito bênção para a vida de alguém, mas ela não está conseguindo receber a bênção de Deus para a vida dela. E a gente precisa fazer esse caminho, primeiro, de Deus para conosco. É a reconstrução do seu próprio ser e da sua própria identidade em Deus. Para que depois você aceite, seja lá o que for, esse chamado externo, porque o chamado externo, a consagração da igreja ou a evidência da igreja é importante. Se constrói o chamado também com o reconhecimento da igreja. Mas eu preciso estar pronto para chegar. E ela tá sendo clara, ela não está pronta, ela está fazendo tudo por obrigação.
0: Pastor Fernando.
2: Eu volto na tecla da questão social. Cabe a nós, liderança, fazermos uma reciclagem. Por que nós ordenamos, separamos e levamos pessoas a cargos? Porque nós vemos um chamado, porque às vezes nós queremos uma espécie de apoio político dentro da liderança da igreja, porque a pastora levantou uma bola bem interessante. Quantos que não têm chamado e são levantados? E a gente está matando ministérios que estão sendo levantados fora do momento, por obrigação, porque o pastor chamou. Pedido do pastor não é pedido, é intimação, é ordem, tem que comparecer, tem que fazer. E a pessoa vai sendo morta espiritualmente aos poucos. Uhum. Então cabe a nós, como liderança, fazermos um...

0: a meia culpa também.
1: Uhum.
0: É, por que que nós estamos levantando? Para quê?
1: Uhum.
0: Estamos enxergando? É o momento? Eu vou falar algo pessoal. Eu sou neto de pastor. Eu vi meu avô sendo ordenado com 64 anos de idade. Tentaram ordenar ele por mais de 20 anos e ele falou, não é o momento. Eu fui com 29 e não por ele, em outra denominação. Mas cada um tem o seu tempo, cada um tem o seu momento. A gente tem que fazer essa meia-culpa, porque senão a gente vai criar problemas.
1: O querido pastor Nilonei, às vezes por excesso de atividade, falta tempo para intimidade, pastorzão.
2: Verdade. Nesse quesito de sou chamado, como é que eu tenho certeza se eu sou chamado para alguma coisa, né? Eu acho que a gente deve observar alguns detalhes que se sobressaem nessa averiguação. Primeiro, os atos sobrenaturais que confirmam, né? A irmã pode de fato testificar que o seu trabalho conta com a bênção de Deus enquanto ela o faz. São atos sobrenaturais que estão confirmando essa vocação. Uma segunda observação que eu faço é o próprio testemunho da igreja. Aqui a gente tem a figura do pastor dizendo, irmã, a senhora vai um dia chegar aí nesse termo ministerial, evangelista da igreja. Mas lembra, a própria igreja, ela dá testemunho de que nós somos chamados por Deus. E um terceiro elemento é a própria satisfação pessoal. Ela diz, eu amo o que faço. Isso é importante, mas não é a coisa mais importante, certo? E ainda uma última coisa que eu penso que meio que valida é que quanto mais a gente reconhece que tem vocação, mais a gente se dedica a fazer. Então, eu reconheço que Deus me chamou para o ministério pastoral, mas especialmente para o ministério de ensino. E isso se manifesta, na verdade, através do ministério como professor de seminário teológico, da Escola Bíblica Dominical, dos cultos de ensino, onde eu mais me realizo. E quanto mais eu me realizo nisso, mais eu quero me dedicar para poder oferecer melhor ainda no reino de Deus. Porque vale também lembrar, né? Não é a nossa história. O reino de Deus não é a nossa história que está sendo construída, não é o nosso legado. Não existe nossa história em tudo que nós estamos fazendo para Deus, porque daqui a pouco nós vamos passar. Wesley dizia o seguinte, Deus sepulta os seus obreiros, mas nunca a sua obra. Então, eu também preciso reconhecer que um dia eu vou passar. E que se não é feito por mim, Deus vai levantar outro e a obra vai continuar.
3: JR, por aqui muitos dos nossos ouvintes falando sobre a preciosidade do debate de hoje, de estar ao encontro de várias dores dos corações. E são realmente muitas as opiniões, muitas as histórias, mas eu vou resumir em uma que a gente recebeu pelo WhatsApp agora. Ela diz assim, hoje eu orei e falei com Deus, estou cansada. Não me acho com perfil de liderança, mas estou na direção de vários departamentos. Aí ela lista. Sou das crianças, das irmãs, do louvor e ainda da coordenação, que eu não sei que tipo de coordenação é essa. E ela diz assim, não me sinto pronta, e coloca um emoji chorando. Não gosto de falar em público e sou julgada por isso. Já estou na liderança há mais de 13 anos, mas agora eu quero entregar muito algumas funções. Só que eu já ouvi me dizerem, Deus vai cobrar isso de você, hein? Hoje, sigo na liderança, mas muito cansada. E ela disse, Deus está falando muito comigo através desse debate. É uma resposta de oração. Sei que preciso descansar em Deus. E ela diz assim, porque nem tempo para sair com a minha família eu tenho tido. Aí ela diz, é terça culto, quarta ensaio, quinta outro culto, aí. E aí ela vai dizendo, sexta evangelismo, uhum. Sábado tem encontro, tem festa, domingo de manhã e à noite, e aí ela termina dizendo, preciso descansar.
1: E se faltar uma reuniãozinha, uma só, uma reuniãozinha, a irmã manda uma mensagem, ei, tá doente? Desviou? É ou não é? Tem gente que não ajuda, tem gente que não ajuda, vejam bem. Existem pessoas que estão absolutamente compromissadas, comprometidas com Deus e a sua obra, mas estão indo além das suas forças. Essas pessoas que vão além das suas forças, elas podem adoecer. Adoecer por causa do trabalho. A família pode ficar desguarnecida. abandonada. A saúde da pessoa pode ir para o espaço. Pensem bem do que se trata. E às vezes, a mesma pessoa em várias áreas significa que outras pessoas que poderiam estar ajudando não estão. Cuidado com excesso de trabalho, com excesso de amor pelo cargo, por toda essa energia que você acaba colocando no que você faz, deixando outras coisas de lado. Não há super-heróis. Eu vou voltar a esse assunto. Prepare-se, pense, dê a sua opinião no Debate 93 de hoje.
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1: querida pastora Aline, já passamos dos 300 likes no Debate 93 de hoje. 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Mas se já passamos os 300, dá para chegar aos 400 ou não? O que que a senhora acha?
5: Com certeza, 400 likes é muito pouco. 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
1: Ô, Marcela Bastos, nós vamos entrar num tema que é americano e é brasileiro. Um tema importante para o país e também para o planeta. Há uma série de pessoas que têm falado sobre o Dr. Anthony Fauci. Ele é o médico que foi responsável nos Estados Unidos, por todo o processo da pandemia, né? Do enfrentamento do Covid-19, coronavírus. Muito do que se fez mundo afora, como tudo, ou quase tudo, recebe uma influência dos Estados Unidos. Compartilha com os nossos ouvintes, de forma objetiva, do que se trata. Ele escreveu no diário dele algumas coisas. Ele deu diversos depoimentos ao Congresso americano no passado. Semana passada, ele foi convocado, foi acompanhado de advogados, buscou a quinta emenda, permaneceu em silêncio, nada respondeu diante de mais de uma centena de perguntas que foram feitas a ele. Tudo isso traz de volta, para todos nós, um tempo sombrio, onde algumas ações poderiam ter sido realizadas que evitariam. Essa é uma hipótese, porque quem é que pode comprovar isso? Bom, tá aí o assunto. Conta aí, Marcela.
3: Pois é, ele foi chamado ao Senado americano pelo senador Rand Paul e que teve acesso ao diário do Dr. Fauci e ali algumas questões estão sendo levantadas para que ele possa responder. E o que mais está sendo dito, JR, é que ele invoca a quinta emenda 111 vezes, por exemplo, a respeito do isolamento social. Ele antes dizia uma coisa, inicialmente, lá em março de 2020, ele, no início da pandemia, ele achava que a medida era rigorosa demais de distanciamento, mas depois ele muda de posicionamento, começa a falar que é preciso ter isolamento social. A gente tem o que ele fala sobre as mudanças de orientação, sobre o fechamento, obviamente, de escolas e igrejas, que entra todo nesse processo, a questão do lockdown. A gente tem anotações vindo a público sobre a origem do coronavírus, se realmente veio de um macaco ou se veio a partir do vazamento de um instituto de virologia lá em Wuhan, na China. Todas são questões que estão sendo perguntadas a ele e até então ele não está dando essas respostas de maneira clara, até porque ele invocou a quinta emenda e conseguiu se tornar calado. Então está todo mundo, o mundo inteiro está acompanhando para saber o resultado disso, inclusive na questão da vacinação, JR, porque muitos estão levantando sobre a questão de que é o tratamento prévio, se isso funcionaria e teria evitado

0: curso que foi erguido à época de qualquer pessoa que se colocasse contrária a isso era chamado de negacionista. E se estabeleceu um distanciamento entre ciência e o resto. Então, se você é contrário, porque você é contra a ciência. É a ciência que estabelece. A ciência, na voz do Dr. Anthony Fauci, trouxe a figura do isolamento, a importância do isolamento. Num período, ele falou sobre máscara. Então, ele chega em março de 2020 e diz que, gente, ó, não há razão para você andar de máscaras por aí. Por quê? Depois ele explica, porque não tinha máscara no mercado. Então, ele disse uma coisa, traz uma orientação que era importantíssima. Por quê? Porque queria que as máscaras ficassem disponíveis para os profissionais da saúde. Se vocês se lembram, no começo da pandemia, quando alguém falou de máscara, você deve ter ido comprar a máscara e não achou. A farmácia não tinha, e os lugares de médicos não tinham. Aí alguém aparecia com uma máscara, aquela N95 era disputadíssima, era a roupa da moda, todo mundo queria porque se afirmava que ela protegia mais. Então ele disse uma coisa, depois ele disse outra. O lockdown, ele disse que não disse. Então ele disse, eu não disse que era para fechar. Mas no diário dele, né, Marcela? Acha aí o diário dele? Ele recomenda isso ao prefeito de Nova York, com quem ele conversa, e também um prefeito lá de uma das cidades da Califórnia, onde ele diz, olha, é melhor fechar. Como, qual é a frase dele, Marcela? Leia aí.
1: É, lá em meados de 2020, o Fauci descreveu uma conversa com o prefeito de Nova York, no qual ele, abre aspas, convenceu a fechar as escolas da cidade.
0: Está no diário.
1: Está no diário dele. Uma decisão que, segundo ele, o prefeito, né, no caso, o de Blasio, já havia tomado com base em declarações públicas dele mesmo, do próprio Fauci. Uhum. E aí, nessa conversa particular, ele convence o prefeito de Nova York a fechar tudo.
0: E aí, apóstolo?
2: É, JR, o próprio Joe Biden, na época, já tinha dado para ele um indulto preventivo. Por quê? Porque a coisa não era tão certa disso. A verdade é só uma, né? A indústria farmacêutica é uma indústria bilionária. Como é que eu vou, foi o que a Marcela colocou aí, como é que eu vou produzir vacina, né, diga-se passagem, e tendo um remédio bem mais barato, acessível a todos. Agora, o que está se vindo à tona? Você está falando isso, mas se a gente puxar um pouquinho da memória, o único lugar no planeta que atendeu o mundo todo foi a China.
0: China.
2: Pois é, é estranho isso, né? Uhum. Como é que a China conseguia ter tanta luva, tanta máscara disponível, se ela mesmo não sabia quando vinha a pandemia? Uhum. E se a gente pegar mais ainda, e só para finalizar e deixar aí na mente dos nossos ouvintes, se você pega a vacina da China, ela segue os trâmites nossos normais, ou seja, inocular o vírus e dali tirar a vacina. No final das contas, é o que toda vacina se propõe. As outras não vieram mexendo com RNA. Uhum. E a gente não sabe as consequências disso.
0: É, ele mesmo teve um infarto pulmonar, que ele escondeu. Ele não trouxe isso à tona. O médico, Dr. Fauci, ele teve a doença e ele não contou para ninguém. E segundo consta, foi resultado da vacina. Então nós temos uma pessoa que experimentou na própria pele essa dificuldade. Mas a dúvida sempre é a seguinte, pastor Nilonei, o mundo sofreu com o lockdown. Ninguém sabe o impacto que isso trouxe. A gente sabe a questão da economia, que é importante, mas nesse caso eu vou considerar menos importante, porque eu estou pensando mais no, na vida das pessoas. As escolas fecharam, as igrejas fecharam, etc, etc, etc. Só que pelo que está se desenhando hoje, essa não era a melhor solução. O que está se desenhando hoje é que a solução era o remédio que já havia, já existia. Pelo menos é o desenho que está sendo, veja, eu estou tendo cuidado de dizer. E aparentemente o que se desenha hoje é, se tivesse tomado remédio A e B, isso teria sido resolvido de outra maneira. Só que à época, quem defendeu esse remédio no Brasil foi o presidente Bolsonaro. E vocês se lembram que o Ministério da Saúde apresentava um número E, de repente,

0: Uns veículos se uniram naquilo que ficou conhecido popularmente como consórcio, e o consórcio passou a trazer os números, não o Ministério da Saúde mais. Veja que isso aconteceu. Se isso fosse hoje, eu duvido, como diziam os antigos, Deodó, que o consórcio faria isso contrário ao governo atual. Pastor Niloney, fica à vontade, viu, pastorzão?
1: Olha, JR, Marcela, os debatedores, os ouvintes, né? Tanta gente aí ouvindo agora, porque o negócio esquentou mesmo. E a gente está tendo um pouquinho daquilo que o juízo final vai mostrar para a gente, né? Coisas virão à tona, né? Eu nunca vou me esquecer da pandemia, porque nesse período de 2020 a 2021, além de perder pessoas queridas, meus queridos avós, por quem fui criado, minha avó e meu avô, também perdemos 72 pessoas. Eu estive em 72 funerais. Já não sabia mais o que fazer. Muita coisa poderia ser evitada, né, através de medidas básicas. Ficamos 173 dias de portas fechadas da igreja, impossibilitado de estar com os irmãos. Aquilo que parecia o fim do mundo, na verdade, para todos nós, né? Então, essas verdades vindo à tona agora, esses esclarecimentos, ainda que não partam, né, da boca, mas do diário do Dr. Fauci, vão trazer aí algumas respostas, e alguém no final vai ser tido como aquele que tinha razão.
2: JR, a gente tem informações aqui de que a Suécia é o caso mais famoso de país que não fez o lockdown e que no final de toda a pandemia apresentou uma das menores taxas de mortalidade em excesso da Europa e do mundo entre as nações desenvolvidas. Qual que foi a estratégia? Eles não obrigaram o confinamento, né? O governo evitou as ordens legais para que as pessoas ficassem em casa, focou em recomendações voluntárias, dizendo para a população manter a distância, trabalhar de casa quando fosse possível e ficar em isolamento caso apresentasse o sintoma. E as escolas do ensino fundamental continuaram funcionando de maneira presencial para evitar os prejuízos educacionais às crianças. E aí fica comprovado que foi uma das menores taxas de mortalidade em excesso.
0: A Suécia foi conduzida nesse processo pelo Dr. Anders Tegnell, que é um médico epidemiologista que atuou na Agência de Saúde Pública da Suécia entre 2013 e 2022. Ele saiu na sequência, imagino eu, com o estresse desse tempo difícil e complexo. Pastor Aline Prata, uma vida não tem preço. A gente não consegue mensurar. Ao mesmo tempo, é preciso lembrar, e eu preciso ser justo, de que ninguém sabia, os médicos brasileiros não sabiam lidar com esse assunto. Eles declararam isso diversas vezes, afirmando publicamente: estamos aprendendo a lidar com esse vírus. Então, alguém falou de máscara? Vamos usar máscara. Alguém falou de distância? Vamos ficar à distância. Alguém falou de ficar em casa? Vamos ficar em casa. Parecia assim que era um barata voa, cada um faz aquilo que imagina que seja o cuidado. Lógico, você tem uma pessoa só, se ela ficar isolada, ela não tem o vírus, se ela ficar isolada, não passa. Aí depois fala assim: não, o importante agora é que haja uma contaminação larga para que nesse efeito a gente consiga encontrar um movimento de cura. Mas ao mesmo tempo, dá a impressão, até agora, pelo que a gente observa, até pelas não respostas, né? Não respostas do Dr. Fauci, de que ele sabia mais do que ele disse. E que de alguma forma ele estava sendo empurrado por um viés econômico, não sei, mas de alguma forma as empresas que trabalhavam com vacina e todos os equipamentos que estavam vindo da China se tornaram mais importantes que a utilização de um remédio ou de dois remédios que já estavam nas mãos das pessoas. E aí se torna uma coisa mais política e econômica do que de saúde. Pelo menos, pastor Aline, fica à vontade para opinar. É o que parece.
3: Realmente é o que parece. Se considerarmos toda a história desde aquele tempo até agora, de fato é o que parece. Eu acho que o que há de mais importante em tudo isso é que a população, ela tomou conhecimento dessa informação. Ainda que se tenha perdido muito e a gente não pode retornar, Não tem como voltar atrás. Essa é a parte mais difícil de tudo isso. A postura de cada médico foi de seguir as orientações que eram dadas. A postura de todos nós foi de seguir a orientação que era transferida para nós, do que nos ensinavam, porque, de fato, ninguém no mundo inteiro sabia como lidar com esse tema. Mas se havia alguém que poderia ter informado e não informou, isso é uma questão a ser considerada, né? Mas o mais importante é que essa informação chegou até nós.
0: O pastor Fernando, é duro a gente imaginar que poderia ter sido diferente. Sim. Né? E eu estou partindo de uma hipótese, porque eu não tenho a menor ideia. Se isso foi um vírus criado em laboratório, que essa é uma hipótese, foi criado na China, se espalhou a partir da China, mas os chineses perderam muitas pessoas também. Mas talvez tenham tido uma perspectiva diferente. O apóstolo trouxe a lembrança da gente que todos os equipamentos para fazer as vacinas vinham da própria China, fora os equipamentos. Então, nós ficamos no momento de olhar a cena toda e pensar, meu Deus do céu, o que de fato aconteceu?
4: Inimaginável para a gente pensar isso, mas é um sinal da volta de Jesus. O amor está esfriando, alguém está ganhando com isso, alguém se interessou com essa hipótese se concretizando. Infelizmente, alguém ganhou com a dor de milhares, milhões de pessoas. Mas é um sinal. Nós, como igreja, trazendo um pouquinho pro nosso pensamento, é ter a expectativa que isso vai acabar um dia. Perdemos. O pastor falou de 72 velórios. Eu quase perdi a minha mãe. Ficou. E logo no começo da Covid-19. Logo no começo mesmo. Mas alguém teve um interesse. Se confirmar o que o doutor Falcon fala, alguém se beneficiou e muito. E o sistema, ele vai degringolando. Consórcio, tanta gente com interesse também. E quem bate de frente é tirado de jogada.
0: Os ouvintes estão dizendo aqui que o consórcio não está falando sobre esse assunto. Eu não sei, porque eu não assisto o consórcio. Mas posso até buscar mais informações. Mas o que o ouvinte está falando é que é um silêncio. E todo mundo na vida erra. Por isso existe uma expressão que é meia-culpa, quando você diz assim, olha, eu errei. Mas alguns erros têm consequências eternas. E outros têm consequências gravíssimas, como esse caso. Vamos pedir a Deus que traga à tona todas essas coisas, que a justiça seja feita e que haja um aprendizado. Haja um grande aprendizado, porque economia não pode se alinhar à saúde. Eu quero dizer a vocês que muitos hospitais hoje, um plano de saúde precisava de uma intervenção governamental, porque muitos planos dizem não para um procedimento, para uma cirurgia. Sim. E a pessoa tem que entrar na justiça, tem que sofrer o tempo que está ali, porque o plano de saúde está pensando na questão econômica. É uma empresa, ela precisa ter o seu ganho, não tem a menor dúvida disso, mas cá entre nós, se o balanço financeiro for aberto, nós vamos ver que os planos de saúde estão riquíssimos. Então, hoje nós precisamos trazer esse assunto para nossa mesa de reflexão. Leve esse assunto com você. Converse com seus amigos, converse com seus irmãos, avalie esse assunto, trate esse tema, porque com esse ponto, apóstolo, nós conectamos com o tema do programa de hoje, que mais importa é uma vida. E eu queria que o senhor fizesse um desafio a liderança que está nos acompanhando agora, para que a liderança pudesse olhar de forma mais próxima aos seus liderados e pensar, será que essa pessoa está bem? Você está bem, meu filho? Minha filha, como é que você está? Para tentar tirar da pessoa esse peso da obrigação, a lógica da obrigação, em que muita gente está inserido por motivos diversos, porque o que mais vale mesmo é a vida dessa pessoa.
5: JR, eu acho que vale muito o que você falou no início, linkado com o que o pastor Fernando falou, né? Nós temos que parar de achar que liderado é plano de carreira.
3: Isso aí.
5: E trazer para o relacionamento. Nós fomos chamados para pastorear. E a gente coloca muitas vezes a performance do liderado acima do pastoreio. Então, quando a gente voltar a essa origem, eu acho que é o próximo, nosso modelo maior é Jesus Cristo, ele não foi lidando com pescador, com coletor de impostos, eram discípulos. Então, talvez a gente tenha que resgatar esse princípio. Vamos cuidar da vida antes da necessidade eclesiástica? Vamos tratar da família? O que está por trás do tesoureiro? É uma família, é alguém que precisa de suporte. E muitas vezes nós estamos ali preocupados apenas que ele faça o serviço dele bem feito, do diácono. Então, talvez o resgate que eu tenho para falar aqui é da tua palavra, é trazer o relacionamento de volta para a igreja. Está acabando isso, a gente está trabalhando com cargos. Ah, ele não é nada mais, nada menos do que o tesoureiro. E assim, só para ilustrar, o Ed Renekiewicz conta uma experiência que eu acho interessante, apesar de algumas divergências com ele, mas que ele foi fazer uma visita a uma igreja e o pastor resolveu fazer um almoço com toda a diretoria estatutária. Ele se levanta e coloca a mão por trás de um dos irmãos. Como é que o seu pastor lhe vê? Ah, meu pastor me vê como um grande tesoureiro, um grande administrador, um gestor. E ele foi ficando decepcionado porque todo mundo naquela mesa só tinha a figura, a imagem do pastor como alguém que produzia e não com alguém que era pastoreado. Acho que a tua palavra é pertinente.
0: Ilustra bem isso. Obrigado, querido. Marcelo.
2: Bom, os nossos ouvintes estão agradecendo o debate de hoje, tanto o tema principal quanto esse tema trazido aí a respeito de toda a questão da pandemia de Covid-19. Muitos agradecendo os esclarecimentos e dizendo realmente precisamos estar atentos, orando e ligados em tudo que está acontecendo. Resume as questões aqui dos nossos ouvintes, muitos também compartilhando suas dores, alguns que recorreram às medicações e que ficaram bem, outros com dores da perda de gente que amou e que se foi durante a Covid.
0: Nós vivemos um tempo de muitas dores, além das dúvidas que foram inúmeras, muitas dores. Eu acho que as dores, elas ainda trazem para nós memórias. Uma dor, ela nunca é esquecida, ela pode ser amenizada. Então, este assunto nos traz dores, porque esse assunto, ele não é um assunto impessoal. Esse assunto tem nome, sobrenome, tem idade, tem história. Esse assunto tem criança, adolescente, jovem, adulto, idoso. Esse assunto, além de tudo, gera saudade. Por isso, meu carinho, meu abraço aos nossos maravilhosos ouvintes que hoje estão com mais dores do que normalmente.
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0: E nós vamos orar por vocês e por todos nós daqui a pouquinho na nossa oração aqui no Debate 93. Amanhã, um de nossos ouvintes mandou esse tema, a gente vai falar sobre o seguinte: ele foi a um congresso em que foi dito que, como cristãos, precisamos nos relacionar com gente que não conhece a Cristo e assim pregaremos com as nossas vidas. Só que uma sala de aula da escola bíblica dominical, o professor dele diz que pessoas não evangélicas não podem ser consideradas nossas amigas, já que podem nos enfraquecer. Aí ficou na dúvida. E quem vai responder? O debate. O cristão só pode ser amigo de outro cristão? Vale a pena deixar de influenciar os outros positivamente para não sermos influenciados de maneira negativa? Andar com não crente seria o mesmo que sentar na roda dos escarnecedores? Como interpretar a passagem de 1 Coríntios 15:33 que diz: não vos enganeis, as más conversações corrompem os bons costumes. Esses e outros assuntos estarão amanhã, se Deus quiser, a partir das 11 horas da manhã. Apóstolo Alexandre Macedo, obrigado, um abraço.
5: Um abraço, JR, um abraço também, e aí, como você colocou muito bem, que Deus continue confortando e consolando os corações que hoje foram tocados, né, por essa situação tão difícil que foi a pandemia.
0: Pastor Aline Prata, muito obrigado.
3: Obrigada, eu quero mandar um abraço para o meu esposo, para os meus filhos Lucas e Ana Luísa, e quero também me solidarizar com todos aqueles que perderam seus entes queridos.
0: Pastor Fernando Fernandes, obrigado, meu irmão.
4: Obrigado, JR, obrigado, debatedores, um abraço para os nossos irmãos do Sei Taipu, a minha família, e só um recado a você que está nos ouvindo: mais do que você faz, importa como você está.
0: Pastor Nilonei Ramos, obrigado, meu irmão.
1: Obrigado, JR, Marcela, os demais debatedores, os que mandam as suas as suas opções aí para debate e que Deus, de alguma forma, conduza a igreja para o seu melhor momento.
2: Agradecendo aos nossos queridos debatedores, nossos parceiros que estão sempre com a gente aqui nessa missão de abençoar vidas, aos nossos maravilhosos ouvintes. Já está aí uma audiência fantástica cada vez maior, não só apenas pelo rádio, mas também aqui. Hoje, mais de 1000 aparelhos conectados com a gente em todo o tempo aqui pela internet. Então, agradecendo, deixando nosso beijo, nosso carinho para todos eles que estão abrindo o coração e trazendo suas dores de perda durante essa pandemia.
0: Quase 500 likes na transmissão do Debate 93 de hoje. Mais uma vez, muito obrigado pelo seu carinho, pela sua audiência. Que o Senhor continue abençoando grandemente a vida de cada um de vocês. Apóstolo, vamos orar juntos? Vamos colocar estes assuntos diante de Deus em oração. E nós temos orado todos os dias, já há muitos anos, pela cura dos enfermos e consola os corações enlutados. E hoje, o consola os corações enlutados vem a partir desse assunto, que é um assunto muito pesado, é um assunto muito difícil, não é um assunto político. Não é para dizer que Bolsonaro estava certo e que o mundo estava errado e que a Globo fez isso ou fez aquilo. Isso é parte do assunto. O que mais dói é pensar: será que isso poderia ter sido evitado? E aí a pessoa olha para a saudade no coração dela e diz: será que papai estaria aqui? Será que mamãe estaria aqui? Será que meu irmão, minha irmã, minha avó, meu amigo, aquele meu irmão da igreja, que parceiro, estaria aqui se alguma outra medida tivesse sido executada? E nós vamos orar por isso e vamos pedir a Deus que nos dê graça e nos ajude também a não julgar. No passado, algumas pessoas foram julgadas. Hoje, outras pessoas estão sendo, talvez o lado oposto. No começo, a direita julgada, hoje a esquerda está sendo julgada. E a gente precisa aprender a pensar amplamente, a ter a coragem para enfrentar os assuntos e pedir a Deus misericórdia. Hoje é dia de clamar por consolo em nome de Jesus.
5: Oremos. Pai, te agradecemos por esse dia, pelo teu cuidado, pela tua provisão. Agradecemos pela oportunidade de explicar a tua palavra e trazer luz e entendimento para tantas vidas. Mas como foi colocado aqui agora pelo teu filho, oramos, Senhor, por aqueles que hoje já sentem a dor, ainda sentem, estão revivendo isso, diante de tudo aquilo que tem sido levantado. Consola, Senhor, e eu te peço, une a nossa nação, restaura a unidade do Brasil, Senhor, traz, Senhor, a paz para cada família, cada lar. Te pedimos a bênção sobre esta emissora, que ela continue sendo tua voz para a nossa geração, para o nosso país. Abençoa-nos, Pai, em nome de Jesus. Amém.

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1: Boa tarde, meu Rio de Janeiro. Boa tarde para todo mundo. Terça-feira, olha ela aí, gente. Hoje é dia 4 de agosto de 2026. Vamos seguindo, faltam 11 dias pro Louvorzão 93 acontecer, sem ser este sábado agora ou outro, hein? Com certeza estaremos juntos ali na Quinta da Boa Vista, dia 15 de agosto, com mais um Louvorzão 93. Olha, segue comigo, nossa primeira hora. Vamos liberar aqui o Pediu Tocou. J.R. Vargas amanhã tá de volta, hein? Trazendo o debate 93 a partir das 11 da manhã, Marcela Bastos e mais um time de debatedores aqui na programação. Valeu? Tá na hora. Já pensou numa música bem bonita? Pensa aí, filho.
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1: E o nosso WhatsApp 968038319 tá liberado aqui para sua participação, você escolhendo uma canção bem bonita e mandando pra gente. Vamos começar com Gisele.

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1: Vamos lá, gente, mais uma. O Ricardo faz a sua participação, ele é de Coelho Neto. Pede Léa Mendonça, Deus não faz acepção. E faz o oferecimento para a esposa Flávia e aos ouvintes da 93.

Com mais uma canção aqui no Pediu Tocou, a participação vem de São Bento, Duque de Caxias. Josiane, eu quero ir pra lá. O oferecimento da Letícia vai pros ouvintes da Rádio 93. Uma boa tarde pra você, Letícia.

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1: Gilberto Ribeiro, Pai do Senhor, que é o William Ribeiro, de Caraguatatuba, litoral norte de São Paulo. Sou da Assembleia de Deus Ministério dos Santos de Araguazinho. Gostaria de pedir um louvor sublime com o Flop Music, oferecer minha esposa Denise, minha filha Emily e todos os ouvintes da melhor. Obrigado.
2: Beleza?

0: Essa foi a música com F-Hop Music, Sublime. Josiane cantando Eu Quero Ir Pra Lá, Lé Mendonça, Deus Não Faz Acepção, Gisele Nascimento e Bruna Carla, O Mapa do Tesouro. Agora 12:32.
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0: Ele já está por aqui, Marcos Caetano Júnior. Boa tarde.
8: Boa tarde, Gilberto. O Rio vai ganhar 3 novas motofaixas para circulação exclusiva de motocicletas. A medida foi publicada hoje no Diário Oficial do município e prevê a implantação de uma nova faixa na autoestrada Lagoa Barra, sentido Barra, e outras duas nos elevados Engenheiro Frei Sinete e Rufino Pizarro de Almeida, que ligam a linha vermelha ao túnel Rebouças. A Sete Rios será responsável pelo monitoramento das estruturas. Segundo a Prefeitura, a iniciativa busca aumentar a segurança dos motociclistas que lideram os índices de internações por acidentes de trânsito na cidade. O Tribunal Regional Eleitoral do Rio alerta que quem for votar nas eleições deste ano deverá entregar o celular desligado ao mesário antes de entrar na cabine de votação. O aparelho será devolvido logo após o eleitor concluir o voto. A medida prevista na legislação eleitoral tem o objetivo de garantir o sigilo do voto e impedir gravações que possam facilitar a compra de votos ou a coação de eleitores. A diretora-geral do TRE-RJ, Eline Iris, reforça que quem descumprir a determinação poderá responder por crime eleitoral.
9: É importante reforçar que se a pessoa se recusar a entregar o celular ou tentar usá-lo de forma escondida, a polícia será acionada e o eleitor vai responder por crime eleitoral, com pena de detenção de até 2 anos. A Justiça Eleitoral recomenda que o eleitor leve os números dos seus candidatos anotados em um papel. Isso é fundamental nessas eleições de 2026, porque vamos votar para 6 cargos diferentes: deputado federal, deputado estadual, 2 vezes para senador, além de governador e presidente da República.
8: Além do celular, outros aparelhos eletrônicos também são proibidos, como câmera fotográfica, filmadora ou qualquer equipamento que permita registrar imagens. A Justiça Eleitoral reforça que a colaboração de todos os eleitores é essencial para garantir eleições livres, seguras e com respeito ao sigilo do voto. 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
0: Tocou. Vamos nessa, gente, mais uma canção. Dessa vez, Rita de Piabetá faz a participação. Ela pede Mídia Lima, Desconheço Outro Senhor, e faz o oferecimento para todo o povo de Deus e aos amados da Assembleia de Deus, Vale de Hebron, em Ponta Preta. Deixou o recado, pediu, tocou.

Olha aí, gente, Denise da Cunha tá mandando aí a sua escolha para todos os seus amigos, os irmãos da Igreja Batista do Grotão, a música de Aline Barros, Lugar Seguro.

0: Bem, foi Lugar Seguro com Aline Barros, antes Midian Lima cantando Desconheço Outro Senhor ao vivo.
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0: Que vão. Meio-dia e 46.
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0: Vamos lá, gente, mais uma, é a reta final do Pediu Tocou, dessa vez de Senador Camará. Vem o pedido da Andressa. Ela oferece aos ouvintes da rádio, a todos nós aqui da equipe, a canção de Sofia Vitória Rabone.

lá, gente, mais uma. O Bernardo de Vila Isabel tá fazendo aqui a sua escolha com o Pavão, o Pavãozinho. Essa é a saideira do Pediu Tocou, na voz de Fernanda Brum com o Pregador Lu. Faz o oferecimento para os ouvintes da 93 FM. Presença confirmada, ele vai estar com a gente lá no Louvorzão 93. Valeu, Bernardo!

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2: Eclesiastes capítulo 1, verso 9 vai dizer: alegra-te, jovem, na tua mocidade, e alegre-se o teu coração nos dias da tua mocidade, e anda pelos caminhos que o teu coração mandar, e pelas vistas dos teus olhos. Sabe, porém, que por todas essas coisas Deus vai te trazer juízo. Querido, tem uma galerinha aí andando por onde o coração manda. Coração do homem enganoso, quem o conhecerá? Olha, horrenda coisa é cair na mão de Deus vivo, querido. Vai andando por onde o teu coração mandar, que tu vai ver. O inferno tá cheio de gente que andou por onde o coração mandou. Comece a andar pela vontade de Deus, pelo aquilo que ele tem para você, pelo propósito. Deus vai falar: sou eu que sei os pensamentos que tenho acerca de vocês, pensamentos de bons, de levá-los a uma prosperidade, sabe? Mas você quer andar por onde a tua vista manda, por onde o teu coração manda, tu vai ver onde tu vai cair. Fica com essa palavra para o Ababixanonai. Tchau! 93.
3: Parabéns! Feliz aniversário para Aristeu Gouveia de Botafogo, a Aurora Almenara da Praia Grande, a Bianca Regina de Honório Gurgel, Carmen Rodrigues da Penha, Charles Giovanni de Bangu, Cláudia Silvia Rocha de Nilópolis, Daniel Dias Lins. Aliás, Daniel Dias, de Lins de Vasconcelos, parabéns para você também. E para Fabiana Sinfrônio, tá completando mais um ano de vida, cantora MK. Legal, hein? Vou deixar para vocês essa, com o Ministério de Louvor diante do trono, tempo de festa.

0: Paulo Neto, ele que é presença confirmada no Louvorzão 93. Aí ele cantando com Alana Silva, Teu Deus, o Ministério de Louvor diante do trono, com a canção dos aniversariantes do dia, Medley Tempo de Festa. Agora 1:15.
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0: É a vez de Midian Lima, Olharei para o Alto.

0: Rádio Sara Farias. Ainda Midian Lima cantando Olharei para o Alto.
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0: Vamos de alô. Trago aqui a participação da Rosane. Tá mandando um oferecimento pro esposo Rick. Também pra tia Nilza, que é aniversariante do dia. Parabéns, Nilza. O tio Robson. Flávia e Heron, também a Eliane e a todos da Nova Vida do Borel. Aí, Gilberto, manda aqui o alô. Eliane da Tijuca, faço o oferecimento para todos da Rádio 93. Adriana Maria também é do Itararé, Complexo do Alemão. Tá mandando os parabéns para todos da Rádio 93. Júlio Bueno de São Manuel, com uma boa terça-feira para todos. Valeu, Júlio.
3: Boa tarde, Gilberto Ribeiro. Estamos aqui diretamente do Sacolão Deus Amor, na Praça São Jorge, Nova Iguaçu, ligadinho na melhor rádio do Brasil, na 93 FM, a Rádio do Povo de Deus. Manda um especial para meu amigo Augusto Azeitona e o Kiki. Meu nome é Ademir.
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6: 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Quem fala é o Malta Júnior. 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
11: Pastor Arão Machado de Paula, da Igreja Renovo do Senhor em Paciência.
12: Em Números 12, Miriam e Arão falaram contra Moisés por causa de sua esposa. Mas Deus deixou claro que Moisés não era apenas um irmão, era um homem levantado por Deus. Cuidado para a familiaridade não fazer você perder o respeito pela unção. Às vezes, quem está perto demais começa a julgar aquilo que deveria honrar. Miriam ficou leprosa e passou 7 dias fora do arraial. A unção não negocia princípios. Quando Deus levanta homens e mulheres para entregar sua palavra, cabe a nós ouvir com temor e discernimento e com humildade. Honre o que Deus colocou diante de você e a sua casa será abençoada. Porque muitas vezes, os de longe honram mais do que os da casa. E Deus sempre diz, quem honra a quem eu envio será honrado e quem rejeita será rejeitado. Reflita, renove-se, Deus é contigo.
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0: É com você, Marcos Caetano Júnior.
14: Uma tentativa de abordagem terminou em intenso confronto na manhã desta terça-feira nas proximidades da comunidade do Buraco do Boi, no bairro Miguel Couto, em Nova Iguaçu, na Baixada Fluminense. De acordo com a Polícia Militar, agentes do Batalhão de Mesquita foram atacados a tiros quando abordaram uma motocicleta. Os suspeitos abandonaram a moto e fugiram. Após o confronto, as equipes reforçaram o policiamento e realizam buscas na região. Por causa desse tiroteio, as aulas da Escola Municipal de Educação Infantil Ambaí foram suspensas. A Justiça Militar do Rio negou o pedido de habeas corpus da defesa do coronel do Corpo de Bombeiros, Lauro César Boto Maia, e determinou o cumprimento de uma punição disciplinar de 15 dias de prisão administrativa. O oficial é réu por assédio sexual contra subordinadas. Ele nega as acusações. Boto chegou a cumprir 2 dias de sanção em junho, mas conseguiu uma liminar na Justiça Estadual. Com a nova decisão, ele deverá cumprir os outros 13 dias restantes da determinação disciplinar no Quartel dos Bombeiros em Nova Iguaçu, na Baixada Fluminense. Eleições 2026. O PL definiu a vereadora de Niterói, Fernanda Loubach, como candidata a vice-governadora na chapa liderada pelo presidente da Alerj, Douglas Ruas, na disputa pelo governo do Estado do Rio. Com a escolha, o partido terá uma chapa formada apenas por integrantes da legenda. A decisão foi tomada nesta terça-feira e encerra as negociações internas para a composição da candidatura. O nome de Fernanda Loubach foi escolhido após o afastamento da Federação União Brasil IPP da chapa apoiada pelo PL. Outras notícias estão lá no nosso site, radio93.com.br.
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0: Ministério Cristo Vivo, tá aí a canção Teu Reino. Vúcio Daiane cantando Me Deixa Adorar, Maria Marçal cantando Deserto.
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0: Agora 1:47, confirmando 1:47.
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0: aí a última canção da hora. Letícia Vitória cantando Perfil de Adorador, Tudo Entregarei. Bill One Music, Rei do Meu Coração. Se liga aí na hora. 2 horas em ponto.
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0: desacreditar, a palavra tá de pé. Aplauda ao Senhor.
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0: Aleluia.
1: Agora 2:10.

0: Aí, gente, Felipe Rodrigues cantando O Melhor Lugar. Ele que é presença confirmada pro Louvorzão 93, 15 de agosto, na Quinta da Boa Vista. 93. Ouvimos ainda a Gisele Nascimento, Quem Acreditou, e Eliseu Alves, Me Ama. Lembrando aí, a Gisele também vai estar conosco no Louvorzão 93.
1: Boa tarde, Gilberto, graça e paz. Aqui é a Renata de Austin. Deixo um grande abraço para você, cada um dos ouvintes, família 93. E para minha irmã Silvana, garota presente Vargas. Eu tô ligadinha aqui no meu trabalho e ela no dela. Ficar com Deus.
0: Amém.
2: Boa tarde, Gilberto. Oi. Boa tarde, família 93. Marilene de Belfort Roxo.
0: Oi, Marilene.
2: Quero oferecer o próximo louvor para mim, que hoje estou completando mais uma primavera, e para todos os membros da Igreja Batista Nova Belfort Roxo, em Belfort Roxo. Fique na paz, Gilberto.

0: Bem, fechamos a sequência com a Elaine Martins cantando A Palavra, aqui na 93 FM. Pois é. Lembrando que ela vai estar presente no Louvorzão 93, também o Samuel Messias, ouvimos Todavia Me Alegrarei, Anderson Freire, Toda Glória a Ti, o Felipe Rodrigues, Melhor Lugar, Gisele Nascimento, essa é a mais nova dela na programação, a música Quem Acreditou, e Eliseu Alves cantando Me Ama. Vamos que vamos, gente!
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0: Agora 2:32.

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14: Pastor Paulo Lima, da Imersão Restauração de Casais, palavra de fé e esperança às famílias.
15: Mateus 6:9. Portanto, vós orareis assim: Pai nosso que estás nos céus, santificado seja o teu nome, venha o teu reino, seja feita a tua vontade, tanto na terra como no céu, e o pão nosso de cada dia nos dá hoje, perdoai-nos as nossas dívidas, assim como nós perdoamos os nossos devedores. A oração do Pai Nosso começa dizendo Pai Nosso e Pão Nosso, depois fala de perdão, porque para Deus não faz sentido perdoar sem ser alimentado pelo pão da palavra. Se você perdoar sem ser alimentado pelo pão da palavra, possivelmente vai cometer erros lá na frente. Por isso que é importante primeiro vir o pão nosso que nos alimenta, que é a palavra viva de Deus, para nos dar coragem para perdoar aqueles que têm nos ofendido. Primeiro o pão da reconciliação, o pão da palavra, o pão que abastece o teu coração para você ficar forte e perdoar. Um minuto da palavra pode salvar a sua família.
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18: Ok, é com você, Marcos Caetano Júnior.
15: Da palavra pode salvar a sua família.
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18: Ok, é com você, Marcos Caetano Júnior.
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18: Ok, é com você, Marcos Caetano Júnior.
19: Macário Ramos Júdice Neto. Ele é investigado no inquérito que apura o vazamento de informações sigilosas na Operação Zargum da Polícia Federal. Segundo Moraes, a prisão continua sendo necessária e proporcional diante das circunstâncias do caso. A investigação também apura possíveis conexões entre grupos criminosos e agentes públicos do Rio de Janeiro. Macário está preso desde dezembro do ano passado. Uma nova previsão aponta a possibilidade de ventos acima de 90 km por hora em áreas do sudeste até sábado. Segundo meteorologistas, uma nova frente de rajada pode se formar a partir de sexta-feira, com maior risco nos estados do Rio de Janeiro e São Paulo. O fenômeno ocorre pela combinação de uma frente fria com um ciclone extratropical e o encontro de massas de ar com características diferentes. Na semana passada, ventos acima de 100 km por hora causaram mortes, quedas de árvores e prejuízos nos dois estados. Líbano e Israel retomaram nesta terça-feira em Roma, na Itália, as negociações mediadas pelos Estados Unidos para avançar no acordo de paz firmado no fim de junho. O principal objetivo é viabilizar a retirada gradual das tropas israelenses do sul do Líbano e transferir o controle da região para o exército libanês. Apesar da redução dos confrontos, o clima segue tenso com denúncias de novos ataques israelenses. Os dois países continuam oficialmente em estado de guerra, o que torna as negociações ainda mais delicadas. Outras notícias você encontra lá no nosso site, radio93.com.br.
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0: Boa, tá aí com Nívia Soares, que se abram os céus. Vou aproveitar aqui pra mandar alô, tá? E daqui a pouco também tem Esporte 93 com Fernanda Paredes, fica ligado. Enquanto isso, trago o oferecimento do Diego Fernando. Ele é de Nova Iguaçu, do bairro Botafogo, manda o oferecimento pra irmã Natália, os sobrinhos Pedro Augusto e Ana Luísa e aos ouvintes da Rádio 93. Valeu pela participação, tá? Oferecimento também com áudio, vamos conferir.
1: Fala família 93, eu sou o Maicon de São João de Meriti, tô aqui ligadinho na melhor rádio do estado do Rio, da melhor rádio do Brasil, a melhor rádio do mundo. Um abraço a todos, a diretoria da rádio, um abraço também para todos os municípios de São João de Meriti, para minha esposa Stephanie e para minha cachorrinha também, Francisquinha. Tamo junto, um abraço.
0: Valeu até pra cachorrinha, tá certo. Valeu, mano, e um cafuné pra Francisquinha, que ele falou, né, Tica? Francisquinha, valeu.
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0: Agora 15 para as 3.
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1: Bem, vamos seguindo com o Esporte 93 com Fernanda Paredes. Boa tarde, Fernanda.
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3: Muito boa tarde, Gilberto Ribeiro. Muito boa tarde aos nossos ouvintes. É, quem diria, o Estudiantes quer Joaquim Correa sem custos. Espera acordo com o Botafogo para esta janela. Os argentinos aguardam o atacante se resolver com a diretoria alvinegra. Mas tem um problema. O Estudiantes precisa sair do transfer ban para poder inscrever reforços.
4: Flamengo!
3: No Flamengo, a palavra é paciência. Isso mesmo, o diretor de futebol, José Boto, afirmou que não vai entrar em leilão pelo jogador Almada. Após ida à Argentina, o português afirmou que é preciso paciência em uma negociação desse nível, mas ressaltou que o clube não pode esperar por muito tempo. No Vasco, com a vinda de Sousa, o clube chegará ao limite de estrangeiros no elenco. Cruz Maltino terá 9 jogadores nascidos fora do Brasil à disposição e precisará administrar a lista de relacionados, senão será obrigado a deixar um ou mais atletas fora de alguma partida. E quem disse que ele não retornaria? Pois sim, ele está de volta ao Fluminense, mas como técnico. Ídolo do tricolor, Fred, de 42 anos, se apresentou oficialmente e deu início aos trabalhos à frente do elenco sub-20. O ex-jogador chega para tentar reverter o ano negativo da categoria. Futebol feminino, as mulheres continuam conquistando cada vez mais espaço. Caroline foi anunciada pelo Barcelona e se tornou a jogadora brasileira mais cara da história. O clube espanhol pagou cerca de 7 milhões de reais ao Manchester City pela atacante titular da seleção. O contrato de Caroline é válido até 2030. Termina o Esporte 93 falando da Federação Internacional de Vôlei, que confirmou a Rússia na Liga das Nações de 2027. O país, que estava banido do esporte desde 2022 por conta da invasão à Ucrânia, voltará a disputar as competições internacionais. Com isso, os torneios terão 19 seleções no ano que vem.

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Tá aí o louvor, gente. Ouvimos Kemuel, ó quão lindo esse nome é. Vou encerrando com Cassiane, minha bênção. Agora são 2:57. Cid Gonçalves está na área e assume o comando aqui da programação com 93 Radical, já já. Deus abençoe, gente. Até amanhã.

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4: Pastor Anderson Nogueira, Comunidade Cristã Missão Evangélica.
5: Graça e paz, abençoada Igreja de Jesus. Atos 27, 13 a 20 responde: o que acontece quando o céu escurece e os nossos recursos parecem inúteis? Ocorre que o vento euroaquilão castigou o navio onde Paulo estava e diz que fugiu-nos toda a esperança de salvamento. Calvino destaca que Deus permite muitas vezes que ajudas externas falhem para que nós aprendamos a olhar para Deus. Isso é uma coisa que acontece. A vida tem formas às vezes dramáticas de mudar o que nós consideramos importante. Cargas, equipamentos foram lançadas no mar. É na crise que o supérfluo cai e o essencial aparece. Então, amado, se você perdeu o controle da situação, Deus nunca perde o controle. Saiba, portanto, que as tempestades do caminho não vêm para nos destruir, mas para nos dar a oportunidade de servir a Deus, confiar nele e olhar para ele. 93.
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9: Boa Boa tarde, gente boa. Oi, gente. Boa tarde para todo mundo ligado na 93 FM. Tô chegando para mais um encontro e a partir de agora vamos juntos até às 18, trazendo o melhor do louvor, adoração a Deus, claro, a sua participação que é muito importante. Você sabe que sem você não tem a menor graça. Que bom que você tá ligado aqui na melhor. Nosso queridão Gilberto Ribeiro já se mandou, mas amanhã ele volta.

0: Guarabara como uma locomotiva atravessando os oceanos. E aí começa a partir do meio-dia, logo após o debate 93 com JR ou Vargas, a Caravana 93, programaço da melhor qualidade aqui na 93. 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
0: Sou eu, com prazer, com muita alegria, trazendo agora pra você o Sarando a Terra Ferida, o meu amor é teu, aqui na melhor.

0: Esse é o Eli Soares. Se eu cair. Antes nós ouvimos o Sarando a Terra Ferida e essa belíssima canção na programação da 93 FM. A canção aqui na 93, O Meu Amor é Teu. Pois muito bem, gente boa. O que você ganha hoje aqui na programação da 93? Hein? Vai, meu filho, não corta o meu barato.
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0: Tá cortando barato daí. 93. Tudo bem, vamos lá então, vamos lá. Vamos saber o que, que a pessoa ganha hoje ao participar conosco aqui da nossa programação. Já já tem informação do trânsito. Vamos lá. Valendo hoje então para você ligado aqui na 93 FM. Um voucher, eita lasqueira, um voucher de R$115 para trocar por uma deliciosa pizza perto de você. Da pizza. É o sabor da felicidade. Esse som que você ouviu foi meu estômago roncando agora aqui, ó. E ainda hoje de presente também tem uma camisa do Louvorzão 93 de presente pra você. 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
0: E as informações vêm chegando agora com ele, Léo Vieira. Diga lá, Léo, boa tarde, campeão.
3: Boa tarde, Cid. Boa tarde pra você, boa tarde pra todo mundo ligado na 93 FM. Cid, tô de olho na movimentação do trânsito na zona norte da cidade, que tá circulando pela região de Madureira. Trânsito complicado na Avenida Ministro de Garromero, principalmente para quem segue em direção ao viaduto Negrão de Lima, no caminho para Campinho, também para quem segue em direção ao trecho de Cascadura. Trânsito pesado também na Conselheiro Galvão, ali na altura do Madureira Esporte Clube, até o cruzamento com a Ministro de Garromero. Para você que sai de Honório Gurgel e Rocha Miranda, dá para ganhar um tempinho pela Avenida dos Italianos e o acesso à Estrada do Portela. Para quem está saindo do trecho de Madureira em direção à Cascadura e o acesso do Helder Câmara, observa o bom panorama pela Carolina Machado. Quem está optando pelo Hernani Cardoso, trânsito é mais intenso na chegada a Padre Telêmaco, mas no viaduto de Cascadura e no trecho de acesso do Helder, observa o bom panorama. 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Léo Vieira para 93 FM, a rádio que conquistou o meu coração.
0: Valeu, Léo.

0: Deixa lá aí, Fernanda Brum, fiel a mim, Espírito Santo ao vivo, aqui na 93 FM. Ontem nós ouvimos Bel Souza cantando Declare Vida, aqui na 93 FM. Agora são 3 horas e 31 minutos, 3h31. 93! Aqui é a rádio do povo mais feliz e abençoado do planeta, e nós estamos juntos trazendo o melhor do louvor e adoração a Deus. Mas também vale lembrar para você um negócio muito importante aqui, ó, com relação ao nosso Pit Stop.
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0: 15 minutos agora faltando, gente. 15 minutos agora faltando para as 4 da tarde. E nós estamos juntos na 93 FM, a rádio que conquistou meu coração. Estamos juntos trazendo o melhor do louvor e adoração para você. Ligado aqui na 93 FM. Segura aí, gente. Intervalo rapidinho, volto já já. Ouvimos Kemily Santos, Deus de Obras Completas. William Nascimento, Retire as Cinzas ao vivo. Aqui, ó. A rádio do povo mais feliz do planeta.
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0: single, a voz de quem adora, ao vivo, Gislaine e Milena. 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
3: Com ela, Fernanda Paredes. Diga lá, Fernandinha, boa tarde.
4: Plácido Gonçalves, boa tarde. Um homem se apresentou na delegacia de polícia de Copacabana e confessou participação no ataque à viatura da Secretaria Municipal de Ordem Pública, SEOP, ocorrido no último dia 23 em Copacabana, na zona sul do Rio. Ele será indiciado. Em depoimento, Pedro Henrique da Silva Castro, de 24 anos, contou que a ideia inicial era queimar caixas de madeira e pneus na orla. Contudo, ele e mais quatro homens decidiram atear fogo no veículo estacionado em frente à Praça Cerzedelo Correia para ter um impacto, pois é, maior. Veja a ideia. O Conselho Nacional de Justiça aprovou hoje a proposta de resolução que acaba com a aposentadoria compulsória como sanção disciplinar mais grave a juízes. A resolução aprovada segue o entendimento da primeira turma do Supremo Tribunal Federal e também prevê a possibilidade da demissão como uma das hipóteses de punição. Eleições 2026. O Partido Republicanos anunciou hoje que vai adotar uma posição de neutralidade na disputa pela presidência da República nas eleições deste ano e não vai compor chapa com o senador Flávio Bolsonaro do PL. A decisão foi formalizada na convenção do partido em Brasília e a prioridade do partido será ampliar as bancadas no Congresso Nacional. 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
3: Valeu, Fernandinha.
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0: 4:00 no Rio, Fabiana Sinfrônio, Deus já está lá, Pastor Lucas, pintor do mundo, Kemily Santos, Deus de obras completas.
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0: Segura aí, gente, intervalo rapidinho, eu volto já já, aliás, só mandar um alô aqui para aí.
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0: top demais da conta, ligado aqui na melhor, na 93 FM. Eu queria dar um orgulho enorme saber que tem gente dessa estirpe ouvindo aqui a programação. Ah, doutor, grande abraço, Deus abençoe, viu? Vamos lá, quem tá mandando alô aqui? Oi, Cid, boa tarde, aqui é o Christian, da IBA Tijuca. Ah, um abraço para todo o pessoal da IBA e também para todos os ouvintes. Desejo participar da promoção do voucher e da camisa do Louvorzão. Um grande abraço, Deus abençoe. É que só pode ganhar um de cada, filho. Só pode ganhar um de cada. Ou o voucher ou a camisa. Tá bom, mas vamos orar aí, vamos orar aí. O Leandro Machado, lá do Barreto, em Niterói, também ligado na 93 FM, mandando um alô pro seu paizão, Antônio Carlos, pra sua mamãe, Maria de Fátima, e pra todos os ouvintes e pra todos aqui da 93. Ele quer concorrer ao voucher e também a camisa, e manda um abraço carinhoso pra todo mundo que tá ligado aqui na 93 FM. Maravilha, oi.
1: Oi. Boa tarde, Cid. Boa. Aqui é o Marco do Jacarezinho.
0: Fala, Marcão.
1: Cid. Oi. Muitas pessoas viajam a Roma para comer pizza.
0: É verdade.
1: Eu não, pego um busão dessa linha de Alcaxilho e vou na pizza.
0: Ah, garoto.
1: Quer coisa melhor? Eu não gasto quase nada.
0: Eu quero sim. Quero que me convide, me leve junto. Eu gosto de pizza, rapaz. Eu tô passando necessidade de pizza, rapaz. Ô, meu Deus. 4:02 no Rio, 4:02, e nós estamos juntos na melhor, então segura aí rapidinho, eu volto trazendo mais pra você ligado aqui na 93. Peraí, não sai daí não, meu filho, peraí.

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0: Esse é o Isaac Marins, é bem melhor. Ainda Aline Barros, Vitória no Deserto.
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0: Essa é a 93 FM, a rádio que conquistou meu coração, a rádio do povo mais feliz e abençoado do planeta. E já já tem informação do trânsito pra você. Segura aí.
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0: As informações vêm chegando com ele, Léo Vieira. Diga lá, Léo.
8: Digo sim, Cid, tô de volta e tô de olho na movimentação do trânsito para quem tá circulando pela região do Maracanã. O trecho da Rua General Carabarro, entre Ibituru e Avenida Maracanã, tá passando por interdições por conta de obras no sistema de drenagem da região. Para quem está circulando ali entre a Avenida Maracanã e o trecho General Carabarro, também a implementação de mão dupla ali no trecho entre a Rua Ibituruna e a Avenida Maracanã, e no trecho da Avenida Maracanã, entre a Rua Jiquibá e o trecho da General Carabarro. O trânsito fica intenso por lá. Inclusive, para quem está circulando pela Rua São Francisco Xavier, em direção ao Largo da Segunda-feira, trânsito já pesado a partir da UERJ até o acesso à Avenida Maracanã e a chegada ao Colégio Militar. Para quem está pela São Francisco Xavier, em direção a 24 de maio, trânsito também intenso na saída da Rua Radialista Valdir Amaral. Para quem está pela Repelé, intensa movimentação nos dois sentidos da via, ali na altura do estádio do Maracanã. 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Léo Vieira para 93 FM, a rádio que conquistou o meu coração.
0: Valeu, Léo.
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0: Graça Larissa Santos aqui na 93 FM, a oração do justo. Tivemos ainda Juliano Son, Livres para Adorar, Eu Vou Construir, Isaac Marins, É Bem Melhor.
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0: Agora 4 horas e 30 minutos, também conhecido como 4:30, nós estamos juntos na melhor.
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0: é o Samuel Miranda aqui na 93 FM. Eu sou Sarsa. Tivemos ainda a canção Comídia Lima, Jó. Ainda a Oração do Justo, canção com Larissa Santos, aqui na Melhor, na 93 FM. Intervalo e eu volto já já.
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5: Então romperá a tua luz como a alva, a tua cura brotará sem detença, a tua justiça irá diante de ti e a glória do Senhor será a tua retaguarda. Então clamarás e o Senhor te responderá. Gritarás por socorro e ele dirá: eis-me aqui. Se tirares do meio de ti o jugo, o dedo que ameaça o falar de Deus, se abrires a tua alma ao faminto e fartares a alma aflita, então a tua luz nascerá nas trevas e a tua escuridão será como o meio-dia. O Senhor te guiará continuamente. Fartará a tua alma até em lugares áridos e fortificará os teus ossos. Serás como um jardim regado e como um manancial, cujas águas jamais faltam. Isaías 58, 8 a 11.
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0: Agora no Rio são 4 horas e 48 minutos.
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0: Com ela, Fernanda Paredes. Diga lá, Fernandinha.
6: Cid, um homem de 40 anos morreu após ser baleado durante uma tentativa de assalto hoje em Olaria, na zona norte do Rio. A vítima foi identificada como Marcelo Alcântara de Brito. O criminoso tentou roubar o cordão que Marcelo usava no pescoço. Marcelo tentou fugir, mas acabou atingido pelos disparos. O caso será investigado pela Polícia Civil. O lateral Nicolas Boshart, de 19 anos, jogador de São Paulo, foi solto após atropelar e matar

0: República se manifeste sobre os recursos da defesa do ex-presidente Jair Bolsonaro contra a proibição de visitas de Flávio Bolsonaro. O ministro deu 5 dias de prazo para a manifestação. A defesa de Bolsonaro pediu a Moraes que reveja a decisão que proibiu o senador e pré-candidato à presidência da República de visitar o pai na prisão domiciliar. Agora no Rio, 4:50.
1: Valeu, Fernandinha.
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0: Agora são 4:59, Mariana Góes, Porta Aberta, Preto no Branco e Gabriela Rocha, Ninguém Explica Deus, Samuel Miranda, Eu Sou Sarça, ao vivo. 93. Muito bem, vamos agora saber quem é que tá mandando alô aqui na programação da 93FM, então solta a voz e fala aí oi.
1: Boa tarde, meu amigo Sidney.
0: Boa.
1: Aqui é a da Igreja Ministério Palavra e Vida de Nova Friburgo.
0: Fala, meu mano.
1: Mandando um abraço para todos os ouvintes da rádio, meu irmão, para você ficar na paz.
0: Valeu, meu irmãozinho, um abraço. A Mônica Santos de Nova Iguaçu também tá ligada na 93FM, um beijo, Mônica. O Marcelo Gomes de Campo Grande tá ligado aqui, quer ganhar o voucher da pizza também, mandando um abração pro filho Vinícius, que hoje tá trocando de idade. Maravilha, parabéns, campeão. Tudo de bênção. Vai lá, solta a voz e fala aí, oi.
2: Boa tarde, família. Me
0: boa.
2: Paz. Aqui é a Renata de Alves, deixa um grande abraço para cada um dos ouvintes, família 93, pra minha irmã Silvana, que tá ligadinha na Presidente Vargas.
0: Olha.
2: E eu tô ligadinha no meu trabalho, fica com Deus.
0: Boa, Silvana e a Gari, né? Tá lá na Presidente Vargas trabalhando, tá sempre ouvindo a programação da 93. O Rodrigo Gomes da Silva, lá da Vila Geni, em Itaguaí, mandando alô, um abraço especial pro paizão Edson, que hoje completa 7.6 de puro charme. Aí, Dom Edson, parabéns, campeão. Olha aí, ó. Eu sinto também que quero participar do sorteio do voucher da pizza aí, tá bom? Pra comemorar em grande estilo. Tá certíssimo, meu filho, certíssimo. Oi.
3: Boa tarde, Cid. Aqui
0: boa.
3: É a Patrícia de Campo Grande.
0: Oi, Patrícia.
3: Queria desejar o próximo louvor pra todos os ouvintes, todos da rádio, dizer
0: amém.
3: Que tô sempre ligadinha na melhor.
0: Coisa boa.
3: Quero ganhar esse voucher aí, hein? Comer essa pizza, tá bom? Ficar na paz. Beijo.
0: Não, não é só uma pizza, não é sabor da felicidade. É bom demais da conta, gente. Pelo amor de Deus. Pera aí.
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1: Pastor Valdir Brasil, Igreja Gerando Vencedores.
5: Fala, povo de Deus, ouvinte amado e querido, gente boa demais. De domingo a sexta-feira conosco, junto da melhor Rádio 93, tá todo mundo dizendo, a rádio que conquistou meu coração, que alegria. Hoje é terça-feira, esbanjando alegria para você, declarando toda a sorte de bênçãos, revendo e dizendo, até aqui nos ajudou o Senhor. Quando eu olho no retrovisor e eu vejo quantas maravilhas Deus já tem feito, e a promessa ecoando, o Deus de ontem é o Deus de hoje, o Deus de Abraão é o Deus de Isaac, é o Deus de Jacó, é o Deus para esse tempo hoje, chamado hoje, aleluia. Eu quero declarar sobre a tua vida, que a bênção de Deus será maior do que você pode imaginar. Você precisa acreditar nisso. Você tem que viver uma vida de vitorioso, uma vida de campeão, porque quando a gente entende que Deus tem mais ainda e a gente alegra o coração, a gente passa a viver esse tempo. E não se esqueça, nós temos uma missão, e a nossa missão é gerar vencedores.
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0: Gislaine Milena, aqui na 93 FM, a voz de quem adora. Tivemos ainda aqui na programação, Davi Sasser e Tom Carf Restitui, Delino Massal, Vim Falar com Deus. Pra você ligado aqui na melhor, na 93.
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0: As informações vêm chegando com ela, Milena Viana. Diga lá, Milena.
11: Oi, Cid, uma ótima tarde para você e para todo mundo que acompanha a gente aqui na 93 FM. Começo com destaque sobre as vias expressas. O motorista que está pela Avenida Brasil encontra dificuldades em direção ao centro. Na altura de Jardim América, estou observando lentidão, reflexos. Na altura de Irajá, no sentido Zona Oeste, também há lentidão no mesmo trecho. Você motorista que segue para o centro ainda perde tempo a partir da Maré até a chegada Bom Sucesso. Na pista central, pista lateral, flui melhor em direção à Zona Oeste. O motorista também encontra dificuldades na altura de Manguinhos, com reflexos na saída da ponte e também no viaduto do gasômetro pela pista lateral. O trânsito também flui melhor. Pela linha vermelha, estou observando lentidão em direção à Baixada Fluminense, a partir do Fundão até a chegada ao Galeão, no sentido centro da cidade, boas condições, mas o fluxo é bem intenso a partir do Caju. 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Milena Viana para 93 FM, a rádio que conquistou o meu coração.
0: Valeu, Milena.
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0: Agora são 5 horas e 29 minutos. Thalita, Roberta, foi milagre. Samuel Messias, você não vai parar. E ainda Gislaine Milena, voz de quem adora. 93. Hora de mandar alô pra esse povo bacana demais. Ligados na melhor, na 93 FM, que estão concorrendo hoje ao voucher para um pizza e também uma camisa do Louvorzão 93. Coisa boa demais, viu? Vamos lá, aqui é oi, Cid. Boa tarde. Aqui é o. Cadê? Mudou aqui. Eduardo Cabral, de Bom Sucesso, mandando um abração carinhoso pro seu irmão Cláudio, e tá ligado na 93 FM, a rádio que conquistou meu coração. Quem mais aqui? Tá ligado na 93 FM, e Cid, boa tarde. Eu sou a Marta e eu e minha família vamos estar juntos lá no Louvorzão 93 junto com vocês. Coisa boa, bom saber disso, viu? A gente se encontra lá. Oi, Cid, aqui quem fala é o Isaac, de Senador Camará, da Igreja Congregacional Elohim, de Vila Aliança. Queria muito concorrer a esse voucher da pizza aí, ó, pra conhecer o verdadeiro sabor da felicidade. Eita! Beijão pra todos vocês aí da rádio. Valeu, campeão. Obrigado. Deus abençoe, viu? Vamos lá, gente. Intervalo rapidinho. Segura aí que eu tô de volta já já.
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7: Com ela, Fernanda Paredes. Diga lá, Fernandinha.
8: Cid, um incêndio de grandes proporções atinge uma indústria em Itaquaquecetuba, na Grande São Paulo. A empresa produz e comercializa solventes e resinas de poliéster e foi evacuada preventivamente. No local, há 24 tanques de solventes com capacidade de cerca de 31 metros cúbicos cada. O fogo atingiu dois tanques. Não há registro de vítimas até o momento e nem informações sobre a causa do incêndio. Eleições 2026. A assessoria da campanha de Romeu Zema do Novo anunciou que o vice será o senador Eduardo Girão do Novo. A decisão foi tomada após uma série de conversas entre os dois e integrantes da direção nacional do partido. Com o anúncio, Girão deve desistir da candidatura ao governo do Ceará. O calor do verão na Coreia do Sul provocou a morte de 16 pessoas até o momento, informou hoje o Ministério do Interior. O país enfrenta, no momento, uma onda de calor com uma série de temperaturas elevadas. Entre 15 de maio e 2 de agosto, mais de 2 mil pessoas sofreram quadros clínicos relacionados com o calor. No domingo, foi registrada a temperatura mais elevada da história, 42,5 graus, na cidade de Yangsan. 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
7: Valeu, Fernandinha.
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1: Radicalizando a sua tarde. Paulo Neto cantou a canção Sou Eu, Marine Friis em Santo Pra Sempre. Nair Nani, Eu Vou Orar ao Vivo.
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1: Agora são 5 horas e 48 minutos de uma tarde maravilhosa. Presentão de Deus pra mim e pra você.
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0: É isso, Samuel Sabino vai ter recompensa. Foi minha última canção de hoje. 93. Aqui no nosso 93 Radical, gente boa. Eu tô me despedindo agora, porque ele já chegou. Já deu falar daquele jeito, não? Hã? Não, sim, cara, ou não?
1: Nada, chegou o simples servo. Aqui,
0: simples servo.
1: Todo quebrantado.
0: Todo quebrantado.
1: Quebrado, né? Ajoelhado na presença do Senhor.
0: E ajoelhado todo, ainda é maior, mais alto do que eu. Ele
1: todo
0: ajoelhado.
1: Arrepiado com essa canção que tocou agora.
0: Vai ter recompensa, amigo. Vai ter recompensa.
1: Todo arrepiado, em nome de Jesus.
0: Não, isso é porque tá frio aqui dentro do estúdio.
1: Barão, credo, barão.
0: É isso, gente, que leva pra cá. Quem leva pra casa então, voucher de 115 conto, hein? 115 reais pra trocar por uma deliciosa pizza da Pizza, Alexandre, ó. É sabor da felicidade. Quem ganhou foi Flávia, Flávia Góes. Arroba FLV Góes. Ganhando então o voucher da pizza. E a camisa do Louvorzão, sabe, saiu pra quem? Pro Christian da Tijuca. Christian da Tijuca, final de telefone 2323.
2: Como é que é o nome da pessoa aí? FLV?
0: É, FLV.
1: Sabe o que significa?
0: Flávia, Flávia, o quê? FLV.
1: FLV é frutas, verduras e legumes.
0: Não é não. É Flávia, cara.
1: Fruta, legumes e verduras.
0: Não, é só Flávia.
1: Ah, tá.
0: É Flávia, né?
1: Entendi. Você quer um negócio de sacolão?
0: É hortifruti, não.

0: Alexandre Teixeira, o Barba, comandando às vezes mais a noite feliz, o culto doméstico, ele que é o cara, a lenda, o mito, a legenda, o ícone. Ai, é bonito, rapaz. Beijo pra todo mundo, fiquem com Deus e hasta amanhã, o cara tá vermelho. Gente.
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0: Obrigado, meu Senhor, por mais esse dia em que ouvimos a tua voz e continuamos vivos, e para a glória do teu nome, a tua vida em nós faz com que nós vivamos e tenhamos qualidade de vida e vida em abundância. Obrigado, Deus, pelos livramentos e alguns dos quais jamais tomaremos conhecimento. Obrigado, Senhor, pela cura dos enfermos. Obrigado, Senhor, pela restauração de coisas que se quebraram, se partiram, e o Senhor reconstrói tudo. E nesse momento eu quero colocar nas tuas mãos a vida do meu querido irmão, meu amigo, meu amigo muito querido, pastor Marquinhos Menezes, passando por um momento de extrema dificuldade, mas nos conforta saber que a tua presença está com ele. Ele mostra isso a cada dia, quando no púlpito pregando com a força de um gigante, quando dá testemunho de mais um dia, e nós te agradecemos por isso, Senhor. E colocamos nas tuas mãos a vida do teu filho, te pedindo que venha com teu Espírito Santo tirar as dores, curar o teu servo, fazer um milagre na vida desse homem que é todo teu. Obrigado, Senhor, pela vida do meu querido pastor Marquinhos Menezes, amigo do coração, teu filho, teu servo, por quem nós intercedemos neste momento, em nome de Jesus. Amém.

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8: Agora 6:07, está no ar as 10 mais da 93 FM, as músicas que você votou o dia inteiro em rádio93.com.br. Você confere agora com seu mano Alexandre Teixeira, o Barba.

0: Essa foi Sara Farias, Eu Me Humilho, versão ao vivo. Sarinha que tá lá, né? Tá no Louvorzão, hein? Louvorzão 93, dia 15 de agosto, olha lá. Sara Farias vai cantar essa, será? Tomara, né? É isso aí, Rio de Janeiro. Essa foi a nona mais votada. Antes teve Gabriela Rocha, Toda Terra, versão ao vivo, a top 10. E agora tem informação do trânsito.
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0: Oi, Milena, boa noite, bem-vinda.
2: Oi, Alexandre, excelente noite para você e para todo mundo que está sintonizado aqui na 93 FM. Destaque agora sobre a linha amarela. Atenção redobrada para você, motorista. Duas faixas permanecem ocupadas no sentido Ayrton Senna, na altura da Cidade de Deus, por conta do tombamento de utilitário. Nesse momento, estou observando dificuldades para o motorista a partir de Del Castilho. No sentido linha amarela, Ayrton Senna também apresenta dificuldades para o motorista. Teve um acidente agora há pouco entre dois carros e uma moto, que aconteceu na altura da estação do BRT Aeroporto de Jacarepaguá. Movimentação também complicada, estou observando reflexos no acesso pela Cidade das Artes, também na Avenida das Américas. Você, motorista que segue para o Recreio, encontra melhores condições pela Avenida Lúcio Costa, no sentido Jacarepaguá, dê preferência pela Avenida Salvador Allende, no deslocamento entre Zona Norte e Zona Sudoeste, prefira o Alto da Boa Vista. 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Milena Viana para 93 FM, a rádio que conquistou o meu coração.
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0: Graça Abel Souza, Declare Vida aqui na 93 FM, só toca musicão. A sexta mais votada hoje no site radio93.com.br. Em sétimo lugar teve Anderson Freire, Toda Glória a Ti. E ainda Sofia Vitória defendendo a oitava posição aqui nas 10 mais da 93. Abraço aí para Ana Maria de Campo Grande, tá curtindo aí a programação da 93. Alexandre, hoje é meu aniversário. Aliás, é aniversário do meu neto Vinícius, né? Abraço aí pro netinho, Deus te abençoe rico e poderosamente. Tem áudio do ouvinte, fala aí.
1: Alexandre Teixeira. Boa. Eu sou a Jorginete Nogueira, do Barra Cerâmica, Nova Iguaçu. Por gentileza, manda um alô para toda a família Nogueira.
0: Alô, família Nogueira.
1: Meu esposo Ronaldo, meu netinho Heitor e minha filhinha Ayla. Obrigado.
0: Valeu.
2: Meu amigo Alexandre Teixeira, o Barra, Pai de Jesus Cristo, quem vos fala é o presbítero Carlos Eduardo, Assembleia de Deus em Campo Grande. Passando aqui mais uma vez para dizer que eu tô ligadinho na programação da Rádio 93, a rádio que conquistou o meu coração.
0: Aê!
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0: Minha querida Fernanda Paredes, boa noite, bem-vinda.
12: Olá, Alexandre, boa noite. Os trabalhadores ambulantes protestaram hoje novamente contra o tolerância zero na escadaria Celarão, na Lapa, no centro do Rio. O ato ocorreu um dia após a Prefeitura do Rio e o governo do estado anunciarem a terceira fase do programa que ampliou a fiscalização para os arredores da orla da Zona Sul do Rio. Presidente Lula conversou hoje por telefone com o presidente da Rússia, Vladimir Putin. A ligação durou cerca de uma hora e foi iniciada a pedido do governo brasileiro. Bom, os presidentes abordaram o conflito na Ucrânia, ampliação do comércio bilateral e associação no comando da ONU. Os Estados Unidos anunciaram que revogaram o visto da embaixadora do Brasil em Washington, Maria Luísa Ribeiro Viotti. A medida é uma resposta à demora das autoridades brasileiras em conceder o aval diplomático para que Daniel Pérez, indicado pelo governo Trump, assuma a embaixada dos Estados Unidos no Brasil. Bom, o Departamento de Estado afirmou que a revogação do visto não significa a expulsão da diplomata. Ela poderá permanecer no país, mas sem um visto válido. O órgão disse também que o documento pode ser restabelecido se o Brasil conceder o aval diplomático. Agora no Rio, 6:34.
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Josiane, sempre será Deus, versão ao vivo, defendendo a terceira posição antes. Midian Lima, o rei da glória, na quarta mais votada de hoje, no top 5 com Get Your Ship ou Um Novo Dia. Intervalo, já já a gente confere juntinhos aqui a segunda mais votada no site rádio93.com.br.

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0: Essa é Juliane Souza. Ah, Jesus, coração igual ao teu, versão ao vivo. A primeiríssima de hoje aqui nas 10 mais da 93, a mais votada, a mais pedida, no site radio93.com.br. A primeiríssima. E presença confirmada, hein? Dia 15 de agosto, tá chegando o dia. Em Juliane Souza, no Louvorzão 93, na Quinta da Boa Vista, no Rio de Janeiro, a partir das 2 da tarde, a gente tá lá. Segundo lugar, teve Kemily Santos, Deus de Obras Completas. Pois é, a Kemily também, tá aí, ó, confirmada, hein, no Louvorzão 93. O início de tudo foi a top 2. Em terceiro lugar, você curtiu Josiane, Sempre Será Deus, versão ao vivo. Brasil, finalizando então aqui as 10 mais, volto daqui a pouquinho no Noite Feliz.
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5: 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Caberá ao magistrado autorizar ou não a abertura da investigação. De acordo com a Polícia Federal, a ação em questão acusa Lulinha de tráfico de influência. 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

O seu programa preferido, mais querido, já avisa pra todo mundo que o Barba chegou, tô por aqui desde as 6, ó, tá entrando no ar o seu programa, esse aqui, ó, aumenta. Noite feliz. Aumenta mais um pouquinho. Noite feliz. É comigo mesmo, você sabe. Alexandre Teixeira. Tô contigo até no culto doméstico, a gente vai seguindo aqui no Noite Feliz, seu alô, seu beijo, seu abraço, valendo pelo WhatsApp 968038319, onde você deixa aí aquela mensagem bonita, né? Pro seu amigo, pro seu pastor, pra sua igreja, pra sua família, manda seu alô aí. Se for mandar áudio, manda no máximo com 15 segundos. É, grava em um ambiente controlado, né? Que não tenha muito barulho, não tenha muito ruído, né? E aí a gente não consegue, às vezes, ouvir a voz do ouvinte direito. A gente ouve tudo, menos a voz do ouvinte. Mas manda aí direitinho, ouve primeiro, fala, ó, tá legal o áudio, hein? Esse áudio aqui tá maneiro, vou mandar. Aí você manda, valeu? Não passa de 15 segundos, não. Máximo aí, passou 17 e tal, tá valendo, a gente põe no ar. O importante é você participar comigo aqui. E Alexandre, o que que você tem pra gente hoje aí? Tem alguma coisa especial? Tem? Claro que tem, Brasil. O que que tem pra gente aí? Ó, hoje tem 4 ingressos. 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Ó, se você tiver afim de ganhar, então, 4 ingressos para os cinemas e o CIAI pra assistir qualquer filme em cartaz, é só você participar comigo aqui no Noite Feliz. WhatsApp é o 968038319. 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

0: Paola Carla diante de ti, versão ao vivo.
1: Tem hora marcada já, cara. Pra
0: sete
1: que eu
0: da
1: tá
0: noite.
1: Muito feliz.
0: Aí.
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0: Ah, é.
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3: Estamos ligadinhos aqui no Noite Feliz com o Alexandre Barba. Muito bom.
0: Valeu, meu camarada.
2: Comentando nas ruas. 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
3: Estamos super conectados aí no programa Noite Feliz.
2: Tá todo mundo falando.
4: Agradece, agradece. Ô, Barba está no ar.
2: Todo mundo.
0: Valeu, menina.
4: A gente ama ouvir Noite Feliz aqui.
2: Todo mundo.
5: Dando uma carona para 93.
4: Yeah. Noite Feliz fica top pra todos vocês.
3: A tua alegria que nos contagia, nosso amigo Barba.
5: Oh, Alexandre Teixeira, tu és uma bênção, meu amigo.
2: Todo mundo falando, todo mundo comentando.
0: Então, tá todo mundo falando, tá tudo falado e tá combinado, né? Você tá curtindo, tá ouvindo, então canta. Canta, canta sim!
4: Tô ouvindo e tô amando!
0: Sim, bora lá, hein? Tem alô, tem beijo, tem abraço, tem um oferecimento. Alô, alô, alô, alô. Você que tá curtindo, mandando mensagem aqui no WhatsApp, tá na hora, né? Essa é a sua hora. Fala comigo aí.
6: Boa noite, Alexandre Teixeira, o grande Barba. Aqui é a Diaconisa Mari, da Igreja Pentecostal Nossa Família de Campo Grande.
0: Tudo jóia,
6: Diaconisa. Meu abraço pra todos da rádio.
0: Valeu,
7: olá, Alexandre Teixeira. Aqui é o Tavares do Descartáveis, aqui da rua do bairro Kennedy. Eu quero mandar um alô, Alexandre Teixeira, pro nosso amigo Pedro, lá do Sacolão Deus e Amor.
0: Pedro tá
7: e do
0: viajando,
7: nosso amigo Ademir. E um abraço pra você também. Valeu.
0: Valeu,
7: 93,
0: meu camarada.
7: A Rádio do Povo de Deus.
0: Abraço,
5: a paz,
0: cara.
5: Do Senhor Jesus, uma paz. Noite abençoada pra todo ouvinte da rádio. Aqui é o Diaco Carlos, Ministério Fogo Puro, do Complexo Alemão. Manda um abraço, um beijo pra minha esposa, Diaconisa Marluce, minha filha, a missionária Caroline, lá do Chapadão da Pavuna, e minha pastora Rosana e todo membro do Ministério Fogo Puro. A paz do Senhor Jesus.
8: Paz, alô, meu irmão. Querido Alexandre Teixeira, boa noite, Niterói. Olá. Boa noite a todos que fazem parte desta rádio que conquistou o meu coração. Estou passando para deixar aquele beijo para todos vocês e desejar uma ótima noite. Aqui é o Paulo Martins,
0: valeu,
8: de Niterói.
0: Paulão.
8: Um grande beijo.
0: Abraço, irmão.
9: Boa noite, mano. Alexandre Teixeira, o cara, o Barba, o ícone do rádio brasileiro. Graça e paz. Noite maravilhosa em nós aqui em Itaboruí, sempre ligado no Noite Feliz. Valeu, Alexandre.
0: Valeu.
9: Um abraço, Deunilson Oliveira.
0: Valeu,
10: Alexandre. Boa noite, a paz de Cristo. Me chamo Daniele, sou da Devec. Estou aqui na minha cozinha fazendo um pão de cenoura.
0: Coisa boa.
10: E ouvindo a melhor pelo aplicativo da 93FM.
0: Arrasou, mandou bem.
10: Fiquem na paz. E eu vou ganhar esses 4 ingressos,
0: hein? Assim que fala, com fé.
11: Muito boa noite, meu querido Barba. Maurício de Duque de Caxias. Manda um beijão pra minha amada esposa Kelly Moreno. Eu amo muito essa mulher.
0: Pronto, tá falado.
11: Valeu, prazer. Forte abraço.
0: Abraço, irmãozão.
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0: Samuel Miranda, Arde Outra Vez. Linda regravação essa música. Antes teve Josiane, Sempre Será Deus no Meu Pídio, Liberta-me de Mim, Nerino Marçal, Deus é Deus, só toca musicão na sua 93. Agora 7:31, já na volta do intervalo, você vai curtir aí o Te Amo, Te Amo, aqui na 93.
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0: Agora 7h36, a gente começa com o áudio da ouvinte. Fala
1: aí. Boa noite, Barba.
0: Boa.
1: Aqui é Rosimeire de Maricá, da Nova Vida.
0: Tudo bom,
1: Rosimeire? Te amo, é para meus filhos, Calfim e Luciana, meu neto Miguel e Levi. Um abraço, boa noite.
0: Boa noite, tá falado aí, ó, viu? Também participando aqui a Cíntia de Paracambi. Alexandre, tô ligadinha na 93. Eu queria dizer que o Noite Feliz já faz parte das minhas noites. Quero mandar um te amo pro meu marido Renato, que tá aí curtindo sempre a programação. A gente fica aqui toda noite juntinho curtindo aí você. Valeu. Alexandre, aqui é o Leonardo de Anchieta. Abraço pra você, toda a equipe da 93. Meu te amo vai pra minha mãe Vera. Tem a participação da Michelle de Itaguaí. Alexandre, tô voltando pra casa aí, te ouvindo o programa. Quero mandar te amo pra minha irmã Carla. Ainda tem o Thiago de Seropédica. Alexandre, ó, tá joia aí, hein? Tô voltando pra casa aqui. A viagem fica bem melhor ouvindo aí a 93. Abraço, Barba. Valeu, meu camarada. Alexandre, manda um te amo aí. Pra minha esposa Juliana, que tá me ouvindo agora em casa, diga pra ela que eu já tô chegando. Alô, Juliana. Aí, ó, Thiago, já tá indo. Alexandre, aqui é a Rosana, de Jardim América. Todo dia nesse horário, a rádio tá ligada aqui em casa, tá? Eu quero mandar um te amo aí pra minha avó Tereza, que tá sempre ligadinha com você também. Aprendi a ouvir a 93 e o Noite Feliz com ela. Legal, né? Alexandre, meu te amo, vai pro meu filhão Carlos Henrique, boa noite pra você. Aqui é Michele Mota do Pian em Belfor Roxo e quero mandar aí um beijo pro meu filhão. Tá falado, beijo pro seu filhão, né? Tem mais áudio? Fala aí, do te amo.
2: Me chamo Vitor Hugo, sou de Mingocurc, sou da igreja Cristã Apostólica da Renovação. Queria ouvir mais que o vencedor.
0: Ô, Varão, eu te amo, tá, Varão? Pediu, tocou é de meio dia, vamos lá, outra aí.
3: Eu te amo mais que meu esposo Wilson, o amor da minha vida.
0: Pronto, aí, ó, isso aí.
3: Eu amo muito esse homem.
0: É mesmo, é? E conta mais, quero saber.
3: O amor da minha vida.
0: Eita, não é fraca não. Alexandre, meu te amo, vai pra minha esposa Silvia Sassuí. É isso mesmo o nome dela? Ah, então tá falado. E seu nome, qual é? Você não colocou aqui, Vaso. É Will? Alô, Will de Higienópolis. Abraço. Agora 7h38, quem canta? Ela. Mariana Aguiar disse sim.

0: Diga Messias, vamos. Messias.
1: Marcelo Marques, Messias Versão ao vivo. Você tá curtindo Noite Feliz aqui na sua 93 FM, a rádio que conquistou meu coração. Antes você ouviu aqui no Te Amo, Te Amo, cantando lindo pra gente, é Mariana Aguiar, Disse Sim. Agora 7h47 no Rio.
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10: E aí, Fernanda?
11: Zé Alexandre, 5 bandidos morreram após um confronto com policiais militares na comunidade do Corte 8, em Duque de Caxias, na Baixada Fluminense. A polícia militar realizava uma operação na comunidade quando foi atacada por criminosos armados. Houve troca de tiros e 5 homens foram baleados. Eles chegaram a ser socorridos, mas não resistiram aos ferimentos. O Exército dos Estados Unidos anunciou nesta semana exercícios militares com outros 18 países, incluindo o Brasil, além de uma mudança de nome em sua operação para combater o narcotráfico na América Latina. Bom, agora ela se chama Força-Tarefa para o Hemisfério Ocidental. A Força-Tarefa vai focar em eliminar todas as ameaças no hemisfério, incluindo o narcoterrorismo. As manobras militares multinacionais vão ocorrer no Canal do Panamá e região e irão até o dia 13 de

0: estágio 2 esta noite devido à previsão de ventos moderados a fortes com rajadas de até 76 km por hora entre amanhã e a tarde de quarta-feira, principalmente na zona oeste e também em áreas litorâneas da cidade do Rio.
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0: E com isso, a quarta-feira será com céu parcialmente nublado, não há previsão de chuva, as temperaturas devem variar entre 18 e 32 graus. A umidade relativa do ar pode apresentar valores entre 20 e 30% no período da tarde. 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

0: Elaine Martins, Teu Querer. Pois é, sabe onde ela vai cantar, né? Isso aí, ela canta na 93 e canta no Louvorzão. Antes você curtiu ainda também aqui na programação Gisele Nascimento, Quem Acreditou? Ela que também é promessa, né? Gisele tá dodói, tava dodói, né? Fez uma cirurgia aí, mas tá se recuperando até o Louvorzão, ela vai estar de boa, né? E vai estar lá com a gente em nome de Jesus. É isso, Brasil. Vai ser benção, a gente quer ver você lá também. Agora 8:01. Já tem culto doméstico, ainda daqui a pouquinho tem um sorteio. Quem será que vai faturar aí 4 ingressos para assistir qualquer filme em UCI Cinemas? Será você? Pois é, vambora. Boa sorte aí.
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0: Ó, reta final aí, deixa eu mandar abraço pra geral que tá curtindo. Alô, Lidiane! Lidiane na sintonizada aqui na 93, obrigado pela sintonia. A Michele Mota de Piã, Belfor Roxo, também mandando um beijo pros filhos. Carlos Henrique, aí ligado aqui com a gente também, é a Cleide de Benfica. Olha, Alexandre, tô lá no louvorzão, é bom demais, valeu, vambora, todo
1: mundo
0: lá.
1: Boa noite, Marcel Quintiliano, senador Camará, mas precisamente aqui em Paciência na Obra, todo mundo cantando, todo mundo comentando, noite feliz, quero ganhar esse par de ingressos aí, forte abraço da minha família que está lá em Senador Camará, tamo junto, barba!
0: Bora!
2: Alexandre!
0: Opa!
2: Quero participar desse sorteio, hein? Quero levar minhas filhas para assistir um filme no cinema. Eu sou a Ana, da Igreja Novos Começos, Maricá. Coloca nosso nome aí, Alexandre.
0: Já tá, Ana. Abraço. Alô, Edson Tertulino de São Gonçalo. Abraço, queridão.
3: Boa noite, Alexandre.
0: Opa.
3: A paz do Senhor Jesus.
0: Paz.
3: Noite maravilhosa.
0: Amém, amém.
3: Vamos que vamos, hein?
0: Bora.
3: Todo mundo dizendo.
0: Todo mundo falando. Valeu, meu camarada.
4: Oi, Alexandre Teixeira.
0: Oi.
4: Aqui é Priscila da Igreja Pentecostal.
0: Fala, Priscila.
4: Senhor, a nossa justiça no Vale do IP, Belfor Roxo. Tô aqui ligada no Noite Feliz. Oferece aí o louvor para mim. Quero concorrer a prêmios. Beijo.
0: Tá falado, Priscila. Abraço. Alô, André de Guaratiba. Mandando alô especial pra esposa Michele Castro, pra geral ligado aqui com a gente. O Ricardo de Coelho Neto também tá mandando um alô aí pra esposa Flávia, os ouvintes da 93.
5: Alô,
0: obrigado, hein?
5: Alexandre, o Barba.
0: Opa.
5: Aqui é Jurema da Pavuna.
0: Tudo bom, Jurema?
5: Gostaria de oferecer um louvor bem bonito pra minha sobrinha Valentina da Sulacap, que aniversaria hoje, é que ela é beleza. Cabeça aí.
0: Parabéns pra ela.
5: Aqui é Jurema também.
0: Maravilha.
6: Cheiro, opa. Barba. Elaine de Guaratiba.
0: Oi, Elaine, beleza?
6: Quero mandar um alô pro meu esposo Wilson.
0: Uhum. Pronto.
6: E um alô pra você.
0: Obrigado.
7: Fala, Alexandre Teixeira.
0: Oi.
7: Barba.
0: E aí?
7: Aqui é Davidson de Itaboraí.
0: Tudo bom, meu camarada?
7: Não tem como passar o dia sem ouvir a Rádio 93.
0: Oi, então.
7: A rádio que conquistou meu coração.
0: Aí, falou,
7: quero deixar um beijo pra minha esposa, Priscila, e um abraço pra todos de Itaboraí e pra todos da rádio.
0: Valeu, meu camarada. Valeu. Alô, Cláudia Faria de Oliveira, abraço pra você.
8: Todo mundo tá falando, eu vou falar também.
0: Fala,
8: tava
0: fala.
8: Esperando a oportunidade.
0: Ah.
8: Boa noite, Alexandre O Barba.
0: Só não falou o nome, hein?
9: Boa noite.
0: Opa.
9: Que é a Samanta da Cerâmica Nova Iguaçu.
0: Ô, Samanta, beleza?
9: Boa noite, feliz.
0: Amém.
9: Quero mandar um beijinho pra minha filha Pérola, tá dormindo.
0: Ah, abraço pra ela, Lu Cláudio de Alcântara, São Gonçalo, gratidão, tô esperando aí o culto, e daqui a pouquinho, Cláudio, depois dessa, ó, a gente finaliza com essa, Álvaro Tito, pelo sangue de Jesus.

0: final.
1: E assim a gente vai finalizando o nosso encontro aqui no Noite Feliz. Eu volto daqui a pouquinho no Culto Doméstico. E quem fatura aí os ingressos para o cinema UCI Cinemas é a nossa ouvinte Priscila Silva. Final de telefone 8638. Anotou? Final de telefone 8638. Priscila Silva se deu bem. Faturou aí 4 ingressos para assistir qualquer filme em cartaz em UCI Cinemas. Rio, volto já já no Culto Doméstico e lembre-se, agradece que a graça desce. Tchau, meu Rio, até já, Brasil.
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1: Alexandre, oi. Você é rápido. Valeu, diretora.

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8: O filme Davi Nasce um Rei foi indicado em quatro categorias de uma das principais premiações da música e do entretenimento cristão, o Dove Awards. A animação disputa os prêmios de filme do ano, álbum cristão, evento especial do ano, canção infantil gravada do ano e canção inspiradora gravada do ano. Inspirado na história bíblica do rei Davi, o longa une animação e música para contar a infância do jovem pastor escolhido por Deus. Atualmente, o filme está disponível para aluguel e compra digital na Amazon Prime, Apple TV, Claro TV, YouTube Filmes e Vivo Play. Nova York, um juiz federal emitiu uma ordem judicial temporária que bloqueia a aplicação de uma medida que força diversas congregações religiosas e ministérios católicos a indicar o suicídio assistido a pacientes. A lei, que entraria em vigor no dia 5 de agosto, permitia que adultos considerados mentalmente competentes e com prognóstico de vida de até 6 meses escolhessem o suicídio assistido. Diversas ordens de freiras que defendiam suas liberdades religiosas constitucionais celebram a decisão. No Ceará, uma mulher conhecida como Mãe Rainha das Trevas investiu R$100 mil em uma estátua de 11 metros em homenagem ao diabo. A escultura foi construída em um terreno particular e todas as autorizações necessárias foram obtidas antes do início da obra. A Prefeitura de São Gonçalo do Amarante informou que a construção está regularizada e atende às exigências urbanísticas e ambientais. Essas e outras notícias estão lá no nosso site, radio93.com.br. Eu sou Marcela Bastos, esse é o Giro Cristão. E amanhã nós voltamos a nos encontrar bem aqui na sua 93 FM. E não se esqueça, Deus conta com você para que a sua vida, seus bens, seu trabalho, sua família, todos eles glorifiquem e revelem quem Ele é. Não abra mão disso. Até mais.
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9: De volta para mais um culto doméstico aqui na 93 FM, esse programa onde você, sua família, recebem sempre uma palavra de fé, esperança, transformação. Fique com a gente aí até o final, porque está começando. Este é um momento preparado por Deus para você, para sua família, para todos nós. E é com muito prazer e alegria que eu recebo hoje o pastor Rômulo Menezes da Ilan Church. Bem-vindo, pastor Rômulo Menezes. Prazer tê-lo conosco no culto doméstico.
10: Olá, boa noite, Alexandre Teixeira, tudo bem? Boa noite, ouvinte da Rádio 93, que alegria estar aqui. Meu nome é Rômulo Menezes, sou pastor lá da Ilan Church em Recreio.
9: Pastorzão, conta pra gente onde será feita a leitura bíblica hoje.
10: Hebreus 13, 15 e 16.
9: Então tá certo, ó. É só deixar a tua Bíblia aberta aí em Hebreus 13, versos 15 e 16, porque daqui a pouquinho o nosso querido pastor Rômulo Menezes vai meditar sobre essa palavra.
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2: Então eu queria conversar hoje com vocês sobre um culto que não termina ali no final, depois da bênção apostólica. Um culto que não acaba, uma adoração que não se extingue quando o culto acaba no local de adoração ali, na igreja, o local que a gente determinou que iria se encontrar. Se eu falasse agora para você fechar os olhos e pensar em adoração, você provavelmente pensaria em música. Você ia pensar em instrumentos, ia pensar em palavras que engrandeçam o nome de Deus, sendo ditas, né, em um ambiente separado para isso. Agora, o que a Bíblia mostra para a gente aqui em Hebreus 13, ela mostra uma adoração que não termina na música. Uma adoração que ela extrapola o cântico, ela extrapola o lugar, ela extrapola o momento determinado, comumente determinado, para que nós adorássemos. O texto apresenta dois tipos de sacrifício, né? Sacrifícios de louvor e um sacrifício de uma vida que faz o bem e reparte. Uma adoração de louvor e uma adoração de uma vida que faz o bem e reparte. Então existe uma adoração que sai dos lábios e existe uma adoração que passa pela nossa vida, que passa ali pelo nosso dia a dia, pelas nossas mãos, por aquilo que o Senhor tem nos dado. O contexto desse texto todo é o autor ali em Hebreus apresentar Jesus como um sacrifício perfeito, suficiente e definitivo. O que o autor faz é apresentar Jesus de uma forma suficiente para redimir toda a humanidade. É por isso que os dois, quando a gente interpreta esses versículos 15 e 16, a gente não pode ter uma leitura da palavra sacrifícios de forma a comprar alguma coisa. Então nós não louvamos, não sacrificamos, não ofertamos com a intenção ou com o objetivo de pagar pela nossa salvação, senão a gente volta lá para o período das indulgências que a gente aprendeu na escola. Mas de fato, tais sacrifícios e essa adoração é uma resposta de gratidão a uma graça que nos foi dada, uma graça que nos foi concedida e, como o nome diz, sem preço, gratuitamente. E eu digo sem preço, eu digo gratuitamente para nós, porque todo cristão sabe que de fato houve um preço, e o preço foi o pagamento por sangue ali pela morte de Jesus na cruz. Então eu separei alguns pontos para a gente falar desses dois versículos, e eu queria começar com o primeiro, que está exatamente no início do versículo 15, que diz por meio de Jesus. Antes de falar sobre qualquer sacrifício, o texto aponta diretamente para o sacrifício de Jesus, dizendo que, nos mostrando e nos ensinando que todo e qualquer sacrifício começa-se pelo aprendizado de quem Jesus foi, de quem Jesus é e de como ele nos molda. A gente não se aproxima de Deus, então, pela qualidade da nossa música, pela quantidade de obras que a gente faz, pelo tempo que a gente passa na igreja, pelo esforço que a gente faz ali para ser religioso. Eu brinco que eu estou na minha igreja há 25 anos, eu sou crente há um pouquinho mais que isso, mas nem todo esse período eu estive como um crente deveria estar, né? Eu falo que o ruim de ser criado na igreja é que você não sabe exatamente o período da sua conversão. Você tem ali uma ideia aproximada de como, quando você tomou jeito, que foi o meu caso. Mas eu passei a vida toda na igreja, eu passei a vida toda servindo em algum lugar, eu passei a vida toda envolvido ali, mas eu tenho plena ciência hoje, mais velho e pastor, que nem todo esse período eu estive próximo de Deus. Então só estar na igreja não vai te aproximar de Jesus, não vai te aproximar de Deus. Obviamente, Jesus abre um caminho através do seu sacrifício perfeito para que nós não precisássemos completar esse sacrifício. Então a nossa adoração, ela não compra o favor de Deus, ela não nos dá acesso ao Senhor, mas ela responde ao favor de Cristo que nós recebemos. Recebemos um favor em Cristo e através de Cristo para que hoje fôssemos reconciliados com Deus. É um erro comum de pessoas que ou não são cristãos, ou são novos convertidos, de acreditarem que a gente aceita Jesus para ir para o céu. A gente não aceita Jesus para ir para o céu. A gente aceita Jesus para restaurar o nosso relacionamento com Deus. E aí, uma vez esse relacionamento restaurado, a gente tem acesso à vida eterna junto ao Senhor, né? Então, de uma forma bem prática, e lá na igreja a gente gosta de ser prático, a gente precisa ter em mente, resumindo esse ponto, que a gente não louva para ser salvo, a gente não adora para ser salvo, a gente não serve para ser salvo, mas a gente louva, adora e serve porque fomos salvos. É uma retribuição. A gente não serve para construir uma identidade. E aqui é um ponto muito curioso, né? Nós somos seres humanos, né? E existe uma brincadeirinha entre a palavra ser humano. Nós não somos fazedores humanos, nós somos seres humanos. Então, aquilo que fazemos não determina a nossa identidade. Nós servimos não porque queremos ser identificados como servos. Olha, o fulano, o Rômulo é pastor, o fulano de tal é líder de tal ministério, o bispo fulano de tal, o apóstolo, não sei. Nós servimos e atuamos no corpo de Cristo porque fomos recebidos como filho. Então, a minha expectativa é que o Senhor não olhe para mim como pastor, mas como Rômulo, filho dele, que hoje desempenha o papel pastoral, atua como pastor. Mas primeiro nós somos filhos e depois nós fazemos algo. Nós não somos seres fazedores humanos, somos seres humanos. Então a gente recebe a graça e depois a gente vive em gratidão. A gente vive em resposta àquilo que o Senhor tem feito. O segundo ponto o segundo ponto dessa leitura é que está ali na parte onde diz que ofereçamos continuamente a Deus sacrifício de louvor. Então, a adoração passa, de fato, pelos nossos lábios. A palavra continuamente mostra que o louvor não pode depender apenas do ambiente e muito menos das circunstâncias. E aí aqui vale um alerta, e eu queria falar um pouquinho com você que está numa tempestade agora, está num tempo ruim. Deus continua sendo Deus. O Senhor não perdeu o domínio da criação. O Senhor não perdeu o domínio da direção da sua vida. Ele continua sendo Deus, ele continua sentado no trono dele, ele continua olhando, se importando, te amando e sonhando sobre você. Existem momentos em que é muito fácil adorar. Eu tenho certeza que você em algum momento já colocou aí na 93, estava tocando um louvor lindo, um louvor animado, você estava feliz. Às vezes trabalhando, arrumando a casa, o que for, levando os filhos na escola, e você estava lá animado, alegre. Quando você se viu, você já estava cantando alto, o pessoal olhando estranho para você. Então tem dia que é fácil adorar, mas tem dia que é difícil. Tem dia que adorar de fato é uma decisão de fé. Tem dia que não é nenhuma decisão emocional, mas é algo mais racional. É compreender que através da fé você vai louvar e você vai compreender que aquela circunstância não define a sua realidade. Louvar em meio ao dia ruim, louvar no momento da dor, está longe de ignorar o que está acontecendo, tá? Eu lembro que quando eu era criança, às vezes as pessoas falam assim, ah, não. Eu falei, oh, nossa, o dia hoje está ruim. Não fala isso que o dia... Não, o dia está ótimo. Não, ó, desculpa, o dia tá ruim. Acordei, bati de carro, aconteceu isso e isso. O dia está ruim. Mas o fato do dia estar ruim não quer dizer que ele vai definir quem sou eu, não quer dizer que ele define a minha vida, não quer dizer que a minha vida é uma porcaria porque o dia tá ruim. Não tem nada, não é isso. Mas é compreender que sim, tem dias que vai estar ruim, tem dia que vai ser chato, tem dia que vai ser difícil. Mas louvar por uma decisão de fé é reconhecer que aquela dificuldade, que aquele dia ruim, ele não altera o caráter de Deus. Então é um louvor, é uma adoração que não nega as circunstâncias, mas que declara para o mundo todo, e às vezes principalmente para a gente, para a nossa mente, que aquelas circunstâncias não mudam quem meu Deus é. A passagem diz, fruto de lábios que confessam o seu nome. E confessar o nome de Jesus é reconhecer publicamente o seu senhorio sobre a sua vida. Se ele é o Senhor, até a nossa boca precisa estar debaixo do seu domínio. E o crente descobriu que dá para fofocar através de pedido de oração, né? Não, eu queria saber o que aconteceu. Só, vou até chegar pertinho aqui, ó. Eu queria saber o que aconteceu, porque eu quero orar. Quero orar, interceder pela vida do irmão. Pelo amor de Jesus, hein? Você quer interceder pela vida do irmão? Você não precisa saber o que aconteceu. Sabe por quê? Porque Deus é onipotente, onisciente, onipresente. Ele não precisa de você para conhecer a circunstância. Então, você quer orar? Vai pro seu quarto, se ajoelha lá e ora. Senhor, eu entrego em nome de Jesus a vida do fulano, a vida da fulana, a vida da minha sogra, a vida do meu sogro, a vida da minha cunhada, meu cunhado, a vida do meu irmão. Senhor, eu entrego em tuas mãos, que o Senhor abençoe, que o Senhor trate, que o Senhor... Faz a sua oração. Você não precisa saber o que aconteceu, tá? Isso aqui não estava nem no esboço. Então, fruto dos lábios que confessam o seu nome, mostra, além desse senhorio, mostra necessariamente uma dominação sobre o que sai das nossas bocas. A boca, durante a semana, ela tem necessariamente... Ó, você que é crente aqui, eu tô falando com quem é crente. Você necessariamente precisa confirmar aquilo que você canta no culto. Não dá para domingo você estar tá adorando a Deus e na segunda você fazer parte da rádio patrulha ali, da rádio patrulha ali. Não dá para você na segunda estar tá pregando, no domingo estar tá pregando e na terça você está esbravejando no trânsito, ofendendo até a 35ª geração do cara que não ligou a seta. A sua boca, os seus lábios precisam frutificar aquilo que seu coração está cheio. Então, uma pergunta simples para você hoje é: o que tem saído dos seus lábios? Como é que você tem vivido isso? Aquilo que você diz confirma ou contradiz o senhorio do Senhor Jesus na sua vida? O que você fala mostra para todo mundo que você é crente, ou o que você fala deixa claro que talvez você tenha uma vida dupla, talvez você tenha um ministério ali, eu estou dizendo ministério como cristão, não como função, dividido, que a sua mente no domingo é uma e na segunda, na terça, na quarta, na quinta, na sexta é outra. Existe um reino dividido, existe uma consciência dividida dentro de você. E o terceiro e último ponto dessa noite, e eu espero que você ainda esteja aqui para que eles possam me chamar de novo, a adoração também passa pelas nossas mãos. A palavra de Deus ali no versículo 16 em Hebreus diz: não se esqueçam de fazer o bem e de repartir com os outros. Então é possível que você tenha uma vida de adoração, que você tenha uma vida de louvor, que você tenha uma vida de celebrar a Deus e que você de fato esqueça de servir. No ponto 2 eu falei que o serviço não define você, mas isso não quer dizer que ele não é importante. Isso não quer dizer que você não deveria estar olhando como servir mais. Existe uma frase que diz que quem não serve, não serve. Então, se você não serve dentro da casa de Deus, se você não serve na sua comunidade, se você não serve aos seus irmãos, algo precisa ser reavaliado no seu conceito de adoração. O versículo 15 fala dos lábios, mas o versículo 16 fala das mãos. Os lábios confessam o nome de Jesus, enquanto as mãos demonstram o caráter de Jesus. Existe uma simbologia forte na crucificação no fato de perfurarem as mãos e atarem os pés de Jesus ao madeiro. As mãos era para que ele não abençoasse, porque você abençoa através das mãos, e os pés para que ele não propagasse a mensagem, que ele não levasse. Obviamente ele venceu o madeiro, venceu a cruz, ele ressuscitou no terceiro dia, e além disso ele ainda nos comissionou a fazer coisas maiores do que ele. E todo mundo, quando lê essa passagem, fala, imagina, ou quer, ou deseja a parte milagrosa. Então, vou fazer milagres maiores, vou curar multidões, vou pregar e 70 mil pessoas vão se converter. Mas, de fato, a gente pode também atuar em obras maiores, em um serviço maior. Eu digo em esfera natural. A gente pode se dedicar mais ao próximo, a gente pode amar mais o próximo, a gente pode se debruçar sobre as necessidades da nossa igreja, da nossa comunidade. E esse fazer o bem, ele precisa ser uma ação intencional para abençoar alguém. E existem tantas formas de fazer isso, eu posso citar aqui com você, ó. Você pode ajudar na igreja, você pode visitar a família, você pode encorajar alguém, você pode orientar alguém, você pode servir, você pode é simplesmente atuar com as mãos e os pés do Senhor na terra. Você pode levar a mensagem, mas você pode olhar para uma irmã necessitada, uma senhora, uma viúva, que precisa às vezes de um reparo em casa. Talvez você tenha o dom de artífice, você é bom com as mãos. E quantas senhoras idosas não moram sozinhas nas nossas comunidades e elas não sabem trocar o chuveiro, não sabem instalar um portão? Será que você não pode tirar uma hora, juntar dois ou três ali e falar assim: gente, vamos ali na casa da irmã fulana de tal, que a gente sabe que ela mora sozinha, vamos lá consertar alguma coisa? Eu te garanto que tem alguma coisa para ser consertada agora. Eu te garanto que tem alguém agora precisando de um conselho seu, de uma palavra de direção sua. É injusto depositar na vida pastoral uma expectativa de cuidado para uma igreja de 500 mil pessoas. 300, 500, 600 mil pessoas, é muita gente. Então por que nós não podemos atuar de forma a ser só crente? Eu não sou nada, eu sou crente. A minha função é ser crente. Eu não preciso da outorga de um título, de um adesivo para pastorear. Eu não preciso de um adesivo para edificar. Eu não preciso de um adesivo para orientar. Eu não preciso de um adesivo para apacentar, para cuidar, para amar. Tudo isso é e deveria ser algo padrão do ser humano, padrão do crente. Há uma bondade que às vezes não vai receber aplauso. Há um louvor que, quando entregue através das nossas ações, não vai ser reconhecido publicamente. Você não vai ser chamado no público para falar assim: olha, fulano de tal fez isso, isso, isso. Mas esse louvor, essa adoração, ela é recebida por Deus como adoração. O versículo fala, o 16 fala ainda em repartir. E repartir é conhecer, é entender um princípio de mordomia. É compreender que aquilo que Deus colocou nas suas mãos não é seu, mas você, como um bom mordomo, administra em favor do seu Senhor. O que que é isso? É compreender que recurso, tempo, conhecimento, oportunidade, de fato foram dadas a você, mas para que ela não se extinga em você, mas para que ela alcance o seu vizinho, alcance a sua família, alcance os seus parentes. Entender que nós devemos repartir, e aí aqui eu não estou dizendo só um repartir material. Eu tô indo além, obviamente, é incrível que você reparta financeiramente, que você abençoe, que você oferte, mas tem gente que precisa só de um conselho. Tem gente que os 100 reais que você ia ofertar não vão mudar a vida, mas um bom conselho irá. Tem gente que precisa de um bom exemplo de pai. Tem gente que precisa de um bom exemplo de marido, que precisa de um bom exemplo de cristão. E quão maravilhoso seria você hoje estar nessa posição de poder se aproximar de alguém e falar assim: irmão, caminha comigo, eu quero caminhar junto com você, quero investir na tua vida. A gente vai superar esses desafios aí e a gente vai lidar com isso. Quantas senhoras na igreja não tiveram há anos um casamento muito difícil, um marido que não era convertido, e que elas tiveram que ter sabedoria, tiveram que ter fé, persistência para lidar com aquilo ali. Hoje a família é salva, o evangelho chegou através da vida dela, e será que ela não tem nada para compartilhar com as irmãs que talvez estejam nessa situação hoje? Então a pergunta central desse ponto passa a ser: como o que Deus colocou na minha mão pode servir a alguém? E lembre-se, material ou imaterial. Essa pergunta precisa vir antes de quanto eu posso ganhar, de quanto eu posso guardar, de como eu posso me dar bem fazendo isso. Talvez ninguém veja, honestamente com você, talvez você não ganhe nenhum aplauso, mas saiba que Deus vê e se alegra com aquilo ali. Saiba que Ele está olhando, que Ele tem... Ele sabe de todas as coisas. Ele sabe da motivação do seu coração. Então, se a gente fosse encerrar essa palavra, para a gente caminhar aqui para a conclusão, a verdadeira adoração, ela começa em Jesus, mas ela extrapola ali a vida de Jesus, o exemplo de Jesus. Ela passa por você, ela passa pelos seus lábios, e ela vai alcançar outras pessoas pelas suas mãos. E isso aqui é muito importante, é muito curioso que o versículo 15 e 16... fale de uma adoração das mãos, dos lábios, mas fale de uma adoração das mãos. Sabe por quê? Porque antes das pessoas ouvirem o que você tem a dizer, elas vão querer saber o quanto você se importa com elas. Então talvez você hoje não tenha uma influência que você tanto almeja, ou você não esteja no cargo, na posição que você gostaria, talvez seja porque você está preocupado mais em falar do que em fazer. Talvez você esteja mais preocupado em pregar do que em viver. Talvez você esteja mais preocupado em orientar do que em amar. Então não basta falar sobre amor, louvar sobre amor, é preciso amar. Não basta falar sobre graça, viver pregando a graça, o evangelho que transforma, a salvação, se você age como uma pessoa que não tem um pingo de graça, que não tem um pingo de compaixão. Não basta que você dizer que você é seguidor de Jesus. As pessoas precisam olhar para a sua vida e verem, enxergarem frutos de uma transformação real. Eu queria te deixar essa última mensagem. O culto não termina quando a música acaba. O culto não tem, a adoração não termina quando o pastor termina a bênção apostólica e você está pulando já dentro do carro, já engrenado, cantando pneu para ir embora. Esse culto, essa adoração precisa ser uma expressão contínua de adoração através da forma que você vive.
0: Que palavra abençoada, hein? Com certeza Deus falou profundamente ao nosso coração através da sua mensagem. Agora é o momento de oração. Vamos apresentar ao Senhor as causas dos nossos ouvintes. Saúde, vida financeira, união nos lares, portas de emprego abertas, autoridades constituídas. Vamos orar também pelos trabalhadores da segurança pública, da educação, as famílias que perderam entes queridos, pessoas hospitalizadas e também pelas nações e pela paz no mundo. Oremos agora todos por essas áreas em nome do Senhor Jesus Cristo e vamos abençoar também os nossos ouvintes.
2: Senhor, eu quero te agradecer, Deus, por cada lar que foi atingido por essa palavra, Deus. Que todo o coração que tem ouvido, Pai, as palavras que foram ditas aqui, Pai, palavras vindas da tua Bíblia, Pai, da tua palavra escrita, Pai, do relacionamento com Jesus, Deus, eu quero te pedir, Deus, por uma transformação real, Deus. Que nós possamos enfrentar e experimentar uma geração, Deus, não apenas com boas palavras, não apenas com um discurso bonito, mas, de fato, com manifestar de quem Jesus é, com manifestar da presença do Senhor. Eu quero orar, Deus, aqui pela vida do Alexandre Teixeira, Deus, pela família dele, que o Senhor continue abençoando, abençoando o trabalho dele, Pai, o ministério dele, Pai, que o Senhor possa abençoar a diretoria dessa rádio, Senhor, a diretoria da MK, Deus, pelos enfermos, aflitos, Pai, aqueles que estão distantes da tua presença, Deus, os que estão agora no meio do dia ruim, Senhor, como a gente disse aqui, o dia ruim existe, ele bate a porta, que o Senhor alcance eles agora em nome de Jesus, que teu Espírito alcance eles agora em nome de Jesus, Espírito Santo, vá de encontro com cada coração abatido, enlutado, Pai, desesperado, preocupado com o emprego, Senhor. Pai, que o Senhor possa ir agora de encontro dando refrigério, direção, Pai, uma certeza de que o Senhor não perdeu o controle. Pai, eu quero te pedir por essa nação, Deus. Pai, pelas autoridades, Pai, que foram eleitas, Pai, ou que chegaram ao poder através de concurso, Deus, pelas três esferas de poder, Deus, pelo legislativo, judiciário, executivo, Deus, que o Senhor vá de encontro agora à vida desses homens, Deus, que eles se convertam, Pai. Que eles aceitem a palavra, que eles sigam Jesus Cristo como Senhor e Salvador deles. Pai, os políticos que se elegeram, Pai, fundamentando a sua campanha na fé, se elegeram como pastores, como homens de Deus, e tenham porventura se desviado dos caminhos, estejam defendendo, Pai, o indefensável, que o Senhor vá de encontro agora a eles, constrange o coração deles, o entendimento deles, para que eles se arrependam dos maus caminhos, voltem, Pai, a olhar para ti, peçam perdão a ti, peçam perdão à nação, peçam perdão à igreja, Pai, e que voltem, Senhor, a pregar e a viver aquilo que eles defendiam quando se propuseram a entrar naquele lugar, Deus. Pai, nos dê sabedoria, Pai, nesse período de eleição, Pai, coloque em nosso coração, Pai, a certeza de que nós não lutamos por uma bandeira terrena, mas lutamos por uma bandeira espiritual, lutamos, Pai, pelo reino e lutamos pela palavra do Senhor Jesus Cristo, em nome de Jesus, amém.
0: Amém, graças a Deus. Quero agradecer mais uma vez a sua presença aqui no Culto Doméstico e deixar este espaço para você compartilhar as redes sociais, o endereço da sua igreja e os dias de culto.
2: Muito obrigado, 93, é um prazer estar aqui. Eu queria dizer que você pode encontrar a nossa igreja no Instagram, no @ilanchurchrecreio. Você pode me encontrar no Instagram através do @orromulomenezes. Lá eu falo um pouquinho sobre fé, eu falo um pouquinho sobre igreja, eu falo um pouquinho sobre política, sobre cosmovisão, sobre como interpretar e encarar o contexto político que a gente tem vivido. Se você quiser saber um pouquinho mais disso, discordar de mim, concordar comigo, acho que o debate e o diálogo é sempre muito importante. Vai ser um prazer ter você lá me seguindo. Se você quiser visitar a nossa igreja, ela fica na Praça Heitor Baixo do Chigre, número 19, fica no Recreio dos Bandeirantes. Cultos quinta-feira às 20 horas e domingo às 11 e 19 horas da noite. Vai ser um prazer ter você lá. Eu espero você para tomar um café. Eu quero muito tomar um café com você. Seja muito bem-vindo. Ah, e eu queria dar um aviso. A gente vai ter Louvorzão 93. Parece que foi isso que me falaram, né, Alexandre? Louvorzão 93, dia 15/8. Inclua esse evento nas suas orações. Nós, como igreja, estamos orando para que pessoas sejam impactadas, para que não seja apenas um evento, não seja apenas uma festa, mas que seja o manifestar da presença de Deus na face da terra. Amo vocês, muito obrigado, vejo vocês na próxima.
0: Mais uma vez, muito obrigado por compartilhar conosco esta mensagem e orar pelos nossos ouvintes. Antes da gente encerrar aqui o programa, eu quero dizer uma palavra para você. Se você já é um cristão, permaneça firme. Continue caminhando, mesmo quando o caminho estiver parecendo muito difícil. Agora, se você está afastado da fé, preste atenção. Ou se você ainda não reconheceu Jesus como o seu único e suficiente Salvador, talvez este seja o momento de você dar esse passo. Abra o seu coração hoje. Não adie essa decisão. Entregue a direção da sua vida para Deus. Permita que Ele conduza seus caminhos e procure uma igreja evangélica aí perto da sua casa para você caminhar na fé, aprender mais da palavra de Deus e fortalecer a sua vida espiritual. 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Você pode ouvir novamente esta mensagem e compartilhar com seus amigos e familiares. Eu sou Alexandre Teixeira e fico por aqui. Uma boa noite, Deus abençoe você e até o nosso próximo encontro no Culto Doméstico. E lembre-se, agradece que a graça desce. Tchau, meu Rio. Tchau, Brasil.
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2: Queridos, a paz do Senhor Jesus, eu sou o Bispo Maurílio Luiz e começo esse programa sempre agradecendo a Deus, louvando a Deus pela sua vida, que tenha estado acompanhando o programa do Comércio. Que Deus abençoe sua vida, sua casa, sua família, seus sonhos e seus projetos. Esse é o programa do Comércio, Conselho de Ministros Evangélicos no estado do Rio de Janeiro, porque o Comércio é um lugar para se fazer amigos. Vamos com a adoração, daqui a pouco voltamos com a

ao caos. Isaías 48, versículo 17 vai dizer: assim diz o Senhor, o seu Redentor, o Santo de Israel, o seu Senhor, o seu Deus, que lhe ensina o que é melhor para você, que o dirige no caminho em que você deve ir. Eu quero deixar uma palavra já ao teu coração, e guarde essa frase: o mundo pensa na paz como a falta de algo, um tempo sem guerra, um tempo sem barulho ou um tempo sem conflito. Para nós, paz é uma pessoa que se chama Jesus Cristo. Entenda uma coisa: paz não significa ausência de adversidade, mas sim presença de Deus no meio da adversidade. No versículo que acabamos de ler de Isaías, você encontra diretrizes seguras para viver em paz em meio às lutas da vida. Então, bispo, como viver em paz no meio do caos? Primeiro, não perca a visão de que Deus é o Senhor. Isaías 48, versículo 17, parte A, vai dizer: eu sou o Senhor, o seu Deus. É preciso confiar no Deus que é Senhor. O Deus que é Senhor vai dizer, Isaías 40, versículo 28 e 29: o Senhor é o Deus eterno, o Criador de toda a eternidade. Ele não se cansa nem fica exausto. Sua sabedoria é insondável. Ele fortalece o cansado e dá grande vigor ao que está sem força. Ele fortalece ao cansado e dá grande vigor ao que está sem força. Eu não sei como você se encontra nessa noite, mas eu já quero declarar sobre a tua vida: mesmo em meio aos caos que você esteja vivendo, aos caos da vida, Deus vai derramar paz na sua vida. E a maior certeza que Ele é Senhor. Ele é Senhor. Isaías 41, versículo 13 vai dizer: eu sou o Senhor, o seu Deus, quem o segura pela mão direita e lhe diz: não temas. Isaías 41, versículo 10: por isso, não tema, pois estou com você. Não tenha medo, pois sou o seu Deus. Eu o fortalecerei, o ajudarei, o segurarei com a minha mão direita vitoriosa. Aleluias! Eu não sei como você estava até agora, mas eu quero declarar que Deus está

mão forte. Segunda coisa que eu aprendo com essa palavra: aprenda com Deus através de cada acontecimento. A parte B desse versículo vai te dizer que te ensina o que é útil. Que te ensina o que te é útil. No ensino de Deus, nos tornamos fortes para encarar as dificuldades, até as lutas da vida. Tiago 1, versículo 3 vai dizer: a prova da sua fé produz perseverança. Romanos capítulo 8, versículo 28 vai dizer: sabemos que Deus age em todas as coisas para o bem daqueles que o amam. Meu irmão, tudo que você está atravessando é uma plataforma de lançamento. Ou seja, você está passando por uma luta, uma adversidade. Mas essa luta e essa adversidade te deixaram mais forte. Você está mais forte, mais confiante em Deus do que você estava ontem. Você passou por tantas lutas, tantas adversidades, pandemia, e até agora o Senhor tem te sustentado com sua mão forte. Mesmo em meio às lutas da vida, Deus tem mostrado que é fiel e sempre será fiel a ti. Deus é contigo. Terceira coisa que eu aprendo com essa palavra: saiba que Deus te guia pelo caminho certo. A parte C desse versículo vai dizer: e te guia pelo caminho em que deve andar. Isaías 43, versículo 2. Eu preciso guardar isso. A única maneira de se chegar ao destino certo é andar pelo caminho que Deus traçou para você. Como Ele está te guiando no tempo do caos? A Bíblia vai dizer em Isaías: quando a

as águas, eu estarei com você. Quando você atravessar os rios, eles não te encobrirão. Quando você andar através do fogo, não se queimará, e a chama não deixarão em brasas. Salmo 78, versículo 14. Ele os guiou com nuvem de dia e com luz de fogo de noite. Ele guiou o seu povo na peregrinação dos 40 anos no deserto. Isaías 58, versículo 11. E ele vai continuar te guiando. O Senhor o guiará constantemente. Constantemente. Guarde isso. Não conheço o caminho por onde Deus me conduz, mas conheço muito bem quem é meu guia. Guarde isso. Deus é contigo no meio de qualquer adversidade que você esteja enfrentando. É Deus quem te guia, é Deus quem te guarda, é Deus quem te conduz e é Deus quem te fará mais do que vencedor. Você está atravessando por uma luta agora? Talvez você é um grande empresário, está passando por uma luta pedindo uma resposta a Deus. A palavra do

no trabalho. Talvez você esteja me ouvindo voltando do trabalho e Deus está te dizendo: eu estou te guiando, eu estou cuidando de tudo. Que Deus abençoe você com essa palavra. E se você tomou posse dessa palavra, talvez estava afastado do caminho do Senhor, você vai me chamar agora no meu Instagram, Bispo Maurílio Luiz. Bispo Maurílio Luiz, eu quero orar por você e eu quero profetizar que tem coisa boa chegando. Há um barulho de abundante chuva. Que Deus abençoe você, que Deus abençoe a sua casa e te faça entender que tudo que você está atravessando é uma plataforma de lançamento para o melhor tempo da sua vida, em nome de Jesus. Amém.

0: Chegamos ao final de mais um programa, sempre agradecendo a Deus, que Deus abençoe sua casa, sua família, seus projetos, e acredite, em Deus sempre será possível recomeçar. Deus abençoe sua vida em nome de Jesus. Amém.
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4: Está no ar a Voz do Brasil. As notícias do governo federal que movimentaram o país no dia de hoje.
5: Olá, boa noite.
4: Boa noite para você que nos acompanha em todo o país.
5: Terça-feira, 4 de agosto de 2026.
4: Vamos aos destaques do dia.
5: Saúde mental e BETS.
4: SUS vai oferecer 100 mil teleatendimentos por mês a pessoas com dificuldades relacionadas a jogos e apostas. Thaís Araújo.
6: O serviço funciona como porta de entrada para a rede de atenção psicossocial e disponibiliza orientação, acompanhamento profissional e apoio também aos familiares.
5: E a propaganda e publicidade de BETS deve trazer alertas ao consumidor.
4: Quem conversa com a gente sobre isso é a secretária de Prêmios e Apostas do Ministério da Fazenda, Daniele Correia.
7: Você tem, aposta não é investimento. A outra é, apostar pode causar dependência. E uma questão de que apostar faz você perder dinheiro. Então é justamente nessa perspectiva, seja da saúde mental, seja da saúde financeira.
5: Crimes no ambiente digital.
4: Operações identificam grupos envolvidos em crime de ódio e incentivo à violência. Márcia Fernandes.
8: O Laboratório de Operações Cibernéticas atuou na análise de evidências digitais e na articulação entre as forças